0: María. Bom dia.
1: Bom dia, sim.
0: Seu nome?
1: Bom dia, sim.
0: Bom dia, o seu nome?
1: Paroco Garcia Mário Mamo.
0: Não percebi.
1: Garcia Mário Mamo.
0: Garcia Mário?
1: Garcia Mário Mamo.
0: Tá sim. Sim, então.
1: Tá. Do Mochico.
0: Do Mochico. Muito bem. Como é que está o Mochico a esta hora da madrugada e é domingo?
1: É, o problema é o frio, então. Senão o Mochico está calmo, está ótimo.
0: Já está.
1: Não sei o que fazer,
0: está muito frio já.
1: Está muito frio, sim.
0: Uhum.
1: Principalmente os que não banham, não sei como é que está feio para eles.
0: Ainda agora começou o frio. Ouvinte, sim, tem vizinhos, como é que tem sido?
1: Como é que...
0: Não percebi?
1: Os vizinhos são ótimos. Os vizinhos são bem feitos, eu nunca ouvi esse tema com muitos vizinhos. Nós se entendemos muito bem, já somos amigos. E o resto, epa, ele é normal. Antes, quando falam, tem que dar a vida, tem isso, mas é normal. Senão, somos família.
0: Uhum. Nunca teve nenhum atrito com o vizinho?
1: Não. Nunca.
0: E que valores você considera fundamentais para uma boa convivência entre vizinhos?
1: Bom, pronto. Eu, conforme nós vivemos, quem tenta no outro, então não tem de nada para dizer que nós vivemos mal.
0: Sim? Está difícil o nosso contacto com este ouvinte? Não tem problema, mas eu estou a ouvir-lhe com muitos cortes.
1: Obrigado. Sim, que nós aqui no Mochico, a rede...

0: E já temos outro ouvinte em linha. Bom dia, o seu nome.
1: Olá, bom dia, minha jornalista. E a todos os nossos jornalistas da Rádio Nacional de Angola, que é o país de caminho da Cunha, no Bito Alual. E aqui é José Xiloia, a partir do Bito, bairro 17 de setembro.
0: Muito bem, José Xiloia. Como é que tem sido a sua convivência com vizinhos?
1: Bom, é dizer que o vizinho é família. Nós estamos família, há os vizinhos, não considera o vizinho como família. Porque você pode estar bem, você fica numa ainda uma vez, cai no teu portão, a passar, hoje ainda passa, se tiver já uma viatura, toda vez fechou os vidros, está a passar, você está buzinando, mas está a passar, nem para. Não, é vizinho também que está a ver, anda tanto a pé, mas está a passar, não saúda, só passa a correr. Então levanta a mão, cuidado, já foi. Então, tu está mal. Então, está saudando o teu vizinho, o teu irmão, então deve parar e deve fazer um pouco de longa, para que então os vizinhos conversarem um bocadinho. Mas não é dizer que se os vizinhos conversam e riem, fazem sinal, e é muito importante. E é dizer que então, aquela rua, os vizinhos estão em paz e a paz reina no meio desses vizinhos. É verdade, vizinho é familiar, vizinha é família. Mas há uns que se acha ver o outro, ainda te olha dos pés, até na cabeça. Mas não é bom, é verdade. Porque a vida que te deu é Deus, a boca Deus te deu, a voz Deus te deu, e para você saudar os outros, para responder o que os outros falam contigo. É verdade.
0: José Xiloia, quais são os principais problemas de convivência ali na comunidade onde vive?
1: Bom, é dizer que a convivência é boa, porque a minha jornalista é boa convivência, vem com o vizinho, é mesmo se conversar, se estiver doente, o vizinho também pode vir, é verdade, de vir e te ver de manhã, como que você dormiu. Talvez se passar o dia. Então o vizinho vem te saudar, vem aí te ver como que passou a noite, o dia. E conversar um pouco ainda, o vizinho vem sair da casa dele, então procura o outro vizinho e conversa um bocadinho, tentar passar e sentar um pouco. E isso é que é boa convivência. E saudação, porque quando há problema, também consegue se ajudar, consegue socorrer. Até se o vizinho tiver uma viatura, vez, alguém está doente, então pode ainda tirar o carro. Levar o vizinho, vai trazer e voltar. Eu até tinha uma vizinho, então, aquele vizinho até hoje, choro por ele mesmo, porque minha esposa estava até ele, mas estava aí a lutar. Mas, na verdade, me tirou mesmo de casa, até no hospital, nem entreguei até hoje. É verdade. Então, isso que se quer. É o que fala que não há boa convivência. É verdade.
0: Muito bem. Deixe seu abraço.
1: Bom, mesma vez eu disse que primeiro vou saudar a minha esposa Teresa Ndongo e depois também vou saudar a mamãe Graciosa, a doutora Graciosa Cerqueira, a diretora da Bien, a Nenê Rubit, e também a mamãe Fernanda no registro a nível da administração e a diretora também do registro a nível da administração, a Nenê Rubit, e também o nosso administrador Carlos Pagator e vice-administrador Carlos Lojo e vice-administrador da área técnica, Antônio César. O colega Antônio também, chefe de Singurto, diretor do gabinete jurídico, Nando, e também o colega Babalu, e o colega Luciano, o colega Batista, o colega Luciano, e também o irmão Mundo, aí que comecia o dólar aí no, na Áurea, e também o David Lima, o meu padrinho da candidatura do bairro, dia 7 de setembro. E a nossa Polícia Nacional, o comandante Nangolo, o comandante Passarinho, o comandante Franci, e o comandante João, o comandante Sambino, e Salecino 90, Babeta, F4, e também Florito Janguelo, Antônio Langa, e Salomão Cinquevarão, e pronto, a todos os ouvintes, Zeca Bonito, e a todos os ouvintes, estão todos cumprimentados, a todos os comandantes do Banco do 7 de setembro, estão cumprimentados. E também Jorge Sambambi, lá em Benguela, e que tudo isso que houve. É dizer que minha jornalista está um bom trabalho, estamos juntos, continua, nós estamos atentos. Muito obrigado. Mas amanhã, se Deus quiser.
0: Amanhã, se Deus quiser.
1: Obrigado.

Muito bom dia. Muito ruído.

0: 18 minutos, mais um ouvinte. Bom dia.
1: Muito bom dia, minha caríssima jornalista. Bom dia para todo o vasto auditor da RN que estão bem ligados com este lindo programa.
0: Seu nome e fala a partir de que província?
1: Olha, eu falo-vos a partir de Benguela. O nome é o Lucas Jope.
0: Ah, Lucas Jope. Ouvinte assíduo do dia novo.
1: Exatamente, 11 de novembro é a minha banda.
0: Muito bem. E como é que tem sido a convivência com os seus vizinhos aí na sua banda?
1: Olha, a convivência com os vizinhos tem sido muito bom, visto que o vizinho é que mesmo já faz parte da família. Então a família de distante vem quando haja algum problema tão grave, o vizinho mesmo é que faz a vez da família, é que faz a mesma vez. Nossas famílias estão muito assim à distância, eles já encontram, tudo já está feito, e graças ao vizinho já deu lá sua mão. Então, aqui tem tido muito bom a nossa vizinhança, isto que mesmo assim lidar com o vizinho é muito bom. Eu digo que tem tido uma assim, muito, é bom, eu digo que é muito bom, não tem tido assim mal, é bom na minha parte.
0: Que valores considera fundamentais para uma boa convivência entre vizinhos?
1: Faz favor, não passa ali.
0: Quais são os valores que você considera fundamental para uma boa convivência entre vizinhos?
1: Acho que considero bom mesmo entre os vizinhos, porque temos muita simpatia, lidar sempre. Eu digo que é mesmo assim, é um bom, é muito bom. Então, sem vizinho, olha, fica muito complicado sem a liderança com os vizinhos. Então, temos que ter sempre aquela união, aquela força de sempre de nos ajudarmos, sim, pois que o vizinho é mesmo a primeira família que fará parte em algumas dificuldades quando o outro nem está se passando com algumas coisas de que assim tão importante. Por isso que o vizinho é mesmo importante, é mesmo ter aquela relação, aquele afeto sempre árduo.
0: E você tem participado em alguma iniciativa comunitária, se há, na sua zona, para melhorar a convivência no meio, mesmo ali onde vive? Tem feito alguma coisa?
1: Sim, tenho feito. Temos feito aqui uma união assim, comunitária, porque sempre temos tido também algumas limpezas, né? rua, né? Quando a rua tem tido muito lixo, então fazemos a recolha de lixo, de resíduo sólido. E também temos um trabalho de experiência, saímos daqui, vamos ter, né? Vamos fazer a doação de sangue no hospital municipal. E esse tem sido muito bom, aquela união faz bem também.
0: Que bom.
1: Sim.
0: Deixo o seu abraço e deixo já os nossos agradecimentos pela sua participação.
1: Olha, obrigado primeiramente aí para ti, minha jornalista, e toda a equipe em serviço que está aí fazendo o programa da madrugada. E fotos de uma ótima madrugada mesmo. E para os amigos, vai no Feliciano Cava Pleno, que é o Miguel Feliciano Sul Coquete, é o João Chilango, se fortuna, um grande abraço. Vai também para o Bernardo Del Máquina, está abraçado, para o Salomão Singh Varão, Antônio Langa, em Namíbia. Vai também para o pai Cizento, aí na Matala, ainda para o amiga Fred, para o pai Ernesto Mente Bola em Cabina, o pai Kenguru, o pai Marcos Lucamba, o pai Zeca Bonito, está abraçado. Não esquecer o mano David Fernando aí no Andolo. Vai também para o Flori lindo Janguelo, está abraçado, grande camarada. Vai também para o Bom Júnior, quando o Cubango está abraçado. Eu digo que é muita gente. E para os ouvintes daqui de Benguela, não esqueço o Mário Quintas, o Três Rodas, Betinho das Sete Lojas, está abraçado. A Ana Evarista, a Maria Viola, a Dona Margarida Jogos, está abraçada. Para todos quantos estão em sintonia, de Benguela para a Rádio Nacional de Angola, para todo mundo, as saudações é do Samuel Quijingo. Sai, eu sou o Dia Unha da Loura, sou o Cabado Ulisses Álvaro, Lena Sebastião. Eu, na palavra amiga, diz abraço, Lucas Jogue. Isso nem com a promessa de lugar nas próximas oportunidades. Na mesma hora, na mesma antena da Rádio de Confiança da Nacional. Leo, até já, bom dia. Estamos juntos, paz e bem.
0: Estamos juntos.

0: Temos mais um ouvinte. Bom dia, o seu nome? Está difícil.
1: Bom dia.
0: Sim, bom dia. Tenho que baixar o volume do seu rádio para podermos conversar.
1: Ah, está desligado.
0: Diga?
1: Está desligado.
0: Ah, muito bem. O seu nome e de onde nos fala?
1: Falas com o Manguinho João, a partir da capital do turismo, Namibe.
0: A partir do Namibe. Namibe também está muito frio?
1: Sim, já está a fazer frio, já está a fazer frio nesse preciso momento. Estamos aqui na luta dos agasalhos.
0: Muito bem. Como é que tem sido a convivência com os seus vizinhos?
1: A convivência com os vizinhos. A conversa com os vizinhos tem sido boa. Temos boas convivências, porque nós todos temos que saber que os vizinhos são as primeiras famílias que nós temos.
0: Uhum.
1: Quanto mais tivermos boa relação entre vizinhos, eu acho que acabamos ter melhor segurança também, porque quando não estamos em casa, o vizinho também controla a nossa casa. Então, se não tivermos boas relações com os vizinhos, acabamos estragando tudo. Ficamos sem confiança e as coisas não andam bem.
0: Uhum. E ali na comunidade onde vive, vocês têm participado em alguma atividade?
1: Temos tido, de vez em quando, várias atividades, como o encontro que é para fazermos de vez em quando as limpezas nas ruas.
0: Uhum.
1: Quando a gente sabe muito bem que de vez em quando a rua está assim um bocadinho suja, então arrumamos assim um dia que o pessoal está um bocadinho disponível, de vez em quando aos domingos ou sábados. Então ficamos ali a fazer uma limpezazinha. Mas, chegamos sempre aí uma tentadazinha para batermos aí uma conversazinha. E outros eventos também, como eventos solidários. De vez em quando temos assim, uns jogos solidários. É para ver se a gente também tenta ajudar aquelas pessoas que necessitam.
0: Ok, muito bem. Obrigada pela sua participação. Deixo o seu abraço.
1: Em primeiro lugar, o meu pai Adelino Cachimbo. Não esquecer aí a minha esposa Maria Lida. Aí a minha irmã Joel, a bem-vinda, o Mangus. A minha filha Lila, a Milu. A Ucota Mananga, a Ucota Zarado, a Ucota Chong, ao tio Geninho, a Ucota Nega, o Gelório, ao Casimiro Bunda, ao tio Tete, ao Cota Pouca, ao tio Chiano, aí a Felícia, a Meli, a Rosa Bairro, ao Eduardo Caracol, ao avôzinho, ao Todinho Gado, ao Picó, a Iona, ao Alves Miranda, não esquecer aí o chefe Kim, o chefe Sandro, aí o Quilamon, as suas coisas Esperança, o tio Altino Aranjo, aí ao tio Bismarck, ao nosso soba daqui do Forte Santa Rita, soba Ninguinho, e a todos que conhecem o Manguinho, uma boa noite, estamos juntos, um bom trabalho aí para vocês, bom regresso à casa.
0: Ok, obrigada, igualmente para si, uma ótima madrugada de domingo, descanse bem, pois amanhã começa mais uma jornada de trabalho. A convivência entre vizinhos é o ato de viver, relacionar-se e compartilhar experiências com outras pessoas em harmonia e respeito. Acontece na família, na escola, no trabalho e na sociedade, envolvendo diálogo, cooperação e compreensão entre os indivíduos. 1:29, momento agora é para a música.

0: experiência é importante porque ajuda a fortalecer amizades, criar laços de confiança e promover um ambiente mais pacífico. Para uma boa convivência, valores como respeito, educação, empatia e tolerância são fundamentais. E já temos mais um ouvinte em linha. Bom dia, seu nome?
1: Alô, bom dia, Rádio Nacional de Angola. Bom dia, vasto auditório. Feliciano Supacuecha, Uambo, Cidade Vida.
0: Uambo, Cidade de Vida, já com muito frio, nem por isso.
1: Certo, Uambo já está frio. Nós temos passado cair a chuva, mas agora já está fazendo muito frio, pois que já estamos no tempo próprio de cacimbo. Já temos agasalhos e, obviamente, também muita precaução, porque o frio já está mesmo a roubar.
0: Muito bem. Como tem sido o seu fim de semana aí no Ambo?
1: Olha, eu digo, tem sido bem, graças a Deus. Meu fim de semana, às vezes, com a minha comunidade de cada prédio, sobretudo aqui no prédio, temos feito as limpezas aos fins de semana, sobretudo aos domingos, pois que nós adoramos sábado vamos à igreja, e aos domingos temos feito trocar as lâmpadas nos degraus, aquilo que a coordenação do prédio manda, com os vizinhos, fazer limpeza, limpar mais assim o prédio e sobretudo varrer a rua também que fica ao redor do prédio. Então, tem sido assim os fins de semana e ajudar também algumas certas comunidades, preparando assim coisas assim alimentícias, pois que ao bem ao lado da minha rua tem uma cozinha comunitária. Então, temos participado de algumas ações filantrópicas.
0: Muito bem. E o respeito pelos horários de silêncio é cumprido na sua vinda?
1: Graças a Deus, essa parte tem sido cumprida. Tem sido cumprido porque ainda eu devo dizer que aqui no nosso prédio não há aquela, devíamos dizer assim, anarquia, né? Ou seja mesmo, rebeldia de pôr a música alta e de respeitar também e fazer um ruído, um barulho. Não, graças a Deus, aqui no nosso prédio não tem sido isso. Deitar a água assim desvastadamente também não tem sido isso. A esta parte toda a gente tem sido educada, porque tem acatado as reuniões, aquelas reuniões que tem feito aos fins de semana, e tem acatado também os conselhos da coordenança do prédio.
0: Muito bem. Que conselho deixaria para fortalecer o espírito de união e respeito nas comunidades angolanas?
1: Certo, eu deixaria um conselho para uma boa camaradagem, cada qual na área onde vive, que tenhasse um espírito de uma boa camaradagem, um espírito de um bom morador, e respeitar mais a cada vizinho, porque é óbvio, é aquilo que se diz que o vizinho é família, e no passado do tempo dos nossos pais, o vizinho pudesse bater um filho do vizinho, quando um filho do vizinho comete, o vizinho pudesse bater o filho do vizinho, não era problema. Mas hoje por hoje, isto não acontece. Por quê? Estamos a perder aquela essência do passado. Hoje você não pode tocar no corpo do vizinho, repudiar, não pode, porque há mais acusações, às vezes está batendo no meu filho, se o meu filho adoecer, não sei, há muitas coisas por aí do passado que nós estamos a aprender, desaprender. Então devíamos nós trazer aquela essência do passado, hein? Ser um bom conselho a cada comunidade, que é para nós jovens, ou sobretudo também aquelas crianças, adolescentes que estão a crescer, tirarem lições, que afinal de contas no passado vivia ser assim. E se vivesse assim, temos que trazer à tona aqueles conselhos do passado e aquela convivência do passado. Então é isto que toda a comunidade

0: vista de um vizinho no seu arredor, na sua comunidade, devia viver, devia trazer nada de acusações, de feiticeiro, nada de trazer aquela intriga, não. Não, devíamos trazer aquele conselho do passado. Este é o meu conselho que eu deixo.
1: Muito bem, obrigada pela sua participação. Deixo o seu abraço.
0: Obrigado. Os meus abraços vão em primeiro lugar ao nosso amado presidente, o pai Ernesto Tomás Tibola, e em Cabinda, em Cabaçango, ao pai Marcos Lucamba, ao pai Ventura Augusto, no Lubango, ao mano Florindo Janguelo, no Bié, em Camacupa, que ele é o nosso coordenador dos ouvintes da madrugada, ao Manguinho João, ao mano Antônio Langa e ao Pedro Antônio Avozinho, também ao secretário dos ouvintes, que é o Feliciano Capapelo e a Nilton Miguel, ao José Bota na Calenga, e ao Lucas Jovem, lá em Benguela, e ao João Chilongosi Fortuna, e também vou saudar ao mano Sandala no Bié. E eu digo que são muitos ouvintes, porque a essa altura os nomes escapam-nos. E também vou saudar aos meus sobrinhos em Benguela, ao Benedito Francisco Catanha, a Vanilda, a Fly, a mamã Maria de Fátima Perfuma, e a mãe Emiliana, a todos que hoje estão Feliciano Sucoacuete, estão abraçados, e ao coletivo de jornalistas vou saudar também a
1: Ok, obrigada.
0: E a vocês todos, coletivo de jornalistas, a Nela Cruz, e a ti, estás abraçado, a Cristina Caetano também, todos aqueles que me hoje estão abraçados. Obrigado, bom trabalho, estamos juntos, boa madrugada.
1: Obrigada, para si também, boa madrugada. 1h40, vamos a mais um tema musical.

0: Estamos a conversar com os ouvintes sobre a convivência entre vizinhos. No entanto, fomos à rua e colhemos algumas opiniões.
1: Maria Chagas, graças a Deus eu tenho uma boa convivência com os meus vizinhos, muito boa mesmo. De uma maneira ou de outra, uma pequena ajuda, o que puder, na medida do possível, né? Não ter uma boa relação com os vizinhos também depende, porque muitas das vezes é aquele ditado que diz, vale a pena só do que mal acompanhado, porque também há vizinhos mesmo que não adianta, não vamos fingir, só tapar o sol com a peneira, há vizinhos mesmo que não adianta, você está aí no teu canto é melhor.
2: Joaquim Ana Lula, tem alguns vizinhos que não prestam, tem alguns que prestam, convivemos bem, ajudamos um ao outro, há muita conversa, conflitos, não houve conflitos. Vizinha é uma família, né? Dizemos isso, é uma família e é tão bom ter uma vizinha boa no bairro. Não é bom te dizer, porque não, essa vizinha é mal, então vizinha é mal, é sempre bom dizer, não, minha vizinha é tão boa comigo.
3: Lucrecia Luiz, Viana, eu lembro de cima, a convivência lá é boa, não temos assim problemas, não. É muito boa. Conversa, se tiver um problema, né? Alguém caiu, ele vai ajudar agora em casa, de se ajudar de uma outra forma, tipo assim, alimentação, não sei o quê. Tá difícil mesmo. Tá difícil. Vizinho é família mesmo. Então tem que ter um parentesmo mesmo com o vizinho. Não podemos assim se desfazer do vizinho. Se eu se cair aí, o vizinho vai me levantar.
4: Tereza Ansoma, moro no condomínio Larte de Talatona. Neste condomínio tem 182 moradias, mas dificilmente nós como os vizinhos nos vimos, porque cada vizinho fica tá sempre na sua casa e não temos tanta interação assim, que fica na porta de ninguém para conversar, para fofocar. Tão logo que chega do serviço, está dentro da sua casa, não sai, não dão confiança, então basicamente é isso. Se for para conversar uma vez ou outra, caso nos encontremos aí fora, no portão, uma coisa assim do gênero. Porque se for mesmo assim de bater a porta dos vizinhos, conversar, saber a saúde dos vizinhos e tudo mais, isso não acontece. Já nos outros bairros acontece muito. Já vi vários relatos, né? Que nos outros bairros acontecem muito, tem muito aquela interação entre vizinhos, parecem que já se conhecem há muito tempo. A convivência deles é mesmo de família. Caso tenhamos algum familiar cá dentro do condomínio, aí sim.
0: Opiniões de algumas pessoas sobre convivência entre vizinhos. Vamos ouvir mais uma música e depois o comentário do sociólogo Joaquim Cutequila.

0: Estivemos com Carlos Buriti no tema Vizinha Amiga. Estamos a falar da convivência entre vizinhos, é um elemento fundamental para a harmonia e o bem-estar numa comunidade. Quando existe respeito mútuo, diálogo e compreensão, o ambiente torna-se mais seguro, acolhedor e cooperativo. Pequenos gestos como cumprimentar, respeitar horários de silêncio, cuidar dos espaços comuns e resolver desentendimentos com conversa aberta contribuem significativamente para fortalecer as relações de proximidade. Uma boa convivência ajuda a criar laços de confiança e a ter redes de apoio em momentos de necessidade. Por outro lado, a falta de comunicação e de tolerância pode gerar conflitos que afetam a qualidade de vida de todos. Barulho excessivo, desrespeito pelas regras coletivas ou atitudes hostis tendem a criar tensões desnecessárias. Por isso, cultivar empatia, saber ouvir e procurar soluções equilibradas são atitudes essenciais para manter a paz e promover um espírito de comunidade saudável, onde cada pessoa reconhece os seus direitos, mas também cumpre os seus deveres. Vamos ouvir a opinião do sociólogo Joaquim Cudequila.
1: Antes de mais, gostaria de destacar duas palavras importantes, no caso vizinho e a outra palavra, no caso sociedade. Vizinho é uma palavra que usamos para descrever alguém que mora perto de nós, geralmente em uma casa ou apartamento próximo ao nosso. Podemos usar este termo para descrever algo que está próximo ou adjacente a outra coisa. Por exemplo, podemos dizer que um país é vizinho de outro, indicando que estão geograficamente próximos. Em geral, sociedade refere a um grupo de pessoas que vivem e interagem juntas, partilhando normas, valores, cultura e objetivos comuns. Pode referir-se à comunidade humana, em geral, ou a um grupo específico de pessoas com interesses ou propósitos semelhantes, como a sociedade de escritores ou a sociedade científica. Os vizinhos desempenham um papel crucial no convívio social, pois podem promover um senso de comunidade, segurança e apoio mútuo. Neste caso, ter bons relacionamentos com os vizinhos pode criar um ambiente mais acolhedor e solidário, onde as pessoas se sentem parte de uma comunidade unida. Além disso, os vizinhos podem ser uma fonte de suporte em situações de emergência e podem contribuir para a vigilância e segurança do bairro. A interação com os vizinhos também pode promover a troca de experiências, conhecimentos e até mesmo amizades duradouras. Convivência entre vizinhos deve ser aquela convivência que, de certa forma, é a mais salutar possível. Deve ser pautada pelo respeito, pela empatia e pela colaboração mútua. É importante manter um bom relacionamento com aqueles que moram próximo a nós, buscando sempre agir de forma cortês e atenciosa. Isso inclui respeitar o espaço e a privacidade do outro, evitar causar incômodos desnecessários, como barulhos excessivos, e estar disposto a ajudar em situações de necessidade. No entanto, a comunidade aberta e sincera pode ser fundamental para resolver eventuais conflitos de forma periférica e construtiva. Afinal, a presença de vizinhos atentos e engajados pode até mesmo contribuir para a prevenção de situações de risco, como crimes ou emergências domésticas, já que eles podem agir como uma rede de apoio próxima.
0: Convivência entre vizinhos foi o comentário do sociólogo Joaquim Cudequila, assunto que capitalizou estas primeiras zonas do Roda de Amigos. 1:56, daqui a pouco, às 2 horas, vamos ter notícias na Rádio Nacional. Até lá, a nossa música.

Duas horas, 10 minutos, hoje é domingo, o dia em que muita gente aproveita para descansar e recarregar as energias para a semana que se inicia. Vamos apreciar as pequenas coisas da vida, valorizar a família e os amigos e reconectar com nós mesmos e com aquilo que realmente importa. Voltamos à música e daqui a pouco pode voltar a ligar. Vamos comentar apenas a frase: antes tarde do que nunca.

0: do que nunca. Esta frase não tem um autor conhecido, é uma expressão popular muito antiga, transmitida pela tradição oral ao longo dos séculos. Já temos um ouvinte. Bom dia, o seu nome?
1: Bom dia, Eremia. Bom dia a todo o vasto auditório.
0: Seu nome?
1: António Sandala em linha.
0: António Sandala, apenas para comentar a frase, antes tarde do que nunca.
1: Está a dizer que esta frase ensina-nos o valor da prudência. A prudência está acima de tudo. É, mas ele tem dito em mundo que o camole paculuma cuca como nyuanda colulong. Então significa dizer que o mais velho com cabelo branco é porque este teve prudência na vida e acatou os conselhos dos demais.
0: Muito bem. Bom dia, boa madrugada.
1: Estamos juntos, bem ligadinhos.
0: Estamos
1: obrigado.
0: Juntos. 2:26, vamos comentar a frase antes tarde do que nunca. A origem costuma ser associada ao latim potio sero quanunquam, que significa exatamente melhor tarde do que nunca. A frase aparece em textos atribuídos ao filósofo romano Tito Livio e também foi usada por outros autores da Roma Antiga. E para si, amigo ouvinte, o que significa esta frase? Bom dia.
2: Bom dia, sim. Muito obrigado.
0: Alô, ouvinte.
2: Dizem que esta frase fala o Félix, ela está no apartamento.
0: Muito bem. Ficamos sem o sinal do ouvinte, infelizmente.

0: Oh, bom dia, bom dia.
1: Sim, bom dia.
0: Seu nome? De onde nos fala?
1: António Lopes Manuel. António Lopes Manuel.
0: Sim. A partir de que província?
1: Quanza Norte.
0: Quanza Norte. Ouvinte, comenta a frase antes tarde.
1: Tempo de Campande.
0: Muito bem. Comenta a frase antes tarde do que nunca.
1: Bem, essa frase tem a ver com o comportamento do cidadão. É, de uma vez que quando o cidadão é bem comportado, então atravessa mais do que nunca.
0: É só?
1: Bem, é mais ou menos isso, meu parecer.
0: Também, também. Boa madrugada.
1: Agradeço. Obrigado.

0: Mário Vinte, bom dia. Olá,
1: bom dia,
0: Vinte.
1: Minha mana, bom dia a todos.
0: Bom dia. Não estou a ouvi-lo. Alô?
1: Bom dia,
0: mana. Bom dia, o seu nome?
1: João Xilanga Fortuna, estou na província do Ambo.
0: Do Ambo, muito bem. Para si, o que significa a frase antes tarde do que nunca?
1: Antes tarde do que nunca, essa frase é bem boa, tem um significado, porque é bom sempre acreditar nas nossas profissões, né? Nunca se diz que é tarde, é bom sempre ir à luta, conseguir atingir a nossa própria meta, porque o momento em que você diz que essas horas é tarde, não vou conseguir mais concretizar meus sonhos, né? É aquele momento que você podia conseguir atingir a meta. Porque enquanto você fala que essas horas é tarde, não vou conseguir mais. Mas é por prático mesmo. É nós, assim, nós que somos rádio ouvintes, né? Nós que ligamos na rádio. Você diz que essas horas já não vou ligar mais na rádio. Isso é por prático. Só não vou ligar mais na rádio. Porque a mana já vai encerrar o programa, né? A mana vai atender o último ouvinte. Não vou ligar mais na rádio, porque já não vou conseguir. Aquele momento em que você quer desistir, é o momento em que você quer entrar. Então, é idêntico mesmo essa frase, que nunca é tarde do que nunca. É bom sempre insistir e atingir a meta propriamente.
0: Muito bem. Continuação de boa madrugada para si.
1: Certo. Estamos aqui no programa, seguir o programa. Bom dia.
0: Bom dia. 2:30, voltamos à música.

40 minutos. Continua a nossa conversa com os ouvintes. Estamos a comentar a frase "antes tarde do que nunca". Já que dissemos, não tem um autor conhecido. É uma expressão popular muito antiga. E o que é que você acha que dizer desta frase? Bom dia!

0: Sete. Alô, bom dia.
1: Ora viva, cidade, muito bom dia. Rádio Nacional de Angola, bom dia. Mana Chiaka.
0: Bom dia. O seu nome de onde nos fala? Ouvinte, tem que...
1: Daqui fala com o Pai Cisento, diretamente da província da Uila, município da Matala, bairro 1º de Maio, é a banda.
0: Pai Cisento, o volume do seu rádio está muito alto e assim não conseguimos conversar. Baixe um pouco, por favor.
1: Já distanciei, estou muito distante da rádio, já distanciei.
0: Muito bem, então comenta a frase, antes tarde do que nunca.
1: Olha, esta frase não tem para ninguém, é mesmo dirigida para nós, e assim conforme já falou o João Chilongosi, quando que eu estava a tentar ligar para uma jornalista, jornalista não estava a me atender, está sempre a me tirar na linha. Se eu dizia que eu não vou permanecer na linha, então não conseguiria de entrar na linha. Então, todo cuidado é pouco. Nós devemos aproveitar com o tempo, porque o que surge aí logo, nós é que vamos sair a perder. Então,
0: ouvinte, desculpe,
1: esta é a minha frase.
0: Este contacto é apenas para comentar a frase, nada mais. Antes tarde do que nunca, o que quer dizer para si?
1: É, com certeza. Então, desejo um bom dia, Mana Chiaka, a todos os ouvintes. Estamos aqui sempre na sintonia da Rádio Nacional de Angola. Um bom dia.
0: Bom dia.

minutos, já que dissemos, eu vou repetir, o contacto a esta hora é apenas para comentar a frase: antes tarde do que nunca.

0: temos mais um ouvinte. Bom dia, seu nome.
1: Bom dia, obrigado. Falas com o Félix Islander, a partir do ano.
0: Muito bem. Apenas para comentar a frase, antes tarde do que nunca.
1: Olha, essa frase é muito importante para nós. É mais melhor fazer do que tarde demais. Por exemplo, tens uma coisa para fazer e dizer que não, eu com muita graça é tarde, vou fazer amanhã. Então, amanhã não se sabe. Então, convém fazer mesmo agora do que tarde demais. Então, convém mesmo fazer agora. Então, por isso que essa frase, antes tarde do que nunca, melhor fazer do que tarde demais.
0: Muito bem. Continuação de boa madrugada.
1: Muito obrigado. Estamos juntos.

Concluir a frase, o provérbio, antes tarde do que nunca. Este provérbio ensina que é melhor realizar algo com atraso do que nunca fazer. A frase transmite uma mensagem de esperança, perseverança e valorização das oportunidades, mostrando que ainda há valor em agir, mesmo depois do tempo ideal. Ela é muito usada para incentivar pessoas a concluírem objetivos, corrigirem erros, retomarem estudos ou realizarem sonhos adiados. Além disso, o provérbio lembra que o tempo perdido não deve impedir novas tentativas. Em vez de focar no atraso, a expressão destaca a importância da iniciativa e da mudança. Assim, a frase tornou-se popular em várias culturas por transmitir uma lição simples: nunca é tarde para aprender. 2:55, às 3 horas vamos ter notícias na Rádio Nacional. Até lá, a nossa música.

0: 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Arranca hoje o 13º Fórum Mundial, Urbano Mundial, em Azerbaijão. Angola aproveita o evento para apresentar avanços no domínio da habitação.
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0: Angola participa a partir de hoje no 13º Fórum Urbano Mundial com o objetivo de reforçar parcerias internacionais e apresentar os avanços do país nos domínios da habitação, urbanismo e desenvolvimento territorial sustentável. O porta-voz da delegação angolana, Pedro Tecas, afirmou que a participação de Angola visa impulsionar o Programa Nacional de Urbanismo e Habitação, bem como consolidar os compromissos internacionais assumidos pelo país no setor. A presença angolana no fórum pretende igualmente atrair novas parcerias estratégicas capazes de acrescentar valor à continuidade dos projetos habitacionais e ao combate ao déficit de moradias. Durante o fórum, Angola apresentará os projetos Gila e Sona como exemplo das boas práticas em implementação no país. O projeto está orientado para o fortalecimento da capacidade do Estado e das administrações locais na gestão urbana sustentável, enquanto o projeto Sona aposta na requalificação e reconversão urbana, incluindo a criação de infraestruturas de acessibilidade e habitação. Vários investidores pretendem realizar negócios na província do Icolibengo, especialmente na região da Moxima. O dado foi avançado pela Câmara de Comércio e Indústria de Icolibengo, que indica as áreas do turismo e hotelaria como as mais apetecidas pelos investidores. O vice-presidente da Câmara de Comércio e Indústria de Icolibengo, Bernardino Gaspar, sublinha que a recente visita do Papa Leão XIV a Angola despertou interesse dos investidores por Icolibengo.
2: A visita do Papa em Angola no pretérito mês de abril é um marco para projetar o país internacionalmente e impulsionar o turismo religioso.
3: Há condições para impulsionarmos o turismo religioso em Angola. A Câmara de Comércio e Indústria de Icolibengo tem recebido vários empresários com vista a investir no setor do turismo, de resortes, da construção de hotéis e infraestruturas de apoio ao longo da zona de peregrinação da Moxima.
0: Câmara de Comércio e Indústria de Icolibengo apostada em atrair cada vez mais investimentos para a região.
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0: O 1º de agosto joga hoje contra o Cabescorp. Separados por 18 pontos, o 1º de agosto recebe o Cabescorp do Palanque às 15h30 no estádio França Ndalo, em partida referente à 28ª jornada do Campeonato Nacional de Futebol Girabola. Fora de portas, o Ministro da Saúde da República Democrática do Congo alertou que a estirpe do vírus Ébola tem uma taxa de mortalidade muito elevada e acrescentou não existir ainda vacina nem tratamento específico. Numa conferência de imprensa na capital congolesa, Kinshasa, o responsável acrescentou que a taxa de mortalidade pode chegar aos 50%. O surto de Ébola na província de Ituri, no leste do Congo, da República do Congo, já causou 80 mortos, de acordo com o comunicado do Ministério da Saúde congolês, citado pela agência de notícias espanhola F. As notícias regressam às 4 horas.
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0: São 3h04.
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0: Vemos Mamu Queen no tema Bella Bella. Muita gente aproveita o fim de semana para visitar e apreciar os encantos do país, família e amigos. Agora que estamos já no tempo de cacimbo, os dias ficam mais curtos e a noite mais longa. Em algumas regiões do país já se registram temperaturas baixas, que requer alguns cuidados, como o uso de roupas próprias para esta época, evitar ambientes úmidos e alimentar-se em condições, como aconselha o Dr. Pedro da Rosa.
1: Vale lembrar então que para nos prevenirmos dessas doenças é preciso termos um comportamento que se adequa à época, ou seja, aquele banho que damos às crianças no final do dia deve ser mais cedo por causa mesmo da baixa temperatura. As crianças devem ser bem resguardadas, as roupas devem ser mais aquecidas, devem ser roupas que mais aquecem, de maneiras a que as crianças não se constipem, não apanham gripes. Vale lembrar que a prevenção também passa por não estarmos em muito tempo em lugares fechados. Quem está gripado deve usar preferencialmente uma máscara. Os espirros, a tosse devem ser contidos para que não conspurquemos o ar ambiente, não é? Sobretudo nas áreas fechadas. Não é? E também é preciso que a água que nós bebemos deve ser, claro, limpa, para então não termos doenças diarreicas agudas, que é o caso também do número de casos que aumenta nessa época. Uma época onde aparecem doenças da época ligadas à proliferação de vírus e bactérias. Essa época que é conhecida por cacimbo, vai de maio a setembro. Nessa época é propícia para o surgimento de muitas viroses e muitas doenças causadas por bactérias. É muito comum nesta época fria surgirem casos de constipação, de infecções respiratórias, das vias respiratórias altas, portanto, a constipação, gripes, as bronquites, as laringites, as faringites, sobretudo para as pessoas que estão predispostas a terem a doença. Mas também podem surgir casos mais graves que atingem as vias respiratórias baixas, nomeadamente as pneumonias, as broncopneumonias. Lembrar que o número de casos de tuberculose, por exemplo, está a aumentar cada vez mais, e nesta época o número de casos poderá aumentar em função da época. Portanto, é uma época sazonal que permite realmente o recrudescimento de doenças respiratórias.
0: Era o Dr. Pedro da Rosa e os cuidados que devemos ter nesta época de cacimbo. 3:19, voltamos à música.

27 minutos. Será que mostrar o que temos é sinal de sucesso ou apenas uma busca por aprovação? Até que ponto isso influencia a forma como somos vistos e como nos sentimos? Sobre este assunto, conversamos com a psicóloga Imaculada Loureiro, que o ouvinte vai acompanhar depois da música.

0: O sistema tem uma grande influência na vida do indivíduo, pois está relacionado à forma como a pessoa se vê, se valoriza e acredita nas suas próprias capacidades. Quando a motivação é coragem para enfrentar desafios, tomar decisões e buscar os seus objetivos, isso também contribui para relações mais equilibradas, já que a pessoa se sente mais segura de si e menos dependente da aprovação dos outros. Por outro lado, uma autoestima baixa pode limitar o desenvolvimento pessoal e emocional, levando a inseguranças, medo de falhar e dificuldade em lidar com críticas ou obstáculos. Isso pode afetar o desempenho na escola, no trabalho e nas relações sociais. Por isso, fortalecer a autoestima é essencial para o bem-estar, ajudando o indivíduo a reconhecer o seu valor, a respeitar-se e a construir uma vida mais equilibrada e positiva. Imaculada Loureiro.
1: Autoestima, autorrealização, autorrespeito. A autoestima é muito importante na pessoa. E ela joga um papel fundamental, um papel com grande relevância para o bem-estar, para o sucesso e para alcançar a autorrealização. Para que nós possamos ultrapassar bem todos os níveis que convém e que a pessoa tenha assim uma base sólida para ter progresso na vida, é necessário que essa pessoa se reveja em ela própria, sabendo que tem a sua autoestima elevada e equilibrada. Nós temos a autoestima e também temos a baixa autoestima. Então, para que nós possamos ter sucesso, para que nós possamos alcançar todos os nossos objetivos, as nossas autorrealizações, nós precisamos de ter essa autoestima também. E então, para que esta autoestima esteja bem, é necessário que ela seja cultivada ao longo de toda a vida. Se nós temos parentes que ao longo da vida e desde muito pequeno só nos colocam para baixo, como? Nós fizemos alguma tarefa em nossas casas desde pequenino e nunca nos sabem valorizar. Até quando nós estamos a brincar com os nossos brinquedinhos, ou o papá ou a mamá deve às vezes elogiar, ou fizeste o trabalho muito bem feito, o teu desenho está bonito, a tarefa que você realizou em casa está bem feita, por mais que não esteja perfeita, e a partir dali começarem a ver os nossos limites. Você fez, lavou a louça, tratou da casa, se calhar fez alimentação. Mesmo que não esteja perfeito, mas os pais devem saber valorizar e dizer muito bem, a tarefa que você exerceu está bem elaborada. Mas, entretanto, a próxima vez, vamos lá, o que é que você errou? Fazer com que a criança, desde cedo, saiba identificar os erros que ele cometeu. Desta forma, teremos ali um adulto que saberá reconhecer os erros, né, quando estiver em outros meios sociais. Na escola, saberá ver que comportou-se mal em relação ao colega na escola, não é? Elaborou mal a tarefa, a professora raliou porque ele comportou-se mal, porque isso já foi cultivado desde muito cedo. Quando isto não acontece, quando as pessoas nem valorizam, nem dirigem o menino a saber quais são os seus limites, nós teremos adultos com problemas de autoestima. Adultos que serão propensos a desenvolver os chamados transtornos de humor, que são as depressões, as ansiedades, porque serão indivíduos com medo de fracassar, e que serão indivíduos que não saberão receber bem as críticas, e desta forma desenvolverão também as chamadas autodefesas, que muitas das vezes indivíduos com falta de autoestima têm uma forma de se defender agressiva, porque não conseguem reconhecer o erro nas suas ações. para nós termos a nossa vida saudável, tanto física, psicológica e até às vezes espiritual, nós temos que ter esta autoestima, porque colocando os limites em todas as nossas realizações, nós saberemos ver o que é que nós podemos fazer, quando devemos realizar as atividades, o que é que nós devemos aceitar determinadas coisas em nossas vidas e quando devemos saber dizer não. Vamos agora, existe o fenômeno das religiões em Angola. Muitas são as pessoas que são levadas para a prática de determinadas atividades religiosas, que se tivessem a sua autoestima bem equilibrada, saberiam colocar ponto final em determinadas ações que colocam até em risco as suas próprias vidas devido à fé. Porque até na fé as pessoas têm que ter maturidade e têm que ter autoestima. Dali que ninguém te pode obrigar, nem te pode levar a fazer determinada ação que a priori você já sabe que isto não é bom para a minha vida. Então a autoestima é fundamental. A autoestima serve de suporte, serve de base para todas as nossas realizações. E nós podemos dizer que existem pessoas que têm a chamada baixa autoestima devido características de base, como, por exemplo, pessoas que sofram de obesidades mórbidas, pessoas que tenham o seu físico não muito vantajoso, que olham para o espelho e não aceitam aquela face que têm, a cara que têm, os membros, enfim, tudo em relação à sua estrutura anatomofisiológica. É uma pessoa muito baixa, que não aceita a altura que tem. Esta também é propensa a desenvolver transtornos de baixa autoestima e, consequentemente, outros transtornos que poderão levar a que ela tenha um desequilíbrio na sua vida social. Os familiares notam este comportamento nos seus próximos, devem levá-los a serem tratados, a serem vistos por psicólogos e por psiquiatras, para que estes indivíduos possam ter alguma autorrealização e terem assim uma felicidade e conseguirem alcançar os seus objetivos nas suas vidas.
0: Ouvimos Imaculada Loureiro, psicóloga, sobre a influência da autoestima na vida do indivíduo.

Diz, com música e palavra, nós fazemos companhia a todos que se encontram acordados por variadíssimas razões, por exemplo, as pessoas que trabalham por turnos, estamos certos que estão a dar no duro para que o amanhã seja risonho para todos. Para os que estão a descansar ou mesmo a dormir, desejamos bom repouso. Já que dissemos, o descanso faz muito bem à saúde, dá mais energia ao nosso corpo, fortalece e areja a nossa mente. É muito importante aproveitarmos o tempo disponível para descansar ou dormir. Mas também é importante mantermos o corpo em constante movimento para não cairmos no sedentarismo. 3h40, momento para a música.

0: São 4 horas em Angola, notícias na Rádio Nacional. Serviços consulares ficam doravante mais eficientes aos cidadãos angolanos residentes na China.
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0: A embaixadora extraordinária plenipotenciária da República de Angola na República Popular da China, Dalva Ringot Allen, dirigiu em Beijing a primeira reunião de concertação diplomática e consular com as autoridades diplomáticas daquele país. A reunião contou com a participação dos cônsules gerais de Guangzhou e de Macau, de ministros, conselheiros e diplomatas angolanos na China e aprovou o plano de atividades 2026-2027. Este documento intensifica e valoriza as ações que materializam os interesses estratégicos de Angola a fim de conferir maior funcionalidade às atividades e reforçar as relações de cooperação bilateral, promover o comércio e os investimentos, bem como oferecer serviços consulares eficientes aos cidadãos angolanos residentes na China. E a província do Namibe vai ganhar em breve um lote de pescado a ser construído no município do Tomboa. De acordo com a ministra das Pescas e Recursos Marinhos, Carmen dos Santos, a infraestrutura vai permitir o Estado participar da primeira venda e assegurar selo de garantia de qualidade. Edson Henriques.
2: A infraestrutura que visa organizar a primeira venda do pescado, melhorar as condições higiossanitárias e aumentar a arrecadação fiscal. A primeira lota da província do Namibe vai, segundo a ministra Carmen dos Santos, permitir ao Estado participar da primeira venda, assegurando selo de garantia de qualidade.
3: Quando nós tivermos a comer o peixe, nós sabemos que o peixe sai da lota, no caso da lota de topo, porque vai ter o selo que diz que ele passou pela lota de topo.
2: Importa referir que a unidade vai comportar câmaras frigoríficas e áreas de transformação primária pós-captura antes da sua colocação no mercado nacional e internacional. Tomboa, Rádio Nacional de Angola, Nicolai Xavier e Edson Henriques.
0: Lançada no município do Tomboa a primeira pedra para a construção da lota de peixe do Namibe, numa iniciativa do Ministério das Pescas e Recursos Marinhos. A administração do Lobito em Benguela apela aos criadores de gado a aderirem à campanha de vacinação animal que decorre no município. Para esta campanha, a meta é vacinar mais de 12 mil cabeças de gado e prevenir doenças contagiosas. Ananias Bento.
4: A campanha aberta sexta-feira última, no Culango, prevê vacinar mais de 12 mil cabeças de gado, segundo o diretor municipal de Agricultura, Pecuária e Pesca, Manuela Muiela.
5: Nós, aqui no Culango, vamos fazer o trabalho de vacinação com os técnicos da veterinária e todas as condições estão criadas, tem vacina suficiente para esse efeito e aqui no Culango também falamos do Baixo Cundo, falamos do Chimbambo, falamos da Anha do Norte. O objetivo é de prevenir o gado daquelas doenças contagiosas.
4: A Administração Municipal do Lobito apela a criadores a aderirem em massa à campanha de vacinação do gado bovino. A meta é vacinar mais de 12 mil cabeças de gado. A Rádio Nacional de Angola no Lobito, com Edson Santos, Inocêncio Soliquite e Ananias Bento.
0: Campanha de vacinação animal no Lobito prevê vacinar mais de 12 mil cabeças de gado.
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0: Angola conquistou este sábado em Luanda a edição número 23 do Campeonato Africano da Zona 5 em Karatê, ao arrecadar 81 medalhas, das quais 33 de ouro. E da atualidade internacional, o Presidente da República de Cabo Verde, José Maria Neves, exortou neste sábado os cabo-verdianos no país e na diáspora a participarem massivamente no ato eleitoral de hoje domingo e ao voto consciente, sublinhando que a abstenção fragiliza a democracia. Numa mensagem dirigida à nação, na véspera das eleições, o chefe de Estado defendeu que o exercício de voto constitui um dever cívico que não deve ser negligenciado. Nas eleições legislativas deste domingo, 5 partidos políticos concorrem aos 72 mandatos de deputado, distribuídos por 13 círculos eleitorais, dos quais 10 no território nacional e 3 na diáspora.
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0: São 4 horas e 5 minutos.
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3: A 4:08, roda de amigos na Rádio Nacional. Entramos já na hora final do nosso encontro, mas ainda temos a rubrica Pista Quente. Acompanhe.
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0: 4:53 e com a rubrica Pista Quente termina esta edição da Roda de Amigos. Fica no ar a promessa de voltarmos a estar juntos no próximo domingo, se Deus quiser, mesma hora e sintonia. Bom dia.
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0: São 5 horas em Angola. A seguir as notícias na Rádio Nacional. Retomada a produção de próteses no Cubango.
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0: Está retomada a produção de próteses no Cubango, com fabrico de mais de 200 peças por mês. A falta de energia esteve na base da paralisação da produção. Mais dados com Ismael Zeferino.
2: Estão retomados os serviços de produção de órteses e próteses aqui no Cubango. Os respectivos serviços encontravam-se paralisados devido à falta de energia na sequência da avaria da então turbina na central do Coeb e com o restabelecimento da corrente elétrica, a produção diária é de até 8 unidades. Como disse a RNE, o diretor técnico do Centro de Reabilitação Física, Avelino Filisberto.
3: A produção de órteses e próteses está a correr na normalidade. Tivemos uma paralisação, temos máquinas de grande porte que eles trabalham apenas com energia. E depois desse retorno da energia, graças a Deus, estamos a produzir na normalidade. Produzimos em cerca de 8 a 5 dispositivos.
2: Atualmente estão a ser seguidos mais de 50 pacientes do Sul, Centro e Norte de Angola, dada a facilidade e gratuitidade na aquisição dos meios nesta instituição pública, revelou o responsável.
3: Mais de 50 pacientes em controle. Pacientes que necessitam de prótese e órtese, temos muitos controlados, muitos mesmo. Nós temos pacientes que vêm de Mavinga, temos pacientes que vêm do Bié, temos pacientes que vêm, alguns de Luanda.
2: Principais utentes dos serviços mostram-se satisfeitos.
4: Já é uma grande avalia. Com esta retomada, vai ajudar de que maneira? Na procura e no melhor atendimento.
5: Um centro ortopédico é sempre importante. E nessa altura o impacto é maior. A falha de energia terá condicionado a produção das órteses e das próteses.
2: É a satisfação dos utentes com a retoma da produção de próteses e órteses no Centro Ortopédico do Cubango, depois de mais de um mês de paralisação. Reportagem Rádio Nacional. Rosalina Nayengua e Ismael Zeferino, em Menonga, capital do Cubango.
0: Está retomada a produção de próteses e órteses no Cubango, com fabrico de mais de 200 peças por mês. Angola participa a partir de hoje no 13º Fórum Urbano Mundial, com o objetivo de reforçar parcerias internacionais e apresentar os avanços do país nos domínios da habitação, urbanismo e desenvolvimento territorial sustentável. A participação da Angola visa impulsionar o Programa Nacional de Urbanismo e Habitação, bem como consolidar os compromissos internacionais assumidos pelo país no setor. A presença angolana no Fórum pretende igualmente atrair novas parcerias estratégicas capazes de acrescentar valor à continuidade dos projetos habitacionais e ao combate ao déficit de moradias.
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0: Angola defronta hoje em Rabat a Tanzânia em jogo da segunda jornada do Grupo C do Campeonato Africano das Nações Sub-17 em Futebol, que decorre no Reino de Marrocos. Aprazado para as 14 horas local, mesmo período em Angola, na estreia com o Mali, os tanzanianos golearam Moçambique por 3-0. Para o mesmo grupo, jogam às 20 horas Mali e Moçambique. Angola e Mali têm um ponto cada na segunda e terceira posição, ao passo que Moçambique ainda não pontuou. Fora de portas, os presidentes dos Estados Unidos da América e da Nigéria dizem que o líder sénior do Estado Islâmico, Abu Bilal al-Minuki, foi morto em operação conjunta. O presidente da Nigéria, Bola Ahmed Tinubu, chamou o ataque que ocorreu nas primeiras horas da manhã de sábado de exemplo significativo de colaboração eficaz na luta contra o terrorismo.
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0: São 5:05.
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0: O Ministério da Defesa Nacional, antigos combatentes e veteranos da Pátria e das Forças Armadas Angolanas comunicam o falecimento do Tenente-General reformado Avelino Luís da Costa, perdido, ocorrido em Luanda no passado dia 13 de maio. Seu funeral realiza-se no próximo dia 19, terça-feira, no cemitério de Benfica, às 10 horas, antecedido do velório no comando do Exército. Firmino Caetano, Miguel Jorge Caetano, Sebastião Caetano, Conceição Caetano, Joana Caetano e Manuel comunicam o falecimento de Bernardo Manuel. O óbito está a decorrer na comissão do Rangel, Rua 8. Isaura Lopes, Miguel João Lopes, Isaac Lopes, Dula Lopes, Sheila Lopes, Yolanda Lopes e Carlos Lopes comunicam o falecimento de Hilda Miranda de Almeida Lopes, ocorrido na passada quarta-feira. O óbito está a decorrer no KK 5000, na centralidade do Quilamba. Informam que o seu funeral realiza-se hoje às 11 horas no cemitério do Benfica. O Ministério da Defesa Nacional, antigos combatentes e veteranos da Pátria e das Forças Armadas Angolanas, comunicam o falecimento do brigadeiro reformado Pedro António Zacarias, ocorrido no passado dia 13 de maio. O seu funeral realiza-se no próximo dia 18, segunda-feira, no cemitério de Viana, às 10 horas, antecedido do velório no comando do Exército. Ana Rafael, Jerónimo do Nascimento, Natália do Nascimento, Josefa de Fátima Nascimento e familiares comunicam que o funeral de Cristina Dias Fabião Nascimento realiza-se na segunda-feira, amanhã, portanto, às 11 horas, no cemitério Santana, antecedido da missa de corpo presente às 8 horas no quartel-general do Exército. A família Silva Dionísio Pinto da Silva e Paulina Ana Maria, primos, irmãos, tios e sobrinhos comunicam que será rezada a missa do sétimo dia em memória de Dionísio Aventura III

0: Daniel Garcia, Nelson Sampaio, Patrícia Garcia, Nelson, Maria, João Alexandre, Indira, Virgínia Garcia, Genros e Noras, agradecem a todos os familiares, amigos e vizinhos que estiveram presentes nas exéquias da sua querida Susana Sebastião Daniel, bem como todos aqueles que, por diversas formas, manifestaram a sua solidariedade durante o momento de dor e luto. As palavras de conforto, as mensagens de solidariedade, as orações e os gestos de carinho foram de grande importância para a família neste período difícil. Desejo a todos os seus sinceros agradecimentos. Foram as informações do Serviço da Agenda Nacional.
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0: São 5 horas 9 minutos.
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0: São 5 horas 11 minutos. 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

Estimado ouvinte, muito bom dia, já é domingo e cá estamos mais uma vez para a nossa edição de entretenimento dominical. Hoje, 17 de maio de 2026, teremos boa música do nosso mercado nacional, as saudações da tropa vinda de várias regiões militares e na rubrica Valores Culturais, o repórter Ginga Nachikus, a partir da região militar centro, estará em conversa com uma comandante de tropa. Não saia daí, lá no final saberá mais sobre o assunto. Trabalham para si com muito gosto, Mutima Cacoleta na coordenação e supervisão, o Delfim Soares assegura a técnica, a edição, realização e a voz da amiga é minha, Luzia Quilanda.

0: Patria, a música da diva angolana Yola Semedo foi a nossa primeira aposta musical. Agora sim, estamos em condições de ouvir as saudações a partir do comando do Exército.
1: Sou a Rosaria ainda, trabalho no dando apoio na secção da educação patriótica. Mando um beijinho para minha mãe, o meu filho, o meu marido. Para minha sobrinha Sara, minha amiga Valentina e a minha comadre Josefina.
2: Segundo Sargento Sara Rodrigues Afonso, afeto ao comando do Exército, da unidade de apoio. A minha saudação vai para a minha colega Valentina, Rosária, Inês, Ângela e os nossos comandantes da unidade de apoio.
3: Bom dia a toda a família, sou Celestino Chombé Pancrácio Kalenga, falo a partir de Luanda, gostaria de saudar a minha família. Meu pai chama-se Antônio Kalenga, a minha mãe Lúcia Chimbondo Pancrácio, meu irmão Manuel Kalenga. Encontro-se na província da Huila, município de Lubango.
4: Nilton Matheus Gongo, saúdo minha família, Pedro João Gongos, Domingos, e Margarida e Domingos Matheus. Saúdo também a minha esposa, Luzia Mendes Gongos, irmão Marcelo Cardoso, na província de Luanda.
5: Sou o Domingos Chetanha, saudado pela minha família que se encontra na província de Benguela, Maria da Gussan Capamba e o meu irmão Antônio.
6: Landro Salambe, soldado, venho saudar a minha família. O meu pai, Antônio Lutonádio da Silva Salambe, e Maria Gabriela Vanda Carolina, e a todos meus irmãos.
7: Bom dia. Aqui fala o soldado André Custódio Gabriel, natural da província da Huila. Estou localizado no quartel-general do Exército, na unidade do apoio. As saudações vão para minha mãe, meu pai, mãe Joaquina Anitta Custódio e Salomão Antônio Gabriel, que estão na província da Huila.
8: Sou soldado Ângelo João Manha, resido cá em Luanda e estou no quartel-general. A minha saudação vai para minha mãe, meus irmãos e o meu irmão Noamo Zezito.
9: Muito bom dia, sou soldado Emanuel Luiz Paulino Cacela, sou natural do Namibe. Encontro aqui em Luanda, no quartel-general do Comando do Exército. A minha saudação vai para todos os colegas, minha mãe, meu pai e todos os meus irmãos.
10: Bom dia, aqui fala segundo cabo Amilcar Dias. Minhas saudações vai para a família Amilcar Dias, especialmente a minha filha Zinalda e minha mulher Maria Agostinho Neto. Uma em Portugal, outra em Luanda.
11: Bom dia, Eugênio Calé é meu nome. Encontro-me cá no quartel-general Luanda. As minhas saudações vai para especialmente minha mãe Joana Parrula, meu pai Rafael Calé e a todos os colegas. Comandante do batalhão, senhor Tenente Coronel Awala, o comandante da unidade de apoio, senhor Coronel Químico.
12: Bom dia, daqui fala o Daniel Francisco Catimba, segundo cabo. E minhas saudações vão para minha família, minha mãe Maria Flemina de Joaquim.
0: Efetivo da unidade de apoio do comando do exército manifesta amor e carinho para com os seus entes queridos. Teremos mais música neste momento do Cancioneiro da Força Aérea Nacional, Prazer do Voo.

0: uma das músicas do cancioneiro do ramo das Forças Armadas Angolanas que tem a responsabilidade da defesa aérea do território nacional. Mais saudações no seu setor, não saia daí, prezado ouvinte.
1: José Joaquim Jacinto, posto soldado. A minha saudação vai para a minha família, minha mãe, meu pai, meus filhos e minha esposa. Meus amigos, meus colegas, Herculano Quintas Batista e Eliciário Nelito e Fernando Naufila Chepo.
2: Fernando Mário Naufila, saudação vai para a minha família, vai para o meu comandante Timóteo Ganga Químico, meu coronel, e também vai para o coronel Enoque e todos os meus colegas. E para o pessoal que está a trabalhar nesse momento, muito obrigado.
3: Soldado João de Vasconcelos João, participante do Batalhão da Nada de Apoio do Comando de Exército, a Companhia de Guarda de Honra. Eu mando especialmente a minha saudação para os meus pais e para o meu amigo Ferdinando, sem esquecer a minha namorada Raíza.
4: Saudações para todos os militares das Forças Armadas Angolanas, Exército em particular, e da Unidade de Apoio do Quartel-General do Comando de Exército.
5: Manuel Camufingo, minha saudação vem para todos os militares, familiares e companheiros.
6: Pedro João Bessingueia, saúdo a minha família que está no Quileng, Jaya Chiquembacova, avô e Laria Jai. Ani lá me favor, o Vaculo Yange, o Maiculo Yange, o Likiombo, o Tadua e Laria Jai, na Papai Yange, Jaya Chiquembacova.
7: Danilo Ventura Gavato é meu nome, sou natural da província da Uila, município do Xigambo. Saúdo meu pai chamado Gavato e a minha mãe Isabel.
8: Serafim Figueiredo Paz, natural do Cunene. Saúdo a minha família a partir do Cunene, a dona Paula, minha mãe, minha irmã Albertina, amigos.
9: Moraes Bomba, minhas saudações vai para o meu pai, a minha mãe e para todos os militares em geral.
10: Subsargento Nilson Alfredo, a minha saudação vai para toda a minha família a partir da província da Uila, município da Matala, a minha mãe, enfermeira Paulina Lumbo Dungula, meu pai, tenente Alfredo Muenda Camati e a todo o pessoal que me conhece lá no município da Matala.
2: Fernando Mário Naufila, soldado na Companhia de Guarda de Honra. A saudação vai para a minha família em particular, para os meus companheiros da unidade de apoio, meu comandante químico.
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0: Momento reajustado por muito amor e carinho dos bravos soldados destacados no comando do exército aqui em Luanda. O nosso domingo não para, agora teremos música, só e só.

0: Vamos agora passar o último compacto de saudações do domingo de hoje.
1: Soldado Adriano Tita, pertencente ao Centro de Classificação Norte Malães, saudações extensivo para todas as Forças Armadas Angolanas, especialmente ao Centro de Seleção e Classificação Norte Malães, saudações à 22 Brigada de Infantaria, o Macalá do Zomo, mando saudações ao Tenente Coronel Uaia, pertence à área da logística, ao meu pai Bala, Major, e mando saudações extensivo à família, mandar também aos colegas ao Vanderlei de Caridade, dos Canaiocha, ao nosso político Júnior Domingos Rui, colegas, amigos, e para o menino Alberto, que o sonho dele é ser militar, continuação e muita força e um bom final de semana.
2: Soldado Gaspar José Moraes Joaquim, pertencente ao Centro de Seleção e Classificação Norte de Malães, venho primeiramente dedicar aos nossos comandantes de cada Centro de Seleção e Classificação um bom voto de confiança, uma semana laboral para todos os chefes da região militar Médio Kwanza, e venho dedicar a minha família que se encontra em casa, os meus pais, os meus irmãos, a minha esposa, a minha filha, os meus irmãos que se encontram em Luanda, e a minha mãe que hoje está a completar mais um ano de vida. Parabéns para ti, senhora Cláudia da Conceição Moraes. Vão deixar mais um voto de confiança a todos os soldados do Centro de Classificação no Norte Malães.
3: Sou o segundo cabo Adão Tiago da Cruz, pertence à unidade do Centro de Classificação Norte Malães. Primeiro acordo, vou saudar o nosso comandante, Tenente Coronel do Centro da Seleção, segundo comandante, Tenente Ngovol, Tenente Coronel, Chefe da Educação, de Resisto, saúdo o primeiro cabo, nossa Educação Patriótica, saúdo também, segundo cabo Nhonhô, saúdo nosso subtenente Cambambi, saúdo também meus filhos, e a minha esposa, Vitória Manuel Escovalo, toda a minha família que me conhece, e nosso comandante Comandante da Logística, Tenente Cassange.
4: Eu sou o segundo sargento Alexandre Pedro Muzumbi, pertencente ao posto médico do Centro de Seleção e Classificação Norte Malães. Começo por dedicar os meus colegas do Centro de Seleção, a partir dos oficiais superiores, subalternos e soldados. Por outro lado, venho a dedicar a família Muzumbi no Kwanza Norte, que passa um bom fim de semana em laboral. E dedico também aos colegas do Centro de Seleção, o chefe Mingo, chefe do posto médico, doutora Jaja, doutora Rosa, doutora Felipe, e para ultimar os colegas da enfermaria militar da região militar Médio Kwanza. Muito obrigado, passa um bom fim de semana.
5: Sargento ajudante Jorge Eduardo da Cinde Molamborlo, faço essa dedicatória a meus colegas da região Nordeste, Sargento Janeiro, da região militar Leste, Major Canhama, Subtenente Joy, faço também essa dedicação ao meu chefe Fernando Pedro, ao Coronel Chefe Aiweza, Coronel Elias Mouvulo e a minha família em particular. É um bom fim de semana.
6: Eu sou segundo cabo Abacuque Jaquimicolo, pertencente ao Centro de Classificação e Seleção Norte Malães. Quero dedicar aos meus colegas chefes do Centro de Classificação e Seleção Norte Micolo, o nosso chefe pessoal e o chefe Toy, o comandante da unidade Fernando, e não esquecendo os meus colegas da 22 Brigadas, o colega Samuel Tivela, o meu comandante Magno de Melo, capitão Sassong, não esquecendo o colega Gabriel de Carvalho. Dando sequência, mando as minhas saudações para a minha família, especialmente a minha mãe Inês Kubala, o meu pai Joaquim Micolo Beng, aos meus tios Jaime Tomás, Agostinho Dembo Bode e muito mais. Obrigado.
7: Soldado Zacarias Daca, operador de computador do Centro de Classificação e Seleção Norte Malães. Quero mandar essa dedicatória a toda a minha família, residente na província do Uís, principalmente o meu tio Faustino, minha mãe Caçule, sem esquecer a minha filha Tatiane de Zacarias Daca.
8: Soldado Manassa João, pertencente ao Centro de Classificação e Seleção Norte Malães. Primeiramente agradecer a Deus pelo fôlego de vida, e as saudações vai para a família toda completa, principalmente a minha mãe, a Conceição Mateus, e para os irmãos.
0: Militares destacados na região Médio Kwanza enviam saudações com muita satisfação aos seus familiares e companheiros de farda.

0: Após a música, chegou o momento esperado do Valores Culturais com o repórter Ginga Nachikus.
1: Caro ouvinte da Rádio Nacional de Angola, programa A Voz das Forças Armadas Angolanas, Região Militar Sul, Valores Culturais. Desta vez, são os valores culturais e vêm de uma senhora brava, de uma menina que dirige os homens como ninguém. Está-se a tratar da Tenente Maura Abrão. Encontra-se numa das unidades operativas da Região Militar Sul. Aqui o caro ouvinte vai saber. Assistimos uma aula de ordem unida.
2: Tenente Maura Antônio Abrão, oficial de armamento e técnica especial do batalhão de PNBQ. Esta aula chega a ser importante porque nós começamos o dia já dentro da ordem unida. Nós começamos o dia com alvorada, matutino. A ordem unida veio para moldar o comportamento de todos os militares na parada e não só. Então esta aula é importante para este quesito. Para hoje temos movimentos em marcha sem arma. Esta aula vai ensinar os militares como se proceder em parada, como meia volta, direita a volver, esquerda a volver. Também temos marcar passos e a marcha em si só. Trouxemos essa aula hoje porque a Ordem Unida vai sofrendo alterações dias após dias. Caso que o ano passado teve algumas alterações, então nós temos que trazer essas mesmas alterações para as tropas, para nós ficarmos todos enquadrados com os militares das outras regiões.
3: Onde foste formada?
2: Fui formada pela Academia Militar do Exército, no Lobito, de 2017 a 2022.
3: O que é ser uma menina e a dirigir homens numa área operativa?
2: Nós temos que nos enquadrar e se adaptar àquilo que nós já encontramos. Agora, liderar os tropas é uma coisa que nós vamos aprendendo tempo após tempo, porque além de trazermos conhecimento, nós temos que aprender com quem nós já encontramos aqui já há mais tempo que nós. Não é uma coisa tão fácil, mas é algo que nós vamos aprendendo, até porque nosso perfil de saída é de comandante de tropas. Então nós temos que se adequar ao que nós encontramos aqui nas Forças Armadas. Na academia, o nosso perfil de saída é de comandante de tropa, independentemente da especialidade que saídes.
1: Caro ouvinte, tal como dizíamos, é um valor que se preze aqui numa unidade operativa da Região Militar Sul. Vimos-te aqui a fazer movimentos, a perfirme e outros. Bom, como está sendo passada a experiência enquanto jovem que és, como é que os militares mais antigos te passam a experiência? O que é que estás a ganhar com eles?
2: Tem muita coisa que é diferente quando você aprende na carteira e no terreno. Nós, como já encontramos militares adultos a nós temos que chegar até eles a pegar conhecimento destes mesmos militares que nós já encontramos aqui, porque o que nós vamos aprender na matéria é diferente ao que nós vamos encontrar no terreno. Nada melhor do que quem nós já encontramos aqui para nos ensinar que nós vamos aprendendo no terreno.
1: Conselho aos outros elementos que estão hoje na academia, estão no Lobito, para os novatos.
2: Que se empenham naquilo que os professores ensinam, porque a maior parte das coisas nós, independentemente de no terreno ser diferente, nós precisamos acatar o conhecimento para coincidir o que nós vamos fazer no terreno com o conhecimento que nós vamos passar lá. Então, que se dediquem o máximo, quando chegarem nas tropas, humildade acima de tudo e respeito para quem eles encontraram aqui.
1: Ela diz que o respeito acima de tudo, a humildade acima de tudo. E a pergunta minha que não se cala é: hoje lembrares como é que tudo começou, como é que entraste na academia? Qual foi o pensamento que naquele dia passou-te e hoje te tornares militar?
2: O pensamento que passou por mim, quando nós fomos fazer teste, eu em particular não sabia que era uma academia assim militar, ou era para fazer uma formação militar, mas após ter ido à recruta e os professores excelentes que eu tive, foi mudando o meu pensamento de desistir e continuar e chegar até o objetivo que nós fomos formados para chegar.
1: Uma mensagem especial àqueles teus colegas que estão em diferentes unidades.
2: Desde 2022 eu não vejo os colegas do quinto curso, então queria deixar uma mensagem e dizer que eles continuam unidos e muita força para todos eles e que se empenham do mesmo jeito que eles se empenhavam na academia, que se empenham lá nas unidades onde eles estão.
1: Normalmente neste programa nós temos as dedicatórias para as pessoas que estão lá do fundo do coração. A tua dedicatória vai para quem?
2: A minha dedicatória vai para a minha companheira de sala desde o meu segundo ano de especialidade, que está comigo em todos os cantos, a que tem me dado força para não desistir, a que tem puxado a orelha quando eu estou a sair do caminho, que ela continua sendo essa pessoa especial que ela é. Filipa Lutumba.
1: Vamos fazer aqui um exercício, caro ouvinte, porque encontramos essa jovem tenente das Forças Armadas Angolanas, a que diga-se a bom da verdade, numa unidade operativa, a dar a aula de ordem unida, caso para dizer que as mulheres são capazes, estão ali onde os homens também estão. E vamos saber a reação de alguns colegas, o que é que, qual a apreciação que tem da tenente. Vamos falar aqui com alguém, por sinal, sargento, o Cote. Saudações, está no programa Voz das Forças Armadas Angolanas. Que referências tem da nossa tenente?
4: Nós temos boas referências da tenente Mauro. Ela é uma excelente comandante. Ela tem domínio de várias matérias, tendo em conta que ela foi formada na Academia Militar do Exército. Ela tem formas adequadas de agir com tropa. Basicamente é isso, ela é uma excelente comandante.
1: Aproveitando a oportunidade, uma dedicatória especial para a sua família, amigos teus, para quem vai?
4: Dedicatória especial que eu tenho vai para a minha mãe, que é a pessoa mais importante que eu tenho. Eu me tornei o que sou hoje graças a ela.
1: Vamos ouvir também mais alguém.
5: Segundo Cabo Júlio Mulenga Galhata, pertencente à Defesa Química. Uma tenente muito admirável, uma tenente com punhos e vozes de comandos. Tudo o que eu posso dizer, ela está pronta para ser uma boa comandante.
1: Uma saudação especial para a sua família, amigos e companheiros de trincheira, que já não vês há um bom tempo.
5: Mando um abraço para a família, principalmente a minha mãe, Regina Nangue, o meu irmão Cornélio, sempre que me puxou, não, nunca me tentou deixar cair, me dá bons conselhos. Aos meus amigos, colegas, a todo mundo que me conhece, muito obrigado.
1: Vamos terminar esta entrevista com voz de mando da tenente.
6: Para o pelotão, firme, sem op, direita, vou ver. 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
1: Caro ouvinte da Rádio Nacional de Angola, programa Voz das Forças Armadas Angolanas, estávamos assim com a tenente Maura António Abrão, ela que por simplesmente está a comandar as forças aqui numa das unidades combativas na região militar sul. Quem diz que a mulher não é capaz, deve interrogar-se, porque afinal de contas esta menina formada em 2022 na Academia do Exército, prova que ela sim é capaz. As saudações são do Serafim Sakahala e Ginga Natikoso, a partir da região Militar Sul.
0: Presenciamos a bravura desta jovem militar, tenente Maura, destacada numa das unidades operativas da região Militar Sul. Esteve em conversa com o repórter Ginga Nashikusi. Ficamos por aqui, edição de domingo 17 de maio de 2026. As saudações são de Mutima Kakulete, que esteve na coordenação e supervisão. O Delfim Soares esteve na técnica, a edição, a realização e a voz de conforto, Luzia Quilanda. Bom dia.

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0: 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São 6 horas no país, notícias na Rádio Nacional. Arranca hoje o 13º Fórum Urbano Mundial em Azerbaijão. Angola aproveita o evento para apresentar avanços no domínio da habitação.
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0: Angola participa a partir de hoje no 13º Fórum Urbano Mundial, com o objetivo de reforçar parcerias internacionais e apresentar os avanços do país nos domínios da habitação, urbanismo e desenvolvimento territorial sustentável. O porta-voz da delegação angolana, Pedro Tecas, afirmou que a participação de Angola visa impulsionar o Programa Nacional de Urbanismo e Habitação, bem como consolidar os compromissos internacionais assumidos pelo país no setor. A presença angolana no fórum pretende igualmente atrair novas parcerias estratégicas capazes de acrescentar valor à continuidade dos projetos habitacionais e ao combate ao déficit de moradias. Durante o Fórum, Angola apresentará os projetos Gila e Sona como exemplos de boas práticas em implementação no país.
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0: Angola defronta hoje em Rabat, Tanzânia, em jogo da segunda jornada do Grupo C do Campeonato Africano das Nações Sub-17 em Futebol, que decorre no Reino de Marrocos. Aprazado para as 14 horas local, mesmo período em Angola, na estreia com Mali, os tanzanianos golearam Moçambique por 3-0. Para o mesmo grupo jogam às 20 horas Mali e Moçambique. Angola e Mali têm um ponto cada na segunda e terceira posição, ao passo que Moçambique ainda não pontuou. Fora de portas, os presidentes dos Estados Unidos da América e da Nigéria dizem que o líder sénior do Estado Islâmico, Abu Bilal al-Minuki, foi morto em cooperação conjunta. O presidente da Nigéria, Bola Ahmed Tinubu, chamou o ataque, que ocorreu nas primeiras horas da manhã de sábado, de exemplo significativo de colaboração eficaz na luta contra o terrorismo.
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0: São 6 horas 3 minutos.
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1: São 6:05, a seguir é com os do Evangelho.
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0: Cristo, estamos a dar início ao programa Ecos do Evangelho, referente ao dia 17 de maio de 2026, em que o calendário litúrgico assinala o dia da ascensão de Cristo, o dia em que Jesus, 40 dias depois da ressurreição, subiu ao céu diante dos discípulos. Não foi uma despedida triste, mas foi uma promessa que se cumpriu. Ele subiu para o Pai, mas não nos deixou órfãos. Antes de partir, disse: eis que estou convosco todos os dias até o fim do mundo. Evangelho segundo São Mateus, capítulo 28, versículo 20. Temos uma missão a cumprir. Antes de subir, Jesus deixou uma ordem: ide por todo o mundo e pregai o Evangelho a toda criatura. A extensão não é pausa, é envio. Cada um de nós é chamado a ser testemunha no lugar onde vive. Temos um intercessor no céu. Ele está à direita do Pai, intercedendo por nós. As nossas orações chegam ao céu porque há alguém que fala por nós com amor e justiça. Temos esperança que não decepciona. Assim como ele subiu, ele voltará. A extensão nos lembra que o sofrimento, a injustiça e a morte não têm a última palavra. Pense nisso, prezado ouvinte. Bom dia uma vez mais, amado irmão, amada irmã. Bom dia, irmão Pedro Quinanga. Hoje estamos a celebrar o dia da ascensão de Cristo.
1: É verdade, irmã Vitória, irmã do Glória. Muito bom dia, sim, bom dia aos nossos prezados ouvintes que nos acompanham nesta edição referente ao

0: não fique olhando só para o céu de braços cruzados. Ele subiu para que nós fôssemos enviados. Que a sua vida seja resposta a esse envio. No trabalho, na família, no bairro, onde estiveres, leva a paz, o perdão e a esperança que ele deixou. Homens de Galileia, por que estás aí olhando para o céu? Atos dos Apóstolos, capítulo 1, versículo 11. Olha para cima para lembrar da promessa. Olha para o lado para cumprir a missão.
1: Feliz dia da ascensão do Senhor, que ele eleve também o seu coração, a sua fé e a sua esperança.
0: É verdade, a esperança, conforme se diz, é a última a morrer.
1: Na verdade,
0: mas
1: nunca
0: para
1: morre.
0: Nós nunca morre. Cristo morreu e restaurou a nossa vida. É só olharmos para a cruz do nosso Senhor Jesus Cristo e verdadeiramente teremos a esperança. Este programa tem a coordenação da irmã Vitória Armando Goloia, que também realiza. Na garantia técnica, temos o irmão Delfim Soares. Na assistência de produção está o irmão Evaristo Iponde, com a participação do pastor João Lorroca e do irmão Vasco Paulo. Na apresentação, a dupla mais ecumênica de Angola, irmã Vitória Armando Goloia
1: e o irmão Pedro Quinanga.
0: Temos como destaque para esta edição uma reflexão bíblica com o reverendo Francisco Doido, intitulada A Grandiosidade da Ascensão de Cristo. E como não poderia deixar de ser, teremos a mensagem bíblica. Hoje estará na responsabilidade do reverendo Eugênio Leonardo Kayumba, que terá como base nas Sagradas Escrituras, no livro de Atos, capítulo 1, versículos 1 a 12. Vamos entrar em serviço de oração ao nosso Deus. E levou-os fora até Betânia, levantando as suas mãos, os abençoou. E aconteceu que, abençoando-os, ele se apartou deles e foi elevado ao céu. E, adorando-o, eles tornaram com grande júbilo para Jerusalém. Cristo abençoou os seus discípulos e Cristo também abençoará você e eu. Por isso, neste momento de oração, dobre o seu joelho ou permaneça na posição em que o irmão se encontra e vamos invocar a presença de Deus nas nossas vidas, sobre as nossas famílias, sobre as nossas igrejas, o nosso país e o mundo inteiro. Vamos convidar o nosso irmão Vasco Paulo a nos conduzir a Deus em oração.

Oremos. Deus Pai, Deus Criador do céu e da terra, em Jesus Cristo nosso Senhor, obrigado, nosso bom Pai, nós estamos aqui para te interceder ao seu santo nome, pedir perdão pelos nossos pecados cometidos todos os dias, papá. Pai, vem por este meio pedir ao seu favor para que o Espírito Santo nos conduz de agora até o fim, papá. Abençoa todos os doentes, aqueles que estão presos e encarcerados, papá. O Senhor esteja com eles. Eterno Deus, vem consolar as famílias, papá, que perderam seus entes queridos, nosso Deus, Pai. Queria também que o Senhor abençoe todos aqueles que estão nos hospitais, estão doentes nas suas casas, papá, que não conseguem se colocar em pé, Senhor nosso Deus. Vem agora o Espírito Santo, Pai, nos abençoar, nos cuidar de agora para sempre. Amém.

0: saudação musical, Tuabing Kudiela, letra e música do nosso pastor conselheiro Diago Mukage. Tuabing Kudiela, letra do pastor Diago Mukage. Bom dia, irmão Pedro Kinanga, o pastor Diago Mukage
1: também tem dotes de música, não
0: Exatamente.
1: É? Ele é um compositor. E foi bom a irmã Vitória fazer referência desta canção, porque se fosse irmão Pedro Kinanga, diria Tua Binge.
0: Ah, pois, é quimbundo. Tua Binge.
1: É Tua Binge.
0: Tua Binge.
1: Pois, eu teria dito Tua Binge.
0: Pastor Tiago Mukage, obrigada, obrigada mesmo. Aliás, o pastor também canta bem, canta bem.
1: Bem, isto é a percepção da nossa coordenadora e eu tenho que subscrever obrigatoriamente.
0: Não, o pastor pode depois cantar na próxima edição para provar o que estou a falar.
1: Tá bem.
0: Agora sim,
1: bem.
0: Passamos para a reflexão bíblica sobre a extensão, que será apresentada e assinada pelo pastor Francisco Doido.
2: Grandiosidade da ascensão de Cristo. Sim, meu irmão, a ascensão de Cristo deve ser inclusa num dos maiores eventos de que se tem memória na história da nossa fé. O Jesus que foi crucificado e exposto à vergonha pública no Calvário, agora é contado no céu e colocado à destra de Deus. O filho de Maria, que vivia em Jerusalém, primo de Barnabé, cognominado Marcos, mas também chamado de João Marcos, ao escrever a primeira história a respeito da vida de Jesus, formando assim o evangelho que lhe leva o nome, escreve em Marcos capítulo 16, versículo 19, as seguintes palavras. De facto, o Senhor Jesus, depois de lhes ter falado, foi recebido no céu e assentou-se à destra de Deus. Pare de viver como que se Cristo ainda esteja morto e enterrado em um túmulo santo e que precisa de romarias, peregrinações e visitas de fortalecimento. Quem tem um herói morto e um salvador preso numa tumba são os outros. O nosso Cristo foi assunto, foi recebido no céu e em uma cerimônia assistida por toda a criação, foi colocado, assentado à destra do Deus Pai Todo-Poderoso. O meu texto de hoje é doce demais quando lido dentro do seu próprio contexto. Marcos escreve seu evangelho entre 62 a 69 depois de Cristo. Isso significa que foi no período que Pedro terá sido morto ou terá sido crucificado de cabeça para baixo. Muito provavelmente também fora no tempo ou no mesmo tempo em que Paulo estava já enfrentando a possibilidade de morte a fio da espada de Nero, o terrível imperador romano. Marcos está em Roma. Os cristãos estão sob iminente perseguição. Para o Império Romano, matar um cristão era o dever revolucionário, já que eles eram às vezes vistos como canibais, desobedientes ao Estado Romano e inimigos das religiões do Estado e do Império. Tudo porque se negavam a pronunciar uma frase simples: César é senhor, ou então Nero é senhor. O cristão do tempo do Evangelho de Marcos não concebia a ideia. A ideia de usar a palavra Senhor para outra entidade que não fosse ao próprio Senhor Jesus. Assim como Sadraque, Mesaque e Abednego se negaram a adorar a estátua de Nabucodonosor, os nossos antepassados da fé deram suas vidas em favor e em defesa do Senhorio de Cristo. Como então consolar uma igreja que chora a toda hora? Como encorajar a fé de um grupo que for agora marginalizado? Um grupo que vê a sua cidadania sendo reduzida por ter se tornado um cristão. Como se tornar um cristão num contexto onde afirmar que se cria no Cristo crucificado era escândalo para os judeus e loucura para os gregos? Marcos entende que contemplar a glória e a grandiosidade da ascensão de Cristo pode oferecer alegria, esperança, fé e resiliência a uma igreja odiada, perseguida e malquista. a Igreja encontra forças a olhar para os fatos da fé e não para os sentimentos da fé. Fé não é sentir, fé é também descansar. Descansar em fatos passados realizados por Deus, à medida que nos encaminhamos para o futuro totalmente controlado por Deus. O meu texto começa por dizer, de facto, sim, de facto. Estamos em presença de uma expressão conclusiva. É como se o autor quisesse dizer, Jesus nasceu, Jesus viveu, Jesus foi crucificado, ressuscitou e finalmente foi recebido no céu. Meu amigo, veja a cadeia de eventos históricos gloriosos que se acham nesta frase. Uma coisa preciso dizer, estamos procurando cura emocional para problemas que têm fonte em causas espirituais. Para mim, uma das piores doenças espirituais é deixar de crer nas coisas que Deus fez em favor de cada um de nós em Cristo. E então procurar por falsos consolos para uma vida de falsas expectativas. Os discípulos não oravam para que tivessem um carro novo. Eles nunca fizeram uma corrente de oração para que as irmãs da igreja pudessem encontrar maridos. Muito menos Pedro passava seu tempo na igreja liberando profecia para as pessoas. Longe disso. Em Atos capítulo 1, versículo 14, somos informados. Todos estavam perseverando unânimes em oração, com Maria, mãe de Jesus, e com as muitos e com os seus irmãos. Em Atos 2:44, o cenário de convivência deles é melhor descrito. Todos os que criam estavam juntos e tinham tudo em comum. Meu ouvinte, afinal a unidade da igreja está na compreensão e entendimento de suas mais puras doutrinas. As pessoas que deixam a igreja por causa de homens nunca entraram nela por causa de Cristo. Nós discutimos sobre muito, mas concordamos em apenas uma coisa, que o poder pertence ao Senhor. Sim, o poder pertence ao Senhor. Meu texto afirma isso também, de facto, o Senhor Jesus. Sim, meu ouvinte, cure sua ansiedade crendo que Jesus é agora Senhor. A ascensão de Cristo, no louvor à sua posição de Senhor. Ele mesmo disse, me é dado todo o poder. O Salmo 110, verso 1 já dizia, disse o Senhor a meu Senhor, assenta-te à minha direita. O Salmo 24 faz-se ouvir repetidas vezes o refrão. Quem é este o Rei da Glória? O Senhor dos Exércitos, Ele é o Rei da Glória. O Senhorio de Cristo aponta para a sua posição de superioridade a tudo e acima de todos. Por isso, eu sou daqueles que acredita que a adoração cura feridas, molda vidas e realinha nossa perspectiva de vida. Imagine-se levantar de manhã e logo cantar hinos que apontem para o Senhorio de Cristo. Você acha que a depressão ou outro mal emocional será sua companhia diária? Não, meu amigo. Aprenda uma coisa. Seus gestos de adoração são mais poderosos do que suas palavras de afirmação. Você não pode viver apenas pensando positivo. Você precisa viver crendo naquele que viveu tudo para ti e te oferece uma vida cheia de conforto espiritual e futuro social. A ascensão de Cristo é um evento grandioso porque nos revela o seu Senhorio. Mas acima de tudo nos revela a beleza da cerimônia de entronização do nosso agora semelhante nas portas celestiais. Quando Jesus entrou em Jerusalém, o povo cantou Hosana. Dias depois pediram que fosse crucificado. Agora, na sua entronização no céu, ele é recebido. Recebido como um sacerdote que havia sido morto fora do arraial e que agora regressa. Ele é recebido como aquela vítima que fora morta fora do arraial. Ele é recebido no céu. E agora e para sempre, dono e senhor de uma glória inexpugnável. A visão do servo sofrendo em Isaías 53 é agora substituído por um Cristo glorioso em todo o Apocalipse de João. Meu ouvinte, encontre aqui consolação e conforto para todos os dias e para todos os teus medos. A vida na terra é de dores, imprevistos e incompreensões. As relações humanas são pesadas e difíceis. Somos odiados sem motivos. Sem razão alguma desejam a nossa morte. Sem causa aparente andamos a ser perseguidos por causa de coisas que o tempo e a morte irão humilhar. Diante de tudo isso, só o crer pode nos proteger. Podemos ser cuidadosos com o que comemos, onde vamos e como devemos tratar nossa saúde. Isso é necessário. Mas precisamos fazer o fundamental. manter nossos olhos fitos no céu, à semelhança de Estevão, que ao ser apedrejado disse: eis que vejo os céus abertos. Mas precisamos fazer o fundamental, manter nossos olhos fitos no céu, e à semelhança de Estevão, que ao ser apedrejado disse: eis que vejo os céus abertos e o Filho do Homem assentado à destra de Deus. Meu ouvinte, não deixe que pedras e palavras, perdas e entraves, insultos e ameaças, tristezas ou prazeres, impeçam seus olhos de contemplarem o Cristo de Deus assentado à direita do trono celestial. Pois essa é a forma mais excelente para se viver feliz e sofrer com esperança. Pense nisso. Viva feliz com Jesus. Fique com a bênção de Deus. Um abraço.

0: Acabamos de acompanhar a reflexão bíblica com o reverendo Francisco Doido, intitulada A Grandiosidade da Ascensão de Cristo. Esperamos que o amado na fé tenha tirado lições positivas neste domingo em que a igreja celebra a ascensão do nosso Senhor Jesus Cristo aos céus. E no próximo domingo, Irmã Vitória, será o grande dia, não é?
1: Pentecoste.
0: O volume das nossas vozes estarão mais ao alto.
1: Muito mais.

0: todos outros do Bom Dia, se só agora nos sintonizou, saiba que está em companhia do programa Ecos do Evangelho, emitido todos os domingos, a esta hora e nesta sintonia. É tempo de informação, irmão Pedro Quinanga.
1: É tempo de informação. A Igreja Evangélica Sinodal de Angola, IESA, realizou a segunda Conferência Internacional de Mulheres e Cruzada Evangelística na província de Benguela. Vamos à reportagem com a nossa irmã Antônia Domingos. Bom dia.
2: A mulher angolana continua a afirmar-se como um exemplo de resiliência e determinação no processo de desenvolvimento do país. Ao longo dos tempos, ela tem desempenhado um papel cada vez mais ativo na construção de uma sociedade mais justa, moderna e inclusiva, contribuindo de forma significativa nos setores da educação, saúde e na participação em espaços de decisões importantes para o futuro da nação. O reconhecimento foi manifestado pela secretária do Presidente da República para a área social, a doutora Marinela Gamboa, quando discursava durante a realização da segunda conferência da Mulher Sinodal.
3: A mulher tem um papel fundamental nas famílias. É a que educa, a que orienta, a que cuida e a que vigia os seus filhos. A Igreja Evangélica Sinodal de Angola é uma das denominações cristãs protestantes mais antigas no país. E já existe desde 1897. E é reconhecida, de igual modo, pelo Estado angolano.
2: A responsável destacou ainda o papel ímpar da mulher angolana como pilar fundamental da sociedade e agente indispensável para o fortalecimento das famílias e o desenvolvimento social do povo.
3: O país reconhece e valoriza o papel ativo.

0: são reguladas.
1: Era a secretária do presidente da República para a área social, a doutora Marinela Gamboa, que falava durante a abertura da segunda conferência internacional da mulher sinodal. A conferência foi marcada por mulheres vindas de todos os pontos de Angola e também da Namíbia, Malawi e Zâmbia. Durante a ministração da palavra, que marcou o culto de abertura, o reverendo Dionísio Marcolino Eurico, presidente da IESA, exortou ser necessário o homem voltar para Deus numa ministração baseada no livro de Jonas, capítulo 1, 2 e 3.
2: O Senhor, meus queridos, irá a fundo. Esta é a minha oração. Entrar a fundo. Entrar nos alicerces do mundo das trevas. Derreter o reino das trevas, trazendo o cativo do pecado para a luz.
1: A primeira noite foi marcada por uma mensagem desafiadora, onde perto de 500 pessoas presentes renovaram as suas vidas com Cristo e outros aceitaram Jesus.
2: Pensa a vergonha e levanta-te. Aleluia! Veja a colheita grande, Senhor Jesus. Oh, maravilha! O Senhor Deus lá no céu. Pai, em nome de Jesus, eu te adoro e te exalto, oh Deus das maravilhas. Tu que criaste o céu e a terra e o mar. Louvado seja o teu santo e bendito nome. Nós te pedimos por muito tempo que visitasse o vídeo a partir de hoje. Pai, em nome de Jesus, cumpra as nossas orações, as orações dos teus filhos e filhas. Obrigado por estas ovelhas perdidas que estão aqui. São centenas que estão aqui à tua frente, oh Deus.
1: Fernando Guerra e Antônia Domingos para o Ecos do Evangelho. Saudações.
3: Igreja Evangélica Sinodal de Angola realizou a segunda Conferência Internacional de Mulheres e a Cruzada Evangelística na província de Benguela. Muito obrigado, irmã Antônia Domingos. Irmã Vitória, sobre o Dia da Mãe, que muito referimos na edição passada, o pastorado de Samaria da Igreja Evangélica Congregacional em Angola, IECA, como de sempre, não deixou esta data vazia, celebrou com um culto de ação de graças em homenagem ao Dia das Mães. A reportagem com o irmão Evaristo Eponde.
4: No pastorado de Samaria da Igreja Evangélica Congregacional em Angola, no município de Viana, em Luanda, o culto de celebração do Dia da Mãe foi vivido com louvores, orações e meditação da palavra. A irmã Amélia da Conceição Moichalo, da Sociedade Média, salienta a importância desta celebração.
5: O Dia da Mãe tem um significado muito importante, pois é um dia que os filhos dão um pouquinho de mais amor às mães, apesar que todos os dias nós demos amor às nossas mães, né? É um dia que recordamos a importância que a mãe tem nas nossas vidas, sendo ela o nosso primeiro leito, é na mãe onde nós crescemos, nossa primeira cama, a mãe é nossa médica primeira. É, a mãe é aquela pessoa que está aí sempre para nós, tudo que nós precisamos, desde a infância até a vida adulta. Nós devemos contar com a mãe, nós contamos com a mãe. A mãe sempre está aí, a mãe não mede esforço. A mãe é uma pessoa que está sempre aí para nós.
4: A irmã Elsa Lupassa destaca as responsabilidades de uma mãe no seio familiar.
6: Ser mãe é educar, é amar e cuidar dos seus filhos com base nos ensinamentos de Deus. Ser mãe é procurar ser exemplo de fé, exemplo de humildade, paciência e amor dentro do lar. Ela busca diariamente forças a Deus para orientar os seus filhos com sabedoria, oração e dedicação.
4: A jovem Dedalina Eurico, em nome dos filhos, deixou uma mensagem de agradecimento para todas as mamães.
7: É uma mensagem aqui de agradecimento a todas as mães por tudo quanto têm feito por nós. É uma data por recordar, por celebrar, não só, mas para deixar mensagens que acalentam o coração de todas as mães. Ser mãe, claramente, que é um desafio muito grande, mas é um desafio que é levado com toda a consideração, todo o amor do mundo, porque tem um auxílio que vem de Deus. Então, para as nossas mães, nós queremos deixar o nosso profundo agradecimento por tudo quanto têm feito por nós.
4: Vale ressaltar que o Dia da Mãe é celebrado em alguns países no primeiro domingo de maio e em outros no segundo domingo.
3: Muito obrigado, irmão Evaristo Eponda, com a reportagem sobre o culto de ação de graça alusivo ao Dia da Mãe no pastorado de Samaria da Igreja Evangélica Congregacional em Angola.
0: Chegou o momento em que Deus vai falar para nós por intermédio do seu servo. Quem hoje, dia da ascensão de Cristo, sobe ao nosso púlpito radiofônico é o reverendo Eugênio Kayumba Leonardo. A sua mensagem tem como base as Sagradas Escrituras, em Atos dos Apóstolos, capítulo 1, versículos 1 a 12. Abra o seu coração e entendimento e deixe Deus falar para si por intermédio do seu servo.
8: Para o dia de hoje, trouxemos o texto bíblico encontrável em Atos 1 a 12. Diz assim a palavra de Deus: mas recebereis a virtude do Espírito Santo, que há de vir sobre vós, e sereis testemunhas, tanto em Jerusalém, como em toda a Judeia e Samaria, e até aos confins da terra. E quando dizia isto, vendo eles, foi elevado às alturas, e uma nuvem o recebeu, ocultando-o aos seus olhos. E estando com os olhos fitos no céu, enquanto ele subia, eis que junto deles se puseram dois varões vestidos de branco, os quais lhes disseram: varões galileus, por que estás olhando para o céu? Esse Jesus que dentre vós foi recebido em cima, no céu, há de vir, assim como para o céu o vistes ir. Então voltaram para Jerusalém, do monte chamado das Oliveiras, o qual está perto de Jerusalém, à distância do caminho de um sábado. Palavras do Senhor. Oremos. Pai Deus, muito obrigado por este momento em que estamos em sintonia com o Rádio Vinde, falando da tua palavra. Assista-nos e abra as nossas mentes de formas que possamos estarmos ligadinhos. Em nome do Pai, do Filho e do Espírito Santo. Amém. Trouxemos hoje o tema A Ascensão do Senhor, Esperança do Reino de Deus. A Ascensão do Senhor. A festa da Ascensão de Jesus Cristo celebra que Jesus não está ausente, mas sim presente, de uma nova forma, com a missão confiada aos discípulos de levar o Evangelho. Não é um fim da história de Jesus Cristo, mas o início da atuação dos cristãos no mundo. A ascensão de Jesus Cristo foi um evento na vida de Jesus, relatado no Novo Testamento pelo médico Lucas, em Atos dos Apóstolos, tal como lemos: pois Jesus foi elevado ao céu com seu corpo físico, na presença de 11 discípulos, excluindo Judas, se apostatou. Meu rádio ouvinte, é quando na Páscoa celebra-se a ressurreição de Cristo, na ascensão de Cristo trata-se da sua exaltação, como afirmam os teólogos. Isso deve ser compreendido em sentido figurado. A festa não recorda um acontecimento histórico da vida de Jesus somente, mas é um relato bíblico, onde Jesus, 40 dias após a sua ressurreição, é elevado ao céu, em corpo e alma, finalizando a sua missão na terra, ocorrida no Monte das Oliveiras, próximo de Betânia. A exceção de Jesus é descrita principalmente em Atos 1:9, onde lemos: foi elevado às alturas à vista deles e uma nuvem o encobriu. E no final do Evangelho de Lucas 24:50-52, onde ele sobe ao céu, abençoando os discípulos. Passados os 40 dias, após a sua ressurreição, o livro sagrado, em Atos 1:9-11, lemos que, tendo dito isto, foi elevado às alturas à vista deles, e uma nuvem o encobriu, e ouvia-se os dizeres: este mesmo Jesus, que dentre vós foi elevado ao céu, voltará da mesma forma algum dia, como o viram. Lucas 24:50-51 diz: levantando as mãos, os abençoou. E aconteceu que, abençoando-os, ele se separou deles e foi elevado ao céu. Desapareceu simplesmente. Ao que Marcos 16:19 diz: ora, o Senhor, depois de lhes ter falado, foi recebido ao céu e assentou-se à direita de Deus, de onde virá um dia julgar os vivos e os mortos. O evangelista e o apóstolo Paulo fala aos Efésios 4:10 de que aquele que desceu é também o mesmo que subiu acima de todos os céus para cumprir todas as coisas. Meu rádio ouvinte, a exceção de Jesus Cristo marca o fim da presença física de Jesus na terra, Jesus o terreno, e o início do tempo da igreja, prometendo o envio do Espírito Santo, o Paracletos, ajudador. Refletindo teologicamente, vemos que depois de 40 dias de convivência com o Cristo ressurreto, quando os discípulos já amargavam novamente a sua ausência física por 10 dias após a exceção, confere Apocalipse 1:6-11, são envolvidos no 50º dia de Pentecostes por uma ação encorajadora do Espírito Santo, que os capacitar a proclamar de forma compreensível em Jerusalém, Judeia, Samaria e até os confins da terra. Será que o rádio ouvinte já recebeu este Espírito Santo? O seu andar, comportar, falar, prova mesmo ter este Espírito Santo? Se assim, ajude os outros a que não peques mais, para que te não suceda algo pior. João 5:14. Ao doutor Nicodemos, Jesus só disse: te é preciso nascer de novo, João 3:3, para poder produzir o fruto do Espírito Santo, que é o amor, gozo, paz, longanimidade, benignidade, bondade, fé, mansidão e temperança. Que Deus continue a nos iluminar neste período. Quero terminar, meu rádio ouvinte. Assim foi a exceção do nosso Senhor e Salvador Jesus Cristo. Ele subiu aos céus. Glória a Deus. Meu amado no Senhor, minha amada no Senhor, esta fala recomenda-nos que devemos abstermos de toda aparência do mal, porque o mesmo Deus de paz nos santifica em tudo. Todo o nosso espírito, alma e corpo sejam conservados irrepreensíveis para a vinda do nosso Senhor Jesus Cristo. Em nome do Pai, do Filho e do Espírito Santo. Amém.
9: Prezado ouvinte, acabamos de acompanhar a pregação do Evangelho na voz do Reverendo Eugênio Kayumba Leonardo, que teve como base as Sagradas Escrituras, no livro de Atos dos Apóstolos, capítulo 1, versículo 1 a 12. Uma mensagem salvífica sobre a ascensão do nosso Senhor Jesus Cristo. Vamos continuar a firmar os nossos olhos aos céus, na esperança de que Jesus Cristo breve virá para resgatar a humanidade do pecado e nos garantir a vida eterna diante do nosso Pai. São os minutos finais da edição referente ao dia 17 de maio do seu Ecos do Evangelho, neste domingo especial da Ascensão de Cristo. Os abraços são do irmão Delfim Soares,
0: irmãos Vasco Paulo,
9: Evaristo Eponde
0: e da dupla mais ecumênica de Angola, irmão Pedro Quinanga
9: e irmã Vitória Armando Goloia. Voltamos na próxima edição.
0: Até lá, graça e paz.
9: Amém.

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0: Eis os títulos. Retomada de produção de próteses com fabrico de mais de 200 peças por mês no Cubango. Arranca hoje o 13º Fórum Urbano Mundial em Azerbaijão. Angola aproveita o evento para apresentar avanços no domínio da habitação. Serviços consulares ficam doravante mais eficientes aos cidadãos angolanos residentes na China. Seleção Nacional procura logo mais primeira vitória no CAN Sub-17 em futebol. Cabo Verde chama hoje mais de 400 mil eleitores para a escolha de um novo governo. Jornal às 7, 17 de maio de 2026, na Rádio Nacional de Angola, edição de Germano Adriano, controle técnico de Matson Matar. Vai apresentar as notícias o Lopes Canina.
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0: Então, bom dia. Está retomada a produção de próteses e órteses no Cubango, com um fabrico de mais de 200 peças por mês. A falta de energia esteve na base da paralisação da produção. Ismael Zeferino.
2: Estão retomados os serviços de produção de órteses e próteses aqui no Cubango. Os respectivos serviços encontravam-se paralisados devido à falta de energia na sequência da avaria da então turbina na central do Coeb, e com o restabelecimento da corrente elétrica, a produção diária é de até 8 unidades. Como disse a RNE, o diretor técnico do Centro de Reabilitação Física, Avelino Filisberto.
3: A produção de órteses e próteses está correndo na normalidade. Tivemos uma paralisação, temos máquinas de grande porte que eles trabalham apenas com energia. E depois desse retorno da energia, graças a Deus, estamos a produzir na normalidade. Produzimos em cerca de 8 a 5 dispositivos.
2: Atualmente estão a ser seguidos mais de 50 pacientes do Sul, Centro e Norte de Angola, dada a facilidade e gratuitidade na aquisição dos meios nesta instituição pública, revelou o responsável.
3: Mais de 50 pacientes em controle. Pacientes que necessitam de prótese e órtese, temos muitos controlados, muitos mesmo. Nós temos pacientes que vêm de Mavinga, temos pacientes que vêm do Bié, temos pacientes que vêm, alguns, de Luanda.
2: Principais utentes dos serviços mostram-se satisfeitos.
4: Já é uma grande valia. Com esta retomada, vai ajudar de que maneira? Na procura e no melhor atendimento.
5: O centro ortopédico é sempre importante. E nessa altura o impacto é maior. A falha de energia terá condicionado a produção das órteses e das próteses.
2: É a satisfação dos utentes com a retomada da produção de próteses e órteses no Centro Ortopédico do Cubango, depois de mais de um mês de paralisação. Reportagem Rádio Nacional. Rosalina Nayengua e Ismael Zeferino, em Menonga, capital do Cubango.
0: Está retomada a produção de próteses e órteses no Cubango, com um fabrico de mais de 200 peças por mês. A formação especializada dos enfermeiros para a prestação de um melhor serviço aos pacientes é vista pelos profissionais de saúde como essencial. Sanifus, a Ordem dos Enfermeiros de Angola, fala em abertura de novos cursos de especialização em enfermagem para fazer face às necessidades.
6: No universo de mais de 3 mil unidades sanitárias que existem atualmente no país, os enfermeiros representam mais de metade da força de trabalho do Sistema Nacional de Saúde, correspondendo à cifra de mais de 51 mil só no sistema público. Maximiano Vítor, secretário nacional adjunto da Ordem dos Enfermeiros de Angola, defende a abertura de novos cursos de especialização para os enfermeiros atenderem melhor às necessidades da população.
7: Nós percebemos que temos uma déficit em termos de enfermagem forense, a enfermagem oncológica, a enfermagem cardíaca em intervenção e temos a enfermagem oftalmológica, que em breve vai ser também uma oferta formativa para o setor da saúde.
6: O secretário-geral do Sindicato dos Técnicos de Enfermagem de Luanda, Afonso Quileba, disse que é preciso uniformizar os planos curriculares de formação no setor de enfermagem.
8: Aqui uma salada que precisa terem atenção, isso aqui acaba também o Ministério do Ensino Superior, Tecnologia do Ensino Superior, para poder avaliar também esse aspecto, para facilitar o quê? Tenhamos a mesma apreciação, mesmo tempo de dar resposta àquilo que for necessário. E no campo de estágio seja mais fácil naquilo que são as atuações.
6: O especialista em saúde pública, Jeremias Agostinho, disse que é preciso melhorar a qualidade da assistência através de uma formação de qualidade com estágios diferenciados.
9: Porque hoje praticamente em todo o país, em qualquer esquina, nós vimos serem formados licenciados em enfermagem. É preciso que se ponha uma regra nesse aspecto. Em segundo lugar, a questão da humanização também. É preciso que a classe de enfermagem melhore a qualidade da assistência que presta aos utentes.
6: Debate sábado às 10h10 da Rádio Nacional, onde se abordou o papel do enfermeiro na melhoria do sistema de saúde em Angola.
0: Profissionais de saúde defendem formação especializada para os enfermeiros com vista a um melhor atendimento aos pacientes. O Executivo disponibilizou mais de 300 milhões de kwanzas para a segunda fase do programa de alimentação escolar no município de Ambuila, província do Uíge. O lançamento desta fase tem como objetivo melhorar a qualidade de ensino e contribuir para o progresso, o regresso, no caso de muitas crianças, às aulas. Ngonga Francisco.
10: O administrador municipal adjunto para a área econômica de Ambuila, Adolfo Lucas, destacou que a fase experimental implementada entre os meses de janeiro, fevereiro, março e abril contribuiu para a melhoria da qualidade do ensino e para o regresso de alunos que haviam abandonado a escola.
11: No princípio foi desafiador, mas conseguimos atingir a meta preconizada. 6.914 alunos foram beneficiados e fruto mesmo da implementação deste programa, nesta outra fase que é esta que começamos hoje, na verdade 350 e tal alunos tiveram que regressar porque sentiram-se incentivados com o programa. O valor global disponibilizado do Executivo para esta segunda fase é de 359 milhões.
10: De segunda a sexta-feira os alunos recebem uma alimentação variada, como eles próprios testemunham, e defendem que o programa não tenha fim.
12: Celeste Gomes, comida muito boa, nos ajuda a ter mais energia. Voltávamos em casa com muita fome.
13: Júlio Kiangani Nari, nós gostamos muito porque eles fazem a comida com muito amor. Me sinto bem, me sinto também com uma boa energia.
10: O diretor municipal da educação em Ambuila, António José, também destacou os avanços registados no aproveitamento escolar dos alunos com acesso às refeições.
14: Estamos convictos que ainda vai aumentar este número.
10: O município de Ambuila dá início à segunda fase do programa de alimentação escolar e Rádio Nacional, Ngonga Francisco, no IJU.
0: Programa de alimentação escolar contribui para a melhoria da qualidade de ensino e o regresso de muitos alunos às aulas no município de Ambuila, província do Uíge. Vários investidores pretendem realizar negócios na província de Ikoli e Bengo, especialmente na região da Moshima. O dado foi avançado pela Câmara de Comércio e Indústria de Ikoli e Bengo, que indica as áreas do turismo e hotelaria como as mais apetecidas pelos investidores. O vice-presidente da Câmara de Comércio e Indústria de Ikoli e Bengo, Bernardino Gaspar, sublinha que a recente visita do Papa Leão XIV a Angola despertou o interesse dos investidores em Ikoli e Bengo.
15: A visita do Papa em Angola no pretérito mês de abril é um marco para projetar o país internacionalmente e impulsionar o turismo religioso.
16: Há condições para impulsionarmos o turismo religioso em Angola. A Câmara de Comércio e Indústria de Ikoli e Bengo tem recebido

0: podem atrair cada vez mais investimentos para a região. Especialistas em agronomia destacam o crescimento do setor agrícola no país e o seu peso na economia nacional. Nos últimos 10 anos, o setor da agricultura registrou um crescimento assinalável de mais de 10% e já representa 26,43% do produto interno bruto. Para os especialistas, com esse crescimento, a agricultura vai, a médio e longo prazo, tornar-se num grande motor da economia nacional. Romão Ferreira.
1: Este feito é resultado das reformas económicas em curso no país, com vista a acelerar o processo de diversificação da economia nacional, que durante muitos anos foi suportado pelo petróleo. Com cerca de 35 milhões de hectares de terras aráveis, apenas 17,2%, ou seja, cerca de 6 milhões de hectares, são explorados. O engenheiro agrônomo e especialista em política agrícola, Silvano Levi, entende que com mais algum esforço, Angola pode conseguir melhores resultados na agricultura.
2: Esta abordagem, que tem um indicativo mensurável, traz de certo modo a valência que as políticas agrárias têm sofrido nos últimos 10 anos, para que ela participe no produto interno bruto, de forma que seja mitigado os esforços do setor petrolífero. Assim, o procedimento de limitação da entrada de certos produtos para Angola, cujo Angola pode produzir, está a retirar, de certo modo, a febre de que a gente só temos que depender do petróleo.
1: O engenheiro agrônomo e produtor agrícola Jorge Chaves avança que o aumento do peso da agricultura no PIB nacional já é indicador de uma transformação econômica em Angola.
3: O aumento do peso da agricultura no PIB angolano pode marcar a transição de Angola de uma economia excessivamente petrolizada para uma economia produtiva diversificada e mais inclusiva. Isso pode significar mais emprego, maior segurança alimentar, maior independência econômica. A agricultura pode deixar de ser apenas um setor tradicional e tornando-se um verdadeiro motor da industrialização e estabilidade nacional.
1: Jorge Chaves entende ainda que com mais investimento, Angola pode rapidamente reduzir a importação de alimentos e tornar-se numa potência agrícola regional.
3: Se houver investimento em infraestruturas, créditos agrícolas, formação técnica, políticas consistentes, apoio à produção nacional, o país torna-se-á uma potência agrícola regional em África.
1: O economista Samora Machel aponta algumas soluções para tornar realmente a agricultura num verdadeiro motor da economia angolana.
4: O Estado deveria aumentar a sua oferta agregada e promover o aumento da produção por via de subvenção ou financiamento a fundo perdidos aos projetos agrícola. Assim, estaríamos cada vez mais a incentivar a produção agrícola e a gerar postos de trabalhos e, por fim, a promover o crescimento de outros programas de desenvolvimento, como o programa PRODESE, o Plano Agrão, o Plano Pesca e o Plano Avicultura, bem como a substituição de produtos importados e também a promoção do agronegócio em Angola.
1: E o economista Mário Bernardo afirma que Angola tem tudo para dar certo do ponto de vista agrícola, face ao potencial que ostenta.
5: É fundamental acelerar as reformas. Temos uma taxa de crescimento da população na ordem dos 3,5% e pensar a médio e longo prazo como alimentar essa população que está a crescer a nível exponencial remete para o executivo um desafio muito grande. E aqui penso que a estabilidade do BDA pode jogar um papel importante para conseguirmos colocar um agro com um nível de participação acima dos 30% a médio e longo prazo.
1: Economista Mário Bernardo.
0: Especialistas em agronomia destacam o crescimento do setor agrícola no país nos últimos 10 anos e a sua influência no produto interno bruto. Angola participa a partir de hoje do 13º Fórum Urbano Mundial com o objetivo de reforçar parcerias internacionais e apresentar os avanços do país nos domínios da habitação, urbanismo e desenvolvimento territorial sustentável. O porta-voz da delegação angolana, Pedro Tecas, afirmou que a participação de Angola visa impulsionar o Programa Nacional de Urbanismo e Habitação, bem como consolidar os compromissos internacionais assumidos pelo país no setor. A presença angolana no Fórum pretende igualmente atrair novas parcerias estratégicas capazes de acrescentar valor à continuidade dos projetos

0: habitacionais e ao combate ao déficit de moradias. A embaixadora extraordinária e plenipotenciária da República de Angola na República Popular da China, Dalva Ringota Allen, dirigiu em Beijing a primeira reunião de concertação diplomática e consular com as autoridades diplomáticas daquele país. A reunião contou com a participação dos cônsules gerais de Guangzhou e de Macau, de ministros, conselheiros e diplomatas angolanos na China e aprovou o Plano de Atividades 2026-2027. Este documento identifica e valoriza as ações que materializam os interesses estratégicos de Angola a fim de conferir maior funcionalidade às atividades e reforçar as relações de cooperação bilateral, promovendo o comércio e os investimentos, bem como oferecer serviços consulares eficientes aos cidadãos angolanos residentes na China.
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0: Seleção Nacional procura logo mais primeira vitória no CAN Sub-17 de futebol. Mais notícias desportivas com o jornalista Bravo da Silva, da Rádio 5. Bom dia.
2: Ora, bom dia. Futebol, Palanquinhas procuram primeira vitória no CAN Sub-17 que decorre em Marrocos. Os nossos rapazes afrontam a Tanzânia neste domingo às 14, em partida referente à segunda jornada do Grupo C. Lembro que na primeira ronda a Angola empatou a 0 frente ao Mali, ao passo que a Tanzânia goleou Moçambique por 3-0. Também para a nossa série, às 20, jogam Moçambique-Mali. Um olhar agora para a seleção de Karatê do. Angola foi a grande vencedora do Zonal da Região 5, que fechou as cortinas neste sábado no pavilhão principal da Cidadela, prova seletivo africano da Argélia. O nosso país arrebatou 81 medalhas, sendo 33 de ouro, 30 de prata e 18 de bronze, deixando na segunda posição a África do Sul com 61 medalhas no total. Continuando a falar de desporto de lutas, a Federação Angolana de Boxe apresentou neste sábado o novo técnico nacional, o anfiteatro Paulo Bunze. Trata-se do cubano Juan Dosaca, que vai também coordenar a formação de treinadores, tentar qualificar as seleções para as competições africanas e mundiais, além de conquistar medalhas. Quanto gira a bola, a alegria do povo, o Jet Benguela está a 3 pontos a assegurar a segunda posição do gira a bola, que dá acesso às eliminatórias da Liga dos Campeões Africanos em futebol. Os verdes e amarelos da rua Bartolomeu Dias defrontam o Luanda City às 15h30 no estádio de Ombaka para o encerramento da 28ª e antepenúltima jornada da prova. Vale dizer que o 1 de agosto comprometeu a pretensão de atingir a segunda posição ao perder neste sábado no seu reduto 0-1 ante o Cabo Corpo do Palanca. Também neste sábado a equipa do Petro empatou a 0 diante do 1 de maio de Benguela. Petro foi premiado com 90 milhões de kwanzas dados pela ANCAF, Associação Nacional de Clubes Angolanos de Futebol, que organiza o Girabola a par da FAF. Petro já campeão, lidera a competição com 70 pontos, seguido pelo Jet Benguela com 57 e o 1 de agosto é terceiro com 53 pontos. No desporto internacional, taça da Confederação, troféu Nelson Mandela, angolanos e cubanos, a falha conquista da prova. O Zamalek do Egito, do nosso compatriota Chico Banza, que foi titular, perdeu por 7-8 aos penaltis diante do Usman da Argélia em jogo da segunda mão no seu reduto depois de 1-0 no tempo regulamentar e no prolongamento, resultado alcançado no primeiro jogo. Neste domingo, Tocarneiro começa a disputar a final das Champions da África. O Far Rabat de Marrocos, do nosso compatriota, defronta na África do Sul o Mamelodi Sundowns às 15 horas em duelo da primeira mão. A segunda mão está marcada para o próximo dia 24, às 20 horas, em casa do Far Rabat do Carneiro. Bom dia.
0: Bom dia. Lá fora, o presidente da República de Cabo Verde, José Maria Neves, exortou neste sábado os cabo-verdianos no país e na diáspora a participarem massivamente no ato eleitoral de hoje, domingo, e ao voto consciente, sublinhando que a abstenção fragiliza a democracia. Numa mensagem dirigida à nação na véspera das eleições, o chefe de Estado defendeu que o exercício de voto constitui um dever cívico que não deve ser negligenciado, alertando que, caso os cidadãos não votem, outros decidirão por eles. Nas eleições legislativas deste domingo, 17 de maio, 5 partidos políticos, o PAIC, MPD, O CID, PTS e PIP concorrem aos 72 mandatos de deputado, distribuídos por 13 ciclos eleitorais, dos quais 10 no território nacional e 3 na diáspora. As últimas eleições legislativas em Cabo Verde ocorreram no dia 18 de abril de 2021, tendo o MPD, Movimento para a Democracia, vencido com maioria absoluta ao eleger 38 deputados contra 30 do PAICV e 4 de outras formações políticas. Rádio Nacional de Angola apresenta o jornal às 7, passam 19 minutos desta hora. Milhares de militantes do MPLA marcharam este sábado a favor da candidatura de João Lourenço na presidência do Partido dos Camaradas. Aqui em Luanda, a marcha teve a adesão de militantes, dirigentes e quadros do partido. Mara Kiosa, a vice-presidente do MPLA, é a voz do movimento de apoio que prestigiou a corrente que diz ser nacional. António Pinto.
3: Agentes, quadros, militantes e simpatizantes do MPLA reafirmam em Luanda a unidade, a disciplina, a coesão e a sua confiança na liderança. Isto mesmo ficou demonstrado na manifestação de apoio à recandidatura do presidente João Lourenço ao cargo de presidente do MPLA. Marquiosa, vice-presidente, prestigiou o ato numa organização do Comitê Provincial do Partido dos Camaradas em Luanda. Destacou a tamanha confiança dos militantes ao presidente João Lourenço.
4: O que aconteceu hoje em Luanda, é preciso referir que está a acontecer em todo o país, é uma demonstração clara, uma demonstração inequívoca do apoio incondicional que os militantes e que o povo angolano de uma forma geral continuam a manifestar ao camarada presidente João Lourenço.
3: E Norberto Garcia, membro do Comitê Central do MPLA, disse ser uma demonstração inquestionável a candidatura do presidente João Lourenço para a reeleição de presidente do MPLA.
5: É uma demonstração clara de que os militantes do MPLA, os amigos e simpatizantes do MPLA, querem o camarada João Lourenço para que dê sequência a todo um quadro estratégico, a todo um quadro operacional, a todo um quadro funcional que o nosso partido deve continuar a levar a cabo, tendo em conta não só as responsabilidades históricas que decorrem daquilo que o MPLA deve fazer, como também, e acima de tudo, de um futuro cada vez mais próspero.
3: Norberto Garcia, membro do Comitê Central do MPLA.
0: MPLA em Luanda demonstra apoio à candidatura de João Lourenço à presidência do Partido dos Camaradas. No Kwanza Sul, militantes do MPLA também marcharam este sábado na cidade de Sumba em apoio à candidatura de João Lourenço à presidência do partido, como nos conta a seguir o Pedro Azevedo.
6: No seu discurso, o primeiro secretário provincial, Narciso Benedito, disse que foi o MPLA que enfrentou os desafios da guerra, lançou as bases para a construção do Estado angolano e soube construir a paz.
7: Foi o MPLA que soube construir a paz, consolidar a reconstrução nacional e promover a reconstrução do país.
6: Narciso Benedito disse também que a liderança de João Lourenço representa coragem política, sentido de responsabilidade e vontade de transformar Angola.
7: A liderança do camarada João Lourenço representa coragem política, sentido de responsabilidade e vontade de transformar Angola.
6: E no plano diplomático, o presidente João Lourenço elevou o prestígio de Angola no contexto regional e internacional.
7: No plano diplomático, o camarada João Lourenço elevou o prestígio de Angola no contexto regional e internacional. Angola tornou-se um ator de relevo na mediação de conflitos em África. O mundo olha agora para Angola com um novo respeito. E isso reflete a qualidade da liderança do camarada João Lourenço.
6: Ouvíamos Narciso Benedito, primeiro secretário do MPLA no Kwanza Sul, quando discursava depois da marcha realizada neste sábado na cidade do Sumbe, em apoio à candidatura de João Lourenço a presidente do MPLA. A marcha contou com a presença dos militantes dos 24 municípios do Kwanza Sul. Rádio Nacional de Angola, reportagem no Sumbe com Matilde Gonzaga e Pedro Azevedo.
0: Cidade do Sumbe assistiu este sábado a marcha em apoio à candidatura de João Lourenço a presidente do MPLA.

0: Tudo dito, senão os títulos. Retomada a produção de próteses com fabrico de mais de 200 peças por mês no Cubango. Arranca hoje o 13º Fórum Urbano Mundial em Azerbaijão. Angola aproveita o evento para apresentar avanços no domínio da habitação. Serviços consulares ficam doravante mais eficientes aos cidadãos angolanos residentes na China. Seleção Nacional procura logo mais primeira vitória no CAND Sub-17 em futebol. Lá fora, com frio, Cabo Verde chama hoje mais de 400 mil eleitores para a escolha de um novo governo. Vamos nós? Jornal às 7, na Nacional de Angola, 17 de maio de 2026, edição de Germano Adriano. Controlo técnico de Matson Matar. Apresentou as notícias o Lopes Canina. Bom dia.
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1: 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O Ministério da Defesa Nacional, antigos combatentes e veteranos da Pátria e as Forças Armadas Angolanas, comunicam o falecimento do Tenente-General reformado Avelino Luís da Costa, também conhecido por Perdido, ocorrido em Luanda a 13 de maio do corrente, por doença. O funeral realiza-se no dia 19 de maio, terça-feira, no cemitério do Benfica, às 10 horas, antecedido do velório no comando do Exército. Firmino Caetano, Miguel Jorge Caetano, Sebastião Caetano, Conceição Caetano, Joana Caetano e Manuel comunicam o falecimento de Bernarda Manuel. Informam que o óbito decorre na Comissão do Rangel, na rua 8. Isaura Manuel, Miguel, João Lopes, Isaac Lopes, Dula Lopes, Sheila Lopes, Yolanda Lopes e Carlos Lopes comunicam o falecimento de Hilda Miranda de Almeida Lopes, ocorrido quarta-feira, por doença. O óbito decorre no velório do KK 5000, no caso, na casa de velório do KK 5000, na centralidade do Quilamba. O funeral realiza-se domingo, às 11 horas, no cemitério do Benfica. O Ministério da Defesa Nacional, antigos combatentes e veteranos da Pátria e as Forças Armadas Angolanas comunicam o falecimento do Brigadeiro na Reforma Pedro António Zacarias, ocorrido no dia 13 de maio do corrente ano, por doença. O funeral realiza-se no dia 18 de maio, portanto, amanhã, no cemitério de Viana, às 10 horas, antecedido do velório no comando do Exército. Ana Rafael, Jerónimo do Nascimento, Natália do Nascimento, Josefina de Fátima Nascimento e demais familiares comunicam que o funeral de Cristina Dias Fabião Nascimento realiza-se segunda-feira às 11 horas no cemitério Santa Ana, antecedido da missa de corpo presente às 8 horas no quartel-general do Exército. A família Silva Dionísio Pinto da Silva e Paulina Ana Maria, primos, irmãos, tios e sobrinhos, comunica aos demais familiares e amigos que será rezada a missa do sétimo dia em memória de Dionísio Ventura III da Silva, no dia 18, segunda-feira, às 18 horas, na paróquia de Nossa Senhora de Fátima. Dias Carlos, Albano Daniel, José Daniel, Rosa Daniel da Silva Sampaio e Daniel Garcia, Nelson Sampaio, Patrícia Garcia, Nelsa Maria João Alexandre e Indira Virgínia Garcia, genros, noras, agradecem profundamente a todos os familiares, amigos e vizinhos que estiveram presentes nas exéquias do seu ente querido Susana Sebastião Daniel, bem como a todos aqueles que, de diversas formas, manifestaram a sua solidariedade durante o momento de dor e luto. As palavras de conforto As mensagens de solidariedade, as orações e os gestos de carinho foram de grande importância para a nossa família neste período difícil. A todos, os mais sinceros agradecimentos. 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
1: Rádio Nacional de Angola, 7 horas 29 minutos.

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3: Sete horas 31 minutos, emissão de domingo, primeiro dia da semana, 17 de maio de 2026, dando sequência ao que temos preparado para si, para esta emissão dominical. Logo seguida, fique com Poeira no Quintal.
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0: Bem, hora do Poeira no Quintal, na Rádio Nacional de Angola, com sentido para a nossa música popular urbana. Olá, queridos, estamos de regresso.
1: Estamos, sim, senhora José Afonso, bom dia.
0: Pois mais uma jornada.
1: Uma jornada de trabalho, uma jornada árdua.
0: De notícias tristes de também. Notícias
1: tristes, pá. Pelo menos o nosso colega, Nelo Vieira, depois agora mais o nosso colega também músico, o Nandinho.
0: Nandinho do Saxo, António Manuel Fernandes. As notícias que nunca queremos ouvir, mas...
1: Nós ficamos muito tristes porque tínhamos acabado de fazer um ensaio geral de fundos do mês.
0: Ok.
1: A gente está no carro, de repente uma notícia.
0: Exatamente, num dia.
1: O grande sacrifício angolano.
0: Num dia de celebração, o dia da família, o 15 de maio. Estas notícias que nunca queremos ouvir, mas vale sempre prestar uma grande homenagem.
1: Ontem também até demos
0: uma grande homenagem a estas figuras.
1: Fizemos um minuto de silêncio ali no fundo do mês, com relação ao Nandinho, né? Foi um dos grandes saxofonistas do nosso país. Tocou comigo muitos anos, no Samba África, no 1 de Maio. Fiquei com ele muito tempo no Brasil e eu é que fiz com que. Aliás, eu é que pus o Nandinho na fuga para Lisboa. Na altura estava.
0: E foi lá onde morreu, né? Os 108 anos de idade.
1: Infelizmente.
0: O nosso Nanuto, o Nandinho do Sax. E daqui a pouco está aí também a chegar o Beto Sassa para outras reflexões sobre. Um homem que deixou a sua marca na vida de muitos, né? Dos amantes da música e também dos conjuntos, dos artistas, enfim.
1: E depois também é um indivíduo, o Beto Sassa, que também toca metal.
0: E cada vez mais, ou cada vez menos, temos gente
1: a tocar metal. E temos
0: tocar
1: poucos,
0: metais, não é? Temos poucos, não é? Temos poucos.
1: E dos poucos que temos, não temos assim como o Nandinho. Não temos. Ainda não temos, porque todos os músicos tocam metais, só tocam em palco com partituras e bem, não tocam em palco, tocam com o Nandinho, como tocou também o Nando Tamborino.
0: E está aí o sangue, né? Resistir, né? O sanguito.
1: O sanguito.
0: Está aí a resistir o sanguito.
1: Só ficou mesmo sanguito a tocar em palco.
0: Ok, estamos no Poeira no Quintal, com o olhar a todas as coisas que acontecem no nosso panorama musical.
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0: Das canções do Poeiro no Quintal, as histórias que vale a pena ouvir sempre e vale a pena atualizar. É, já aqui várias mensagens para o programa, mensagens que vamos partilhar mais à frente. O Beto Sassa já está aqui também a família do nosso amigo Nelo Vieira. É, vamos sempre fazer esta grande homenagem ao nosso Nelo Vieira. Foi uma figura muito importante no Poeira no Quintal como pesquisador. Infelizmente deixou-nos, mas ele mesmo deixou também um grande espólio documental que vamos saber aproveitar ao longo dos tempos. A família está aí, veio conhecer também esta família Poeira no Quintal. Estivemos em todos os momentos com a família e sentimos que somos todos uma família e vamos continuar a homenagear o avô, não é? Está aqui a neta, bom dia, está boa?
1: Bom dia, estou bem, obrigada.
0: Está bem, né, com essa família do Nelo Vieira, não conhecia esta família, não é? Esta outra família do Nelo Vieira, o seu avô.
1: Está bem.
0: Não conhecia, não é?
1: Não, essa não conhecia. Mas vi, acredito que vi no funeral algumas pessoas que estão aqui presentes.
0: Ok. E nós sempre estivemos com o Nelo Vieira em todos os momentos, não é? Estivemos com ele, a família hoje como é que está? Mais confortada, pois não?
1: Sim, já passou, no caso, algumas semanas, duas semanas, então estamos a viver, né? A saber e a aprender a lidar com essa dor.
0: Ok, nós fazemos questão de lembrar sempre do Nelo Vieira, foi o nosso companheiro de todas as horas, em todos os momentos. Ele foi muito útil para nós, Estamos aí a ver se conseguimos digitalizar grande parte dos documentos, dos escritos que ele deixou. Isto nos conforta muito porque vai ser um grande suporte para o nosso programa. O Nelo Vieira andou connosco em vários momentos e mereceu o nosso gesto também enquanto colaborador aqui do nosso programa Poeira no Quintal. Esperamos que a família esteja a sentir-se confortada.
1: Agradecemos a toda a força e apoio nesse momento difícil que estamos a enfrentar.
0: Ok, é uma dor que passa, mas fica sempre na memória tudo que vivemos, tudo que convivemos com o nosso Nelo Vieira. Beto Sassa, como é? Tranquilo, não é?
2: Tranquilo. Bom dia, Isaías.
0: Perdemos mais um dos nossos, não é?
2: Perdemos mais dois dos nossos e tem sido um momento muito preocupante, triste. Foram perdas seguidas, não é? Dos nossos, daqueles que nos identificam, com quem nos identificamos também. Perdemos o Nanuto, foi uma perda prematura. E sinceramente fiquei sem palavras, quase que não quis acreditar, não é? Porque finalmente estivemos juntos no último, no caldo em homenagem ao Bangão.
0: Ao Bangão, pois.
2: E entretanto.
0: E foi interessante ouvir o Nanuto dizer que não, o último disco que gravei ainda está na ordem do dia, ainda está consumível, né? Então não vale a pena pensar em gravar um novo disco. Ele falava do Gato Biju.
2: Foi, falava e estava muito animado. Estava animado.
0: E estava lá com companheiros, creio que devem ser turistas, né? Turistas estrangeiros, né, que estavam a andar com o Nanuto, o Nandinho do Sax. Agora não sabemos o que fazer de tudo que ele deixou também, né? Toda a produção musical.
3: O comandante Volamos. Agora digo o seguinte: o Beto toca o instrumento do Nandinho. Então agora tens que começar a trabalhar para que a gente não se esqueça de mandar isso.
0: E aqui já quem esteja a perguntar, para quando o regresso? Não sabia que o Beto era instrumentista e para quando o regresso aos palcos?
3: O Beto está a pensar que sou fã.
2: Em breve.
0: Em breve, não é?
3: E agora que já estás aposentado, é para ter mais tempo de começar a fazer o trabalho.
2: Aposentado entre aspas, fui chamado novamente. Mas de qualquer forma há tempo. Sim. Eu tive aí umas dificuldades em termos de equipamento, não é? Mas felizmente já o consegui e a gente já tem andado a puxar aqui pelo bass, não é? Pela boca. bocadura.
3: Bocadura, pois.
2: Bocadura.
0: Que é muito importante.
2: É.
0: Beto, como é que se pode entender essa mestria do Nanuto?
2: É o Nanuto daquelas pessoas que, para já, eu diga-se passagem, me inspirei muito pelo Nanuto. O Nanuto é daquelas pessoas que eu...
0: Passou pela Casa dos Rapazes, não é, Nanuto?
2: Passou, sim. Passou pela Casa dos Rapazes e... O Nanuto é um exemplo de resiliência para mim, um grande exemplo, porque o Nanuto, depois da Casa dos Rapazes, pronto, juntámos-nos todos na JMPLA, não é? Onde demos continuidade àquela atividade que se fazia na Casa dos Rapazes, que era a banda de música, a fanfarra.
0: Okay.
2: E foi dali, precisamente, que fomos projetados depois para os distintos conjuntos em que a gente passou. Antes ele foi para um outro conjunto, eu fui também para um outro conjunto, mas continuamos sempre em paralelo. Aliás, nós convivemos sempre juntos, pois ficámos a morar praticamente na mesma área, partilhávamos as casas, as residências um do outro, depois estávamos a tocar em conjuntos diferentes, mas que ensaiávamos na mesma rua e estávamos sempre juntos.
0: É, o Landinho do sax. Eu vi por aí várias mensagens de conforto, não é?
3: E acredito a isso, o Landinho.
0: De manifestação de dor, né? De artistas. Sempre, artistas que sempre conviveram com o Nanuto.
3: Ele nunca usou partitura. Era...
2: Bom, o Nandinho nunca usou partitura, mas diga de passagem, o Nandinho foi sempre um estudioso de música. Sempre, sempre. Pelos cantos ou pelo mundo por onde ele andou, ele preocupou-se sempre na superação.
3: Exato.
2: Em termos.
3: Eu ouvi algumas coisas do João Fortunato, que também não acreditou, ele entrou no parafuso, porque eu estava na estrada, né? E ele, a gente tem que tocar no sítio.
0: E veja lá o significado dos discos gravados pelo Nanuto. Quisofado, Chimbicado.
3: Aliás, ele sempre...
0: Gato Viju.
3: Gato Viju.
0: O último... É uma particularidade interessante.
2: Interessante.
3: Não, porque o Nanuto... Sabe como é o menino do bairro? É porque, para além daqueles rapazes, ele andou sempre com o mesmo sexo fora, não é?
2: Aliás, nasceu no Sambizanga.
0: Sambila, pois. E aos 68 anos deixou-nos.
3: 68.
0: É o grande Nanuto.
3: Numa altura que ele estava a fazer outros projetos, né?
2: Sim, o...
3: Uma vez que tivemos com ele foi ali na Rádio Escola.
2: Na Rádio Escola. E o Nanuto, ele tinha sempre, pronto, ocupação, estava sempre ocupado.
0: Estava sempre a pensar em música,
2: sempre,
0: né?
2: Sempre.
0: Sempre a pensar em música. Assim é que é, o artista tem de ser... Um pensador, né? Permanente, todos os dias. Bom, há aqui mensagens. Chico Sandro, está em Bengala. Conheci o Nanuto numa atividade em que ele foi o diretor artístico do cabo-verdiano Bana, aqui no Lubito, Salão de Ferrovia, na Restinga, num momento em que eu estava a apresentar este evento. Os meus sentimentos pesaram a família lutada. É o Chico Sandro, o nosso companheiro está em Bengala. O Edson Dangeré está aí também. Bom dia, Isaías. Bom dia ao Tulingas, ao Xabanum, ao Dicambu. Bom dia aos companheiros todos do Poeira no Quintal. Pésamos para a família do Nanuto. Desejo rápidas melhoras para o meu pai, filho de Angola, Nanuto. Meu pai, Zito Macaquinho. Desejo parabéns aos meus irmãos e familiares nos aniversários de maio. Votos de um bom domingo. A família Quintalão do Ritmo, Rua Cé, BO, Malta de São Paulo, Rua do Cunha, Malta do Brás e da Grécia, no Sambila, Mãe China, Mãe Quita, Nazaré. Vado Valdito e um forte abraço aos amigos do Peito. Lito Cação Manhanga de Assunção e o Ti Judão, Edson Dangeré. Ok, um grande abraço. Joca Matos, bom dia, companheiro. Sempre estar fortes para aguentar a partida dos nossos artistas e vamos enaltecê-los pelas grandes obras deixadas. É muita pancada emocional em tão pouco tempo. Deus Nandinho do Sax, em nome do Friquico, Lucas Adababito, André Fanfa, Guerreiro, Pedrito Panzo, Zé Liberal, Santos Cachecho, César Brito Custa, Amadeu Santana e Moete. O Rufino Gonçalves, bom dia, comandante Mvula Monzenza. E a toda a equipa em campo. Os meus sentidos pésamos a toda a classe artística, em particular a família do Nelo Vieira e do Nanuto. Abraço a toda a malta da Kisama. Rufino Gonçalves, partido da Vila da Machima. Vamos embora, Falcão.

0: grande Nanuto, o mundinho do sax, que deixou discos interessantes. O Gato Viju, o Ximbica, o Biza, Luandei, o Kiza, o Fado e Marés. Recomenda-se, ouvir sempre o sax de Nanuto, que tem outras histórias interessantes, né? Outras histórias interessantes ao longo da sua vida, 108 anos de vida. Histórias ligadas também à música e aos bons lugares desta Luanda também. Muitos bons lugares por onde passou também o grande Nanuto. Ora, está tudo a andar, né? Está tudo a andar. Eu por acaso estive o Beto Sassa, estive a seguir várias publicações sobre o Nanuto nas redes sociais e achei muito interessante o sentido de quase todas elas. Ou seja, o Nanuto era um amigo de quase todo mundo.
1: Era. O Nanuto era de trato fácil, não é? Era um indivíduo muito, uma pessoa muito, muito aberta, muito afável, não é? Pronto, era mesmo, era um artista. Era um artista de raiz.
0: Passou pelos Marengues, Sembáfrica.
1: Sembáfrica, pronto, Aliança Papa Povo.
0: Aliança Papa Povo. Povo. Era um menino atrevido, não é?
1: Atrevido. Além disso, pronto, os registros que ele tem. Aliás, vê-se nas.
0: Atrevido no bom sentido,
1: no
0: claro.
1: No bom sentido, não é? Pois. Ele, depois de internacionalizar-se, não é? Ele acompanhou muitos artistas e fez parte também de algumas gravações com bandas de artistas internacionais de renome.
0: É, um deles é o Tito Paris, não é?
1: Sim.
0: Tito Paris.
1: Aliás, o Tito Paris fez uma homenagem, não é? Em relação à morte dele.
0: Não digo do sax. Bedox, veio do Catete e Colo Ibengo.
2: Hã? Muito bom dia, comandante Vula Muzenze.
0: Também recebeu esta notícia da morte.
2: Sim,
0: do Nanuto.
2: Recebi,
0: não é?
2: Também a notícia do nosso Nanuto.
0: É um luto na cultura nacional.
2: Sim, um luto grande, sim, na cultura nacional.
0: E a nossa música cada vez mais.
2: Mais pobre.
0: Mais pobre, né? E também ficamos pobres com a partida do nosso pesquisador, o grande Nélio Vieira, com quem você também viveu momentos interessantes, não é?
2: Sim. Nélio Vieira foi um grande companheiro, amigo dos seus amigos, tivemos muito tempo junto aqui. Ele aqui a área dos transportes, pegaram a viatura para poder meter mais próximo da nossa residência. E era um homem que tinha muita paciência, lidava com todos, não tinha situações com ninguém, problemas com ninguém. Era o amigo do jornal. Estava sempre com o jornal de segunda a segunda, estava sempre bem informado, a passar com a nossa música. Principalmente quando via.
0: Há muitas coisas, muitos recortes de jornais que ele fez e que são meio guardados.
2: Sim.
0: Textos sobre música que ele recortava e guardava, né?
2: É isso.
0: Religiosamente.
2: É isso, sim. Nélio Vieira foi um pesquisador de muita paciência. Eu fui até a casa dele, quando me levou à casa dele, eu encontrei-o. Um quarto com caixas de disco, né? Eu até discos fora e estou a dizer.
0: Discos internacionais, não é? Música
2: estrangeira, é. Tudo misturado ali. Eu disse, pô, Nélio Vieira, você tem aqui
0: um espólio
2: grande, pá. Tem muito trabalho aqui, pá. É? Sim, pá, eu tenho paciência para fazer isso, essa coisa toda, pá. Ficamos ali, apresentou-me a família dele toda, conversamos muito. Depois dali, pá, disse, pá, vamos estar juntos um dia. Então, ele tinha alguns discos para poder regravar, então teve que pegar a sua máquina. Tinha lá uma máquina que reproduzia até música. Arranjou uns discos a servir.
0: Ele tinha esse lado também, né?
2: Esse lado
0: fazer
2: também,
0: discos,
2: sim.
0: Gravar discos.
2: Gravar discos, eu presenciei na casa do Nélio Vieira. Eu presente ele a gravar disco em pouco tempo. Ele gravou não sei quantos. Eu levei alguns discos para poder. Passar outras pessoas interessadas. Ele veio a Catete, vendia alguns discos. A vez passada, quando estivemos com o comandante Vula Muzenza, quando vieram do Dondo.
0: Exato.
2: Eu levei lá até mais um baú onde tinha disco, onde estava lá o Quim dos Santos, outros discos, eu entreguei a ele até. Ficou com esse disco com ele, disse, pá, vou me partir. Eu fiquei sentido aquele dia. Quando eu vi que ele partiu no dia 4, ia enterrar segunda-feira. E no Alto das Cruzes, disse, ei, Panelo Vieira, pá.
0: Foi enterrado na Santana.
2: Sim,
0: cemitério
2: na Santana.
0: Estava-se
2: falar que era no Alto das Cruzes.
0: Mas foi, sim, para Santana. Então, lá estivemos, prestamos uma grande homenagem ao Nelo Vieira.
2: Sim.
0: E queremos agora poder aproveitar o espólio que ele deixou, né? O espólio documental e discográfico, né? E todas aquelas anotações que ele fazia, né?
2: Sim.
0: Os dados sobre os artistas, os conjuntos.
2: Sim.
0: E era também um profundo conhecedor de toda, quase toda a discografia angolana. Era um profundo conhecedor.
2: Sim.
0: E vamos continuar, de certeza, a resgatar esse espólio do Nelo Vieira.
2: Sim.
0: E partilhar aqui no Poeira no Quintal. Catete, está. Recomenda-se?
2: É, recomendo.
0: Está em dia?
2: Está em dia. Está em crescimento agora, está a começar o Catete, e vamos ver lá mais para frente como é que vai. Sim, mas será muito, quer dizer que será muito importante recolher esse material.
0: Não, vamos tentar fazer isso. Já começamos a recolher alguma coisa.

0: falar sobre que o Poeira no Quintal já está aí aproximadamente há 30 anos e já precisa também se trabalhar numa revista. E temos aí um material que está, essa recolha com o material que nós já temos, até lá para ver se o Poeira no Quintal, ou em nome da responsabilidade de quem está à frente do Poeira no Quintal, para fazermos forma de nós termos a nossa revista. A revista do Poeira no Quintal será muito importante.
1: A revista do Poeira, e se calhar também Casa do Poeira.
0: E Casa, né? Do Poeira, porque o Poeira tem muita audiência. É? Poeira tem muito. É um dos programas da Rádio
1: Nacional. Casa do Poeira que seja um ponto de encontro,
0: um ponto,
1: né?
0: De encontro,
1: de todos.
0: Com,
1: depois do programa, antes, sim, do programa.
0: Sim, será muito importante.
1: Para as tertúlias, as conversas sobre os artistas, os conjuntos, enfim. Isso é interessante. Porque podemos avançar para isso.
0: O Poeira está a fazer cultura ao vivo e está a ajudar muita gente a conhecer realmente os nossos artistas que ainda existem, tanto da velha guarda como aquela mística dos atuais que estão aparecendo aí. Hein? O Calco do Poeira está a mostrar.
1: Que estão a interpretar canções dos artistas da velha guarda.
0: Da velha guarda.
1: É?
0: Eles estão a rever o legado, estão a tentar procurar o legado dos mais velhos, para ver se eles também conseguem enquadrar-se naquilo que os mais velhos faziam, né?
1: Yeah.
0: Mas no, eu aconselho os jovens sempre a pautar.
1: Todas as
0: a
1: ideias são válidas. Todas as ideias são válidas. Sim,
0: consultar os mais velhos primeiro e a fazerem as coisas devidamente e estarem as coisas bem feitas.
1: Bem feitas, obrigado.
0: Muito
1: Bedox.
0: Obrigado, Poeira no Quintal.
1: Bem-vindo, bem-vindo. Okay.
0: Comandante Vola Muzense,
1: seja sempre bem-vindo.
0: Ronaldo Antônio de Camu, Cota Raul, Cota Beto Sassi. Estamos juntos, estou sempre com Poeira, não deixo Poeira.
1: Obrigado,
0: e não mexe nesse programa, senão vão acabar com muitos mais velhos. O Poeira no Quintal é o programa dos programas da Rádio Nacional.
1: Oh, Bedox,
0: que faz
1: aí,
0: com que todos os mais velhos domingo levanta cedo. Obrigado.
1: Vem uma petição de ouvintes do Poeira que querem exigir mais uma hora para o Poeira.
0: É, sim.
1: Uma petição.
0: Estou nessa lista.
1: Assinado por ouvintes. Ok, obrigado, agora vamos ver o que isso vai dar.
0: Muito obrigado, estamos juntos.
1: Viva Bedox. Olha a música.

0: É o do Mumuila, né?
1: Coqueiro.
0: É.
1: Canções que jazem na poeira do tempo. É. Está aqui a mensagem do Albino Casenga. Bom dia, comandante Vula, aos Quimbandas e aos ouvintes. Já estou numa chimbombo. Aproveito para endereçar os meus profundos sentimentos pesar pelo passamento físico do Nanuto. Que Deus conforte a família, amigos e todos os admiradores da sua arte. Haja força e coragem, porque nos últimos dias muitos dos nossos têm desaparecido nas primeiras esquinas da vida. Boa escuta a todos e continuação de um domingo abençoado. O Albino Casenga está em Porto Mbuim, Benguela Velha, no Coanza Sul. Um abraço. E sempre juntos. O Lingrino, queres falar do Mumuila? Duas vozes femininas do Lubango, do Mumuila.
2: E o do Mumuila, ele só foram acompanhados pelo África Show. Nós fizemos lá muitas atividades com elas e fizemos algumas aqui em Mano. E depois do 74 desapareceram as meninas. Nunca mais cantaram.
0: É, duas boas vozes, duas grandes vozes.
2: Eram duas irmãs?
0: Eu ouvi a história toda das duas irmãs, a Milta e a outra.
3: Sim, pelo Vitória Pereira.
0: Pelo Vitória Pereira, né? Conhecia profundamente a vida destas duas grandes vozes.
2: Eu também vi muito no Lubango.
0: Exato, duas grandes vozes da Willa. E chegou aqui a mensagem da Willa. Julito da Vila, bom dia, comandante. E sua equipa. Equipa magnífica do magnífico programa Poeira no Quintal, em especial ao meu amigo Dicambu, Bernardo Luiz António Luizito Dicambu do Circo Azaz, o realizador, está aí, o jovem, o artista. Aproveito esta ocasião para felicitar a homenagem bem merecida feita ao meu cote e ídolo, o rei Elias Aquimueza, pelo aniversário dos 90 anos de idade, com quem partilhei o palco no projeto Cudimoena do Candando e dos Jovens do Prende em 1980. Votos de longa vida. É o Julito da Vila, que está no Lubango. E que está também profundamente consternado com a morte por doença do exímio saxofonista Nanuto. Neste momento de dor e prantos, em pressa família notada, eu naco as minhas condolências e que a sua alma descanse em paz. Julito da Vila, no Lubango, ok, um grande abraço. Estamos juntos. Cantando apertado para todos, é o Nezito Quirogas. Cantando para todos neste painel agradável e familiar. Perdemos dois entusiastas e carolas da nossa cultura. Especialmente no canto e na música. O Nelo e o Nanuto, estamos juntos sempre e todos os dias. Cota Beto, filho do Mampaizinho e da tia Ângela Mantolingas das Bessanganas, Candando, Capitão Quirogas, Nezito Fino, ok, um grande abraço. Quer dizer que está na sintonia. Sim, aqui é, a gente agradece. Cândido Ananás, um grande abraço, bom dia, velhotos. Meus colegas, bom dia, poeiristas, bom dia, Isaías. É com muita consternação que recebi a notícia da morte de Dona Nuto. Só me resta enviar os meus sentimentos à família notada. Um abraço a todos os caldistas, Poeira no Quintal. Um programa sem igual. Um grande abraço a partir do Lubito. O Cândido está de lugar em lugar, né? Dando por esta Angola. Semana passada esteve no Namibe, agora está no Lubito. Assim é que é, andar por Angola. Bom dia, comandante Isaías e os mais velhos do Poeira, que a alma do Nanuto, o nosso rei do sax, descansa em paz. Américo Lourenço, Casenga, Munchingola e a banda. Américo, um grande abraço. Estamos de olho. Isaías, bom dia, eu Mangaro agora. Bom dia para si e para os velhotes. Luto na cultura angolana, eu Mangaro. Era muito fã do Nanuto, na época do Fapla Povo. Mando os meus sentimentos pesar à família. Abraço aos velhotes de Icambu, Xabanu e Raulito, estamos juntos. Mangaro presente. O Taqueta, está aí. Está aí o Taqueta. Está aí o Taqueta. O que é que foi, Turingas? O Taqueta.
2: Tem a impressão que muitas pessoas no banco não conheceram.
0: Provavelmente.
2: E mais. Nem sequer nem nunca ouviram as músicas dela.
0: Eram duas manas. Bom dia, Isaías. Estive presente no último adeus ao nosso cadeado Nélio Vieira. Paz a sua alma. Abraço para os cambas. Joca Matos, Jubal, Júlio de Carvalho, Brito de Lubito, Gramarca, Rafael Rocha da Willa, o Amo Tana, o Amo Totola, do Forte Santa Rita, no Namibe. Um adeus, Santana. Sempre presente. Amigo Bravo, como é?
4: Presente.
0: É muito que não estamos juntos, não é?
4: É verdade.
0: Nestes desencontros da vida, não é?
4: Sim. Hoje por hoje.
0: Um dos integrantes do trio do Zango.
4: Voltei às origens, para Coanza Norte, Golongo Alto.
0: Voltou a Coanza Norte.
4: Para residir, mas lá, pronto, reabilitar as fazendas, né?
1: Lá, que isso é consequência mais da reforma.
4: Exatamente. Sou militar reformado, então. Para manter também a dinâmica.
1: A polongosa, não é?
4: Preciso mexer um bocadinho o corpinho, né?
1: Está tudo bem por lá, não é?
4: Não, tudo bem, tudo bem. Solamente aqui, já faz muito tempo não acompanho o programa, né?
1: Oh, porquê? O que é que se passa?
4: Tenho medo, lá chove muito, aqueles raios, pai, tá. Chuva, ah, né?
1: Chuvosa. Estás mais no mato, não é?
4: Sim, exatamente. Então não consigo. Isso é mito, isso nunca existiu.
3: Estou a dizer que é verdade.
4: Não é verdade, contador, não é verdade. Nunca foi verdade.
3: Planta aqui uns dois dias atrás de
1: estar em cima. E agora como é que está então essa conexão do trio?
4: O trio
1: você
4: agora
1: está,
4: quebrou
1: você
4: hoje.
1: Está no Norte?
4: Nem sabia que o Sassa também está vivo agora usando também, Colibengo nesse caso, né?
1: Pois, é Colibengo.
4: Agora já deixou de ser trio, agora é o quarteto.
1: O quarteto, Franco. Pois, entrou agora
4: o Domingo Bravo, já sei
1: Domingo Santana, o Sassa.
4: Alexandre e o Sassa. Não, estamos conectados.
1: Um quarteto saudável mesmo?
4: Tá, saudável, saudável.
1: Bom, o trio já era histórico, agora com o Sassa.
4: Mas antes queria mandar um abraço especial ao meu irmão Dino Bravo.
1: O grande Dino, já.
4: Também está, quer dizer, posso seguir as suas pegadas, né? Ele está no Ambrejo também, pronto. É a mesma bitola, diria assim, né? Também está lá a sua quinta.
1: Ah.
4: Um abraço para o Dino Bravo, um abraço para o Rafael Rocha, o longuense arrecado nas Terras Altas da Xela, né? No Bango, nesse caso. O Jacinto Inácio, meu companheiro inseparável. E aí todos
1: são os Jorge Alexandre que está por aí no Zango, né?
4: Está
1: no Zango, não saiu do Zango.
4: Tá. Eu também estou no Zango. Estou no Zango 5.
1: Zango 5.
4: Jorge no Zango.
1: Mas a vida 3, é quase toda lá em cima agora,
4: Sassa
1: no Quase Norte.
4: Zango 4 e já sinto no Zango 1. Não, todos do ano passado apenas.
1: Desde o ano passado.
4: Alguns meses.
1: E como é que está a sua coleção de discos? Né? Mas era um grande colecionador de discos.
4: Não alteramos nada. O arsenal, né? A relíquia está aí bem guardadinha, né? Com muita poeira, né?
3: Mas
4: se for o caso, podemos voltar a emprestar, né? A tocar aqui na rádio, não há problema, nunca houve, nunca
1: vi. Vamos arranjar um meio termo para isso.
4: Nós começamos, já lá vamos muitos anos, são 31 anos, né? 95 para cá são 31 anos. Dino Bravo, Mingo Bravo, Poeira Neto, José Carlos Xuxo.
1: E o que é feito do Poeira Neto mesmo?
4: Poeira Neto, não sei, já não cruzamos faz muitos anos, não sei se vive, se não vive, não sei. Mas está tudo bem.
1: Está tudo bem, assim é que é. Bom, também, Dicambu, vamos já pensar também em se juntar a esse quarteto qualquer dia, né?
4: Exatamente.
1: Se calhar produzindo um evento ou projetando um evento lá para os lados do Zango, né?
4: É verdade. É?
5: O Jorge Alexandre está aí. Daqui a pouco ele vem para falar sobre esse projeto.
1: Ok, é bom. Então quer dizer que é um projeto, não é? É alguma ideia. Ok, ainda bem. Mingo, estamos juntos, um grande abraço.
4: Sim. Antes de tudo, permita-me só mais um minutinho.
1: Vamos embora.
4: Ler aqui, quer dizer, os meus pésames para.
1: Ok, ok. Nosso Nadia do Sax.
4: Cada vez mais imagem.
1: Empobrecida.
4: E também lamentar a morte do nosso colaborador, amigo Nelo Vieira. No caso, não tive conhecimento sobre a partida, assim tão logo cheguei, através do Jorge Alexandre e do próprio Jacinto Inácio.
1: Estivemos juntos.
4: Então, lamento bastante.
1: No momento do funeral com o Jorge Alexandre.
4: A alma dos dois, né, falecidos.
1: Ok.
4: Obrigado, estamos sempre juntos.
1: Sempre juntos, amigo, um grande abraço. Igualmente. Qualquer dia convido-os para ir lá para o Praça Norte.
4: Está bem. Golongo Alto, é a banda.
1: Golongo Alto, é.
4: Obrigado.
1: Patrick, o Américo, está em Lisboa. Bom dia, comandante Izer. Desejo-vos um ótimo programa, abençoado. Sentimentos da família de Noto. Um ótimo domingo para todos. É, bom dia, comandante Mvula Monzenza e toda a sua equipa. É o companheiro Julito da Vila, né? Que está aqui, aproveitou para reenviar a sua mensagem por via de uma outra figura. Ok, Julito, chegou a mensagem. Augusto José, chegou a mensagem e já foi partilhada. Bom dia, meus cotas. Passei por desejar um domingo abençoado a todos. A família do Nanoto lamento profundamente a sua dor e desejo que encontre força e conforto junto dos seus familiares e amigos neste momento tão difícil. Eugênio Bartolomeu, Eugênio, um grande abraço. Obrigado, mande sempre. José Buanga, estou conectado, estou ligado.
0: A partir do Sequela, mando um abraço para toda a equipa de Poeira no Quintal e estendo os meus abraços para o professor Dr. Alexandre, Dom Play, Domingos Soares Gonga, o jovem Anacarias Bastos, a Dona Fina e a Márcia dos Santos. Todos no Sequela, desejando votos de um bom domingo. Passem bem e estejam todos inclinados perante a fé de Deus. Passam os homens e ficam sempre vivas as suas obras. Ok, grande Jojo Buanga, um grande abraço, estamos juntos. Ô Jorge Alexandre, então está aí uma ideia para estarmos no zango, não é?
6: Sim, sim,
0: como
6: sim.
0: É que está, como é que estamos a arrumar as coisas em relação a isso?
6: Estamos à espera de um... Primeiro quero dizer um bom dia ao Isaías e aqui aos colegas aqui do painel. E um bom dia também a todos os ouvintes desse grande programa que é o Poeira no Quintal. Neste momento, nós estamos, agora somos um quarteto, não somos um trio, e estamos a pensar em levar também o caldo, ou mesmo o Poeira no Quintal, no nosso zango, que já é um projeto que já vem há um bastante tempo. E já viemos a tocar nessa tecla.
0: O Poeira onde... vai onde vai o caldo.
6: Sim, sim, sim, sim, é. Quando vai o caldo, vai o poeira. E já viemos a tocar nessa tecla já há um bom tempo, que estamos, né, disponíveis para levarmos o poeira.
0: Sim,
6: o
0: temos,
6: caldo.
0: De arrumar, temos de arrumar as ideias, não é?
6: Sim, sim, sim, sim.
0: Arrumar as ideias, pois, e... consertar.
6: Sim.
0: E
6: podemos levar então o caldo para lá.
0: Para o zango, não é?
6: Para o zango, sim.
0: Para o zango. Então, qual é a perspectiva?
6: Podemos programar para o próximo mês, já no mês
0: de junho. Junho ou julho?
6: Junho.
0: Ok, a equipa do Caldo do Poeira vai consertar com o quarteto, né?
6: Sim, sim.
0: Os pormenores, os detalhes, e depois, se calhar, vamos avançar, não é? Tendo em conta que o Poeira no Quintal, o Caldo do Poeira, tem um parceiro, e o parceiro também pode estar neste momento de concertação para que tudo saia com perfeição, não é?
6: Sim, sim. A ideia é esta.
0: Mas temos espaço nos anos.
6: Bastante, bastante. Nós estamos aí a pensar no resort que nós temos lá. E o espaço é bastante. Eu acho que eu já levei também a equipa do Poeira, já vi o espaço.
0: Então, já houve um primeiro olhar, não é?
6: Sim, sim, sim. Passou para lá e já viu.
0: Se calhar até o dia previsto, né? A gente vai consertando as ideias, né? E os detalhes e depois.
6: Sim, nem que não saia em junho, pode sair em julho, mas pronto. O importante é que nós estamos lá, estamos preparados para que esse caldo.
0: É, o zango também merece, não é?
6: Bastante, afinal de contas.
0: O zango também merece.
6: O zango passa a ser até já a província que podemos dizer que é cultural. Porque é o zango que começou primeiro com música ao vivo em quase em todos os sítios, quase todos os cantos do zango. Nós temos vários resorts lá, okay. E música ao vivo lá sempre aconteceu.
0: Temos um centro cultural e recreativo no zango, pois não?
6: Temos, sim, temos.
0: Como é que está este centro? Do ponto de vista de funcionalidade?
6: Digamos um pouco morto, porque os resorts lá é que estão mais à frente. Pensam, sobre a música ao vivo.
0: Tá bem, vamos consertar essas coisas, o Jorge. Com esse quarteto, um quarteto dinâmico, com muitas ideias.
6: Bastante, depois com o Sassa, que é homem de ideias, está aí. É. Então vamos.
0: Não, eu aconselho o quarteto a trabalhar já, a começar a trabalhar já.
6: Já,
0: né?
6: já começamos.
0: Com o trabalho de casa.
6: Com a dinâmica Domingo Bravo e do Jacinto Inácio. Então,
0: ainda bem. Então está marcado, já?
6: Sim, sim.
0: Está marcado.
6: Vamos esperar.
0: Tem quimito aí?
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0: É, as canções do Zinho Fragoso, né? Que você ouve hoje no Põe no Quintal. E o Zinho está aí, obrigado, Zinho, um grande abraço. Um companheiro da nossa família Põe no Quintal. Obrigado, Zinho Fragoso, muito obrigado, Zinho. Bom dia, Zinho Afonso. Os meus pésamos à família do Nanuto e ao Nelo Vieira. Nanuto também acompanhou grandes artistas internacionais como Cesária Évora, Pablo Milanés, Luís Represas, Lécia Brandão e Martinho da Vila. Nandinho, como o chamava o David Zé. Carlos Bessa, a partir do Saquelo. Ok, Carlos, um grande abraço. O Júlio de Carvalho também está aí na sintonia e agradeço. Agradeço esta equipa, né? Pelo programa, ok. Luchaz. E falamos dos 409 anos de Benguela, que Benguela está a celebrar. O Cota Jucas de Aquicacelo, também consternado com a morte do Nanuto e está na sintonia. Conosco, ok, obrigado. Jucas de Aquicacelo, Júlio Andrade está aí, bom dia, comandante Isaías, sentimentos para as famílias de Nanuto e de Nelo Vieira, que deu os confortos aos corações das famílias a semana passada. Pedi que tocassem a música do Toile Bamba com o título Cassandra. Estamos juntos, bom programa e domingo abençoado para todos os poiristas de Gema. Perdemos o pai do saxofone em Angola e até mesmo de África, só superado por Manu Dibango, escreve o Júlio Andrade, ok? Está aí também o Teófilo Muniz, ok? Bom dia, um grande abraço, estamos juntos. Ok, Teófilo, já registamos a sua inquietação. Inquietação nem por isso, né? A sua dica, não é? Lobito, Augusto António Valeriano, Santos Peras, bom dia. Bom dia a todos os fazedores que mantêm o Poeira vivo, o Poeira no Quintal. Estou aqui presente, estamos aqui presentes e um grande abraço a todos os fazedores deste programa. Raul Tolingas e Cambus, Abanu, assim como todos aqueles que direto ou indiretamente contribuem para preservar a música popular urbana angolana e além fronteiras. O programa Outrora da Rádio Lobito homenageou ontem alguns ouvintes que partiram para outra dimensão da vida, em especial o músico Nanuto e o jogador Joãozinho Maradona, amigos de longa data do programa Outrora e do grupo Outrora Baile dos Cotas nas redes sociais. Glória às suas almas, viva a música angolana. Um forte abraço a todos os caldistas espalhados pelo país e pelo mundo. Sintam-se igualmente abraçados os cotas do Cantinho do Gil e os protagonistas do programa Outrora Lobito. Manuel Sequeira, Francisco Rui Martins, Chiquito Ladislau Sardinha, Lau Sardinha, Vítor Fernandes, Folhas Caídas, Joaquim Grilo em Benguela, Augusto António Valeriano, Santos Peras, estou no Lobito, juntos preservando ontem para fortalecer o amanhã. Ok, Santos Peras, um grande abraço, estamos juntos. Estamos juntos, sim. As canções do Zinho Fragoso. Este programa já pede um momento para juntar toda a família para ir no quintal, não é, Roberto Sassi?
1: Já.
0: Para um grande reencontro, não é?
1: Já sem tempo.
0: Já é tempo de haver um grande reencontro dessa família para ir no quintal. É, mas a ver, vamos se conseguimos fazer isso. Juntar todas essas cabeças pensantes, refletir sobre a nossa música, as nossas convivências, os nossos encontros e reencontros. E agora o Teófilo ficou encantado com este tema aí do Quinito. Ok, já não havia muito tempo. As propostas do Zinho Fragoso, nosso companheiro Zinho Fragoso.
2: Pedro Presto.

0: É Zenzen, né? Com o do Marisol, Pazito e Luizito, gravado na Valentim de Carvalho em 1973 por Jofre Neto, o grande Jofre Neto, filho do mais velho Domingos Swing.
1: Domingos Swing.
0: É. O Luizito estava no solo, o Pazito no ritmo, o Carlitos Feira Dias no baixo e o Júlio Tijolo nas tumbas. Ora, chegou aqui a mensagem do Bardini. Bardini Sandung, bom dia. Estamos a preparar a edição do Caldo do Poeira em Saurimo. Um forte abraço e sentimentos pesar a família do grande Nanuto. Ok, Bardini, aí estaremos em grande, no dia 31. No dia 31. Passou aqui uma mensagem do Zé Fabião. Bom dia, Isaías, bom dia. Cotas, estamos a ficar cada vez mais reduzidos. É, lamentamos a morte do mestre do sax, o Nanuto. Ok. Bom dia, bom dia, Isaías. Cota Friquico. Bom dia, Isaías. E aos presentes no Poeira no Quintal. Sentimentos de pesar, a família do Nelo Vieira. O Sami Zanga também está de luto pelo falecimento do seu filho Nanuto, o nosso miúdo da Casa Pia. Partilhamos juntos momentos num programa de televisão apresentado pela Mara d'Alva. Isaías, no dia 4 de abril, dia da paz, estava na reinauguração do Barco Zaire, da Fuga dos Nacionalistas para os Congos, 7 de 11 de 1961, fazendo a descrição da história, na Praça 28 de Agosto, na Restinga Lobito, no Porto de Lobito. Falamos sobre o Nanuto e também sobre desporto, Cota Friquico, ok, lembranças, assim é que é. Muito bem, bom dia, Isaías Afonso, sou ligado a partir do município de Maçangano, Maíno Marcos, viva Maíno, um grande abraço. É. Estamos já a queimar os últimos cartuchos. É. O Yuri, bom dia, comandantes, meus pésamos pelo passamento do grande saxofonista Nanuto, um grande abraço a todos os caldistas na audiência e obrigado por terem passado pelo Bengo. Eu e Yuri, ok, Yuri. Grande abraço, nós agradecemos sempre e estamos sempre ao serviço da audiência. Yuri Manuel da Silva João, um grande abraço, Yuri, estamos juntos. O Bengo regressamos sempre. Bom dia, Isaías, extensiva a todos os presentes no programa. A música angolana está de luto, os meus sentimentos de pesar a família do Nanuto. E também para todos e todos da família cultural nacional, Chuva da Glória do Rangel. Ok. António Capuca, estamos em 5. Bom dia, comandante Isaías e sua equipa. É com muita tristeza que recebemos a notícia do falecimento do Nanuto. Uma saudação para os câmaras da Liberal. Vitor Cavuquila, Zé Mbolula, Ratinho, Hilário, Cláudia, Evita, Edna, Eurico Capri, Mamix e o Fulano Zeto, António Capuca, Zango 5, condomínio da Epal, ok? Estamos juntos. Bom dia, Isaías, sou a Carla Tchibola, a partir do bairro Cabaçango, em Cabinda, e quero mandar um forte abraço a todos os ouvintes deste programa e a toda a equipa da Rádio Nacional de Angola, sem esquecer o meu pai Ernesto Tchibola, a minha mãe, Filomena Zinga, o tio 40, o Geraldo Júlio, Domingos Tiago, o Ângelo Martins, e um bom domingo para todos, ok? Uma menina, né? Está sintonizada. Filha do Ernesto Tchibola. Professor Trindade, bom dia, comandante Mvula Munzenze e a sua velharia com sabedoria. Saudações ao Cota Xabanu e votos de um regresso em breve. Morreu o Nandinho dos Merengues, um dos maiorais da nossa música. Pésamos a sua família na sintonia. Professor António Fragoso Trindade, ok? Um grande abraço. Estamos juntos. Bom, daqui a pouco, as efemérides, de 17 a 23 de maio. 17 a 23 de maio. O que é que escolhemos a seguir? Vamos embora.
2: Mensagem do músico. A dica que fica na música que passa.

0: É o grande Tino, Tino de Aquimoeso, Tino das Barbas. O que é que queres dizer, ô Bernardo?
1: Não, queria fazer uma referência aqui ao Tino de Aquimoeso.
0: Anda lá, anda lá.
1: Que faz aqui uma alusão ao devoto para amenizar os espíritos. Tino de Aquimoeso, que foi colega do Beto Sassa no navio. Vários navios,
2: Nangonavro,
1: né? Quer dizer, estava a me referir aqui a vários navios que vocês trabalharam. O Caripandes, hoje ainda por aí.
2: O Nogola,
1: concomitantemente, colega.
0: Nos bons tempos da cabotagem, né?
1: Longo curso. Colega do meu pai, eles solcaram mares tenebrosos, passaram na Biscaia, foram até.
0: Golfo da Biscaia.
2: Já embarquei uma vez com o pai de Cambu, o pai e o tio, né? O tio tinha uma cunha que a gente chamava lá, não é? Seria deselegante ter de falar aqui, mas por causa do seu estilo característico, tinha sempre um sorriso
0: particular.
1: O primozito. Mas fala lá do Tino de Aquimoeso lá, como é que era o comportamento dele lá no navio?
2: O
1: Tino tinha uma peculiaridade. Ele não gostava de andar de carro nem de táxi. Ele saía do porto até hoje ainda a pé.
0: Do porto hoje ainda?
1: Sim, senhor.
2: Pronto, o Tino era uma pessoa muito reservada. Quer dizer, o Tino é daqueles que não dava confiança aos colegas, não falava com ninguém.
3: Era uma pessoa estranha.
2: Era muito estranha.
3: Mesmo conosco, que isso era?
2: Sim, sim. Muitas vezes, naquela altura, nós navegávamos com oficiais expatriados, portugueses principalmente, e ele na condição de camareiro muitas vezes ia servir a mesa nos oficiais, e o comandante estava sempre a questionar: mas o seu Tino parece uma pessoa muito muito estranha, uma pessoa muito coisa, não dava confiança a ninguém.
0: Bom, João Camargo escreve aqui: Mantino de Aquimoeso, em honra a sua mãe. O que engenhou também sei. Bom dia, comandante Vula Monzens e sua equipa. Assim fica difícil sair de casa com estas músicas. Hoje estamos a tocar músicas oferecidas por Zinho Fragoso, o nosso companheiro de todos os momentos. Estamos juntos, Kim Júnior, a partir do Marçal. Jubal, o Torre do Tombo. Estamos a ir embora, então, hein? Bom dia, Isaías e aos decotas do programa. Choramos os nossos músicos com boas lembranças por eles deixadas. Um forte abraço aos amigos Doca Albuquerque, Félix da Agricultura, Ricardo Jorge, GPP, Zeca do Bigode, Maria Perpétua, Gramaca, Pis da SMM, Lucha da TAG, Amadeu Santana, Oliveira, Gil Pombal, Raul Luz, Braia Brito da Casa Rosa, Tinguita, Tindongo, Zezinha Carvalho, Caíto, Walter Silva, Santiago Neto, Valente, Destinado Canende, e o Zé Barata, Jubal, o Torre do Tombo, terra da felicidade e da mulher Mucubal. Bom, estamos a queimar os últimos cartuchos, está na hora. A grande Lourdes Vandone, já vamos a Lourdes. Ora, 17 de maio de 1954, nascia José Manuel Moreno, conta Zeca Moreno, chá de aniversário. 19 de maio de 1949, nascia o Carlos Francisco Teixeira, o Birras. 21 de maio é o Dia Mundial para o Desenvolvimento Cultural. Abraços agora para o Paulo Martins, está no Camama, o Flávio Bendinha Mendes, o João Guilherme, está na Ilha do Cabo, o Luís Cipriano, está no Cazenga, 7:30, e sem esquecer também nosso companheiro Júlio de Carvalho, Luchaz, sempre em prontidão e sempre ajudando, não é? Com muitas ideias.
1: Do Sir Casais também.
0: Sir Casais, no chás. Vamos embora. Na próxima edição regressamos. Obrigado, Beto Sassa. Estamos juntos.
2: Estamos juntos.
0: A vida continua.
2: Continua.
4: Um abraço aqui ao abraço da Mesquita. Deu um show ontem lá nos Palmeiras.
0: Tocando sanfona?
4: Tocando sanfona. Comigo, claro.
0: Ok.
4: Estava com a Rubita.
0: A audiência também agradece. Estamos juntos. Um grande abraço. Até a próxima edição.

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2: Arranca hoje o 13º Fórum Urbano Mundial em Azerbaijão. Angola aproveita o evento para apresentar avanços no domínio da habitação.
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2: Mais uma e outra vez, bom dia. O Sistema Integrado de Gestão do Programa de Investimento Público será lançado amanhã no Museu da Moeda, em Luanda, iniciativa dos Ministérios das Finanças e do Planeamento. O SIGPIP constitui uma ferramenta estratégica de gestão concebida para assegurar a centralização, sistematização e monitorização dos projetos do PIP, desde a fase de concessão e execução física e financeira até o registro definitivo do projeto no património do Estado. Angola participa a partir de hoje do 13º Fórum Urbano Mundial, com o objetivo de reforçar parcerias internacionais e apresentar os avanços do país nos domínios da habitação, urbanismo e desenvolvimento territorial sustentável. O porta-voz da delegação angolana, Pedro Tecas, afirmou que a participação de Angola visa impulsionar o Programa Nacional de Urbanismo e Habitação, bem como consolidar os compromissos internacionais assumidos pelo país no setor. A presença angolana no fórum pretende igualmente atrair novas parcerias estratégicas capazes de acrescentar valor à continuidade dos projetos habitacionais e ao combate ao déficit de moradias. Agora, a formação especializada dos enfermeiros para a prestação de um melhor serviço aos pacientes, que é vista pelos profissionais de saúde como essencial. A Ordem dos Enfermeiros de Angola fala em abertura de novos cursos de especialização em enfermagem para fazer face às necessidades. Sanifus.
4: No universo de mais de 3 mil unidades sanitárias que existem atualmente no país, os enfermeiros representam mais de metade da força de trabalho do Sistema Nacional de Saúde, correspondendo à cifra de mais de 51 mil só no sistema público. Maximiano Vitor, secretário nacional adjunto da Ordem dos Enfermeiros de Angola, defende a abertura de novos cursos de especialização para os enfermeiros atenderem melhor às necessidades da população.
5: Nós percebemos que temos uma déficit em termos de enfermagem forense, a enfermagem oncológica, a enfermagem cardíaca em intervenção e temos a enfermagem oftalmológica, que em breve vai ser também uma oferta formativa para o setor da saúde.
4: O secretário-geral do Sindicato dos Técnicos de Enfermagem de Luanda, Afonso Quileba, disse que é preciso uniformizar os planos curriculares de formação no setor de enfermagem.
6: Aqui uma salada que precisa terem atenção, isso aqui acaba também o Ministério do Ensino Superior, Tecnologia do Ensino Superior, para poder avaliar também esse aspecto, para facilitar o quê? Tenhamos a mesma apreciação, mesmo tempo de dar resposta àquilo que for necessário. E no campo de estágio seja mais fácil naquilo que são as atuações.
4: O especialista em saúde pública, Jeremias Agostinho, disse que é preciso melhorar a qualidade da assistência através de uma formação de qualidade com estágios diferenciados.
7: Porque hoje praticamente em todo o país, em qualquer esquina, nós vimos serem formados licenciados em enfermagem. É preciso que se ponha uma regra nesse aspecto. Em segundo lugar, a questão da humanização também. É preciso que a classe de enfermagem melhore a qualidade da assistência que presta aos utentes.
4: Debate sábado às 10h10 da Rádio Nacional, onde se abordou o papel do enfermeiro na melhoria do sistema de saúde em Angola.
2: Profissionais de saúde defendem formação especializada para os enfermeiros com vista a um melhor atendimento aos pacientes.
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2: O extremo Kenneth Manuel pode constar na lista dos 12 da equipa sénior masculina de basquetebol do Petro de Luanda, que viaja amanhã para Kigali, Ruanda, palco da 6ª edição da Liga Ball, a decorrer de 22 a 31 do mês em curso. Com mais de 3 anos ao serviço do emblema do eixo viário, o antigo extremo do 1º de agosto nunca disputou a fase final da prova continental de clubes. O jogador é uma das unidades em destaque na preparação que encerra hoje. Lá fora, Cerca de 416.300 eleitores cabo-verdianos são os chamados a eleger os 72 deputados da Assembleia Nacional num escrutínio que determinará quem governará o país nos próximos 5 anos. O Movimento para a Democracia no Poder desde 2016 procura um terceiro mandato consecutivo com Ulisses Correia e Silva como primeiro-ministro, enquanto o Partido Africano da Independência de Cabo Verde, PAICV, quer regressar ao poder com Francisco Carvalho, autarca da capital Praia, como candidato ao cargo. Bom dia.
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1: A sua atenção ao serviço das 9 horas. O Ministério da Defesa Nacional, antigos combatentes e veteranos da pátria e as Forças Armadas Angolanas comunicam o falecimento do tenente-general reformado Avelino Luís da Costa Perdido. Aliás, repito, Avelino Luís da Costa, também conhecido por Perdido, ocorrido em Luanda, a 13 de maio do corrente ano 2026, por doença. O funeral realiza-se no dia 19 de maio, portanto depois de amanhã, no cemitério do Benfica, terça-feira, às 10 horas, antecedido do velório do comando do Exército. Firmino Caetano, Miguel Jorge Caetano, Sebastião Caetano, Conceição Caetano, Joana Caetano e Manuel comunicam o falecimento de Bernarda Manuel. Informam que o óbito está localizado na comissão do Rangel, na rua número 8. Isaura Lopes, Miguel, João Lopes, Isaac Lopes, Dula Lopes, Sheila Lopes, Yolanda Lopes e Carlos Lopes comunicam o falecimento de Hilda Miranda de Almeida Lopes, ocorrido quarta-feira por doença. O óbito decorre na casa de velório do KK 5000, na centralidade do Quilamba, e o funeral realiza-se domingo, às 11 horas, no cemitério do Benfica. O Ministério da Defesa Nacional, antigos combatentes e veteranos da pátria e as Forças Armadas Angolanas comunicam o falecimento do brigadeiro na reforma Pedro António Zacarias, ocorrido em Luanda a 13 de maio do corrente, por doença. O funeral realiza-se no dia 18, segunda-feira, no cemitério de Viana, às 10 horas, antecedido do velório no comando do Exército. Ana Rafael, Jerónimo do Nascimento, Natália do Nascimento, Josefina de Fátima Nascimento e demais familiares comunicam que o funeral de Cristina Dias Fabião Nascimento realiza-se segunda-feira, às 11 horas, no cemitério Santa Ana, antecedido da missa de corpo presente, às 8 horas, no quartel-general do Exército. A família Silva Dionísio, Pinto da Silva e Paulina Ana Maria, primos, irmãos, tios e sobrinhos, comunicam aos demais familiares que será rezada a missa do sétimo dia em memória de Dionísio Aventura III da Silva, no dia 18, segunda-feira, às 18 horas, na paróquia Nossa Senhora de Fátima. Dias Carlos, Albano Daniel, José Daniel, Rosa Daniel da Silva Sampaio e Daniel Garcia, Nelson Sampaio, Patrícia Garcia, Nelsa, Maria, João Alexandre e Indira, Virgínia Garcia, Genros e Noras. Agradecem a todos os familiares, amigos e vizinhos que estiveram presentes nas exéquias do seu ente querido Susana Sebastião Daniel, bem como a todos aqueles que, de diversas formas, manifestaram a sua solidariedade durante o momento de dor e luto, as palavras de conforto, as mensagens de solidariedade, as orações e os gestos de carinho foram de grande importância para a família neste período difícil. A todos os mais sinceros agradecimentos. 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
1: A Rádio Nacional de Angola, 9 horas, 9 minutos.
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1: Nesta presença diária e ininterrupta nas 24 horas, 19 horas, aliás, 9 horas, 13 minutos, se está correto, repito, 9 horas, 13 minutos, vamos seguir agora com o programa Manhã de Domingo.

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0: Bom dia, bom dia. Cá está a equipa do seu Manhã do Domingo nas ondas da Rádio Nacional de Angola.
1: Bom dia!
0: Nossa presença infalível, essa não falha, né? Estamos todos os domingos aqui. Fazendo tal abertura depois de um fim de semana que nós esperamos que você tenha aproveitado. É, se não aproveitou, não tem mais, né? Não tem como. Só a próxima semana. É, mas tem mais. Tem mais a próxima semana. Mas há amigos que estão a aproveitar até agora, né? Depende de que tipo de aproveitamento é que estamos a falar, né? Atenção que é preciso nós termos calma. Tudo isso existe e há de continuar a existir. Portanto, tenha calma, vá devagar que assim você chega lá. Estamos ainda no mês do trabalhador. Trabalhador este que deve ter a responsabilidade, né? De assumir as suas responsabilidades de peito aberto. E é bom que esteja apaixonado por aquilo que faz. É o nosso caso, né? Estamos aqui porque você é a razão da nossa existência. É, os amigos do Bom Passo de Dança que saíram para a noite de fim de semana, que propriamente dito é apenas ao sábado. É, aqui começa já a aproveitar entre sexta e sábado, sai sexta e volta a casa ao sábado. Mas sexta-feira ainda é dia. Ainda é dia de trabalho, portanto é prenúncio do fim de semana. E hoje é o primeiro dia da semana, esperar então que tenha sido tudo bem aproveitado para momentos em família, com os amigos, para que tenha conseguido ir buscar mais energia para uma semana que começa agora. E nós estamos já no dia 17 de maio de 2026. Quem diria, estamos já a mais de meio caminho andado do mês número 5. Olha o mês de junho aí à espreita, a tentar dizer-nos que o ano já está a meio. Quem diria, né? Parece que foi ontem que estávamos aqui a celebrar o início do ano. Ano novo já foi há muito tempo. E então, os projetos? Sempre no papel. Só foi uma pergunta, né? Eu só estava aqui a perguntar para levá-lo à reflexão. Sempre a dizer que amanhã faço, amanhã vou. Amanhã, amanhã, amanhã, olha o amanhã. Onde nos trouxe o amanhã? O amanhã já não é amanhã, agora é hoje. E depois o hoje também, amanhã já será. Foi ontem e já foi. Para dizer que o tempo não para, não perdoa. Portanto, é preciso aproveitá-lo ao máximo. Amanhã, domingo, nas ondas da Rádio Nacional de Angola. Hoje, que vamos estar a olhar então para o conteúdo digital. Olhar para hoje, para senhores que apresentam-se como criadores de conteúdo digital. O que é que você faz para viver? Eu sou criador de conteúdo digital. E muitos mais velhos dizem, olha, o senhor é um brincalhão. Não, peraí, mais velho. Mais velho, eu sou, mas ninguém quer que trabalha. Eu sou criador de conteúdos digitais. E alguns até vão mais longe, né? Sou youtuber. Sou tiktoker. Então, é trabalho ou é brincadeira? Falcão. Trabalho? Falcão diz que é trabalho, nosso técnico de serviço. É. Falcão Tomás diz que é trabalho. É, mas mais velhos dizem, você é um brincalhão. Mais velhos são radicais, né? Quando não, hoje com essa era digital, né, o trabalho mudou um pouco. Os trabalhos convencionais. E hoje temos aí profissões, as tais profissões autoproclamadas, né? É sobre o que nós vamos estar aqui a falar hoje, né? Conteúdo digital, trabalho ou brincadeira? E queremos também contar com a sua participação. Você tem direito, sim, opinião. Ligue para nós e vamos querer ouvir de si. Além do tema, teremos também a presença sempre habitual de Paulo Tonel, nosso realizador, que vem com o Suco Non-Stop. E depois teremos lá mais para frente também a Música Fim de Semana.
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0: É, vamos falar então do que muitos chamam de vida boa. Trabalhar por conta própria. Mas que outros chamam de escravidão do algoritmo. Criar conteúdo na internet é uma profissão real em Angola? Ou é apenas uma forma de passar o tempo e fugir daquelas agendas apertadas dos escritórios? É. dono do seu nariz, fica em casa com o computador, com o telefone, a criar conteúdos e diz que vive disso. Mas se vive disso, deve ser trabalho, né? É com isso que consegue pagar as suas contas, então? Podemos considerar ou não? Contamos ser também a pequena participação de opinião de outros pontos do país. Vamos até Benguela também, ainda nesta nossa edição de hoje. Contamos ter aqui a opinião da Anita Fernanda Simão Bunga. Anita Bunga, que é influenciadora digital. Em inglês eles dizem digital influencer.
1: É.
0: Pois é, portanto é, em suma, é o que vamos ter hoje na edição. Deste seu manhã do domingo, a esperar que esta manhã cinzenta aqui em Luanda, onde já vamos sentindo também a mudança de clima. É, algumas pessoas já reclamaram, está frio. Aquelas mais friorentas, né? Mas para algumas regiões aqui próximas da cidade de Luanda, dizem que o inverno só mesmo à noite, porque à tarde aquece, que é uma coisa. 9 horas 33 minutos, nós vamos seguir com o que trazemos para si para esta manhã de domingo. Um abraço especial àqueles que estão a completar mais um ano de vida. E que venham mais 1000.

É, e a província da Caças Rubras que está com motivos para festejar. Benguela, uma cidade linda, lindíssima. É, e nós, que já lá estivemos variedíssimas vezes, quando saímos de lá ficamos sempre com vontade de regressar. Mesmo a sair, quer dizer, estamos apenas a deixar Benguela, mas com vontade de voltar. É uma cidade que, enfim, só quem lá já esteve é que pode falar de Benguela. É, o Jussão de Almeida entra também ainda nesta nossa presença do manhã de domingo para nos contar o que é que está a acontecer neste dia de aniversário da cidade de Benguela. É, são 409 anos. É muita estrada, né? Daqui a sensivelmente 14, 15 minutos vamos ter o Jussão de Almeida para nos contar o que é que está a acontecer nesta movimentação no dia da cidade. E como não há festa sem música, antes de apresentar a equipa, João Pedro, nosso coordenador, com a realização de Paulo Toné, técnica final de emissão de Falcão Tomás, ao microfone a comunicar consigo Cristino Benedito. Cristino Benedito. Estamos apresentados e vamos somar e seguir nesta manhã cinzenta mais quente aqui nos estúdios centrais da Rádio Nacional de Angola.

0: 9 horas 40 minutos. É, essa é daquelas que faz o gosto dos homens das boas passadas ao fim de semana. Doutor, bom dia, bom dia. Hoje é um dia para olhar para essas profissões e essas passadas e bengala, muita coisa assim misturada nesse nosso coquetel que nós trazemos habitualmente aos domingos. Bom dia.
1: Isso, bom dia.
0: Esta é daquelas que dá, né?
1: Não, essa é daquelas que dá. Atenção, essa música tem uma parte que os DJs têm o péssimo hábito de cortar.
0: Começam já a misturar com as músicas.
1: São os tais misturadores natos que cortam as músicas na parte em que os mais velhos querem dar passada. E ela põe outra coisa. Eu, no meu caso particular, saio do salão, vou lá fora, apanho uma pedra, dou num guimbo do DJ e mando repetir a música.
0: É só brincadeira,
1: É tudo a brincar,
0: Dizer que é preciso deixar a música amadurecer, como diz o Márcio.
1: Exatamente, exatamente. Olha, eu vim para o estúdio por uma questão que me foi alertada pelo nosso boss. Nós hoje temos um problema grave.
0: Estar a acessar pelo nosso problema grave no meio de tantas coisas.
1: De tanta coisa alegre, né? Pois, é que num dia como hoje, em qualquer parte da cidade de Luanda, estava uma senhora a gritar, mas a gritar de muita dor. Então, tanta dor, a senhora começou a chorar e as pessoas, o que é que se passa? E no final, a senhora deu um suspiro de alívio, e era porque estava a vir ao mundo um CB. Então todos nós estamos notificados a dizer parabéns ao nosso CB Cristino Benedito. O Cristino nasceu num dia como hoje, e todos nós da redação da Rádio Nacional de Angola, da televisão pública também, entendemos fazer um bolo, só que o bolo caiu no caminho porque o taxista travou de repente e o bolo abofocou. Mas não seja por isso, está aqui o nosso carinho, a nossa gratidão por esses anos todos de companheirismo, por estes anos todos de luta, resiliência, acordar aos domingos, durante a semana, sair daqui, correr para a televisão, criar ideias para fazer os programas, dificilmente dizer não. E olha, entrou por aqui e não tinha barba branca.
0: Agora?
1: Está barbudo branquinho. Está a ficar adulto, mais velho.
0: E eu aqui já estava a pensar noutras coisas.
1: Estavas a pensar outras coisas. Não pensaste que a mamãe num dia como hoje estava a gritar por ti.
0: Eu pensei que fosse também aquela brincadeira que estão aí a fazer agora, mas que vai trazendo ainda algum problema, mesmo depois da polícia já ter dito.
1: Não fala disso.
0: Assunto não convém falar.
1: E nem me toques.
0: Partes incluídas e desaparecidas. Mas isso aí é tudo brincadeira.
1: Água para outros,
0: mau
1: para
0: gosto,
1: outros rios.
0: Mau gosto.
1: Rios. Água para outros rios.
0: Deixa lá para aqueles que ainda. Enfim.
1: Sim. Mas então, nós, Rádio Nacional de Angola, canal DIPRO, Direção de Programas, o coletivo de trabalhadores, quero desejar ao Cristino Benedito, eu particularmente, enquanto realizador deste programa, e já estamos nesta onda há quase 3 anos. Muito obrigado, parabéns, felicidades, continua com essa resiliência, continua teimoso, essa teimosia faz-te bem, e nós temos muita gratidão em estares neste nosso coletivo de trabalhadores do canal A. O diretor Edson de Menezes disse, olha, não esqueça aquele fez idade, ele está na agenda, só não está no guião, porque senão ele vai falar dele mesmo. Temos cenas a falar. Então tu estás notificado a não faltar na segunda-feira, porque na segunda-feira vais assinar um documento, segundo o nosso diretor, vais assinar um documento onde passas a ser chefe dos aniversariantes da Rádio Nacional de Angola. Então, parabéns, Cristino Benedito. Longos e felizes anos da vida. Tu fazes anos, Benguela também está a fazer anos. Então, tu tens 409 anos de idade.
0: Igual, Benguela. Muito obrigado, muito obrigado a toda a equipa deste grupo RNA. E nesta coisa dos aniversários, nós ainda vamos continuar a festejar, né? Daqui a pouco vamos regressar à Benguela, já que a música diz que quando estive, ou quando fui à Benguela, não quis regressar. Aliás, eu não quis regressar. É, regressar para a província de origem, se calhar, né? Mas a Benguela dá sempre um gosto, dá sempre um gosto de voltar a visitá-la. E daqui a pouco voltamos à Benguela, sim. Voltamos à Benguela para este aniversário. São 409 anos de Benguela.
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0: É, estamos a chegar então à hora 10. É. Agora sim, são 10 horas em toda a extensão do território nacional. É, mas é para Benguela que nós estendemos então a linha agora ao encontro do Gilcelo de Almeida. Bom dia, bom dia. Neste dia de aniversário, como é que vão as coisas por aí? Feliz aniversário já agora, né?
1: Muito obrigado, Cristino. Muito obrigado. Benguela, bom dia. Bom dia, Rádio Nacional de Angola. Bom dia, ouvintes deste programa que tem sempre bastante energia, que nos contagia. Bom, Benguela está a celebrar o seu aniversário, Cristino, com, como sabe, com muita tristeza. Exatamente por conta das cheias do rio Cavaco. Os sinistrados que estão ainda alguns em zonas que foram criadas para a sua acomodação. E, entretanto, por conta disso, eles, a cidade, portanto, a administração e todo o corpo diretivo que gere políticas administrativas entendeu não realizar qualquer festa em memória, em honra e em respeito a todos os sinistrados. Benguela está com uma temperatura que ronda mais ou menos os 30, 32 graus. Está quente, sol abrasador e, entretanto, uma cidade que cresce todos os dias com bastante alegria. Benguela é gente, Benguela é uma terra de gente trabalhadora, muitos poetas passaram por aqui, muitos músicos que nasceram e que hoje dão cartas pelo mundo, não só pelo nosso país, mas pelo mundo também. Portanto, nós estamos a viver hoje apenas com uma atividade ecuménica. O administrador municipal de Benguela está nesta atividade, estão também os nossos repórteres. Nós estamos a criar condições para que eles, a partir deste pedaço da nossa cidade, possam entrar para nos dizer como é que as coisas andam por lá. Entretanto, esta é apenas a única celebração que marca o aniversário dos 409 anos da cidade, mãe de cidades, Benguela. E vamos então tentar ouvir mais daqui a pouco, se possível, os nossos colegas que estão a fazer a cobertura deste culto ecuménico. Existe aqui na nossa cidade, por conta da divisão político-administrativa, Cristino, um encurtar, chamemos de encurtar, né? Porque Benguela ia até os Navegantes. Navegantes era um bairro do município de Benguela, agora passou a município. Okay. Passou a município, portanto, está entre a divisória, para quem conhece Benguela, do Sine Calunga até ao quilómetro zero, para quem vai para o Santo António, já não é Benguela, agora é o município dos Navegantes. Portanto, a discussão que se impõe é também um pouco por conta disso mesmo, porque uma boa parte da história da cidade de Benguela está também no município dos Navegantes, este município que comemorou um ano muito recentemente. Portanto, mas ainda assim, nós estamos aqui embaixo no jardim da rádio, okay, a ter uma visão sobre o movimento da cidade. Ao domingo, normalmente é assim, as pessoas vão para as igrejas, estão em casa a fazer os preparativos para o almoço. O vai e vem é bastante tímido. Não é característico numa altura como essas, dos 409 anos, termos a cidade como está. É. Mas, como disse no início, é mesmo por conta da questão da sinistralidade que a Comissão Preparatória do Aniversário da Cidade de Benguela entendeu não celebrar o aniversário na perspectiva cultural, fundamentalmente. Então, em condições normais, nós teríamos hoje a Feira da Gastronomia, teríamos também espetáculos músico-cultural daqui mesmo, no muito próximo à Rádio Benguela, no Cine Monumental e no Largo da África. Teríamos provas de ciclismo, enfim, muitas atividades seriam marcadas para celebrar os 409 anos da cidade capital da província. Entretanto, eu Eu não sei, Cristino, se tem ainda vocês preparado aí uma música do Darido Tavares, porque a música do Darido Tavares fala sobre Benguela, e é sobre Benguela porque por conta dos bairros que nós temos aqui, alguns míticos, bairros míticos, como é o São João, o bairro Benfica, que aliás foi também motivo de um poema, este bairro, e depois musicado este poema pela Banda Maravilha. O Darido Tavares, que canta Benguela, fala destes bairros míticos, e se me permitirem, vou desafiar o nosso operador de som para procurar este Darido Tavares.
0: Saudade,
1: nesta música fala dos vários bairros míticos de Benguela, fala das velhas tradições da nossa cidade, do nosso município, e depois então nós, depois da música, vamos voltar para poder ouvir aqui os nossos convidados um pouco sobre aquilo que Benguela é hoje, principalmente na vertente cultural.
0: E nós já vamos então, sim, acreditamos.
1: Nós já voltamos.
0: Até já, Gilcel, e os colegas também que estão espalhados pelos cantos de Benguela para nos darem uma radiografia do que está a ser Benguela neste dia de aniversário, por várias razões, e a razão mais substancial e que justifica a tomada de decisão de não haver outras atividades festivas alusivas ao dia da cidade, e nós compreendemos, todos nós sabemos qual é a situação que Benguela está a viver, fruto da enchente, das cheias que se abateram sobre a cidade. Vamos então ouvir Saudade, e é com saudade que nós continuamos a viver a cidade de Benguela.

0: estádio da cidade de Benguela a ser vivido de forma diferente e por razões sumejamente conhecidas. 10 horas 12 minutos, voltamos então a ti, Gilson da Almeida, a partir de Benguela, e ouvindo esta música de Derito. Saudades, é, saudades.
1: É verdade. Cristino, e aqui ele fala sobre os vários bairros de Benguela, fala também do Catuíti. Rock, que é um artista de Benguela, faz teatro há muitos anos. Rock, bom dia. Sabes o que é um catuítui?
2: Bom dia, Gilson de Almeida. Bom dia ao vosso auditório da Rádio Benguela.
1: Rádio Nacional.
2: Em Angola, desejo um forte abraço a todos os angolanos. Um catuíti, interessante esta pergunta, porque quando éramos pequenos, parece que o nosso sonho era ter um catuítui. Quando éramos mais novos, o nosso sonho era ter um catuítui. Toda a gente desejava ter o catuítui numa gaiolazinha, criá-lo, porque ele é muito giro. É aquele passarinho pequenino. Geralmente ele é azul, com um bico colorido. Portanto, é um pássaro. Benguela é feliz por ter muitos catuítos. Nós nem precisamos sequer procurar, porque eles aparecem nos nossos quintais, aparecem nos jardins. É um passarinho bastante giro.
1: Muito bem, vamos falar um pouco sobre o tempo que nos reserva. Nós escolhemos as artes cênicas porque Benguela é uma província que nascem e nasceram vários artistas, vão continuar a nascer. E o teatro é uma dessas facetas muito importante, porque muito provavelmente, depois de Luanda, a província de Benguela é das cidades com mais artistas. Já lá vamos. Vamos agora ouvir a Maida Cocivila. Como eu disse no início, no período da manhã, aconteceram atividades para saudar os 409 anos da nossa cidade, mas hoje de manhã, e à tarde ainda vai, penso que ainda vão continuar. Maida, bom dia, repórter Rádio Benguela, que já está aqui, depois vai continuar para a realização de outras atividades. O que é que aconteceu de manhã, Maida? Bom dia.
3: Bom dia para si, Gilceu de Almeida, e um bom dia extensivo a todos aqueles que nos ouvem a partir da Rádio Nacional de Angola. Festa, são 409 anos de fundação da cidade, mãe de cidades, a Velha Umbaca, terra das acácias e rubras. Este ano, de uma maneira um pouco atípica, devido às enchentes do rio Cavaco, que aconteceram no passado dia 12 de abril, que deixou famílias em lutadas, sem abrigo. Então é um momento de tristeza para todos nós. Benguelense é um povo solidário, e aqui já agradecer de modo particular e também passar aqui a mensagem que foi lida pelo governador provincial de Benguela, agradecer todo o empenho de todas as pessoas solidárias a nível da província, do país e também além fronteiras, que juntam-se a esta causa. Foi um ato testemunhado por várias individualidades, desde autoridades tradicionais, entidades religiosas, membros da sociedade civil, partidos políticos, administradores municipais e também diretores de distintos gabinetes provinciais, que estiveram aí a ouvir a mensagem do administrador Armando Vieira e também do governador Manuel Nunes Júnior, e manifestaram também o seu apoio em continuar a trabalhar para restituir a dignidade e o sorriso de todas as vítimas dessas enchentes. Ficou o compromisso

0: juntos sermos mais fortes e todos lutarmos para o bem e o desenvolvimento desta cidade, que apesar desta tragédia vai dando passos significativos em vários domínios, como a construção de escolas, de hospitais e de infraestruturas sociais que vão dar maior comodidade e também dignidade aos bengalenses. O bengalense é um povo hospitaleiro, sorridente, é um povo que tanto contribui. Aqui, abrir um parênteses também para a arte, através das várias representações de cinema, de teatro, as danças, e esse povo bengalense tem estado a levar o nome desta cidade a nível nacional e também além fronteiras. Então ficou este ato, o desfile das majoretes, de uma forma tímida, mas estiveram lá também para manifestar o seu apoio e a mostrar o bom que Benguela tem para todos os presentes e não só. E esta tarde está reservado um culto ecumênico na Igreja Universal do Reino de Deus, onde são convidados todos os benguelenses também a participarem, porque entendemos nós que a Igreja é a reserva moral do Estado e é parceira do governo na passagem de mensagens sobre a moralização da sociedade e também em várias ações que dignificam um bom cidadão, que prevê também o crescimento integral da pessoa humana.
1: Maida, muito obrigado. Olha, o culto ecuménico afinal é um período da tarde. Esta manhã ouvimos palavras de circunstâncias do governador provincial e também do administrador municipal de Benguela, e de forma tímida, como disse a Maida, repórter que está escalada para tirar todas as fotografias e imagens sonoras de como hoje e de forma bem diferente Benguela está a celebrar os seus 409 anos. Maida, um grande abraço. Tu também és uma Cássia. Estamos juntos.
0: Estamos juntos e muito obrigada e parabéns, Benguela. Vamos todos continuar a trabalhar para o bem desta cidade.
1: Exatamente. Acácias rubras, que é também o símbolo da cidade de Benguela, e muito provavelmente digo que Paulo Benedito Cristino, que a província de Luanda tem uma vasta comunidade de benguelenses. Há muita gente de Benguela em Luanda que já vivem há muitos anos aí, e também temos algumas pessoas de Luanda que vivem também aqui em Benguela, mas em Luanda tem muita gente de Benguela. E portanto o benguelense é assim, gosta de descobrir novos cantos, gosta de descobrir os lugares e torna esta cidade diferente e muito atrativa. Bom, vamos rapidamente ouvir um pouco daquilo que são as artes em Benguela. Está a crescer bastante, os artistas estão com dificuldades porque a sala de cinema do Cine Monumental ainda não abriu, mas então procuram-se outros sítios. Mas vamos falar, Prince, de bom dia mais uma vez, de como a arte em Benguela, e por isso é que nós escolhemos o Dery Tavares por ser um grande artista que homenageou os bairros da nossa cidade. Como é que está a nível de artes cênicas, como é que nós estamos aqui em Benguela?
2: Técnica e profissionalmente, nós estamos bem. Os grupos têm grande qualidade. De forma periódica vão se atualizando com formações, capacitações, e a prova é que sempre que vamos, não é, a festivais, fizemos bonito, não ficamos atrás de nenhum grupo com as qualidades mais exigentes, aquelas que se exigem a nível das artes cênicas, tanto que temos prémios ganhos em grandes festivais, Prémio Nacional de Cultura e Artes foi Benguela, portanto, nos mais variantes domínio das artes, Benguela tem muita qualidade, desde a arte e mais diferentes disciplinas, né? Desde o teatro, desde a música, desde a própria poesia. Portanto, Benguela é um manancial vasto de...
1: O que é que se perdeu? O que é que se perdeu e o que é que se ganhou hoje com as artes em Benguela?
2: Olha, Gilson de Almeida, perdeu-se alguma consistência, porque por falta de salas, os grupos estão tanto quanto limitados no sentido de que não há aqui uma rotatividade a nível de espetáculos, a nível de acontecimentos, não é, que fazem com que o artista desdobre-se muito mais, com que o artista crie muito mais, porque ele não tem um lugar para se exibir, não tem um lugar para mostrar o seu trabalho. Nós temos o Cine Monumental, por exemplo, que é a casa do teatro, que está fechada há mais de 2 anos, quando já era a única sala para teatro em Benguela, e que era a sala que também muitos os fazedores de teatro a nível de Luanda vinham recorrer para fazerem os seus grandes espetáculos. Mais de 5 anos, é verdade, o Cine Monumental está há mais de 5 anos vedado por conta de uma obra que nunca mais termina, e por aonde está localizado, nós sabemos que a obra nem termina e nem está a ser executada, está tudo parado, tudo estagnado.
1: O que vos preocupa bastante.
2: Além de preocupar, o que nos entristece bastante.
1: Nós temos, muitas vezes, quando Benguela fez anos, falamos de música.
2: Pois.
1: Por conta da representação que ela oferece a nível nacional e internacional. Para citar o Matias Damasio, para citar os Impactos 4, que exatamente, não são propriamente da cidade de Benguela, são de Lobito, mas são da província de Benguela.
2: Da província de Benguela é
1: visível. Exatamente. Bom, mas hoje nós escolhemos o teatro. Qual é a visibilidade que o teatro em Benguela tem a nível do país?
2: O teatro a nível de Benguela, a nível do país, esta é uma grande pergunta. Já teve uma grande visibilidade, mas hoje está um tanto quanto monótona por conta da falta desse exercício, não é? Se os jogadores não têm campo para praticarem, aí fica muito difícil, mas muito difícil manter a qualidade.
1: Mas há nomes de artistas que são conhecidos, reconhecidos nacional e internacionalmente, por exemplo?
2: Claramente. E muitos deles, tal como o Gilson de Almeida referiu agora, já deram grandes cartas em Luanda, a nível do país todo. Se nós recuarmos, vamos ver que os nossos mais velhos, os grandes seriados e tudo mais, eram de Benguela, não é? Nós temos uma família aqui, o mais velho pai do Celso Roberto, deixa cá ver, o mais velho Carlos, não é? É dos atores mais emblemáticos que Benguela ofereceu e proporcionou ao país.
1: Eu vi um filme aqui que se chamava Faz Lá Coragem, Camarada, que é um filme, acho que foi dos primeiros, já não me lembro bem da história, mas pronto, isso é só para dar aqui uma contribuição.
2: Exatamente, portanto, tivemos atores como o próprio Celso Roberto em personagens de grande destaque a nível da dramaturgia, pelo país todo e não só, não é? E grandes outros artistas. Muito recentemente nós tivemos o nosso amigo Dr. Steve num filme que passou pela Netflix e foi um grande feito. Portanto, não, Benguela não fica nada atrás dos grandes artistas, dos grandes nomes e dos grandes grupos.
1: O que é que o teatro reserva daqui para o futuro?
2: Olha, conforme a coisa anda, é muito difícil nós olharmos para o teatro com grandes esperanças. Primeiro deve-se cuidar da base. Eu estou a falar, reestruturar as salas todas de teatro e cinema. Neste preciso momento, a província toda de Benguela não tem uma única sala. Nós temos o Cine de Benguela, que está provavelmente há mais de 20 anos fechada, por conta de um litígio qualquer. Sabíamos que a sala estava a ser requalificada e tudo mais, mas nada aconteceu, está fechada até hoje. Nós temos o Cine Calunga, que encontra-se na rua da Praia Morena, quase antes de chegares à Praia Morena, tens de passar pelo Cine Calunga, o que devia ser um lugar de excelência para Benguela, a nível da cultura, a nível de estrutura, não é? Porque ele foi concebido para aquele efeito, mas hoje só funciona como estação de serviço. O que nos deixa muito triste. Uma sala daquela que pode albergar mais de 3 mil pessoas, nada acontece. Isso deixa, de certa forma, enfraquecida a arte. Porque se os artistas não têm palco, não é? Eles até podem, nós até podemos ir para lugares alternativos, que é o que tem estado a acontecer. Obras, mas os espetáculos são tristes, são monótonos, são obras, vazios.
1: Há obras que eternizaram, que caracterizam a cidade de Benguela, que tens memória, que já foram feitas aqui?
2: Claro que sim. Um Mbwanja no Cubico. Vissolela não, acho que é Chapuaça, uma obra do grupo Tuaiovó, que eles que são considerados os pais do teatro em Benguela. Desde já um forte abraço para os ícones daquele grupo, Cristiano Fernandes, que é o Didi, né? O Tony do Tuaiovó, Caleu, Bela Cruz, Linho Neves, são pessoas que há mais de 30 anos andaram aqui a lutar com a arte de forma ferrenha, não é? E têm espetáculos bastante marcantes. Mais recentemente nós temos Laura com o coletivo de arte Zumbaca, o Trono com o épico Vacolela Teatro, o Demônio que se apaixonou com o épico Vacolela Teatro, com tudo e sem nada do mesmo grupo. Portanto, são muitos espetáculos. Atenção, Benguela teve em 2018, no Festival Nacional, na Laspes Liga Africana, representada pelo épico Vacolela Teatro, com a peça 30 por uma linha, o espetáculo que foi organizado na Laspa, e esteve muito, muito bem. Tanto que o grupo foi levado para a televisão, depois da sua aparição, não é? No festival. E em outros, tantos atores foram convidados para fazer publicidades e tudo mais, de tão marcante que o espetáculo foi. Desde já um forte abraço para a organização daquele espetáculo.
1: Muito bem. Bom, nós estamos nos instantes finais, a realização.
2: Precisamos de um dia para falar sobre teatro.
1: Exato. A realização do programa deu nos 15 minutos. Estamos praticamente conversados em relação a este pedaço cultural das artes, que é o teatro. Por norma escolhemos sempre a música, quanto muito a dança, e pois, por falar em dança, os Bismas das Acácias, que também já têm vários prémios nacionais, são dos grupos com maior reconhecimento a nível de títulos.
2: Foram receber
1: e de
2: o
1: obras,
2: presidente dos Estados Unidos, Joe Biden.
1: Exatamente. E entretanto, hoje escolhemos para falarmos um pouco e sobre o aniversário dos 409 anos de um pedaço, repito, de obra, que é o teatro, que tem estado a crescer, independentemente das dificuldades que se têm em termos de sala, mas quem conhece os artistas que fazem teatro sabe exatamente do potencial e da representação que estes jovens angolanos de Benguela têm e que fazem para levar a bandeira da nossa província, da nossa cidade em particular, para o país e para o mundo. Bom, Cristina, nós vamos ficar por aqui. Vamos continuar a desejar um dia 17 feliz, bem passado, de reflexão para todos os benguelenses. Foi em 1617 que Manuel Cerveira Pereira atracou em Benguela, e essa data foi então considerada como sendo a data de fundação da cidade, mãe de cidades, a cidade de Benguela. 1617, 2026, 409 anos já se passaram desde que a cidade de Benguela foi fundada. Um grande abraço, Cristina e ouvintes da Rádio Nacional de Angola, obrigado por este tempo para falarmos um bocadinho de forma diferente da nossa cidade, que hoje completa 409 anos. Em reflexão, foram marcadas duas jornadas hoje, uma já foi cumprida e outra, o culto ecuménico que acontece no período da tarde. Um grande abraço, estamos juntos, cumprimentos finais de Domingos Chissanha. Obrigado, Roque, por estares aqui no nosso programa, no Jardim da Rádio, nesse pedaço de tempo, para falarmos um bocadinho sobre Benguela e sobre o teatro. Obrigado.
2: Arte agradece.
1: Meu nome é Gilceu de Almeida, estamos juntos. Um grande abraço.
3: Grande abraço, companheiros, e sou da Almeida, em Benguela, fazer uma radiografia, aliás, olhar um pouco para a história também da fundação desta cidade, olhar para aqueles que ainda fazem a cidade, aliás, muitos filhos de Benguela que estão emprestados aqui à cidade de Luanda, aqui a viver, escolheram Luanda para viver e atingir os seus objetivos, mas que continuam, claro, ligados nesta ligação umbilical com a cidade que completa hoje 409 anos. 10 horas e 31 minutos. Podemos voltar à Benguela, se justificar. Bom dia!

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1: É, 10 horas 38 minutos. Estivemos então aqui a olhar para a cidade de Benguela. É mais um dia de aniversário e queremos também continuar a olhar para outras questões, não é? No caso, já que estamos no mês do trabalhador, no mês da mãe, mas queremos também olhar para outras datas. Vem aí o dia 25 de maio, o dia do continente berço da humanidade, o dia da África. E nós hoje, particularmente aqui no nosso programa, queremos olhar então para o nosso tema conteúdo digital, trabalho ou brincadeira. Sabemos que hoje são muitos os jovens, e digo os jovens principalmente, que apresentam-se como a principal atividade, trabalho digital, ou seja, o conteúdo digital, a criação de conteúdos para as redes sociais. E muita gente também, os mais velhos, principalmente mais conservadores, defendem que o indivíduo que apresenta-se como criador de conteúdos não tem uma profissão. Não tem uma profissão. Mas a verdade é que muitos são os jovens que hoje que fazem este trabalho e que é através deste trabalho que conseguem pagar as suas contas. Nós estamos a falar aqui de trabalho ou de uma brincadeira que dá dinheiro. Enfim, é uma questão que estamos aqui a colocar, que nós vamos querer também a sua opinião, e contamos ter ainda outras de pessoas que entendem, são entendidas e vivem o dia a dia de um criador de conteúdos para o digital, né? Na nova fase que estamos a viver no mundo, onde os youtubers, tiktokers e outros vão merecendo a atenção de muitos seguidores e acabam também por influenciar. Vamos seguir então com um pouco mais de música. Daqui a pouco tenho outras para si nas ondas da Rádio Nacional de Angola.
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0: Adoro as 50 minutos. A voz desse senhor, Bills, que, enfim, partiu para a eternidade. As filhas de Cabo Verde. Os cabo-verdianos têm uma ligação muito grande com os artistas angolanos também. Há outras canções para ouvir ainda ao longo desta nossa presença de hoje do seu programa Manhã de Domingo, 17 de maio de 2026. Estamos então a olhar para o conteúdo digital. Trabalho ou brincadeira? Queremos ouvir também a sua opinião, portanto pode ligar para nós. Ligue para nós e queremos ouvir de si. Se afinal de contas alguém chegasse até si e apresentasse, ou se apresentasse como criador de conteúdos digitais ou digital influencer, você considera como uma profissão? E também a maior mentira que você já ouviu sobre a vida de um influenciador? É. Bem, aqui também sabemos que são muitos os influenciadores que têm feito divulgação ou publicidade de muitas marcas, né? E aí podemos de facto considerar como um trabalho. Bom dia, que está na linha.
1: Bom dia, Rádio Nacional. Bom dia, Cristina Benedito. Bom dia, angolanos, digamos.
0: Bom dia, Mário, sim, diga Lupondo. Seu nome. Quem está?
1: Mário Lupondo, a partir de Bengala.
0: É, e hoje na cidade aniversariante, né? Mãe das cidades.
1: Exatamente, embora com o clima já propalado através do jornalista que falou a partir do pátio da Rádio Benguela, não é?
0: É verdade.
1: E três convidados. Já foi tudo retratado quanto a isto, mas eu mesmo que eu caracterizo, passei por alguns os principais cantos da cidade. Okay. E a calmia como se fosse um dia normal, mas também dei conta do local em que vai se realizar o culto ecuménico.
0: É logo mais à tarde. E então, agora, a olhar para o tema de hoje, conteúdo digital, trabalho ou brincadeira. Se alguém chegasse, ou se chegar alguém até si, e se apresentasse e você perguntasse, olha, o que é que você faz? E dissesse, eu sou o criador de conteúdos digitais, ou digital influencer. Para si, isso é trabalho ou é brincadeira?
1: Eu começo por dizer que a criação de conteúdo digital começa como uma brincadeira, mas atendendo ao que vem depois do trabalho e atendendo ao grupo que se interessa pelo trabalho, aí está, aqueles que se interessam pelo trabalho criado digital, então eu vou dizer que chega a ser trabalho. Por quê? Porque vem alguma coisa.
0: Exato.
1: Vem um monetário. Eu quero aqui apenas dizer que os trabalhos criados digitalmente podemos considerar também, podem desembocar nos videoclipes que vemos na televisão, nos desenhos animados que nós vemos na televisão também. Sem querer citar nome aqui, acautelando a questão publicidade, sem querer fazer publicidade, né? Mas senão está aí, mesmo algumas novelas e filmes são fruto da criação de trabalhos digitais. Então eu considero como trabalho, passou de brincadeira a trabalho.
0: É, se conseguir pagar contas, é trabalho.
1: Exatamente.
0: Está bem. Obrigado pela sua participação e continuação de boa semana.
1: Bom dia, bom domingo, Rádio Nacional.
0: Obrigado, estamos juntos. 10 horas e 54 minutos. Ouvimos aqui o nosso amigo, diz que de facto a maior parte deles começaram com uma atividade apenas em jeito de brincadeira para criar conteúdo e viralizar, mas acabaram muitos por fazer disso o seu ganha-pão. É. Quem está aí? Bom dia. Alô?
2: Alô, bom dia.
0: Bom dia, quem está na linha? Já não está. Esperar então que regresse. Volta a ligar para nós e queremos ouvir a sua opinião. Conteúdo digital, trabalho ou brincadeira? É. Dizer também que vem aí o Festival Infantil RNA. É, passar aqui um bom tempo com os meninos. A necessidade de haver mais produção também da música infantil, né? Mais consumo, claro, né? sejamos nossos adultos a incentivar as crianças a consumirem música infantil feita por e para angolanos.
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0: Pois é, então vem aí e com todas as emoções que queremos tê-las aqui na nossa Rádio Nacional de Angola. E você, trabalho digital, para si, é trabalho? É trabalho ou é apenas uma brincadeira? Como tinha dito aqui, os mais velhos são mais radicais, dizem que é uma brincadeira. Você é um brincalhão, meu filho. Bom dia, quem está na linha?
1: Alô, muito bom dia.
0: Quem está?
1: Sim, estou bem.
0: Diga seu nome, por favor.
1: Olha, eu sou Carlos Bento, mais conhecido por Monarca, fala da província mais ao norte do país, Cabinda.
0: Muito bem. Caro amigo, alguém apresenta-se a si? Olha, eu sou o Cristino Benedito e sou o criador de conteúdos digitais. Você considera isso como uma profissão?
1: Eu considerei uma profissão, caso, né, verificasse os trabalhos anteriores, né?
0: Ah, mas quando alguém... Mas se chegar alguém e lhe disser que é médico, você não vai querer ver a exercer a atividade, ou não?
1: para o caso em abordagem, procuraria saber dos conteúdos dos conteúdos anteriores, dos trabalhos feitos anteriormente, se que é mesmo ou não, né? Porque atualmente também, né, já há muitos influenciadores digitais que de trabalho não tem nada, não fazem nada.
0: Ah, é?
1: Mas, sim, sim. Mas que noutras realidades esse trabalho dá mesmo dinheiro, né?
0: Mas há pessoas aqui em Angola que já defendem que conseguem pagar contas com os trabalhos que fazem, né?
1: Sim, sim. Em Angola também há, mas ainda de forma tímida, né? Ainda de forma tímida, mas esperemos que, né, venha mais surgir com influenciadores digitais e que façam o mesmo trabalho de qualidade, né? Trabalhos com qualidade e não de forma, como se tem dito, né, empírica.
0: Pois é.
1: Sim, é tudo. E continuação de um bom dia.
0: Bom dia para si também, bom dia para si, e que consiga aproveitar esta semana que vem aí produzindo, atingindo os seus objetivos, claro.
1: Viva!
0: Viva! Estamos então agora a poucos segundos das 11 horas. Estamos a ouvir aqui várias opiniões sobre o nosso tema de conversa. Conteúdo digital, trabalho ou brincadeira? Muita gente a dizer aqui que se dá para pagar contas, enfim, é porque afinal de contas o indivíduo é profissional, mas dá para de facto considerar como trabalho? É. Qual é a rotina, o dia-a-dia de quem cria esses conteúdos digitais? Às vezes pode fazê-lo em casa, né? Sem a pressão do horário. Ele é que escolhe. Alguns dizem, inclusive, que perdem noites. Enquanto os outros estão a dormir, eles estão a criar os conteúdos, não é? Nós estamos a dormir e eles estão a trabalhar. 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

Ouvimos então a Ângela Ferrão, esta senhora da música angolana. Ela que também, aliás, tem como uma música que é o seu cartão de visita, o Angas, que certamente você já terá ouvido, porque nós fazemos questão de veicular estas músicas da matriz cultural angolana aqui no nosso, na nossa emissão da Rádio Nacional de Angola. 11 horas 7 minutos, já estamos na segunda hora. Daqui a pouco vem aí o Paulo Toné para o Zouk Non-Stop. Olhar então para a música das Ilhas Maravilhosas e que você quer ter sempre telas aqui no seu programa. Vamos ter também a música Fim de Semana, que está a ser aí preparada pelo nosso colega Falcão Tomás. E assim vamos viajar por essa emissão da Rádio Nacional da Angola, frente ao dia 17 de maio de 2026, dia da cidade.

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10 minutos é o Festival Infantil Rádio Nacional de Angola. É, de regresso, um regresso que também está a ser com muita expectativa por parte dos mais novos e também, claro, dos tutores encarregados de educação. É, a necessidade dos meninos serem conduzidos para a vida, este é uma, aliás, é um papel que os mais velhos devem assumir como céu. E nós também temos este papel de levar até si o melhor da

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1: E as internets. E ele já investigava. O Pedro Batista, o grande Pedro Batista, deixou-nos vítima de uma prolongada doença. Mas ficam aqui as memórias de um fã incondicional da música das Antilhas. E é assim que nós homenageamos Pedro Batista. Levei do boto o vestimento.

Matinique, que fizemos também a nossa homenagem ao Pedro Batista, nosso colega que partiu para outra dimensão. E essa música é também uma homenagem à ilha de Martinica, que fazemos questão de passar nesta singela homenagem ao abrir o Zouk Non-Stop a Pedro Batista. Martinique foi criado em fevereiro de 2009 com artistas como Alain Marlin, Dédé Santaprix, Vitor Treffé e Georges Fordin, e também a cantora Joko. A palavra Martinique é uma forma em crioulo antilhano, creole, para referir-se à Martinica, uma ilha caribenha com uma cultura musical extremamente rica e influente. Como o termo pode-se referir tanto à música tradicional desta ilha quanto às faixas específicas. A cena musical da Martinica é uma fusão de raízes africanas, influências europeias e de ritmos caribenhos. Os principais géneros associados à ilha incluem o zouk, género mais famoso a nível global, popularizado nos anos 80 por bandas como a banda Kassav, caracteriza-se

caracteriza-se por um ritmo dançante, uso de sintetizadores e letras em crioulo. O Biguin, um estilo tradicional nascido no século XIX, que mistura a música de raiz africana com as danças de salão francesas. O belé é uma expressão folclórica profunda que une o canto rapunzarial, dança e o som tambor belé, ligado às tradições rurais e de resistência da ilha. Cadance, calypso, compá, ritmos que receberam grande influência da vizinha Dominique do Haiti, moldando a identidade cultural urbana local. Esta é Les Vikings de Guadalupe, Nicolasi.

Olha, estamos a falar de Zouk, por isso tocamos a música de Guadalupe. Mas na abertura do nosso espaço hoje tocamos e falamos de Martinica. E é ainda sobre Martinica que vamos continuar a falar. A Martinica é uma ilha vulcânica localizada no arquipélago das Pequenas Antilhas das Caraíbas. É uma região ultraperiférica da União Europeia, combinando a cultura vibrante das Caraíbas com a administração francesa. É um departamento ultramarino da França. A sua capital, Fort-de-France, funciona como o principal centro económico e administrativo. A moeda é o euro e a língua oficial é o francês. Mas o crioulo martinicano, creole, é amplamente falado pela população. A norte da ilha é montanhoso e dominado pelo vulcão ativo Monte Pelé. O sul é plano e conhecido pelas suas praias de areias brancas. Habitada originalmente por povos do Caribe, a ilha foi colonizada por França no século XVII, desenvolvendo uma economia baseada no cultivo da cana-de-açúcar e na exploração do trabalho de escravos de milhões de africanos. Atualmente, a sua cultura é uma fusão profunda de raízes africanas, europeias e ameríndias. A mistura reflete-se na gastronomia crioula, na literatura, berço de intelectuais como Aimé César e Fante Fanon, na sua música. Como vimos antes, a ilha é terra natal dos ritmos tradicionais como o Belé e o Biguiné, além de ser a cofundadora do Zouk, através dos seus músicos que integram hoje a banda Kassav, outra região e com boa gente, de boas músicas, como dissemos no princípio desta música, é Guadalupe. E sem demoras, eu quero ouvir Severité. Mas, ó Falcão, baixa as asas. Eu vou aproveitar o momento. O Cristino Benedito está por aí? Não está. Ainda assim, eu vou fazer questão de ler uma mensagem que nos chegou das terras de Camões. Hoje celebramos mais um ano de vida do meu colega e amigo, Cristino Benedito Cabanga, um homem cuja humildade, resiliência e o bom caráter fazem dele uma referência dentro e fora do ambiente profissional. Profissional de mão cheia, soube construir o seu percurso com mérito, dedicação e talento, evoluindo do dia novo até conquistar espaço de protagonismo na programação de maior visibilidade da frequência do canal principal da Rádio Nacional de Angola, que continua a ser motivo de orgulho para todos nós e fonte de inspiração para aqueles que vêm a seguir, mostrando que trabalho sério, competência e perseverança abrem sempre caminhos. Feliz aniversário, Cristino, com votos de muita saúde, conquistas e sucessos contínuos. É de Jorge Madeira. No meio do Zouk, uma dedicatória ao nosso irmão, amigo e companheiro de todos os dias, Cristino Benedito, vindo de Lisboa pelo seu amigo e companheiro de luta e batalha, Jorge Madeira. Agora sim, Severité de Vikings.

Quem de nós não rasgou o salão com essa música? Muitos até aprenderam a dançar com esta música. Atenção, Severité. Quando entrasse para o salão, era mesmo para rasgar salão. Quem saísse de uma ponta do salão e terminava a música, a dança na outra ponta do salão. Depois saía daquela ponta a andar com a dama até no lugar em que estavam sentados. Grandes vidas, grandes momentos. Esta é uma banda, os Vikings de Guadalupe, que nasceu na cidade de Pontapim e foi criada pelos cantores Fred Alcagu e Ipomé Levá, pelo guitarrista Guy Jaquette e pelo maestro saxofonista Camille Sopran. O curioso do nome do grupo foi inspirado no clube de futebol de Red Star, gerido pelo pai de Fred, que na rádio local era carinhosamente apelidado por Red Star Diabla Les Vikings. E agora, para falar de uma banda que internacionalmente começou, apareceu em Angola pela primeira vez nos anos idos. Depois rodou a África e por África é muito bem falado. Olá, Paula Lopes, bom dia, está a acompanhar-nos pelas redes sociais. Eu estou a falar da banda Kassav. A banda Kassav é a maior pioneira e embaixadora global do Zouk, um género musical que revolucionou a música das Antilhas e conquistou o mundo. Formada em 1979 em Paris por Pierre-Edouard Décimus e pelo guitarrista Jacob Devarier. Kassav significa mandioca, cassava, em crioulo antilhano, uma raiz fundamental na alimentação local. Modernizar a música tradicional de carnaval de Guadalupe e Martinica, misturando ritmos ancestrais como o gouka e o belé, com influências modernas como o funk, o disco, o rock e a salsa, fazem parte do surgimento da banda Kassav. Vamos ouvir aqui do álbum Songe uma grande mistura deste grande grupo, que nos próximos dias estará em terras de Angola. Vamos tê-lo aqui novamente. Vamos ouvir Songe do grupo Kassav.

Olha, é complicado fazer o Zouk no stop, porque é tanta música boa, é tanta gente boa, é tanta recordação, é tanta viagem, que esses 35 minutos não nos cabem. Deixa dar-me aqui um abraço a Narete Vieira Dias, ao Madeira, o Jorge Madeira, mais uma vez, a escutar-nos, ao Diquelas Marechal. Diquelas, o Marechal Diquelas. Diquelas, eu tenho que reunir contigo para falarmos desses momentos. Mas vai daqui um big abraço a todos aqueles que nos escutam e nos acompanham a esta hora, que seguem o nosso programa. Vai daqui um big abraço a Isabel Ferreira, que também nos escuta. Vai daqui um abraço a todos os caimaneiros. Vai daqui um abraço ao grande clube Zouk Nonstop, que hoje está composto por antilhanos também, e que nos vão dando muitas vezes alguma informação em relação àquilo que nós passamos aqui na nossa programação. Deixa-me dizer que esta música é do novo álbum, que já não é novo, é de 2013, dos Kassav, onde o título do álbum é Songé, e aqui é uma mixagem daquilo que são os grandes êxitos desta banda, que no dia 28 terá show em Luanda, algures, e depois no Sumba também. A identidade e a força da banda sentam-se num conjunto de músicos lendários. Vejam só: Jacob Devarier, guitarrista e voz, faleceu em 2021. Jocelyne Berroir conta agora com 72 anos de idade, grande voz feminina. Jean-Philippe Martelly, voz e carisma, hoje acamado com uma trombose. Patrick Saint-Éloi, voz e mestre de Zouklov, faleceu em 2010. Jean-Claude Nairo, teclados e voz. E depois Josh Decimus, que é o grande baixista do grupo, que agora, com a integração de novas vozes, novos artistas e novos integrantes na banda, também de quando em vez vai tirando a voz. Vamos ouvir Aie, uma música Zouk Retro de 1984.

Ana Faria. Bom dia. Ana Faria disse que quer ouvir Sassa Choco. Vais ouvir Sassa Choco e vais poder votar quando for a música fim de semana. Mas agora estamos a falar de Zuc Non Stop na rádio. Bom dia, 11h40. Estamos quase a te dizer adeus, não sem antes fazermos história daquilo que é o grande percurso deste grupo que nós escolhemos hoje para o nosso espaço dominical. Kassav, eles que estarão em Angola nos próximos dias. O álbum Yelele, de 1985, projetou o grupo internacionalmente com o hino massivo Zouk La Selle Medicam Nonui. Ou então, se preferirem, se quiserem, o Zouk é o nosso remédio. Não é grande remédio. A brincar, ok? A banda teve um impacto cultural avassalador em África, especialmente em países como Angola, Moçambique, Cabo Verde e Camarões. Em Angola, os concertos dos Kassav nos anos 80 moldaram profundamente o desenvolvimento e a modernização da Kizomba. Ao longo de mais de 40 anos de carreira, acumularam milhões de discos vendidos, múltiplos discos de ouro e platina, e esgotaram dezenas de vezes a icónica Sala do Zenit de Paris. Os Kassav não criaram apenas um ritmo dançante, eles elevaram a língua crioula e a identidade afro-caribenha ao patamar do pop global. Os maiores concertos históricos deles em África, vejam, foram os verdadeiros marcos socioculturais, mobilizando multidões e deixando uma pegada indelével no continente, especialmente aqui nos Palop. O histórico primeiro concerto foi em 1985, que marcou a estreia absoluta da banda em Luanda, em Angola. O país vivia um período delicado, pós-independência, e a chegada dos Kassav funcionou como um bálsamo de alegria. Os músicos foram recebidos com gritos estridentes e uma euforia comparável à Beatlemania. Este espetáculo abriu as portas para que o Zouk passasse a ditar as regras nas pistas de danças angolanas, moldando a transição rítmica para Kizomba. Em 1988, a banda regressou a Angola para um dos maiores concertos de estádio da sua carreira. O concerto no Estádio Nacional da Cidadela reuniu uma multidão impressionante, estimada em mais ou menos 40 a 50 mil pessoas. A energia deste evento gerou imagens de arquivo histórica, com milhares de fãs a cantar em coro absoluto as letras em crioulo das Antilhas. Depois veio a Zoukmania em Maputo nos anos 80 e 90. Tal como em Angola, Moçambique rendeu-se completo aos ritmos de Guadalupe e Martinica. Os concertos realizados nos estádios da capital de Maputo arrastaram dezenas de milhares de pessoas. Canções eternas tornaram-se verdadeiros hinos informais, influenciando toda uma geração de músicos moçambicanos que adotaram o compasso do Zouk para a música ligeira local, como a marrabenta moderna. Olha, um abraço a Julieta Francisco, está ligada, sim senhora, muito obrigado, obrigado, obrigado por estar a fazer essa viagem conosco. A fusão deste grupo nestes países foi monumental, porque os Kassav incorporavam de volta elementos rítmicos e ritmos locais, como, por exemplo, a macossa nos países francófonos, como a Costa do Marfim, em Abidjan, Camarões e Senegal. Isso gerou uma simbiose perfeita que esgotou arenas e estádios ao longo de várias décadas. Vamos ouvir para fechar Jean-Philippe Martelly. Ele está acamado. Vezes há em que o grupo empolgado tira-o da cama e fala-o cantar, mesmo estando doente, mas continua a vibrar, a viver e a reviver
bons e grandes momentos, fazendo com que jovens que hoje fazem parte da atual formação dos CACAF se inspirem ainda naquilo que é e foi Jean-Philippe Martelly. Imagine. Também para dizer que é o nosso adeus aqui a todos os amigos das redes sociais, a todos os acompanhantes das redes sociais, ao Domiano, ao Rocadas, a todos os amigos caimaneiros de todas as becas desde 1977 até a presente data, que são amigos de... Olha, Ana Faria fez-nos aqui um resumo dos CACAF. Nota-se que é uma exímia seguidora dos CACAF. Eles vão estar cá em Luanda nos próximos dias. Fica atenta que nós vamos anunciar quando é que será o espetáculo e onde será o espetáculo. Mas os CACAF estão de volta a Luanda, a Angola, e para brilhantar e dar-nos aquelas alegrias que sempre fomos acostumados. É um até jazz. Nós voltamos na próxima edição com mais música e mais Super Non-Stop ou som latino na rádio. Por enquanto, Jean-Philippe Martelly com Imagine.

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0: 12 horas 51 minutos, música fim de semana. Hoje temos duas músicas em concurso. Essa é Namuleleno. Foi o Eno.
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0: Estamos a ouvir Caça Comuna. Sassa Chocue.
3: Patente de Macalonso, para a seleção de bolo. Vamos se tungengue.
0: Será nas lundas que há de acontecer a edição, a próxima edição deste mês de maio. O Caldo do Poeira. Já temos alguém na linha para votar. Quem está? Bom dia.
4: Alô, boa tarde. Rádio Nacional de Angola.
0: Nome e voto.
4: Daqui fala com o vizinho de Tijonga, a partir da província do Cubango. E meu voto vai para a música número 2.
0: Caça Comuna. Sassa Chocue.

0: nossas raízes em música. Música Fim de Semana tem duas em concurso. Namo Leleno e Caça Comuna. Quem está aí? Bom dia.
1: Bom dia, daqui é o Osvaldo André, a partir de Malães.
0: Nome e voto, André.
1: Olha, voto na música Namo Leleno. Não, só essa choca tradicional.
0: Está em dúvida, obrigado. Bom dia. Ok. Nosso amigo veio votar e ficou em dúvida. Vamos embora lá, temos aqui Moyoeno e temos Sasa Choco Internacional. Tchau, Dede. Quem está aí? Bom dia. Vamos perder tempo. Ligue para nós, diga apenas o seu nome e vote na sua música.
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0: nosso Huawei.
1: Alô, bom dia, quem está aí? Alô? Já não está. Mas temos aqui, até o momento,

terminasse agora. A música vencedora seria de Sasa Chocora. Mas como você vai ligar para nós, não estamos à espera que você complique, se calhar, um bocadinho mais aqui a nossa votação, não é?

0: É só ligar para o número 925-38-8000. 925-38-8000.
1: Organizações. Bom.
0: Sem truques, sem rodeios.
1: Mama caiaqueza.
0: Diga o nome e vote na sua música.
2: 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Malunga, já me sono, queixo, sendo,
0: música para quem tem jogo de cintura. Bom dia, quem está aí?
3: Bom dia, Jinarami Rui Marcela, Ramushiko Muna Hanjika. Música, yami, namuleleno.
0: Está votado, Rui. Gasta aqui, Dila.
2: Chupuleno, maço, awawe.
0: Vamos embora, ligue para nós, sem tempo, sem rodeios. Quem está?
4: Bom dia, sim. Aqui fala o Paulo Vumpa, Partido Soio, Província de Zaire. Voto a música Namuleleno.
0: Está votado, obrigado, bom dia, boa semana. Ligue para nós e vamos então desempatar, que isto aqui está duro. Bom dia, quem está?
5: Alô?
0: Bom dia.
5: Sim, sim, bom dia, sim. Bom dia, sim.
0: Bom dia, diga o nome e voto na sua música.
5: Alô?
0: Alô, é só dizer o nome e votar na sua música.
5: Sim, falas com Figueiredo Paulo II, a partir da província do Mexico. Eu voto pela primeira música. Namuleleno.
0: Está votado. Bem, já não temos aqui mais muitas contas a fazer, já sabemos qual foi a música vencedora e é exatamente a que está a tocar neste momento, Namuleleno. Moiueno, vamos abraços dos seus amigos que fizeram esta edição do seu Manhã do Domingo nas zonas da rádio que você escolheu. João Pedro, Paulo Toné, Falcão Tomás,
6: Cristino Benedito.
0: Até o próximo domingo. Bom dia, Rádio Nacional de Angola.

0: Rádio Nacional de Angola, o tempo sinal 12 horas e já podemos dizer boa tarde e dizer-lhe que as notícias vêm agora com Lopes Caína.
1: Sistema de gestão de investimento público será lançado amanhã em Luanda.
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1: Mais uma e outra vez, boa tarde. O Sistema Integrado de Gestão do Programa de Investimento Público será lançado esta segunda-feira no Museu da Moeda em Luanda, iniciativa dos Ministérios das Finanças e do Planeamento, o CIGIPIP. Segundo uma nota chegada à nossa redação, constitui uma ferramenta estratégica de gestão concebida para assegurar a centralização, sistematização e monitorização dos projetos do PIP, desde a fase de concessão e execução física e financeira até o registro definitivo do projeto no património do Estado. Numa fase piloto, a plataforma abrangerá os Ministérios das Finanças, das Obras Públicas, Urbanismo e Habitação, Energia, Águas, Transportes e Saúde, bem como o Governo Provincial de Luanda e o Gabinete de Obras Especiais. Em setembro deste ano, Angola vai começar a eliminar o plástico de único uso, alinhado ao Plano Nacional de Eliminação Progressiva. Ao anunciar o facto, a diretora do Gabinete de Apoio ao Conselho de Administração da Agência Nacional dos Resíduos do Ministério do Ambiente, Catiana Azevedo, disse que, de momento, observa-se a fase de sensibilização antevendo a aplicação plena do diploma proibitivo.
3: Nós estamos a trabalhar e a dar a conhecer sobre este instrumento legislativo. Durante este tempo, foi aprovado o ano passado, mas temos este um ano para dar a conhecer este decreto, que em setembro de 2026, então, nós vamos trabalhar mesmo na fiscalização e no controle deste plástico de único uso. Vamos exigir, vamos retirar este plástico de único uso do mercado e até lá estamos a trabalhar com a indústria, que nós precisamos de substituir por soluções mais sustentáveis, mais resistentes, e que nós deixemos de ver este plástico voador nas nossas cidades, muito plástico pela cidade.
1: Diretora do Gabinete de Apoio ao Conselho de Administração da Agência Nacional dos Resíduos do Ministério do Ambiente, Catiana Azevedo. Assinala-se hoje o Dia Mundial da Reciclagem, uma data instituída pela Unesco para conscientizar sobre a importância de reduzir, reutilizar e reciclar materiais. No Kwanza Norte, os doentes com AVC deixam de percorrer longas distâncias para receber tratamento. A sala de fisioterapia do Hospital Municipal de Cambambe foi modernizada, proporcionando melhores condições de atendimento e recuperação aos pacientes. Todos os dados com o Natal dos Santos.
4: A sala de fisioterapia do Hospital Municipal de Cambambe está agora melhor equipada, com aparelhos fisioterapêuticos de última geração, em altura de garantir a melhoria na qualidade da assistência médica aos utentes. Fez-se um investimento no quadro do programa de reestruturação e ampliação que a unidade sanitária está a beneficiar, que permitiu a aquisição e consequente instalação de novos equipamentos numa área que até então limitava o tratamento aos doentes. Por ausência desses equipamentos, como bicicleta ergométrica, trampolim, barra paralela, eletroterapêutica, entre outros, os pacientes, com destaque para os acometidos com AVC e outras lesões corporais, eram obrigados a deslocarem-se para as cidades de Nalatando ou Luanda em busca de assistência médica e ainda sujeitos a muitos gastos, como é o caso de Anacleta dos Santos, que agora sente-se mais aliviada.
5: Posso dizer que agora temos uma grande vantagem. Vai economizar os custos de viagens e menos trabalho de deslocação.
4: A fisioterapêutica Ivanilde Lissimo garante que os equipamentos disponíveis estão em altura de responder com as exigências dos doentes que ocorrem aos serviços de fisioterapia.
6: Atualmente, com toda essa reestruturação, nós podemos encontrar a esteira, que serve para melhorar a marcha, temos a bicicleta ergométrica, radiação infravermelha, tantos outros materiais. Os novos aparelhos e que, de alguma forma, irão nos ajudar na melhoria e melhorar os nossos serviços.
4: Doravante está resolvido um problema que muito inquietava não só a direção do hospital, como também os pacientes. Rádio Nacional de Angola, no Dondo, Natal dos Santos.
1: No Kwanza Norte, onde o Hospital Municipal de Cambambe reforça a sala de fisioterapia com aparelhos de última geração.
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1: Palanquinhas jogam avisados da força ofensiva da Tanzânia. A seleção nacional sub-17 de futebol enfrenta hoje às 14 horas a congênero da Tanzânia num complexo Mohamed VI em desafio referente à segunda jornada do grupo C da Taça Africana das Nações que decorre em Marrocos. Lá fora, pelo menos 25 pessoas morreram numa nova onda de violência no Sudão do Sul entre as comunidades do centro e do noroeste deste país africano, informaram hoje as autoridades locais. Os confrontos ocorreram na madrugada de hoje na fronteira entre os estados de Dakawa Rap entre os jovens armados da comunidade Pakan. A violência iniciou-se na sexta-feira nessa região e provocou a morte de 10 pessoas perto da aldeia de Bulu, numa localidade fronteiriça cujo controle foi motivo de disputa entre as duas comunidades vizinhas. A situação agravou-se depois de grupos armados de ambas as comunidades se terem enfrentado novamente na madrugada de hoje, o que causou a morte de 15 pessoas, disse a EFE, o comissário do referido estado, que assegurou que dezenas de pessoas também ficaram feridas. Boa tarde.
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0: Rádio Nacional da Hora, 12 horas, 6 minutos.
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0: A Rádio Nacional de Angola ao seu serviço. O Ministério da Defesa Nacional, antigos combatentes e veteranos da Pátria e as Forças Armadas Angolanas comunicam o falecimento do Tenente-General, reformado, Avelino Luís da Costa, também conhecido por Perdido, ocorrido em Luanda, por doença. O funeral realiza-se no dia 19 de maio, terça-feira, no cemitério do Benfica, às 10 horas, antecedido do velório no comando do exército. Firmino Caetano, Miguel Jorge Caetano, Sebastião Caetano, Conceição Caetano, Joana Caetano e Manuel comunicam o falecimento de Bernarda Manuel. O óbito está a decorrer na Comissão do Rangel, ou seja, na rua da Comissão do Rangel, na rua número 8. O Ministério da Defesa Nacional, antigos combatentes e veteranos da Pátria e as Forças Armadas Angolanas comunicam o falecimento do brigadeiro reformado Pedro António Zacarias, ocorrido em Luanda, por doença. O funeral realiza-se no amanhã, segunda-feira, dia 18, no cemitério de Viana, às 10 horas, antecedido do velório no comando do exército. A família Salvador Palhares comunica o falecimento de Manuel Salvador Palhares, ocorrido em Luanda, por doença. O seu funeral realiza-se na terça-feira, no cemitério de Viana. 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
0: Rádio Nacional de Angola, 12 horas, 8 minutos.

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2: 12 horas, 12 minutos, emissão da Rádio Nacional de Angola, neste dia 17 de maio de 2026, já no período da tarde. Logo seguida fica com o programa Recordar e Viver.

Anísio Rocha e Tomás Santana. Gostaríamos imenso de que o recordar dele chegasse-vos em ótimas condições e que seja de facto um aperitivo para o nosso almoço. A desejar. Eu sei que os temas são bonitos e são de vossa satisfação. Por exemplo, vocês lembram-se do Tunga Tunguinha? Um tema da velha guarda que nos fazia trazer o pensamento pelo Bana, ou que nos faz recordar o Bana, que durante muitos anos interpretou isso para nós, e nós não perdemos uma única oportunidade de dançar e quantas vezes conviver com o Bana e este tema. O nosso cabo-verdiano mais famoso daquele tempo, e que nós não queríamos perder nenhum tema dele, é isso mesmo, é esse que vocês estão a pensar. Mas escutem, por exemplo, o Tunga Tunguinha. Josinho Alves é o autor deste arranjo, que pretendemos apenas sem letra, mas que de tantas vezes ouvirmos o original, fica-nos com uma pontinha de saudade deste Tunga Tunguinha. Escutemos o Tunga Tunguinha, então, nesta interpretação de Josinha Alves. Vamos embora.

foi bom nós recordarmos Tunga Tunguinha, e por que não recordarmos também Elias Ochoa? Lembram-se do Elias Ochoa, que muitas vezes passou aqui no nosso espaço recordando também a música cubana. E aí foi Elias Ochoa em Que Dios Compay.

0: E agora, por que não?
1: Lembranças. Ivon Calbero. E o Ivon Calbero, ao recordar-nos as lembranças, fazem-nos lembrar também, às vezes, porque que tantas vezes ouvimos essa música à distância, no Marçal, porque não no bairro Operário, ou mesmo na ilha de Luanda. Mas foi assim, com essa nostalgia toda, que nós recordamos do Ivon nas lembranças. Escutem.

Luís Moraes também está presente na sequência de representações de música cabo-verdiana. Hoje, nesse domínio, Luís Moraes vai interpretar linda melodia naquele clarinete dele que só ele sabia interpretar. Vamos ouvi-lo.

E agora vamos recordar a Fátima Leão, naquela zona mais agradável que o Rio de Janeiro tem, que nós gostávamos de passar algumas horas durante as noites. É, Deus sabe, não te engano. Fátima Leão.

ouvimos durante muitas vezes nas farras e nas dedicatórias musicais das diversas radioclubes do nosso país, que todos os dias, a partir das 14h30, ou seja, 14h30, tínhamos dedicatórias musicais. E havia uma voz que nós gostávamos muito de ouvir e que interpretávamos temas que nós dizíamos, é verdade, isso, esse beijo foi mesmo roubado pela fulana ou beltrana. Beijo roubado vai ser interpretado por Cesária Évora. Vamos ouvi-lo desta feita, recordando também aqueles bons tempos que ouvíamos dedicatórias musicais e não só, mas recordemos-nos o beijo roubado.

Elvio, traz-nos memórias de nós. Isto é um trabalho trazido e trazido há bem pouco tempo para produção discográfica através do nosso amigo Carlos Ferreira, e que hoje aqui o Elvio recorda-nos tão concentradamente, tão mas nostalgicamente, é isso, tão nostalgicamente, ouvindo com muito gosto este tema do Cassé. Aqui é a recolha do Cassé, e no fim até parece-nos ter a voz do Carlos António, aquele declamador muito famoso. Bom, mas ficamos por aqui e vamos ouvir o Elvio. Memórias de Nós.

0: Vinícius de Moraes.
1: E por que não ouvirmos um tema sobre o carnaval, mas aqui interpretado por Ângelo Teta. Ângelo Teta a interpretar Carnaval.

A miudagem já está a dizer. O cota hoje não está tá a trazer aquelas bodas que mexem muito conosco. Não, vamos trazer uma, pelo menos, do Paulo Flores, boda. Lembram-se? Foi aí uns 4 ou 5 anos atrás que o Paulo Flores lançou isso, ficou preso no nosso ouvido e nós gostamos todos, tanto adultos como juventude. E nós ouvimos a boda assim.

a sensação que vos deixa é que não estamos a ficar velhos. É, mas cada ano que passa, sentimos que mais velhos ficamos, mais respeitados em alguns casos somos, e noutros até nem tanto assim. Mas o ideal é recordar-vos que Yuri da Cunha, um jovem que nos acompanha sempre, ele de volta e meia olha para nós e diz conosco, cabelos brancos, meus cabelos brancos, é, a vossa atenção para Yuri da Cunha, nesses cabelos brancos, que eu gosto muito de ouvir. Para todos vocês, Yuri da Cunha.

0: do saco plástico, as embalagens, como nós chamamos na rua, estas embalagens que usamos uma vez e muitas vezes quando vamos ao supermercado para comprar o pão, o peso do pão, o plástico já se rompe. Então, por que não introduzir neste nosso dia a dia um plástico mais resistente? Um saco de pano, um saco de ráfia, uma sacola.
1: A diretora do Gabinete de Apoio ao Conselho de Administração da Agência Nacional dos Resíduos do Ministério do Ambiente refere que o Plano Nacional de Eliminação Progressiva de Plásticos é desafiador.
0: Temos que embarcar neste desafio. Nós já vimos em outras paragens, gostamos de ouvir dizer que outros países hoje eliminaram o plástico. E porquê é que nós não podemos também embarcar para este desafio? É o que eu dizia há bocado, se nós já vimos nos nossos mercados esta necessidade de ter uma sacola mais resistente para levar as nossas compras, nós na verdade já temos feito esse exercício, um bocado inconsciente, será? Não, nós já temos feito o exercício de usar um saco mais resistente. Então, por que não retirá-lo de uma vez?
1: Diretora do Gabinete de Apoio ao Conselho de Administração da Agência Nacional dos Resíduos do Ministério do Ambiente, Catiana Gregório.
2: Jornalista Lopes Caína assinala-se hoje 17 de maio o Dia Mundial da Reciclagem, uma data instituída pela Unesco para conscientizar sobre a importância de reduzir, reutilizar e reciclar materiais. 13 horas 5 minutos, a produção agrícola familiar precisa de mais apoios para reduzir a importação de certos produtos do campo. De acordo com o produtor Luís Paulo Undal, a ideia surge numa altura em que a economia angolana registra níveis satisfatórios de progressão, tendo em conta os apoios que os produtores recebem. Jornalista Martinho Xingue.
3: A agricultura em Angola, com uma percentagem de até 80% da sua produção familiar, precisa de mais apoios para garantir a autossustentabilidade das famílias. Apesar da produção de petróleo, é necessário que a aposta no setor agrícola funcione de forma plena para evitar a importação de vários produtos do campo. O produtor Luís Paulo Undala fala da poupança de divisas, estabilidade de preços e uma segurança alimentar melhorada quando se aposta nos produtos internos.
4: A agricultura a funcionar em pleno, vamos ter a redução das importações e a poupança de divisas, principalmente aquelas importações relacionadas com a alimentação. Todos são chamados a alimentar-se convenientemente e isto é salutar para o nosso país. Vai concorrer positivamente também para que tenhamos uma segurança alimentar e a estabilidade dos preços e a geração de emprego e, consequentemente, da renda.
3: Os investimentos feitos por Angola nesta área de capital importância são aqui enaltecidos por Luís Paulo Undala.
4: Com o setor agrícola a funcionar do jeito que o investimento tem sido feito, isso já é muito bom. Angola deu passos extraordinários neste domínio. Isto é exatamente louvado.
3: Na sua locução, o cidadão Anselmo Vieira diz que a economia angolana tem a tendência de crescer devido aos apoios que estão a ser feitos na agricultura.
5: A produção agrícola é uma atividade que vem desenvolver o país, já que a agricultura é a base para o desenvolvimento, visto que tanto com terrenos irrigados começa-se geralmente pela agricultura familiar e vemos que estes elementos têm estado a alavancar a economia angolana.
3: A produção agrícola em Angola precisa de mais apoios para reduzir a importação de outros produtos.
2: Martinho Xing, produtores agrícolas em Angola precisam de mais apoios para aumentar a sua produção, segundo o produtor Luís Paulo Ndala. Especialistas em agronomia destacam o crescimento do setor agrícola em Angola e o seu peso na economia nacional. O setor agrícola nos últimos 10 anos cresceu mais de 10%, representando 26,43% do PIB. Jornalista Romão Ferreira.
6: Este feito é resultado das reformas económicas em curso no país, com vista a acelerar o processo de diversificação da economia nacional, que durante muitos anos foi suportado pelo petróleo. Com cerca de 35 milhões de hectares de terras aráveis, apenas 17,2%, ou seja, cerca de 6 milhões de hectares, são explorados. O engenheiro agrônomo e especialista em política agrícola, Silvano Levi, entende que com mais algum esforço, Angola pode conseguir melhores resultados na agricultura.
7: Esta abordagem, que tem um indicativo mensurável, traz de certo modo a valência que as políticas agrárias têm sofrido nos últimos 10 anos, para que ela participe no produto interno bruto, de forma que seja mitigado os esforços do setor petrolífero. Assim,

0: procedimento de limitação da entrada de certos produtos para Angola, cujo Angola pode produzir, está a retirar, de certo modo, a febre de que a gente só temos que depender do petróleo.
1: O engenheiro agrônomo e produtor agrícola Jorge Chaves avança que o aumento do peso da agricultura no PIB nacional já é indicador de uma transformação econômica em Angola.
2: O aumento do peso da agricultura no PIB angolano pode marcar a transição de Angola de uma economia excessivamente petrolizada para uma economia produtiva diversificada e mais inclusiva. Isso pode significar mais emprego, maior segurança alimentar, maior independência econômica. A agricultura pode deixar de ser apenas um setor tradicional e tornando-se um verdadeiro motor da industrialização e estabilidade nacional.
1: Jorge Chaves entende ainda que com mais investimento, Angola pode rapidamente reduzir a importação de alimentos e tornar-se numa potência agrícola regional.
2: Se houver investimento em infraestruturas, crédito agrícola, formação técnica, políticas consistentes, apoio à produção nacional, o país torna-se-á uma potência agrícola regional em África.
1: O economista Samora Machel aponta algumas soluções para tornar realmente a agricultura num verdadeiro motor da economia angolana.
3: O Estado deveria aumentar a sua oferta agregada e promover o aumento da produção por via de subvenção ou financiamento a fundo perdidos aos projetos agrícolas. Assim, estaríamos cada vez mais a incentivar a produção agrícola e a gerar postos de trabalho e, por fim, a promover o crescimento de outros programas de desenvolvimento, bem como a substituição de produtos importados e também a promoção do agronegócio em Angola.
1: E o economista Mário Bernardo afirma que Angola tem tudo para dar certo do ponto de vista agrícola, face ao potencial que ostenta.
4: É fundamental acelerar as reformas. Temos uma taxa de crescimento da população na ordem dos 3,5% e pensar a médio e longo prazo como alimentar essa população que está a crescer a nível exponencial remete para o executivo um desafio muito grande. E aqui penso que a estabilidade do BDA pode jogar um papel importante para conseguirmos colocar um agro com um nível de participação acima dos 30% a médio e longo prazo.
1: Economista Mário Bernardo.
5: Romão Ferreira, especialistas em agronomia, destacam o crescimento do setor agrícola em Angola e o peso que está a ter na economia nacional. E o Ministério da Agricultura encara o polo agroindustrial da Quiminha em Coloibengo, estratégico no abastecimento de produtos do campo e ração animal, face às necessidades do país. Neste momento decorrem trabalhos de recuperação dos sistemas de bombagem de água para irrigação de centenas de hectares de milho e outros produtos agrícolas. Mais pormenores com o jornalista Gapito do Carmo.
6: A gestão do projeto prevê colher várias toneladas deste produto alimentar nos próximos dias, numa safra que, segundo as projeções, poderá responder substancialmente às necessidades do mercado nesta região. Carlos Paim, responsável da Gesterra, a entidade gestora deste projeto agrário do governo angolano, fala deste relançamento da Quiminha Nova.
7: Neste momento, os sistemas de bombagem já estão 40% recuperados. Temos os campos hoje a produzir milho. A Quiminha hoje está a relançar a sua capacidade produtiva e que pode dar resposta a muitas necessidades. Nós, neste momento, para a segunda época, estamos a prever colher entre 7 e 8 toneladas por hectare de milho. Neste momento, estão semeados cerca de 380 hectares de milho a nível dos 6 pivôs que estão em funcionamento. A produção a nível das famílias já está a retomar o seu curso normal. As famílias já começam a receber água e já recomeçaram também o seu processo produtivo. A Quiminha está a renascer e vai começar a expor o potencial que era tem de produção não só de cereais, como também de hortofrutícola.
6: Com uma área de 1.000 hectares, o polo

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1: Outras da atualidade nacional, dezenas de expositores apresentaram neste sábado em Ondjiva, no Cunene, soluções tecnológicas e serviços inovadores. A primeira edição da feira tecnológica, denominada ExpoTIC Cunene 2026, tem como objetivo promover a transformação digital, inovação tecnológica e modernização dos serviços administrativos da província. Os detalhes com o jornalista André Gaspar.
2: A iniciativa, promovida pelo Gabinete Provincial dos Registros e Modernização Administrativa, posiciona-se como uma importante plataforma de promoção da transformação digital, inovação tecnológica e modernização dos serviços públicos e privados da província, como fez saber o diretor do referido gabinete, Pelágio Pokulukeni.
3: Pretendemos transformar o CUNEN num polo de atração tecnológica, quebrando a barreira da centralização digital, mediante a realização da ExpoTIC, servindo como um marketplace de oportunidades. Acredita-se que será abertura de portas para o investimento e interação no ramo das tecnologias.
2: Por sua vez, os expositores destacaram a importância do certame na divulgação das suas potencialidades tecnológicas e na criação de oportunidades de negócio.
4: Eu estou aqui expondo o Omeva Agro. A finalidade deste aplicativo é ajudar os nossos agricultores da província do Cunene com informação privilegiada. Possui um calendário agrícola com os municípios do Cunene e também possui um mapa aéreo com as melhores zonas de cultivo.
5: Sunrise Hub Digital. A nossa startup é o centro de formação digital para os estudantes do ensino superior, que tenham projetos que precisam levar ao mercado, mas que tenham a falta de orientação digital para tal. É uma oportunidade para que possamos expor os nossos projetos.
2: Primeira edição da ExpoTIC Cunene 2026 encerrou este sábado com a participação significativa de expositores e visitantes. Rádio Nacional de Angola, com André Gaspar, aqui em Ondjiva.
1: André Gaspar, dezenas de expositores apresentaram neste sábado em Ondjiva, no Cunene, soluções tecnológicas e serviços inovadores. O mundo assinala hoje o Dia Internacional das Telecomunicações e da Sociedade de Informação. A transformação digital tem sido apontada pelo Executivo angolano como uma das prioridades estratégicas, numa altura em que o país procura modernizar os serviços públicos, reforçar a economia digital e aumentar a conectividade nacional. O diretor-geral do Infosi, André Pedro, diz que foram feitos investimentos a nível do setor com o objetivo de evitar ataques cibernéticos.
6: Nós temos um centro de monitoramento que está exatamente no novo data center do governo, que funciona 24 horas por dia, 24/7, na verdade, para o monitoramento de toda a infraestrutura, para evitar exatamente que sejamos surpreendidos com ataques cibernéticos. Nós temos estado sempre a alertar que é importante olharmos para a questão da literacia, para que as pessoas entendam como proteger-se em primeira instância. Porque o governo faz investimento com os data centers, os dados que estão com o governo estão devidamente salvaguardados, mas aquilo que nós colocamos à disposição do mundo por via das redes sociais podem contribuir significativamente para que os atacantes, nesse caso, possam alcançar com algum sucesso a invasão dos nossos próprios dispositivos.
1: Por outro lado, André Pedro descreve algumas situações pelas quais alguns serviços ficaram indisponíveis no passado.
6: Nós já enfrentamos aqui situações que, infelizmente, até alguns serviços públicos ficaram indisponíveis para os nossos concidadãos, porque nessa altura tínhamos algum setor privado que detém alguma informação que legitimamente devia estar sob custódia do governo de Angola, e quando não há entendimento com relação àquilo que são as questões contratuais, acabamos ficando privados numa informação privilegiada que devia ser do domínio do governo de Angola.
1: Mundo assinala hoje o Dia Internacional das Telecomunicações e da Sociedade de Informação e Comunicação no Desenvolvimento Económico e Social dos Países. E o Papa Leão XIV apelou hoje à promoção de formas de comunicação que respeitem sempre a verdade do ser humano face à inteligência artificial. O líder da Igreja Católica afirmou que hoje se celebra em vários países o Dia Mundial da Comunicação Social e quis dedicá-lo ao tema Cuidar das Vozes e dos Rostos Humanos. Nesta era da inteligência artificial, encorajo todos a comprometerem-se a promover formas de comunicação que respeitem sempre a verdade do ser humano, para a qual deve orientar-se toda a inovação tecnológica, acrescentou perante os milhares de fiéis reunidos na Praça de São Pedro.
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1: É hora do desporto com a Paula Pande, da Rádio 5. Boa tarde.
7: Viva, boa tarde. Futebol é a nota de destaque. Seleção sub-17 defronta às 14 horas à Tanzânia, em partida referente à segunda jornada do Grupo C do CAN, que se disputa no Reino de Marrocos.

0: palanquinhas, que impuseram empate a zero. A vice-campeã Mali, na ronda inaugural, procurou a primeira vitória na prova, que deixaria mais próxima da qualificação à segunda fase da prova e do Mundial do Qatar. Do outro lado, estará o conjunto tanzaniano, motivado pela vitória contundente na estreia de 3-0 sobre Moçambique. Girabola, o Ilhete de Benguela tem hoje a grande possibilidade de garantir o segundo lugar do campeonato, que dá acesso à Liga dos Campeões da África. Para tal, a equipa benguelense precisa vencer o Luanda City no jogo que vai encerrar a 28ª jornada, com início marcado para as 16 horas no Estádio Nacional de Ombaka. Com uma vitória, os verdes e brancos de Benguela elevam a vantagem sobre o 1º de agosto para 7 pontos e já não seriam alcançados por restarem apenas 2 jornadas para o fim do campeonato. Outros jogos para hoje: Sagrada Esperança, Desportivo da Lunda Sul, Académica do Lubito, Recreativo do Libolo e São Salvador do Zaire Interclube. No arranque desta jornada, 1º de agosto comprometeu as aspirações de atingir a segunda posição ao perder frente ao Cabo Escorpo do Palanca por 1-0. No clássico do futebol nacional, o Petro e o 1º de Maio de Benguela empataram a 0 no estádio 11 de novembro. Nesta jornada, o Desportivo da Huila goleou o Gelson no Tundavala por 4-0, ao passo que o Bravos de Maqui recebeu e venceu o Redonda do Bengo por 1-0. O Petro, já campeão, lidera o Girabola com 70 pontos, é seguido pelo Ilhete de Benguela com 57 e 1º de agosto em terceiro com 53 pontos. A terminar, futebol fora das nossas fronteiras, Tocarneiro começa hoje a disputa da final da Liga dos Clubes Campeões da África. A sua equipa, Far Rabat, vai defrontar o Mamelodi Sundowns na África do Sul, com início previsto para as 15 horas, duelo a contar para a primeira mão da grande final. Ontem, Tocarneiro perdeu a grande possibilidade de conquistar a Taça CAF. A sua equipa, Zamalek do Egito, foi derrotada pelo Usma da Argélia por 7-8 aos penaltis, depois da vitória por 1-0 no tempo regulamentar, mesmo resultado verificado entre as duas equipas no jogo da primeira mão, com vantagem para a equipa argelina. Boa tarde.
1: Boa tarde, Paula Pande e as notas do desporto, 13:20. O académico e especialista angolano em governação democrática, Luís Jimbo, foi convidado pela União Africana para participar numa sessão continental sobre democracia e missão de observação eleitoral em Cabo Verde. Esta participação representa mais um reconhecimento internacional do contributo de Angola e dos seus quadros para a promoção da democracia. Jornalista Hélder Silva.
2: O encontro reúne peritos africanos, observadores eleitorais e representantes de instituições ligadas à promoção da boa governação no continente, numa altura em que Cabo Verde realiza eleições legislativas, acompanhadas por missões internacionais de observação. Para Luís Jimbo, existe um engajamento enorme da sociedade neste processo.
3: Cá em Cabo Verde assistimos a um engajar da juventude e das organizações da sociedade civil que defendem setores de interesses das mulheres e dos jovens engajados no processo eleitoral.
2: Por outro lado, Luís Jimbo fala do reforço dos mecanismos africanos de promoção da democracia, transparência eleitoral e estabilidade política e traz à tona outras realidades a nível do continente berço.
3: A nível de África, dos vários países, o contexto e o desafio começa a ser a forma de que os jovens participam nos processos eleitorais. Participam, obviamente, de forma a elevar a sua voz, a sua contestação e a exigir maior credibilidade dos processos eleitorais, mas também temos vindo a assistir que os jovens estão a aumentar o seu nível de apatia ao voto, ou seja, durante o dia da votação não vão votar, mas durante todo o processo eleitoral, antes e depois da votação, promovem uma participação muito ativa politicamente.
2: Académico Luís Jimbo integra a missão internacional em Cabo Verde, que envolve dezenas de peritos e observadores africanos destacados para acompanhar todas as fases do processo eleitoral, desde os preparativos até o período pós-eleitoral, com o objetivo de garantir confiança, credibilidade e transparência no sufrágio.
1: Hélder Silva, o evento ocorre numa altura em que Cabo Verde assinala eleições legislativas. Benguela celebra hoje 409 anos desde que foi elevada à categoria de cidade. As atividades que visam saudar a data decorrem de forma restrita, apenas com um ato municipal e culto ecuménico, em homenagem às vítimas das cheias do rio Cavaco. Toda a informação com a jornalista Maida Cusivila.
4: Para dimensionar a data, as atividades estão a ser realizadas de forma típica, restringidas apenas a um ato municipal e um culto ecumênico em solidariedade aos benguelenses afetados por esta tragédia. No ato central, que teve palco, de frente à administração municipal de Benguela, o administrador Armando Vieira fez um balanço do trabalho realizado desde o início da tragédia, que causou 19 mortos, 31 desaparecidos e deixou mais de 8 mil famílias sem abrigo.
5: Nossa atenção neste momento estão focadas para as populações afetadas pelas enchentes do rio Cavaco. Recordar que foram afetadas, segundo os dados do Serviço de Proteção Civil e Bombeiros, cerca de 8.587 famílias e tivemos 19 mortos e 31 desaparecidos. Neste momento, passados mais de 30 dias desde que ocorreram as enchentes, já regressaram às suas residências 4.280 famílias e neste momento têm condições mínimas para voltar a albergar os seus donos.
4: No seu discurso, o governador provincial de Benguela, Manuel Nunes Júnior, agradeceu o gesto solidário de todas as pessoas singulares e coletivas que estenderam a sua mão neste momento de consternação que assola a província e disse que o governo central e provincial tudo está a fazer para que Benguela volte à normalidade.
6: Quero aproveitar a ocasião para homenagear a coragem extraordinária do nosso povo de Benguela. Como governantes da província, partilhamos o sofrimento dos que ainda carregam as sequelas da tragédia e tudo estamos a fazer, dia e noite, para que a situação volte à normalidade. O governo provincial está totalmente comprometido com o processo de reconstrução e recuperação das zonas afetadas.
4: Governador provincial de Benguela, Manuel Nunes Júnior, no ato central que marcou os 409 anos da fundação da cidade de Benguela, que hoje se assinala. A partir de Benguela, recebam cumprimentos de Augusto Flocas e Maida Cusivila. Boa tarde.
1: Boa tarde. A reportagem da jornalista Maida Cusivila. Benguela celebra hoje 409 anos, desde que foi elevada à categoria de cidade. Neste ano, as atividades que visam saudar a data decorrem de forma restrita apenas com um ato municipal e culto ecuménico em homenagem às vítimas das cheias do rio Cavaco. Em Malanje, as autoridades que acompanham os projetos de pesca e aquicultura garantem que a falta de ração para os produtores deixou de constituir um problema com a implementação do projeto AFAP 2, financiado pelo FIDA. Jornalista José Jamona.
7: A FAP 2 é um projeto financiado pelo FIDA, o Fundo Internacional de Desenvolvimento Agrícola, e segundo o chefe do Departamento de Pescas e Aquicultura, Domingos Americano, Malanje está entre as 5 províncias abrangidas e aqui foram selecionados 5 municípios para o benefício de 31 mil famílias.
8: Nós estamos com o município de Kakulama, Kangandala, Luquembo, Kakuzu e Kalandula. O projeto visa apoiar 31 mil famílias.
7: Domingos Americano garante que o trabalho de casa foi feito e a equipa com vários especialistas chega a Malanje para atividades de campo.
8: Já está identificada as áreas onde vai ser implementado esse projeto. Vem uma equipa grande. Eles vêm para saber a população-alvo que possa ser apoiado por esse projeto.
7: Até antes de terminar o ano, o projeto arranca e o negócio vai abrir vários pontos de mercados de peixe.
8: Por isso é que estamos já a pôr a mão na massa. Vai ser uma valia para a província porque nós vamos ter os pontos de referência do mercado. Aqui mesmo no município de Malanje vai ter um mercado. Na linha de Kangandala vai ter um mercado para sustentar 3 municípios: Kangandala, Malanje e o Queso. Malanje ainda vai ter um mercado que vai ser de referência, que é aquela no Lombe, assim como no Calandula, junto à ponte. Cacuço também vai ter um mercado.
7: Chefe do Departamento de Pescas e Aquicultura, Domingos Americano, e as previsões do arranque do projeto AFAP 2 para produzir ração animal para peixe. Danilo Pacheco, José Jamona e Malanje, Rádio Nacional.
1: José Jamona, técnicos do projeto AFAP 2 de apoio à pesca e agricultura, guardados hoje em Malanje. A plataforma Angola Comunica anunciou a realização de mais uma gala de premiação referente à edição 2026. Angola Comunica é um evento que reconhece e premia as melhores práticas nas áreas de jornalismo, tecnologia e audiovisual. O coordenador-geral do projeto, José Lima da Silva, explica os critérios de seleção, cujo processo de votação começa amanhã, segunda-feira.
9: Primeiro é estar em atividade efetiva durante o ano em referência, neste caso 2025. Depois, ter desenvolvido trabalhos que tenham tido o devido impacto social ao nível das sociedades ou da comunidade, com inovação, criatividade. O outro, e muito importante também, ter a carteira profissional da atividade que exerce, no caso dos jornalistas e outras atividades profissionais. O Angola Comunica é nacional, embora a maioria dos selecionados tenham sido ainda da província de Luanda, também por ser o principal centro de produção e de consumo.
1: Hélder Luandino, mentor do projeto Live TV Angola, ressalta a relevância da nomeação da sua plataforma nesta edição.
10: O facto de já estarmos nomeados já nos faz como vencedores. Então é uma mais-valia, é porque alguém está a olhar para nós com os olhos de ver aquilo que muito vamos fazendo, sempre com rigor, transparência, e fazermos a transmissão online e em streaming 24/24, que não é nada fácil, é a televisão mudada.
1: Dois anos depois, Plataforma Angola Comunica anuncia a realização da gala de premiação edição 2026. Vamos recuperar os títulos do jornal. Executivo quer tornar polo agroindustrial da Quiminha ativo estratégico no abastecimento de produtos agrícolas. Angola começa a eliminar plástico de uso único a partir de setembro deste ano. Seleção Sub-17 de Futebol procura hoje primeira vitória diante da Tanzânia no CAN de Marrocos. Papa Leão XIV apela a formas de comunicação que respeitem o ser humano face à inteligência artificial. Edição Manuel Vicente, controle técnico Linda Moraes. Apresentou as notícias o Luís Fernandes. Boa noite ou boa tarde, estamos em sintonia.
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0: Viva, boa tarde. Avançamos com os destaques deste Desportivo à Tarde.
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0: Blanquinhas procuram esta tarde a primeira vitória no CAN sub-17.

5 de karatê do. No boxe, Juan Dusaka foi apresentado como novo selecionador nacional. Handball nacional feminino estreou novo formato. Farrabad toca

0: Carlos, apresentação de Paula Pando. 13:31 minutos, futebol é nota de arranque. A seleção nacional sub-17 defronta dentro de instantes 14 horas em partida referente e na ronda inaugural para o Mundial do Qatar. Do outro lado, mão, avança alguns aspectos.
1: Mais compacta e equilibrada. Outro aspecto importante é a circulação de bola.

0: e ganhou o Redonda do Bengo pela margem mínima, 1-0 no estádio Mundo Nuleno. Redonda que também já tem a sua situação definida, está de volta à segunda divisão, enquanto o Maqui ainda na luta para permanecer entre os 5 melhores da presente edição do Giravolta.
1: Exatamente, mesmo depois da dificuldade psicológica, a saída de Mário Soares, o Maquis consegue pegar ali as pontas e caminhar. Portanto, tem estado bem, agora tem 42 pontos em quinto lugar e ainda pode, porque não, atingir o quarto lugar. Daí que o Girabola fica assim marcado com essas duas surpresas, digamos assim, entre o Desportivo da Huila e o Bravos do Maqui, em contraste com o Sagrada Esperança e o Inter e também o Cabo Escorpo, que eram aquelas equipas que davam maior luta aí nesses lugares. Há uma nota, Paula, se me permita. Ontem a Federação falhou, na minha opinião e na opinião de muitos dos meus colegas. Poderia ter dado nos jogos de ontem um minuto de silêncio pelo passamento físico de João Vala, que jogou no 1º de agosto durante muito tempo, e noutras equipas do Girabola, a semelhança que houve em relação ao Joãozinho Maradona na semana anterior. Portanto, o João Vala foi a enterrar no, provavelmente, salvo erro, ontem ou antes de ontem, e poderia merecer, porque a notícia foi veiculada, enfim, foi muito consabida aqui entre nós, que o jovem Vala faleceu e a Federação poderia ter dado um minuto de silêncio em todos os jogos da jornada, o que não aconteceu, o que de facto é bastante constrangedor.
0: E o Petro de Luanda, num jogo de festa, não é, da entrega do prémio de campeão nacional, não conseguiu superar a equipa do 1º de maio de Benguela, sendo travado em pleno estádio 11 de novembro, empate a zero, e assim a formação benguelense também a garantir a sua manutenção na fina flor do futebol nacional.
1: Exato, portanto, o Petro descomprimiu, como sabe, já tem os objetivos conseguidos, para além de que pode conseguir, tem que ter consciência que pode conseguir superar alguns recordes, enfim, em termos de pontos. Exatamente. Repara, Paula, que o Petro, nessa altura, tem 70 pontos, em primeiro, mais 13 que o segundo classificado. Os 70 pontos do Petro dá um percentual de aproveitamento de 83%, enquanto do segundo classificado, que tem 57 pontos, só de 70%, portanto, um diferencial de 13%. Em relação ao 1º de agosto, o Petro tem um diferencial de 20% em termos de aproveitamento e, em termos de pontos, 17 pontos. Portanto, há aqui um comparativo que é preciso nós olharmos com olhos de ver, porque não é muito, não é vão este comparativo e este diferencial, principalmente entre o 1º de agosto e Petro. Há aqui uma descida grande de competitividade do nosso campeonato, que depois, a seu tempo, nós vamos discutir aqui e poder trazer outros dados estatísticos.
0: Certamente, Moraes Canama, vou agradecer a tua presença, a continuação de um bom domingo.
1: Mande sempre.
0: Seguimos agora com o handball. Campeonato Nacional Sénior Feminino estreou o novo formato depois dos masculinos terem dado início na semana passada. O arranque da prova, José Constantino, boa tarde, fica marcado por resultados expressivos de equipas da capital do país mais habituadas a grandes competições e também com volume de jogos superiores ao das equipas adversárias.
2: Sim, boa tarde, Paula, boa tarde para o Moraes, Fernando. Boa tarde para o nosso técnico e também para os nossos ouvintes. Sim, Paula, há aqui uma discrepância enorme.
0: A experiência a falar mais alto.
2: Sim, tanto em masculinos como em femininos, com exceção de, por exemplo, do resultado entre o Sporting de Cabinda e a Escolinha do São João em masculino. O campeonato começou já a semana passada, mas está-se a jogar em simultâneo já o masculino e o feminino, porque o feminino arrancou dia 16. Os resultados são completamente desastrosos, principalmente para as equipas das outras províncias. No caso da equipa do Manja Sport, da equipa do Escolinha de São João, 4 de junho, essas equipas estão a ser completamente goleadas, diferenças abismais, umas de 30 golos de diferença, outras de 40, porque nesta primeira fase as equipas de Luanda não estão a cruzar ainda com equipas fortes. E então, em femininos, ontem houve um grande resultado

0: da equipa da Casa Pessoal. Como vê, a Casa Pessoal nem é de Luanda, é de Benguela, foi ao Bengo e desfeteou uma goleada de 45-13 com já 19-8 ao intervalo. Quer dizer, esses jogos não pode acontecer diferenças dessa natureza, são inclusive desmotivadoras para as outras equipas. Foram logo 30 golos de diferença a favor da equipa da Casa Pessoal. E o Sporting de Cabinda também ainda em femininos, a equipa do 1º de agosto também espetou uma goleada daquelas muito volumosas, a equipa da Escolinha do Ambo, uma diferença de quase 40 golos, só marcou 2 golos ao intervalo, estava 23-2, para ver qual é a diferença. O 1º de agosto deu a Escolinha. E também ainda a nível dos femininos, eu só não tenho o resultado do Mochico, não sei como é que ficou o resultado, se o jogo já foi efetuado, e há jogos que vão decorrer ainda hoje. Hoje ainda haverá um jogo no Ambo entre o Eletro do Lobito e o 4 de junho, e no dia 22 também ainda haverá o jogo o Manja Sport, como a equipa do Ambo está aqui, então a jornada vai ser dupla. Jogaram ontem contra o 1º de agosto e vão jogar hoje no Bengo contra a equipa do Manja Sport.
1: É uma forma que se encontrou para gerir-se melhor as finanças.
0: Exatamente, e o tempo facilita, porque a equipa já está aqui, como em Luanda tem duas equipas ou três, então a federação está a fazer um calendário acertado, de formas a poupar gastos e também mesmo desgaste das próprias equipas. A Escolinha São Jambo joga hoje aqui, jogou ontem em Luanda, vai jogar no Bengo, depois vai voltar. Isso também está a acontecer nos masculinos. A Guisa, de exemplo, o 1º de agosto ontem acabou por jogar com a Escolinha e hoje jogou contra o 4 de junho, ganhou os dois jogos, aproveitou já fazer uma jornada dupla em masculino, ganhou o primeiro jogo por 40-15 com 18-8 em intervalo e ganhou o segundo também por 23 foi Escolinha Sport de Cabinda. O 1º de agosto ganhou 34-15 com 19 golos de diferença, 18 no intervalo, e o Inter também acabou por ganhar o Visionário. Esse foi um jogo aqui em Luanda em masculino, ficou 36-22, 14 golos de diferença, uma diferença abismal entre equipas de Luanda. E o 1º de agosto depois aproveitou então já também fazer o segundo jogo e ganhou por 40-15, a equipa do 4 de junho. A jornada está assim, está a ser uma experiência muito boa e algo desgastante. Ainda não temos informação das equipas que foram ao Mochico. Esse jogo não sei se foi feito ontem ou hoje, mas no decorrer da outra semana já vamos poder dar aqui uma garantia de como é que estão a ser, também das arbitragens que estão a acompanhar. Desse momento não temos queixas quase nenhuma das arbitragens.
1: Boa. E voltamos agora às seleções nacionais. No Karatê do Angola foi a grande vencedora do Zonal da Região 5, que fechou as cortinas neste sábado no pavilhão principal da Cidadela, prova seletiva ao africano da Argélia. O nosso país arrebatou 81 medalhas, sendo 33 de ouro, 30 de prata e 18 de bronze. A África do Sul ficou em segundo com 61 medalhas, 22 de ouro, 19 de prata e 20 medalhas de bronze. No boxe, a Federação Angolana apresentou o novo técnico. O ato aconteceu no anfiteatro Paulo Bunze, no complexo da Cidadela Desportiva. Trata-se do cubano Juan Dussac, que vai também coordenar a formação de treinadores nacionais, tentar qualificar as seleções para as competições africanas e mundiais, além de conquistar medalhas. Da atualidade internacional, hoje Tó Carneiro entra em campo com o seu Far Rabat de Marrocos na disputa pelo título da Liga dos Clubes Campeões Africanos de Futebol. Joga às 15 horas frente ao Mamelodi Sundowns da África do Sul, a partida da primeira mão. O jogo da segunda mão está marcado para o dia 24, às 20 horas, em Rabat. Ontem, o angolano, Chico Banza, não conseguiu erguer o troféu da Taça CAF. A sua equipa até ganhou no tempo regulamentar 1-0, mesmo resultado com que havia sido derrotada a equipa do Zamalek pelo Usma da Argélia na primeira mão. O campeão foi encontrado por via da marcação de grandes penalidades e ali a formação argelina teve mais sorte, foi mais competente, ganhou por 8-7, sendo então a campeã.

0: tarde, amiguinhos. Já no ar o teu programa favorito, o Rádio Pio. Esperamos que a alegria, a animação estejam bem nas vossas casas, pois aqui já chegamos e, sem sombra de dúvidas, a alegria começou. Boa tarde, Cláudia.
1: Boa tarde, Eliana, e boa tarde a todos os amigos que nos acompanham a esta hora.
0: A disposição está ótima?
1: Muito. E a tua?
0: Também está ótima. Temos também aqui connosco as nossas amigas Nair Quilombo. Boa tarde, Nair.
2: Boa tarde, Eliane.
0: E sem esquecer a Inês Gola. Então, Inês, como é que estás?
3: Estou bem. E tu, Eliane?
0: Também está ótima. Com o Rádio Pio, sem sombra de dúvidas, a alegria é?
3: Conosco.
0: Boas!
1: Chegou a nossa vez e o momento de todos nós brincarmos e nos divertirmos ao som de boa música. E claro, em nossa companhia, que é sempre agradável.
0: Daqui a pouco voltamos com mais novidades para o programa de hoje. Mas agora vamos ouvir a nossa saudação musical. Continuem ligados. Bom domingo a todos.

0: Sónia António, intitulada Estrela. E sem sombra de dúvidas, nós crianças somos estrelas e temos um brilho magnífico. Desejamos um ótimo domingo para todos os cambas que estão em nossa sintonia. Quer seja a partir de um carro, perto de uma bomba de combustível ou em casa, agradecemos pela vossa preferência e companhia há 43 anos. Brincam e se divertem com todos vocês nesta tarde de domingo o Rui Assunção, que assina pela realização e produção. A técnica é garantida pelo Anderson Alfredo. E a falar com muito amor e carinho estamos nós, a Eliane Miguel,
1: Cláudia António,
2: Nair Quilombo
3: e Inês Angola.
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0: Exatamente, é a hora de todas as crianças e nós esperamos que vocês juntam-se a nós. O Rádio Pio começou e está na hora de toda a criançada angolana dar o show.
5: Esperamos que vocês estejam a divertir-se muito em nossa companhia, pois a nossa missão é levar até vocês o melhor da criançada angolana.
0: O calendário mais famoso deste país assinala hoje 17 de maio de 2026. E vocês sabem qual é a data que nós estamos a comemorar hoje?
5: Eu sei, Eliane.
0: Será mesmo que sabes, Cláudia?
5: Sei. Hoje é o Dia Mundial da Internet.
0: Uau, muito bem. E a propósito deste dia, que é o Dia Mundial da Internet, que nós estamos a comemorar hoje, hoje vamos falar sobre o uso da internet e os perigos que ela apresenta para nós crianças.
5: Mas antes, fiquem a saber que a 17 de maio comemora-se o Dia Mundial da Internet. Uma data muito importante que nos convida a refletir sobre a forma como usamos a internet e as redes sociais no nosso dia a dia. A internet pode ser uma ferramenta maravilhosa para estudar, comunicar, aprender coisas novas e até divertir-se. Mas também exige muitos cuidados, principalmente por parte das crianças e adolescentes.
0: E os nossos amigos lá em casa sabiam que esta data foi criada para incentivar o uso seguro e responsável da internet? Exatamente isso, amiguinhos. O Dia Mundial da Internet surgiu para lembrar as pessoas sobre a importância da tecnologia na nossa vida, mas também para alertar sobre os perigos que existem no mundo digital, como conversar com desconhecidos, partilhar informações pessoais, acreditar em notícias falsas ou passar tempo demais nas redes sociais. Por isso, o papel dos pais é muito importante. Eles ajudam a orientar, a proteger e ensinar os filhos sobre como navegar na internet com segurança, respeito e também responsabilidade. E nós aqui esperamos que os nossos amigos participem do nosso encontro e contem-nos como usam a internet no dia a dia, quais cuidados têm a usar as redes sociais, o que aprenderam com os vossos pais sobre segurança digital e conselhos dariam às outras crianças para terem uma utilização saudável e segura na internet. E para isso, o que eles devem fazer, Cláudia?
5: Eles devem enviar mensagem na nossa página do Facebook, que é Rádio Pio, com acento circunflexo sobre o O da palavra Pio.
0: Exatamente. Eu queria saber aqui das nossas amigas se têm acesso também à internet. Acredito que hoje em dia todos nós temos, não é?
3: É verdade, Eliana. Sim, temos acesso, ou nesse caso, tenho acesso à internet, sim.
0: E o que é que normalmente tu gostas de ver na internet?
3: Eu gosto de ver vídeos, ou melhor, vídeos, aulas. Gosto de aprender coisas novas. Inclusive também aprendo coisas sobre jornalismo, que há professores incríveis nas redes sociais.
0: E a nossa amiga Inês?
6: Eu também gosto de ver vídeos. Vídeos que ensinam a falar outros tipos de língua, porque eu gosto muito de falar línguas.
5: Sim.
0: Vocês têm acesso a alguma rede social? Têm alguma conta nas redes sociais?
3: Sim, eu tenho conta no TikTok, no Facebook, no WhatsApp também e no Snapchat.
0: E a nossa amiga?
6: Eu tenho conta no Snipe, no YouTube e também
0: só. E essas contas que vocês têm, os vossos pais têm acesso, permitiram que vocês usassem essas contas?
3: Sim.
0: Nair está com uma cara que não. Então o papai e a mamãe lá em casa só estão a saber agora?
3: Não, mas não pedi permissão. Eu simplesmente baixei.
2: Mas a mãe da mãe velha tem acesso.
0: Tem acesso. E a nossa amiga Cláudia não disse nada. Tem redes sociais.
5: Sim, tenho acesso à internet, tenho algumas contas e o papai e a mamãe têm sim acesso.
0: O que é que normalmente postas nas redes sociais? Qual é o teu conteúdo?
5: Bem, no TikTok eu posto vídeos a dançar músicas coreanas e algumas trends com a minha irmã mais nova, porque somos uma dupla, e no Instagram não posto nada mesmo, é só para ver alguns vídeos, aprender algumas coisinhas. No WhatsApp converso com alguns amigos e familiares, no Snap eu uso apenas para fazer fotos e vídeos. No YouTube também não posto nada, só assisto alguns vídeos.
0: Já deu para entender que em casa os pais têm sim a noção que vocês têm redes sociais. Sim. Mas quais são os cuidados? O que é que eles vos ensinam sobre usar a internet e principalmente as redes sociais?
3: O papai ensina que não devemos falar com pessoas estranhas, não devemos passar as nossas informações pessoais e nem enviar fotos em pessoas estranhas. E também não publicarmos, não devemos fazer vídeos e colocar na internet, devemos preservar a nossa imagem como crianças.
0: A Inês publica fotos, vídeos na internet?
1: Sim, eu publico vídeos.
0: E o papá, a mamã, os irmãos lá em casa têm acesso a esses vídeos antes de publicar, eles vêm?
1: Sim, a mamã tem. Ela costuma ver todos os meus vídeos e antes de eu postar eu pergunto.
0: Muito bem. E já agora os vossos amigos nas redes sociais, são pessoas que vocês conhecem ou são pessoas que vocês simplesmente conversam virtualmente? Há que se ter também cuidado.
3: Sim, sim, é como eu acabei de dizer, não devemos falar com pessoas estranhas. É como eu acabei de dizer há pouco tempo, não devemos falar com pessoas estranhas. Devemos simplesmente falar com pessoas que nós conhecemos, por exemplo, colegas, irmãos, amigos.
0: E a Cláudia também fez amigos.

0: Eu, há dias, a mamãe comprou um sapato e estava-me a apertar. Então eu vi um vídeo de como desapertar um sapato e eu aprendi. É aí que as redes sociais devem ser úteis. Mas é isso que eu perguntei. Vocês, quanto tempo é que vocês costumam ficar nas redes sociais?
1: Eu não tenho um tempo específico. Por quê? Porque vou estar agora, alguns minutos, vou deixar o telefone, vou fazer alguma coisa, depois vou ficar. Então eu não consigo controlar mais. Nunca fiquei uma hora exata.
0: Será?
1: Só no telefone. Pegar o telefone só assim, em uma hora não. Vou pegar o telefone, vou ajudar a mamãe na cozinha, vou ajudar no quarto, vou fazer aquilo. E eu não consigo ver as horas ou minutos.
2: Também nunca contei o tempo exato assim que eu fico na internet.
0: Mas fomos a ver ou a contar, passa uma hora.
1: Não, mas assim, de uma vez não. De uma vez... Uma hora nos encontrou no telefone, não. É por etapa. Penso que por dia, podemos assim contar por dia. Por dia,
0: ok, Anaí diz que fica um tempo nas redes sociais, depois deixa um tempo. Agora, quando estás a fazer prova, como é que fazes com a internet? Desligas-te normalmente de tudo ou ficas um tempo, depois voltas a estudar?
1: Aí é diferente. No tempo de prova, eu terei que deixar o telefone de lado mesmo, tenho que ficar mesmo de lado. E começar a estudar de verdade, que é para podermos ter boas notas, ou para eu ter boas notas.
0: E a nossa amiga Inês, como é que faz a gestão do tempo quando tem que fazer provas e também tem a internet aí de lado?
3: Eu meto o telefone de lado e só uso quando eu quero pesquisar algo importante. Algo que eu não tenho a entender.
1: Ou também...
0: Também faço isso.
1: Posso estudar com o próprio telefone, eu coloco a matéria... De que geralmente na escola dá um questionário. Questionário? É questionário, né?
2: Sim.
1: Sim, questionário que vai sair na prova. Então eu posso pesquisar no YouTube, colocar o tema e há professores lá que ficam a explicar. Eu posso, em vez de eu sair da internet, estudo com a internet também ajuda.
2: Ah, sim, uma boa opção.
0: Qual é o conselho que vocês dariam àqueles amigos que já estão viciados na internet? Tanto em época de provas como de férias, estão em convívios familiares, já estão até sempre acesso à internet, não conseguem socializar com as pessoas. O que é que vocês diriam para eles para melhorar nesse aspecto?
1: É como a Eliana acabou de dizer, nós devemos viver a realidade, não o virtual. Devemos fazer amizade, devemos aproveitar bastante, porque olha que o tempo corre rápido, nós somos adolescentes, somos crianças, amanhã somos adultos. Então precisamos de conhecer a realidade, que é para podermos caminhar com conhecimento sobre a realidade, não só o virtual.
3: O conselho que eu deixo nos amigos que estão viciados na internet, amigos, isso não é bom, isso vai nos prejudicar. Porque o tempo que vamos ficar na internet é o tempo que deveríamos tirar para aprender novas coisas, aprender novos conteúdos infantis, aulas.
1: Sim.
2: E quais são alguns sites ou aplicativos que vocês recomendam aos amigos lá em casa?
0: Daqui a pouco vocês vão responder, vão pensar nos aplicativos que vocês recomendam, porque a Inês ainda está a pensar qual é que eu vou recomendar aos nossos amigos. Tem tantos, né? São muitos para recomendar.
1: É,
0: mas por enquanto, vamos ao momento musical, que já voltamos.
4: Vamos brincar? 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

0: Exatamente, amiguinhos, no dia 1 de junho vamos celebrar todos juntos o Festival Infantil RNA 2026, 30 anos, Chitotolo. Um festival que visa promover o talento musical infantil. O festival terá lugar no Centro Cultural Paz Flor e nós aproveitamos para apelar os pais ou encarregados de educação que todas as crianças estejam lá para vibrarem e se divertirem ao som de boa música infantil angolana. 14 horas e 26 minutos, dizer que hoje estamos a falar sobre o uso da internet e os perigos que ela apresenta para nós crianças. Queridos amigos, pais e encarregados de educação, a internet é um espaço onde podemos encontrar muitas coisas interessantes e úteis, como jogos educativos, vídeos, músicas, notícias, pesquisas para a escola e também as redes sociais, que permitem conversar, partilhar momentos e comunicar com pessoas de diferentes lugares do mundo. Hoje em dia, plataformas como WhatsApp, TikTok, Instagram e Facebook fazem parte da vida de muitas crianças, adolescentes e adultos.
1: Mas é muito importante saber usar a internet com responsabilidade e segurança. As crianças nunca devem conversar com desconhecidos, partilhar fotografias pessoais, divulgar morada, número de telefone, senhas ou qualquer informação privada. Também não devem acreditar em tudo o que vem na internet, porque existem notícias falsas e pessoas mal intencionadas.
0: Exatamente, tanto os pais como as crianças devem ter um comportamento respeitoso na internet, evitando ofensas, brincadeiras perigosas, mensagens de ódio ou a partilha de conteúdos inadequados. A internet deve ser usada para aprender, crescer e comunicar de forma saudável e segura. E a propósito do nosso tema, vamos ouvir alguns amigos que falaram no nosso microfone sobre como utilizam a internet no seu dia a dia, os cuidados que têm nas redes sociais e os ensinamentos que recebem dos seus pais para navegarem com segurança. Ouvidos atentos.
2: Olá, chamo-me Justina Adelino.
3: Justina, tu tens internet?
2: Sim, tenho.
3: E qual é a redes sociais que tu mais usas?
2: O TikTok.
3: Só o TikTok?
2: E o YouTube.
3: Tu fazes lá e aprendes?
2: Eu aprendo a estudar mais e eu vejo as danças e eu também faço as danças para me criar meu TikTok.
3: Quais são os cuidados que o papai e a mamãe ensinam sobre o acesso à internet?
2: O cuidado que mamãe fala sobre a internet é que nós não podemos falar com estranhos, não podemos enviar as nossas fotos no estranho, nas pessoas que nós não conhecemos.
3: E qual a mensagem que deixas para nossos cambas lá em casa que conversam com estranhos, marcam encontros e passam as suas informações pessoais?
2: O conselho que eu deixo para os amiguinhos que deixam desse hábito de enviar as suas fotos na pessoa que vocês não conhecem, porque isso pode causar problema.
4: Eu sou a Stefania, mocinha no Cambau.
3: Stefania, quais são as redes sociais que tu mais gostas de usar? TikTok, Instagram, WhatsApp, Snapchat, quais são?
4: TikTok.
3: Por que TikTok? O que tu fazes lá e aprendes lá?
4: Vejo dança e vejo os meninos a estudar.
3: E quais são os cuidados que a mamãe e o papai ensinam sobre ter acesso à internet? Principalmente o TikTok, Facebook, Instagram.
4: A mamãe ensina nem para ninguém enviar foto nas pessoas estranhas.
5: A Vânia Ferran.
3: Tu usas redes sociais?
5: Sim, uso.
3: E quais são as redes sociais que tu mais usas?
5: YouTube.
3: Por que YouTube? O que é que tu fazes lá e aprendes?
5: Eu aprendo a estudar as matérias, estudar os bons conteúdos que não entendo na matéria.
3: E quais são os cuidados que o papai e a mamãe ensinam-te sobre o acesso à internet, principalmente as redes sociais?
5: A mamãe ensina que não podemos enviar mensagens nas pessoas estranhas, nem a nossa foto, nem atender o telefone nas pessoas estranhas e nem passar nossas informações pessoais.
6: Chamo-me Teresa Camalo.
3: Tu tens redes sociais?
6: Tenho.
3: Quais são as redes sociais que tu mais usas?
6: TikTok e YouTube.
3: O que é que tu fazes lá e aprendes com a internet?
6: Vejo a dança e crio o meu próprio conteúdo.
3: E no YouTube, o que é que tu aprendes?
6: Aprendo vídeos de matemática que não aguento fazer e vejo no YouTube e para mim fazer a tarefa.
3: E quais são os cuidados que a mamãe e o papai ensinaram-te sobre o acesso à internet.
6: Não dar nossos números estranhos, não podemos enviar com nossa foto estranhos.
3: E qual é a mensagem que deixas para nossos cambas lá em casa que passam as suas informações em pessoas estranhas, que falam com pessoas estranhas e marcam encontros?
6: Param, porque isso vai trazer problemas e que vocês param de começar a enviar suas fotos em pessoas estranhas.
7: Olá, chamo-me Joelma Daniel.
3: Tu usas redes sociais?
7: Sim, uso.
3: E quais são as redes sociais que tu mais gostas de usar?
7: TikTok e YouTube.
3: Por que YouTube e TikTok?
7: Bem, no TikTok eu aprendo a dançar, eu aprendo músicas novas e eu crio meu próprio conteúdo.
3: E no YouTube, o que tu fazes?
7: No YouTube eu aprendo a fazer bolo, a costurar, matérias que eu não sei, mas eu posso aprender.
3: Quais são os cuidados que o papai e a mamãe ensinam-te sobre ter acesso à internet?
7: A mamãe e o papai ensinam que nós não devemos falar com os estranhos, não podemos enviar a nossa foto, que isso pode trazer problema para nós.
0: Ouvimos alguns amigos que falaram ao nosso microfone sobre como utilizam a internet no seu dia a dia, os cuidados que têm nas redes sociais e os ensinamentos que recebem dos seus pais para navegarem com segurança. E Cláudia, deu para ver que os nossos amigos realmente sabem como utilizar as redes sociais, a internet no seu todo.
1: Sim, deu sim, Liane.
0: Eles não falam com pessoas estranhas, não publicam fotos e é realmente importante a nossa segurança sempre.
1: Sim, muito importante.
0: Eu quero também saber aqui dos nossos amigos, as redes sociais, vocês utilizam ou nem por isso?
8: Bem, até que eu utilizo as redes sociais, mas tem que ter uma prevenção. E, aliás, alguns nossos amiguinhos têm que ter as redes sociais como um benefício e não um quê?
0: Um risco,
8: sim,
0: algo
8: um risco.
0: Perigoso.
8: Sim, sim.
0: Não é? E quais são as redes sociais que o nosso amigo Eduardo utiliza?
8: Ah, WhatsApp e o Facebook.
0: Costumas a falar com quem no WhatsApp?
8: Com os meus amigos e a minha família.
0: Os teus amigos tu conheces presencialmente ou são pessoas que tu fizeste amizade virtualmente?
8: Ah, dizendo a verdade, são os meus amigos que converso diariamente.
0: Então tens muito cuidado em não partilhar o teu número com pessoas que tu não conheces.
8: Sim, sim. Isso é uma prevenção para nós não termos mais influências.
0: E a nossa amiga Delfina, o que é que normalmente gostas de fazer na internet?
9: Na internet eu gosto de pesquisar matérias da escola e quando tenho dúvida de uma matéria ou de algo que está a se passar no país.
0: Tens um aplicativo em específico, um site que tu vais pesquisar as matérias? E se sim, aproveita para falar para os nossos amigos também, tirar as suas dúvidas.
9: Sim, eu às vezes utilizo o Meta AI do WhatsApp ou utilizo o ChatGPT, que eu uso para pesquisar as matérias.
0: E realmente, o que encontras na inteligência artificial, como o ChatGPT, faz sentido, tu consegues perceber?
9: Sim, o ChatGPT me ajuda muito para perceber as matérias. E também quando a professora dita uma matéria e eu vejo que não entendi, eu vou lá e ele me
0: te ajuda, sim, sim, dá mais conhecimento, esclarece melhor as coisas.
9: Sim.
0: E a nossa amiga Eliana, tem redes sociais, costuma postar?
10: Tenho sim, tenho redes sociais e também tenho sites. E bem, né? Falando da internet, é importante realçar que a internet traz benefícios e também traz prejuízos. E eu não aconselharia crianças, principalmente para nós crianças, a usarmos a internet. Porque a internet, por mais benéfica que seja, a criança corre muito risco na internet. Falou-se do Facebook, WhatsApp, em compartilhar fotos ou mesmo o e-mail. É importante realçar que muitos adultos malfeitores estão a usar também jogos online para atrair as crianças. E isso é que para os pais parece inofensivo, né? Porque ele vai ver, não, o filho tá a jogar, enquanto não. Pode estar a jogar com o adulto e o adulto vai começar a passar instruções negativas para a criança.
0: Exatamente. Partindo destes conselhos que tu deste aos nossos amigos lá em casa, quais são os cuidados que tu tens quando usas as redes sociais?
10: Primeiro eu tenho que saber o que que eu vou fazer nas redes sociais. O que que eu tô a procurar na rede social? Todos nós temos uma conta. Há quem tem conta no WhatsApp, há quem tem conta no TikTok. Mas o que que eu faço no TikTok? O que que eu busco no WhatsApp?
0: No teu caso?
10: Eu tenho conta assim no WhatsApp, mas eu gosto mais de usar a Google, o Gemini para pesquisas e também para criar projetos.
0: Então, vocês só estudam das redes sociais, da internet. Sim. Eu vejo vídeos no TikTok, gosto de ver dancinhas, muitas músicas. Eu aprendo a partir do TikTok, não só conteúdos acadêmicos, né? Nós também podemos nos divertir nas redes sociais, na internet, mas tudo com limites.
10: Eliane, também a internet tem levado muitas crianças a se isolarem, fazendo com que elas sejam mais tímidas e fechadas, porque há pais que podem meter tudo em casa, podem meter comida, podem meter internet, televisão, mas não controlam as redes sociais dos filhos. E os filhos acabam se fechando. Isso é mais perigoso porque o pai não sabe com quem ele está a conversar.
0: Exatamente.
10: Porque nem tudo é dancinha. Nós não podemos. Há danças que as crianças fazem, que nós crianças fizemos, né, no TikTok, que também os malfeitores. Olha, isso aí como...
0: Os pais têm que ter, sim, atenção aos conteúdos que os nossos amiguinhos lá em casa estão a ver, a fazer, porque é realmente papel deles. Desde já, crianças não devem ter redes sociais,
10: não,
0: mas quando os pais permitem, devem ter acesso às redes sociais. Por exemplo, o YouTube tem vídeos que tu podes pôr que a criança que está a ver. Então, se a criança sair, o papá vai ter acesso ou vai receber a informação que o menino não está nas redes sociais ou no YouTube.
10: Sim, instalando o dispositivo de controle, né, remoto, porque o pai assim vai saber aonde quer que o filho esteja, que é o GPS. E de lembrar que em países mais desenvolvidos como a China, o Japão, as crianças dificilmente usam a internet. São proibidas. E também há meninos com 11, 13 anos que já criam sites de jogo, sites de pesquisa. Isso aqui também a internet nos limita, nos deixa a nossa mente um pouquinho mais pobre. Porque em vez de nós pegarmos um livro físico para lermos, já sabemos, a inteligência artificial vai fazer isso por mim.
0: Então tudo deve ser moderado, não
10: Sim,
0: é?
10: Tudo
0: nada
10: tem que ser no
0: exageros.
10: Limite.
0: E os nossos amigos, nas redes sociais que vocês utilizam, se um estranho vos mandar mensagem, qual é a vossa reação? Tendo em conta aquilo que o papá, a mamã, o encarregado de educação ensinou.
11: Na minha opinião, quando um estranho... Na verdade, não me mandam mensagens a pessoas estranhas. Porque o meu WhatsApp só... O meu número do WhatsApp só tem quem me conhece. Por exemplo, os meus colegas, eu utilizo o WhatsApp que é para me ter as informações da escola. Às vezes, os professores mandam matéria no WhatsApp e eu utilizo o WhatsApp para isso. Mas não dou o meu WhatsApp a pessoas estranhas.
0: Eduardo.
8: Dizendo a verdade, nunca me enviaram mensagem nem no WhatsApp nem no Facebook para pessoas estranhas. Ou uma pessoa que eu possa conhecer manda-me mensagem: como estás? Eu pergunto com quem tenho o prazer de falar. Ele diz: não, tenho o prazer de falar com fulano. Eu vou reconhecer o nome.
0: Muito bem, dá para ver que realmente os nossos amigos têm uma segurança digital.
8: Sim, sim.
0: E agora sobre criadores de conteúdo, que são pessoas que criam conteúdos ou abordam assuntos nas redes sociais. Quem vocês gostam de acompanhar? O que é que vocês gostam de ver? Tem um aplicativo favorito?
8: Dizendo a verdade, até que eu não acompanho muito as redes sociais. Gosto mais de ler um livro e acompanhar o telejornal.
0: Então, em vez do mundo virtual, preferimos aqui este mundo. Nós estamos aqui a conversar,
8: sim,
0: todos juntos,
8: sim,
0: é isso que te interessa.
8: Esse tipo de mundo. Porque tem muito perigo, etc.
0: E a nossa amiga Delfina?
11: Sim, Tem alguns sites que eu conheço e alguns também que eu gosto de utilizar. Os que eu gosto de utilizar são o Wikipedia Kids, a NASA Kids Club e a Smart Kids. São os sites que eu gosto de utilizar. E apesar que são sites infantis, por isso que eu uso.
0: Muito bem. E a nossa amiga Eliana?
10: Também dizer que o WhatsApp não é totalmente seguro. Os pais devem ter muito cuidado, porque já dá para rastrear o teu número do WhatsApp com a inteligência artificial e conseguir acesso ao teu WhatsApp. Então, amiguinhos já de casa, cuidado com o que vocês, com o que realmente vocês postam no WhatsApp, no Facebook. E também aos pais, deixem um pouquinho a internet de lado e se unam mais, porque a internet veio para ajudar, mas também está a destruir muitas famílias.
0: É, muitas crianças passam muito tempo nas redes sociais, ficam mais tímidas, se isolam e não exploram, né? A nossa sociedade, a escola, a igreja, e é muito complicado, então tudo com limites.
10: E nem só. O pai às vezes vem do trabalho, chega do trabalho, a mãe também chega do trabalho, o pai tá com o telefone
0: todo
10: no cadeirão, todo
0: está
10: mundo tá no
0: fone,
10: seu,
0: não
10: tá,
0: é?
10: Tá no seu canto.
0: Exatamente.
10: E é complicado.
0: Muito
10: mas
0: complicado.
10: Eu tenho alguém que eu gosto muito de seguir, é o Matheus Temolto. Ele que também é um engenheiro, né? Informático, e já criou uma inteligência artificial e também foi estudante da Universidade de Harvard, tá certo assim, né? Nos Estados Unidos da América.
0: 14 horas e 43 minutos. Além dos nossos amigos que falaram sobre o nosso tema, vamos ouvir agora o engenheiro de informática Joelson Narciso, que falou sobre os cuidados que as crianças e os pais devem ter ao utilizar a internet e as redes sociais. A vossa atenção.
12: A internet é um mundo grande e é um mundo que permite atualmente as pessoas estarem globalizadas e interconectadas. E é uma ferramenta que permite conhecer muito. É necessário que os pais façam acompanhamento das crianças, porque é um local em que é exposto muito conteúdo. O conteúdo varia de idade para idade, de pessoa que vai postando. Portanto, é necessário que os pais façam acompanhamento das crianças no uso da internet, para que usem a internet de forma saudável, de formas a conseguirem extrair informações, conhecerem mais sobre aquilo que são as temáticas da escola, aquilo que é do dia a dia e que permite que ela consiga se integrar facilmente na sociedade. A internet apresenta a questão de redes sociais, apresenta sites de diversão, apresenta diversos outros panoramas. E especificamente sobre as redes sociais, e que tem sido o alvo de muitos atacantes que têm criado contas para roubar crianças, têm utilizado as contas para poder disseminar informações erradas, fake news, no caso. Então, é necessário que o pai faça um acompanhamento minucioso desde o horário que a criança utiliza a internet, a que tipo de conteúdo ele pode ver. O conteúdo deve ser extremamente analisado, porque hoje em dia as publicações que são partilhadas já não são apenas alvos para uma determinada idade, mas de uma forma geral espalha-se para todo mundo. Portanto, é necessário ter controle sobre esse tipo de conteúdo. O YouTube, por exemplo, é um mídia que permite ver muitos vídeos, e existe aí a particularidade de criar conta criança, por exemplo, conta kids, para que só tenha acesso a conteúdos ligados a crianças e outros processos. Então é um bom método para poder controlar aquilo que as crianças conseguem ver no YouTube. As redes sociais, no processo de cadastro, muitas das vezes perguntam quais são as idades das crianças. Então é necessário, e não recomendado que as crianças tenham redes sociais, pelo menos até terem a capacidade de discernir o certo e errado, para que elas possam fazer o uso correto dessas ferramentas. A primeira coisa que eu oriento é o monitoramento constante. É preciso que o pai tenha acesso aos dispositivos dos filhos, sejam os tablets, os telefones, para saber que tipo de conteúdo o filho consome. Depois, é necessário limitar o tipo de conteúdo que esse aparelho pode ver. Vamos definir, por exemplo, que esse tablet é para uma criança de por aí 12 anos. Então, pela faixa etária, há possibilidade de limitar o tipo de conteúdo que essa criança pode ver. Nós vemos que há, por exemplo, filmes, séries, que vem recomendação, essa é para mais de 18 anos, crianças serve. Então, um monitoramento constante é uma necessidade. Os pais devem ter acesso aos dispositivos dos filhos. Não podem permitir que os filhos estejam constantemente conectados aos seus aparelhos. Podem, em determinados momentos, entregar o dispositivo. O filho pode ter 30 minutos de uso durante o dia. Isso para ir controlando aquilo que é o consumo da criança sobre a internet. Porque é necessário que a criança se insira na sociedade, e para se inserir na sociedade é necessário em alguns momentos estar distante desses aparelhos, para dialogar, desenvolver outras habilidades que são feitas fora desses aparelhos.
0: Ouvimos o engenheiro de informática Joelson Narciso, que nos alertou sobre a importância de utilizar a internet e as redes sociais com responsabilidade, respeito e segurança. Ficamos a conhecer alguns cuidados essenciais que crianças e pais devem ter no mundo digital.
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0: de junho vamos celebrar todos juntos o Festival Infantil RNA 2026, 30 anos Chitotolo. Festival que visa promover o talento musical infantil. O festival terá lugar no Centro Cultural Paz Flor e nós aproveitamos para apelar os pais ou encarregados da educação que todas as crianças estejam lá para vibrarem e se divertirem ao som de boa música infantil angolana. Alegria, amor aqui, o resto não temos pressa de relembrar os nossos amigos que hoje estamos a falar sobre o uso da internet e os perigos que ela apresenta para nós crianças. Eu gostaria de ouvir dos nossos amiguinhos quais conselhos vocês deixam os nossos amiguinhos lá em casa sobre os cuidados que eles devem ter quando terem acesso à internet.
1: Bem, o uso da internet é importante, mas tem que ter muito, mas muito limite com essa internet que os nossos amiguinhos utilizam.
2: O meu conselho é que não devem usar a internet e não devem usar a internet para conversar com pessoas estranhas, mas sim para conversar com pessoas conhecidas e pesquisar matérias da escola. E aos pais, eu aconselho que tenham mais atenção e cuidado com os filhos. E se puder, até podem colocar um aplicativo que podem ver onde o filho está, qualquer hora e momento.
0: Ou seja, que permite rastrear.
2: Sim. E também, para aquelas crianças que têm 6, 7, 8 anos, eu não aconselho ainda terem telefones. Mas, se terem dúvida de algo, os pais podem tirar pesquisando na internet eles próprios.
0: Exatamente. E a nossa amiga Eliana, qual é o conselho que deixa?
3: Amiguinhos, cuidado com o que postam na internet. Parem de postarem coisas sobre o vosso dia a dia, porque todo cuidado é pouco e os malfeitores criam sempre uma forma de fazer mal às crianças. E também aos papais, eu peço que comprem mais livro para as crianças, tirem um tempinho para conversarem com elas, perguntem a elas como é que está sendo o dia a dia delas, porque a internet é boa, mas também pode ser má conduta.
0: Pode ser prejudicial, não é? Eliana tem razão, verdade. Que a presença e orientação dos pais neste processo é fundamental. São eles que ajudam a ensinar o que é seguro e o que não é, acompanhando o uso da internet e também orientar sobre os riscos existentes. Além disso, as regras simples, como não clicar em links suspeitos, não aceitar pedidos de desconhecidos e avisar sempre um adulto quando algo estranho acontecer, ajudam muito a proteger as crianças no mundo digital. Conversa está boa, mas agora o que nós vamos fazer, Cláudia? Vamos mexer o
4: corpinho.
0: Bora!

0: Sem sombra de dúvidas, são tocadas aqui no Rádio Pio. Esta equipa, como sempre, bem disposta e alegre, nunca esquece dos aniversariantes do dia. Feliz aniversário para todos vocês, que logo mais haja muitos suminhos,
1: pipocas,
0: bolos,
1: amor,
0: carinho
1: e, sobretudo, Deus no coração.

0: encontro, mas não vamos sem deixar os nossos conselhos. Evitem falar com pessoas estranhas, pois elas podem nos fazer muito mal. Só conversem com pessoas que os vossos pais ou encarregados de educação permitam.
1: Ei, vamos lá de novo, cantando juntinho.
2: Então vamos preparar já tudo hoje para que amanhã nós podemos ir à escola.
3: Amiguinhos, não se esqueçam de fazer a tarefa.
4: Não brinquem na cozinha, pois nela podemos encontrar muitos objetos perigosos.
5: E não aceitem boleias de pessoas desconhecidas.
6: E não abram a porta para pessoas desconhecidas.
0: E também então ficaram os nossos conselhos. Esperamos que os nossos amigos lá em casa acatem todos. E assim chegamos ao fim do nosso encontro de hoje. Prometemos voltar amanhã. E não se esqueçam que aí vem já o Festival Infantil RNA Chitotolo 2026, que terá lugar no próximo dia 1 de junho na tenda do Complexo Paz Flor. Não percam, estaremos à vossa espera. Beijos, fiquem com Deus e
4: até a próxima.
0: Tchau, tchau.
4: Tchau.

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1: São 15 horas em Angola. A seguir, notícias com Luís Fernandes.
2: A atividade agrícola no país pode ganhar novo impulso com a entrada em funcionamento do próximo satélite.
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2: Mais uma vez, boa tarde. A entrada em funcionamento do próximo satélite angolano vai dar um maior impulso à atividade agrícola no país. O dado foi avançado pelo Gabinete de Gestão do Programa Espacial Nacional durante a Feira Regional de Tecnologias de Informação e Comunicação que decorre no AMBO. A reportagem é do jornalista Laurindo Vieira.
4: A atividade agrícola no país poderá dar um maior passo com uma produção de precisão e de alto nível com a entrada em funcionamento do próximo satélite. Esta informação foi avançada pelo chefe de departamento do Gabinete de Gestão de Programas Espaciais Nacional, Luciano Lupédia, que participa da terceira Feira Regional de Tecnologia e Informação de Comunicação, que encerra hoje na cidade do Embu.
5: Os dados ajudam o país e os agricultores em especial a desenvolverem a agricultura de precisão, uma agricultura que faz uso de imagens de satélites e sistemas de informação geográfica para acompanhar o estado das culturas, identificar onde é que há alguma deficiência na plantação e apoiando depois uma tomada de decisão que vai se traduzir em maior produtividade, melhor eficiência e redução dos custos.
4: Luciano Lupédia diz que os homens do campo vão conhecer uma nova era com este novo sistema tecnológico de produção agrícola.
5: Nós entendemos que o uso da tecnologia de satélite potencia uma melhor agricultura. Bem, quando aplicada bem a tecnologia, acabará dando bons resultados para a nossa agricultura. Nos próximos anos, o país vai ter uma ferramenta que vai permitir uma nova era no setor agrícola.
4: Chefe de Departamento do Gabinete de Gestão de Programas Espaciais Nacional, Luciano Lupédia, RNA, a partir do Embu, com Francisco Quintas, Esfraim Nunda e o Laurindo Vieira.
2: Laurindo Vieira, a atividade agrícola no país pode ganhar um maior impulso com a entrada em funcionamento do próximo satélite angolano. No IJ encerrou neste sábado a quarta edição da Feira de Inovação e Tecnologia 2026, que arrecadou mais de 11 milhões de kwanzas. O certame reuniu expositores, empresários, estudantes e especialistas ligados ao setor tecnológico, onde foram apresentadas soluções inovadoras nas áreas da agricultura, educação, comércio e transformação digital. A partir do IJ, o Basílio Samuel.
6: O diretor-geral do Instituto Nacional de Fomento da Sociedade da Informação, Infose, André Pedro, que presidiu ao ato de encerramento, destacou a importância do conhecimento e da formação tecnológica para o desenvolvimento do país.
7: Só foi informado poder desenvolver a tal. O conhecimento é a maior riqueza de qualquer nação.
6: Já o diretor do Centro Tecnológico do IJ e promotor da iniciativa, Virgílio Cordeiro João, considerou positivo o balanço da quarta edição da feira, sublinhando o crescimento do evento em número de participantes e volume de negócios.
8: Tivemos 40 expositores, trouxemos projetos mais variados setores. Durante esses dois dias, recebemos aqui vários visitantes e também vários protocolos de cooperação foram assinados. Em termos de realização, o nosso balanço é positivo porque, pela primeira vez, conseguimos arrecadar numa feira e aqui na cidade de Luís cerca de 11 milhões.
6: Os três melhores classificados do FITO IJ 2026 vão representar a província do IJ no Angotic 2026, considerada a maior feira tecnológica de Angola. No IJ, Eduardo José, Wilson Joaquim e Basílio Samuel, a Rádio Nacional de Angola.
2: Basílio Samuel, Feira de Inovação e Tecnologia 2026 no IJ, arrecadou mais de 11 milhões de kwanzas.
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2: futebol, o Ilhete de Benguela pôde hoje confirmar a segunda posição da classificação da Liga Unitel Girabola em caso de triunfo diante do Luanda City para a conclusão da 28ª jornada do Campeonato Nacional. Ainda hoje estão agendados os encontros São Salvador do Zaire Interclube, Recreativo do Libolo, Académica do Lobito e Sagrada Esperança Desportivo da Lunda Sul. Nos jogos disputados neste sábado, o Petro de Luanda, já campeão nacional, empatou a 0 na recepção ao 1 de Maio de Benguela. O Cabos Corpo do Palanca venceu o 1 de Agosto por 1-0. O Bravos do Maqui derrotou o Redonda do Bengo por 1-0. E o Desportivo da Vila goleou o Gelson de Luanda por 4-0. O Petro de Luanda é campeão. Em segundo lugar está o Ilhete Benguela com 57 pontos. Na terceira posição está o 1 de Agosto com 53. Atualidade internacional, o diretor-geral da Agência Internacional de Energia Atómica, Rafael Grossi, manifestou hoje profunda preocupação depois de um ataque de drone próximo da central nuclear de Barakah, nos Emirados Árabes Unidos. Toda a atividade militar que ameaça a segurança nuclear é inaceitável, afirmou o líder da Agência das Nações Unidas numa publicação na rede social X. Rafael Grossi adiantou ter recebido informação dos Emirados de que os níveis de radiação na central nuclear de Barakah permanecem normais e que não se registou qualquer ferido. Voltamos a informar às 18 horas.
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1: 15 horas e 6 minutos.
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1: O Ministério da Defesa Nacional, antigos combatentes veteranos na pátria e das Forças Armadas Angolanas comunicam o falecimento do Tenente-General reformado Avelino Luís da Costa Perdido, ocorrido em Luanda por doença. O funeral realiza-se no dia 19 de maio, terça-feira, no cemitério do Benfica, pelas 10 horas, antecedido do velório do Comando do Exército. Firmino Caetano, Miguel Jorge Caetano, Sebastião Caetano, Conceição Caetano, Joana Caetano e Manuel comunicam o falecimento de Bernardo Manuel. O óbito está a decorrer na comissão do Rangel, Rua número 8. O Ministério da Defesa Nacional, antigos combatentes e veteranos da pátria e das Forças Armadas Angolanas comunicam o falecimento do brigadeiro reformado Pedro António Zacarias, ocorrido em Luanda por doença. O funeral realiza-se no dia realiza-se amanhã, segunda-feira, no cemitério de Viana, pelas 10 horas, antecedido do velório no Comando do Exército. A família Salvador Palhares comunica o falecimento de Manuel Salvador Palhares, ocorrido em Luanda por doença. O funeral realiza-se na próxima terça-feira, no cemitério de Viana. Termina aqui o Serviço de Utilidade Pública da Rádio Nacional de Angola, a esta hora.
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1: 15 horas, 8 minutos.

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1: Ora viva, ora viva. Boa tarde, com vida e gratidão, amigo ouvinte. Estamos de volta. Hoje é domingo e é claro que a luz do sol ilumine o seu caminho, se bem que hoje não está a fazer sol, está um céu nublado. E que cada raio traga uma dose extra de felicidade. Lembre-se que cada pequeno momento é uma oportunidade de ser feliz com este teu magnífico programa de eleição, o Domingando. Fantástico, sim senhora, somos o Domingando e vamos consigo até bem perto das 18 horas. Esperamos que a sua tarde seja como um abraço aconchegante, cheio de carinho e amor.

0: Nós também amamos a vida, com certeza. E claro, estamos aqui para trabalhar para si com muito gosto e também muita responsabilidade. Estou a falar do João Pedro, que está na coordenação, na realização Gonçalo Agostinho, na técnica o Anderson Alfredo, e a falar para si estou eu, Lange Vinaciak.
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Muito bem, saiba que não há uma expressão mais poderosa do que aquela que captura a nossa emoção mais profunda. E quando passam 18 minutos, 19 minutos já das 15 horas, nós vamos apresentar o que preparamos para si nesta tarde de domingo, 17 de maio de 2025. Daqui a pouco vamos ter a rubrica E Se Fosse Consigo. A seguir teremos o jogo da afinidade. Depois vem a nossa habitual rubrica Confissões. Lá mais para frente, Nós e o Turismo. E no fim, teremos o espaço Canta ou Encanta. Agora sim, feita a apresentação do menu, vamos ouvir música e nós voltamos já.

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1: Grandes Músicas, sim senhora, a voz de Quando em Onda, quando são 15:24. A visita de um familiar é como um raio de sol num dia nublado, como hoje, por exemplo. Cada encontro traga sorrisos, boas conversas e memórias inesquecíveis. Receber visitas é celebrar a vida na sua plenitude. Vamos ouvir a história de hoje, no espaço E Se Fosse Consigo, e depois queremos que você ligue para nós, deixando a sua opinião.
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3: Tenho 28 anos na mesma empresa. Vi entrar e sair 5 diretores. Sobrevivi a 2 fusões e a 3 mudanças de escritório. Nunca deixei um trabalho a meio. Quando em fevereiro chegou a Mariana, fui eu o primeiro a levantar-me para receber. Durante 3 meses fiquei a ensinar todo a colega nova, a explicar e a mostrar tudo. Na sexta-feira, o diretor anunciou na reunião que é ela quem vai chefiar o nosso departamento. E sabem o quê? Ela nem me olhou. Tínhamos passado 3 meses lado a lado. Eu tinha-lhe dado tudo o que sabia. Pensei que isso significava alguma coisa para ela. Não me olhou. Em toda a reunião, nenhuma única vez. O que devo fazer?
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1: 15:26, nossa linha já está aberta, 925-38-8000, mas antes vamos passar mais uma vez o áudio para que você entenda do que se trata. Até já.
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3: Tenho 28 anos na mesma empresa. Vi entrar e sair 5 diretores. Sobrevivi a 2 fusões e a 3 mudanças de escritório. Nunca deixei um trabalho a meio. Quando em fevereiro chegou a Mariana, fui eu o primeiro a levantar-me para receber. Durante 3 meses fiquei a ensinar todo a colega nova, a explicar e a mostrar tudo. Na sexta-feira, o diretor anunciou na reunião que é ela quem vai chefiar o nosso departamento. E sabem o quê? Ela nem me olhou. Tínhamos passado 3 meses lado a lado. Eu tinha-lhe dado tudo o que sabia. Pensei que isso significava alguma coisa para ela. Não me olhou. Em toda a reunião, nenhuma única vez. O que devo fazer?
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1: Enfim, 15:27, deixa-me passar mais uma vez o contacto, 925-38-8000, é para você ligar e dizer, e se fosse consigo? E já temos o primeiro ouvinte, boa tarde.
4: Boa tarde, Ramiro.
1: Com quem tenho o prazer de falar?
4: Fala com Alberto Antoni.
1: Alberto, e se fosse consigo?
4: Se fosse comigo, eu deixaria.
1: Deixaria o quê, Alberto? O Alberto não entendeu. Não entendeu. 925-38-8000. E se fosse consigo? Boa tarde.
5: Muito boa tarde.
1: Com quem tenho o prazer de falar?
5: Está a falar com o senhor José Maria Armando Castro Ferreira, parteiro de Cambambe Dondo.
1: Muito bem. E se fosse consigo?
5: Muito obrigado por esta paciência e este programa, se fosse contigo, para que nós consultamos sempre ideias. Eu vi atentamente do caso.
1: Sim.
5: Há 25 anos no local de serviço.
1: Uhum.
5: E que há 3 meses recebeu uma nova colega. E aí ela foi instruindo. coisa dele instruir, começou a mostrar os sítios todos da empresa.
1: Uhum.
5: Então, ali, aquela pessoa só entrou naquele local e entrou na vida. Porque são pessoas que não vão para um benefício da coletividade.
1: Uhum.
5: Vai para um benefício pessoal que é do lado dela. E ali veio a ingratidão dela. Se fosse comigo, já vinha o meu arrependimento, o porquê que eu dei todas as luzes a ela. Porque no fundo ela não conhece nada, conhece é...
1: Mas será que ela é obrigada a colocar o colega num lugar de chefia?
5: Sim, porque o que ela fez não é correto. Aquilo foi uma simulação dela.
1: Nossa.
5: Foi uma simulação.
1: Mas ela foi nomeada.
5: Não, mas só foi nomeada depois do senhor passar-lhe as luzes todas.
1: Mas não é isso que acontece quando entramos para uma nova empresa? Alguém precisa nos dar algumas luzes, mostrar os outros compartimentos da empresa assim, falando, não é? Como é que funciona, sim, então?
5: Isso seria, conforme ele entrou, não seria logo 3 meses que o senhor poderia lhe passar a experiência e lhe apresentar aquilo tudo? 3 meses foi muito. 3 meses foi muito tempo, porque quando as pessoas são substituídas, espera uma semana ou 15 dias e apresenta suas pastas.
1: Ok.
5: Ali vem a capacidade da pessoa que quer substituir o lugar do senhor.
1: Nossa. Muito
5: eu, se fosse comigo, cortaria a confiança com esta pessoa, porque ela aí já mostrou a ingratidão. Estragar o que ela já encontrou que estava bem.
1: Obrigada pela sua opinião. Estamos juntos. Boa tarde. 15 horas 30 minutos. 925-388-800 está disponível. Ligue você também. Deixe a sua opinião. Alô, boa tarde. Alô? Boa tarde. Caiu. Boa tarde. Alô, boa tarde.
0: Boa tarde.
1: Com quem tenho o prazer de falar?
0: Marlene.
1: Marlene, está triste?
0: Não.
1: E esta voz?
0: Está tudo
1: bem?
0: Sim, está tudo bem.
1: Muito bem. E se fosse consigo, Marlene?
0: Eu mataria.
1: Como?
0: Eu mataria.
1: A colega?
0: Sim.
1: Por quê?
0: Foi falsa.
1: Nossa. Obrigada por ter ligado, Marlene, mas os extremos estão. Olha lá. 15 horas 32 minutos. Por isso é que é difícil estabelecer boas relações na empresa, sério, nas empresas. Alô, boa tarde. Boa tarde. Alô, boa tarde. Boa tarde. 925-388-800. Vou repetir, 925-388-800. Boa tarde. Boa tarde.
6: Boa tarde, sim.
1: Com quem tenho o prazer de falar?
6: Vou falar com o senhor Virgílio Joaquim Damião Vitorino.
1: Muito bem. Virgílio, fala-nos a partir de onde?
6: Fala a partir da Lunda Sul.
1: Muito bem. Se fosse consigo, Virgílio?
6: Bem, se fosse comigo, automaticamente estaria, já estou desaparecido.
1: Mas qual é a culpa da senhora?
6: Pedir que lhe passe toda a instrução.
1: Ela não pediu. Atenção que ela não pediu. Foi uma ação voluntária do colega dela, no caso. Sim, do queixoso.
6: Por ela ter
1: sido nova na empresa, o senhor disponibilizou a instruí-la.
6: 3 meses ele ser despedido do cargo e voltarem a nova colega é decepcionante.
1: Mas os cargos não são vitalícios?
6: Mas como? Ele já trabalha na empresa há 25 a 28
1: anos. 28
6: anos,
1: sim.
6: 28 anos.
1: Sim.
6: É muito.
1: E então?
6: No meu caso, cortaria a relação com esta mesma funcionária.
1: Nossa Senhora!
6: Sim.
1: Está bem. Obrigada por ter ligado.
6: Obrigado.
1: Estamos juntos. Não é fácil. 15 horas 35 minutos, 925-38-8000. Ainda vamos a tempo de receber a sua chamada. Boa tarde.
7: Boa tarde.
1: Com quem tenho o prazer de falar?
7: Fala, Elsa Angonza.
1: Elsa, a partir de onde?
7: Golfe 2.
1: Golfe 2. Elsa, e se fosse consigo?
7: Se fosse comigo, apenas aceitaria e continuava a fazer o que é o meu trabalho.
1: Numa linda calma.
7: Numa linda calma, o mundo dos negócios muitas vezes é injusto, mas o que... A única coisa que ele podia ter esperado era, se calhar, a gratidão da colega, que não aconteceu no momento, mas que não é o fim de tudo, né? Quizá, com essa nomeação, a colega de lhe dar um cargo que ele merece, atendendo o tempo de trabalho e aquilo que tem sido o desempenho dele para com a empresa.
1: É tudo?
7: É tudo.
1: Obrigada.
7: O resto é seguir.
1: Pois, a vida segue. Muito obrigada por ter ligado. Estamos juntas. 15 horas 36 minutos. Este é o espaço, e se fosse consigo, você também pode ligar e deixar aqui a sua opinião no 925-38-8000. Olá, boa tarde.
8: Muito boa tarde.
1: Com quem tenho o prazer de falar?
8: António Carumba.
1: António, por gentileza, baixe o volume do seu rádio.
8: Muito bem.
1: Já baixou?
8: Sim, desliguei total.
1: Perfeito. Fala a partir de onde, Virgílio?
8: De Malange.
1: Malange, muito bem. E se fosse consigo?
8: Muito bem, normalidade, não há nada.
1: Tranquilamente.
8: Muito bem. E já trabalhei bastante tempo. A empresa entendeu que era o momento também eu descansar. É normal que eu, como mérito, foi merecido. E destruiu outras pessoas também para a empresa não ir à falência. É normal que isso aconteça.
1: É normal que isto aconteça. Muito obrigada por ter ligado. Estamos juntos.
8: Muito obrigado.
1: 15 horas 37 minutos, aqui é a opinião do Virgílio, ainda assim somamos e seguimos. Boa tarde.
9: Olá, boa tarde.
1: Com quem tenho o prazer de falar?
9: José Sanjimbo.
1: A partir de onde?
9: Província de Namibe, município de Tombo.
1: Muito bem. E se fosse consigo?
9: Comigo eu manteria o meu posto de trabalho. E a senhora em questão foi nomeada.
1: Pois.
9: A hierarquia vem de cima. Então, se só fosse o senhor, 28 anos na empresa, continua a instruir os que vêm.
1: É tudo?
9: Sim. Sim, é tudo.
1: Muito obrigada, estamos juntos. Somamos e seguimos no 925-38-8000, quando são 15 horas 38 minutos. Você também pode ligar e deixar a sua opinião. Já temos alguém? Anderson, boa tarde. Alô, boa tarde. Alô, boa tarde.

0: 0, 15 horas 39 minutos. Boa tarde. Alô? Alô, boa tarde. O que é que está a acontecer? O que é que está a acontecer? Boa tarde. Nossa. Alô?
1: Alô, boa tarde, Lazelina Chiaca. Boa tarde para toda a audiência da Rádio Nacional de Angola, quando está sintonizado.
0: Muito bem. Florindo Janguelo, está tudo bem?
1: Na melhor dos fofinhos, o Deu gosto, a Diabo de Pé. Todo frio, sempre já estamos assim, bem sintonizados.
0: Assim mesmo. E se fosse consigo, Florindo Janguelo?
1: Mas eu vim iniciar aqui para dizer que já estamos quase há 5 meses, 6 meses que a rádio aqui no Andulo não toca mesmo, não toca.
0: Opa.
1: Se toca, então, a partir das 8 horas até 2 horas desliga. Então, para já, para mim participar do programa,
0: eu
1: também liguei mesmo para dizer que o bebê que não chora não mama. Pá. Então, liguei mesmo para ver se o nosso PCA, até da Rádio Nacional, não soube. Excelência que resolve o seu problema na nossa rádio. É, portanto, porque não são todos que conseguem colocar gasolina, ter televisão, ter antena, para assistir tudo o que se faz.
0: Uhum.
1: Com a rádio, basta que eu estou 300, 400, comprar um par de pilha, abre o seu receptor e acompanha tudo o que se passa no país. Uhum. Então, agradeceríamos a vez que o nosso PCA da. Caso o nosso direito de rádio, ultrapassar essa situação da nossa rádio aqui andou. E do programa já gostaria de me atualizar. Sim.
0: Florindo Janguelo?
1: Sim, sou a minha loja.
0: Sim, não percebi o que disse no fim.
1: Eu disse que gostaria de saber sobre o tema, aliás, sobre o que está a se tratar.
0: Ah, muito bem, pois. É o seguinte... Um ouvinte ligou para nós, ou seja, deixou uma mensagem a dizer que há tempos recebeu uma nova colega na empresa e ele foi um instrutor dela durante 3 meses. E a semana passada, esta mesma colega foi nomeada para ser a chefe do departamento daquela empresa. E simplesmente ela não disse nem um nem dois para o senhor que a instruiu. E ele sentiu-se injustiçado e pergunta o que é que deve fazer.
1: Nós devemos chiar, não são todos que nasceram para ser chefe, nós devemos chiar. Portanto, isso acontece, não é? Toda a instituição isso acontece. Se calhar é a pessoa que você diz isto, às vezes se calhar é a pessoa que você diz. Amanhã pode ser o seu chefe, eu sou normal. Ela não pode se sentir assim acanhado, acanhada, não. O que ela deve fazer é o que ele deve fazer também, lutar e trabalhar e dedicar-se ao trabalho, fazer se que amanhã também ocupa um lugar.
0: Uhum.
1: Porque se está ele e ela tem a dia na empresa, mas sim, já está nomeado. E galera viu a dedicação dele, o empenho e a qualidade dele, lá de Mexiaca.
0: Uhum. Muito bem.
1: É verdade, então. Isso mesmo, por exemplo, mesmo na troca, onde isso acontece. Se calhar, por exemplo, quando você é chefe, isso que não pode rebaixar o outro, que é o outro subordinado.
0: Pois,
1: Isso é um casal de empréstimo. Se calhar aquele que é subordinado hoje, amanhã será teu chefe.
0: Assim mesmo.
1: Se você se maltratar quando você é chefe, um dia que você cair e ele sobe, também te fazer uma coisa, por isso ele está contigo.
0: Uhum.
1: Tanto o caos que ele tem que instruir. Aquele senhor e o senhor hoje é chefe da empresa, deve trabalhar, o que ele deve fazer também é lutar, dedicar-se e um dia da tarde você vai bater na porta. Essa aqui é a minha contribuição, Lazio Lixiaca.
0: Muito obrigada.
1: Sobre a rádio, vamos Lazio Lixiaca, por favor, mesmo, estamos a pedir, por favor.
0: Sim, sim.
1: É verdade, obrigado.
0: A informação foi passada, com certeza que a chefia ouviu e vai fazer alguma coisa, com certeza. Obrigada por ter ligado, Florindo Janguelo. Estamos juntos, boa tarde.
1: Obrigado, estamos interessados.
0: 15 horas 43 minutos. É, foi aqui a presença do Florindo Janguelo. Quem é subordinado hoje pode ser chefe amanhã, por isso não maltrate-se. o outro só porque você é chefe. Vamos tomar e seguir. Boa tarde.
1: Boa tarde, sim, Osvaldo falando o nome.
0: Osvaldo, a partir de onde?
1: Petrangol, bairro dos Ossos.
0: Bairro dos Ossos, aqui em Luanda. E se fosse consigo?
1: Ouvi atentamente o Peixoso, né? Nesse caso.
0: Por favor, baixe o volume do rádio.
1: Ok, ok. Agora, está bem melhor?
0: Sim.
1: Ouvi atentamente. Eu sou de opinião que os cargos não são vitalícios. Não são vitalícios. E é muito normal que tu recebas uma colega ou um colega e instruas, porque é sabido por nós que o aprendizado é para ser partilhado. Uhum. Então, acredito que quando ele também entrou na empresa, alguém o recebeu.
0: Uhum.
1: Então, se esta pessoa foi atribuída ao cargo ou foi nomeada a este cargo de diretor ou diretora do departamento em questão, ele não pode se afligir com isso. O que ele tem que fazer é manter a sua autoestima lá em cima, bem elevada, continuar a dar o seu contributo para o crescimento e o engrandecimento da empresa, e o caminho é para frente. Quiçá uma outra oportunidade será ele o nomeado.
0: Muito
1: Esse
0: bem.
1: Esse é o meu contributo.
0: Muito obrigada por ter ligado. Estamos juntos.
1: Ok. Estamos juntos. Paz e amor.
0: Paz e amor, sempre. 15 horas 45 minutos. 925-3880-00. E se fosse consigo, boa tarde.
2: Olá, Vitor, olá, Vitor, olá, Vitor. Boa tarde.
0: Com quem tenho o prazer de falar?
2: Na partida de Catana, Mundinho do Peso, para mim, que tem Antônio Cruveira, prazer. É o nome disso, mas sim, eu.
0: Muito bem. E se fosse consigo?
2: Olha, numa linda cama, não faria nada de mal, porque olha, cada um tem casola dele. Cada um tem casola dele. Então, deixa só mesmo assim. É normal. Nosso amigo não tem que se preocupar bastante. Falou e disse:
0: muito obrigada. 15 horas 46 minutos. 925-3880-00. Temos mais 4 minutos para atender os nossos ouvintes. Alô, boa tarde. Caiu. Alô, boa tarde.
3: Muito boa tarde.
0: Com quem tenho o prazer de falar?
3: Falas com o senhor do Pesco, Vale Sacatunga.
0: A partir de onde?
3: Partido da Matala.
0: Muito bem. E se fosse consigo?
3: É sorte dela, né? Alguém me recebeu também? Alguém lhe recebeu, eu deixaria mesmo.
0: Tranquilamente.
3: Sim, sem problema.
0: Muito bem, obrigada por ter ligado. Estamos juntos.
3: Sim, muito obrigado.
0: 15 horas 47 minutos. Temos 3 para atender a sua chamada no 925-3880-00 e dizer, e se fosse consigo? Olá, boa tarde.
4: Alô, boa tarde, sim.
0: Com quem tenho o prazer de falar?
4: Fala com o senhor João Fernando, a partir do Celes.
0: João Fernandes, a partir do Celes. Está tudo bem?
4: Está tudo bem, sim.
0: Então, e se fosse consigo?
4: Bom, diria eu, se fosse comigo, não sairia. Deixaria ela trabalhar, até porque se calhar da próxima vez seria a mim.
0: Muito bem. É tudo?
4: É tudo, sim.
0: Obrigada pela sua ligação, estamos juntos.
4: Obrigado, obrigado.
0: 925-3880-00, 15 horas 48 minutos. Ligo você também. Boa tarde.
5: Boa tarde.
0: Com quem falo?
5: É mesmo, Matos.
0: A partir de onde, Matos?
5: Da avó Inácia, propriamente dos Malengue.
0: Dos?
5: Malengue.
0: Dos Malengue? Onde é que é?
5: E colo e bengo.
0: E colo e bengo. Muito bem. E se fosse consigo?
5: É, na verdade, a minha reação vai depender do tipo de comportamento que eu demonstraria na empresa. Se fosse um gerente arrogante, provavelmente poderia me despedir. Se fosse alguém humilde, deixaria passar e poderia me contentar com com o novo cargo.
0: Nossa. Enfim, obrigada por ter ligado. Estamos juntos.
5: Obrigado, bom momento, boa continuação.
0: Obrigada. 15 horas 49 minutos, um minuto para atender a SIC, ligar para nós agora no 925-38-8000. Boa tarde. Alô, boa tarde, mas antes, baixe o volume do seu rádio, por gentileza.
6: Sim, muito boa tarde.
0: Com quem falo?
6: Fala com o senhor Faria.
0: A partir de onde?
6: Província do Quanzatu, município de Porto Amuim.
0: Muito bem. Está tudo bem aí?
6: Tá, aqui está tudo bem, graças a Deus.
0: Perfeito. E se fosse consigo?
6: Não percebo.
0: E se fosse consigo?
6: Não, obrigado. Aqui tudo bem.
0: Está distraído. 15 horas e 50 minutos. Vamos atender o último ouvinte. Boa tarde.
7: Boa tarde, boa tarde.
0: Com quem falo?
7: De Polibengo.
0: Com quem falo?
7: Manuel Pinto, a partir de Polibengo.
0: Manuel, está tudo bem?
7: Nada.
0: Está tudo bem?
7: Nada bem. Estou a recuperar agora do hospital, mas estou a escutar o programa.
0: Uhum.
7: Exatamente,
0: por isso
7: que eu liguei.
0: Está
7: a tentar
0: a minha
7: de 3 vezes já.
0: É, aqui mesmo insistir, senão não consegue.
7: É a primeira vez.
0: Seja bem-vindo.
7: Obrigado, bom trabalho aí para vocês.
0: Muito bem. Então.
7: Seria normal.
0: Está bem. Obrigada por ter ligado e uma ótima recuperação. Estamos juntos.
7: Obrigado.
0: Obrigada. Agora sim, são 15 horas e 51 minutos. Foi assim, um espaço, e se fosse consigo, deste domingo. Vamos ouvir música e até já.

0: São 16 horas em Angola.
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0: 16 horas 17 minutos, estamos de volta à segunda hora do Domingando aqui na Rádio Nacional de Angola. Hoje é domingo.
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0: É verdade, verdade, verdade. Vamos agora seguir com mais uma rubrica e desta vez um jogo de afinidade com uma mãe e uma filha.
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3: Boa tarde, ouvintes do Domingando. A conversa hoje no jogo de afinidade será com uma mãe e uma filha. Neste caso, a senhora Maria da Luz, mãe da Isabela Domingos.
0: Domingando!
3: Quantos filhos tem?
4: Tenho 9 filhos.
5: Tenho 8 irmãos, comigo 9.
4: Estou sempre preocupada com os meus filhos, faço tudo por eles. Faço da tripa ao coração, o que tiver a faltar eu corro atrás para trazer para os meus filhos. E quando não estão em casa eu estou sempre preocupada. O coração não fica no lugar.
3: Vamos falar da sua filha Isabela. Como mãe, como é o seu relacionamento com ela?
4: Juntos temos um relacionamento de mãe e filha. Até posso dizer que temos um relacionamento aberto, porque a Isabela consegue conversar comigo como amiga, não só como mãe. Então eu e ela somos, para além de mãe e filha, somos amigas.
5: Temos um bom relacionamento, cá em casa, tudo na paz. E é, dá tudo bem.
3: São também, neste caso, confidentes?
4: Acredito que sim. Pode até escapar uma coisinha ou outra que ela não vai conseguir falar comigo, mas somos confidentes, sim.
5: Às vezes.
3: Por quê?
5: Tem coisas que, por causa da idade, ela não pode saber, mas tem muitas coisas que é mesmo contar, conversar com a mãe. É bom conversar com a mãe.
3: O que é que a Isabela mais gosta do teu ponto de vista?
4: A Isabela, o que mais gosta é de rua. Isabela gosta mais de rua. Ela, se puder ficar na rua mais tempo do que em casa, para ela é melhor.
5: Como eu gosto da minha mãe? Para o carinho, amor e atenção. Ela nos dá muito carinho, muita atenção. Se bem que às vezes é muito ranhosa, porque por causa da idade. Sabe, os mais velhos, é sempre que quando você sai, chega à tarde, ela tá aí, não consegue apanhar sono, em condições. Mas é para... gosto quase tudo da minha mãe.
3: Tem levado a Isabela consigo quando vai às compras?
4: Em algumas vezes, porque ela é uma boa preguiçosa. Porque é o que eu digo, né? Gosta muito de rua. Por gostar mesmo de rua, as horas que eu vou às compras, ela tá com sono. Então, uma vez ou outra que a gente vai juntos.
5: Já me levou. Já me levou algumas vezes.
3: Ela sabe cozinhar?
4: Olha, meu irmão, para lhe ser sincera, até sabe. Do frango grelhado, batata frita, aí sim, ela sabe. Mas os nossos pratos típicos, aí a nossa guerra na cozinha. Eu tenho que estar sempre a dar uma mãozinha.
5: É para algumas coisas, que ela, coisas do campo, por exemplo, um funjo, uma quisaca, um molho de tomate, essas coisas eu sei. O básico para ela comer, eu sei.
3: E o resto? Esses pratos que são pratos típicos de outras zonas?
5: Passou algumas coisinhas eu sei, mas para minha mãe, como ela disse que eu sei cozinhar, então as coisas básicas aqui em casa eu consigo fazer.
3: Como é que repartem as questões de cozinha em casa, uma vez que ela cozinha um bocadinho, a mãe cozinha melhor?
4: Prontos, né? É, a hora do almoço, nos dias de semana, é mesmo com ela. Porque ela essas coisas cozinha bem, mas os pratos típicos, que é mais os finais de semana, é mesmo comigo. Mas com ela na cozinha, para que ela aprenda, porque ela não vai me levar na casa do marido dele.
5: Somos nós mesmo de casa. Tem dias que eu cozinho, outra

0: irmã também cozinha. De casa, os irmãos carretam água, outro farra o quintal, limpa o quintal. Tem um dever de limpar o quarto de banho, que arruma a sala. Nós todos temos cada uma tarefa em casa.
1: Show total!
2: Qual é a comida e qual é a bebida que a Isabela mais gosta?
3: Bem, do que eu vejo, a minha filha gosta de uma boa cervejinha. Do funge, a minha filha gosta. Mas fazer, não. Mas se a mãe fizer o funge, a Isabela vai levantar da cama para ver o meu funge que a mãe fez.
0: Comida preferida para mim, funge, feijão de palma e carne seca. Bebida, uma eca.
2: Só uma.
0: Mas para começar, uma.
2: A Isabela é organizada com a arrumação de casa.
3: Com o quarto dela, em algumas vezes, temos que estar a dar ralhetes. Mas falando da casa em si, ela é organizada sim, senhora. Com a casa em si é organizada, mas com o quarto dela, que é o, conforme ela diz, é o apartamento dela, é aí onde temos a guerra, muitas das vezes.
0: A minha mãe não gosta quando eu saio muito cedo de casa e volto tarde. Quando ela sabe que eu não estou a trabalhar, estou na rua. Isso lhe põe muito chateada.
2: A Isabela é jovem e normalmente os jovens têm tido sempre problemas com a vizinha, com a amiga. Como é que ela tem ajudado nesses aspectos quando as coisas chegam até a casa?
3: Bom, quando as coisas chegam até a casa, eu tenho cuidado de conversar com a minha filha, pôr a minha filha bem quieta, ouvir os dois lados para saber até que ponto a minha filha tem razão. Eu sou aquela mãe que dou razão a quem tem e não a quem merece. Não passo panos quentes na cabeça da minha filha. Tá errada, tá errada. Mas quando eu dou conta que a minha filha está certa e a vizinha está insistindo, então chamo a minha filha e ponho ela no seu devido lugar. Digo que é melhor afastar, se não está a dar, é melhor cada um no seu canto.
1: Show total!
2: Alguma vez saíram para passear ou ir ao cinema? E se sim, como é que foi isso?
3: Bom, uma vez saímos, fomos à festa de uma amiga minha. E por acaso todo mundo que lá esteve gostou do comportamento da minha filha, interagiu muito bem. Olha, foi muito bom ter saído com a minha filha. Posso mesmo dizer que foi a melhor companhia naquele dia.
0: Olá. Agora ela está mais um bocadinho mais velha, nunca mais saiu. Mas já anos passados saímos muito com o Kikuchi na quinta dela. E a Kazenga, agora quero ver umas amigas delas de infância, íamos para lá.
2: O que mais lhe chateia na Isabela, de uma forma geral?
3: A teimosia da minha filha me chateia muito.
2: Quando foi que a Isabela lhe ofereceu o primeiro presente?
3: Olha, meu filho, o primeiro presente que a Isabela me ofereceu, ela tinha 16 anos. Consegui comprar uma muda de panos para me oferecer.
0: Já ofereci uma muda de pano.
2: Quando ela apresenta alguma preocupação, como é que fazem?
3: Depende da situação.
4: Diga a verdade.
3: Depende da situação. Já houve situações em que tivemos que chamar mesmo o pai para intervir, porque eu não podia tomar uma decisão sozinha. Mas há coisas que nem a Isabela traz aqui para casa, por exemplo, situações com o parceiro, que é o namorado. Eu, então, aí consigo resolver um bocadinho com ela.
1: Show total!
2: É caseira ou está mais na rua?
3: A minha filha gosta de rua. Ela, se puder passar mais tempo da vida dela na rua, para ela melhor. Só que ela tem uma mãe que não lhe dá esse tempo.
4: Diga a verdade.
0: Gosto das festas. Familiar.
2: Alguma vez ela disse que ama a mãe?
3: Ah, meu filho, muitas vezes.
4: Diga a verdade.
3: Muitas vezes, principalmente quando a salvo de qualquer situação que o pai está quase a se aperceber, e aí vem todo o amor do mundo.
0: Eu gosto, amo, também amo a minha mãe.
5: Muito bem, foi então a conversa com uma mãe e uma filha neste jogo de afinidade de hoje no programa Domingando. Até a próxima.
4: 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Muito bem, foi a nossa rubrica Jogo de Afinidade, que contou com uma mãe e uma filha, que por sinal dão-se muito bem, mas a mãe pegou um pouco pesado. Pegou um pouco pesado, mas nada mal, nada mal. Coisas de mãe. Muito bem, seguimos e sumamos com mais música no Balanço Musical. Até já.

0: na rádio, manda um beijo, vamos cantar cadindinho.
1: Agora sim, 16 horas 41 minutos. Estamos de volta, não é? Temos muita coisa boa para oferecer. E dizer que ser sincero pode ser difícil, mas é sempre o caminho para a verdadeira liberdade.
2: Fantástico.
1: É muito bom ser sincero. Porque quando você mente, vira prisioneiro da sua própria mentira.
3: Uau, era.
1: Pois, você vai ter que memorizar aquela mentira para dizer sempre a mesma coisa. E é claro que alguma coisa escapa. E aí você é apanhado. Vamos continuar, chamar a Constância Videira para o habitual espaço Confissões.
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5: Boa tarde, ouvintes do programa Domingando. A história que eu trago hoje é da senhora Josefa André. Vamos acompanhar a sua confissão.
6: Quando era mais jovem, tive um caso com um senhor. E neste caso, acabei por conceber. Tenho uma filha de 8 anos. E eu vivo com o marido. Mas, infelizmente, o meu marido não sabe que a filha que ele está a criar não é dele. Porque quando eu acabei de separar com o pai desta bebê, acabei por conceber e ele me perseguia. Já sabe aquilo. Então toda mãe procura sempre dar um pai para um filho. Para falar no pai da criança que eu estou grávida, me custou porque até já estávamos em desavença. E o marido atual que convive comigo estava a mostrar mais atenção. E eu olho para aquela felicidade em casa, não consigo falar. Eu tenho com ele 2 filhos, os 2 são rapaz. Mas eu tenho medo de abrir este segredo, tanto faz para ele, tanto faz também para o pai da criança. Porque vou estragar a família em casa. O marido atual que convive comigo, ele pensa que a filha é dele, mas a filha não é dele. E se eu explicar no pai da criança, também ele vai duvidar. Então eu tô com este peso de consciência. Em tempos atrás eu estava doente, eu estava a pensar que ia morrer, mas muito doente mesmo. E eu estava a pensar que eu ia morrer com este segredo. Eu tô à espera pelo menos que a minha filha cresça. Quando ela crescer, eu vou falar com ela, se eu tiver em vida. Mas por enquanto eu não confio nem na minha mãe, nem nos meus irmãos. Porque se eu falar, ainda podem estragar a minha casa. Sinto muito na alegria que meu marido transmite na filha e a alegria que a filha transmite. Eu vivo deste peso, um peso mesmo de consciência. Já tentei marcar uma audiência com o pastor, se confessar, mas não consigo falar. Não consigo falar. Não consigo. Nós, os homens, somos complicados. Cada um tem sempre um amigo. Pro eu que vendo, nós falamos um amigo de dedo e unha, ou seja, minha amiga, minha confidente. Mas uma amiga tem sempre também outra amiga dela. Por isso eu vim aqui neste programa do Segredo de Confissão, para tirar este peso que está na minha mente. Eu durmo e acordo com este peso. Quando a criança chega para nos dar o bom dia com aquela alegria, e o pai recebe a criança com aquela alegria, não consigo, não consigo. Tento às vezes olhar para o olho dele, tentar desabafar, falar para ele, mas não consigo. Porque se eu falar, vou estragar a minha casa, meu marido vai deixar de me acreditar. Mas eu digo que eu nunca traí o meu marido, assim, pegar, tô a viver com meu marido e trair, não. É só mesmo esta filha que eu tive que dar a ele. É só esta filha que eu tive que dar a ele. A menina tá com 8 anos e tem os irmãos mais pequenos, mas o marido sabe que nós temos 3 filhos. Na altura eu tava com 28 anos e hoje estou com 37. Várias vezes eu penso, várias vezes, principalmente nas minhas orações, peço tanto, mas não consigo, porque eu tenho medo. Eu, mãe, já sou zungueira, vendo? O pai biológico não tem possibilidade para pagar os estudos da menina. E o pai de criação, que é o pai que vive com ela atual, tem tem. Eu mais já não estudo, pelo menos que a minha filha estuda um bocadinho. Então isto me pesa. Eu pegar, descobrir esse segredo no marido, eu vou estragar muita coisa. Ele vai deixar de acreditar em mim. Vai dar a mesma separação. Eu amo muito dele, eu gosto. Gosto muito dele. Principalmente do ser dele, conforme ele me trata. Um marido amigo, amigo, conselheiro, muito confidente a mim. Agora eu pegar, desfazer este nó, não estou a ver como. Não estou a ver como. Eu vou matar 3 vidas de 3 crianças. Eu vou matar a vida de 3 crianças, que são os 2 rapazes e tem a menina de 8 anos. Isso me pesa mesmo bastante eu falar. Muitas das vezes, às vezes bato com a língua nos dentes, tento falar, mas ele não entende. O marido não entende. Às vezes eu tento falar e lembro, amarro de novo. Pelo menos assim consegui desabafar algo que eu não consigo falar para ninguém. Por enquanto, não consigo. Eu estrago o crescimento de 3 pessoas. Isto não é um peso pequeno, é um peso muito grande que eu carrego. É verdade que eu estou a falar, eu vivo nestas condições. Triste.
5: Foi mais uma edição do Confissões. Próximo domingo tem mais. Acompanhamos a história da senhora Josefa André, que veio ao nosso programa e deixou aqui a sua confissão.
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1: Bom, foi a rubrica Confissões com a Constância Videira. E claro, vamos voltar à música. 16 horas e 47 minutos.

0: São 17 horas em Angola.
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0: Ai, meu Deus, 17 horas, 13 minutos. Mas esta música é do meu tempo.
1: Uau, era.
0: Todos os quarentões vão se identificar com esta música. Nossa Senhora, daqui a alguns minutos nós entramos com a rubrica Nós e o Turismo, mas por enquanto fico com esta belíssima música. Até já, eu também vou curtir.

0: Não
1: podias,
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1: Mas
0: 17 horas 47 minutos. Esta é daquelas músicas que faz recuar no tempo. Yeah, naquela altura que a gente era adolescente, que não entendia bem as coisas. E sabe, aquela música que toca, mas você se deixa levar apenas pela melodia. Não entende nada da letra. É esta música. Mas ela toca lá no fundo, na alma. Vamos tocar mais uma vez, por gentileza, Anderson.
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0: Mas foste a buscar aonde esta música, Anderson? Epa! Nada, esquece. Estava escondida aonde? É que desde que eu faço o Domingando, esta música nunca tocou. A sério? Não! Nunca tocou, Anderson. Vamos ouvir.

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3: Vamos domingar, sim senhora, 17 horas 22 minutos. Obrigada por esta viagem ao meu tempo, Anderson. Vamos tomar e seguir, estamos na última hora deste programa. Agora sim, chamar a Elizabeth Smith para o espaço Nós e o Turismo.
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hora de mais uma viagem. E a proposta que trazemos hoje é uma visita ao Jardim da Cultura, localizado na província do Huambo. O Jardim da Cultura, com 600 metros quadrados, é um dos pontos mais modernos da cidade. Ideal para lazer, leitura, convívio social e realização de pequenos eventos culturais. É um espaço verde, de acesso público, valorizado pela comunidade. O jardim compreende uma fonte luminosa e um parque para crianças. O local conserva uma arquitetura moderna e dispõe de excelentes condições para o lazer em família, por estar situado no coração da cidade do Huambo. Os visitantes deste jardim também encontrarão no local a estátua do General Norton de Matos, figura emblemática do período colonial português e fundador da cidade do Huambo. A estátua do General Norton de Matos está rodeada pelas suas quatro virtudes: a prudência, a justiça, fortaleza e a temperança. O Jardim da Cultura oferece uma vista deslumbrante da cidade e da natureza ao redor. Naquele espaço público, existem seis espelhos de água que às noites dão um verdadeiro colorido digno daquela cidade, que é um verdadeiro cartão de visita. Cheia de opções, tanto para o descanso como para o lazer, a Cidade Vida é uma região que convida ao convívio com a natureza e a história, ao aliar riquezas culturais e naturais ao património arquitetônico. Não perca a chance de criar memórias inesquecíveis em meio àquela paisagem deslumbrante, porque em cada visita deixamos um pouco de nós e levamos um pouco do sítio. Fique bem e para a semana vamos explorar os encantos de um outro lugar, desde Angola Adentro.

Muito bem, está feito o convite e, claro, não perca a oportunidade de visitar o Jardim da Cultura, localizado na província do Ambo, a cidade de Vida. 17 horas e 25 minutos. Anderson, temos música boa. Vamos ouvir. Até já. Itali Waiwala.

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6: Solta a sua voz quando são 17 horas e 44 minutos. O terminal é o 925-38-80-00. 925-38-80-00. É para você ligar agora, cantar aquela música que você gosta e nós, com certeza, vamos passar na íntegra. Mas não se esqueça de dizer o nome do artista e também o título da música. Quem será o primeiro a ligar para nós? No 925-38-80-00.

0: Este é o seu momento de brilhar. Vai mostrar aqui os seus dotes musicais. 17:45. Boa tarde. Tum, tum, tum, tum, tum. Já sei como é que a cena funciona. 17:45. 925-38-80-00. Boa tarde.
1: Boa tarde, boa tarde.
0: Com quem tenho o prazer de falar?
1: Tenho o prazer de falar com o senhor Diogo.
0: A partir de onde, Diogo?
1: Diogo fala a partir do Mártires.
0: Mártires, muito bem. Qual será a música para hoje?
1: Gostaria de ouvir a música de um artista que...
0: Vai cantar a música, vai cantar. É a música de quem?
1: A música de Simeone PJ.
0: E o título qual é?
1: O título é Glorioso.
0: Vamos cantar?
1: À vontade, doutora.
0: Bora lá.
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0: Oh, já terminou? Caiu? Meu Deus. Conseguiu pegar a música, Anderson? Não, o título. 17:46, 925-38-80-00. Está disponível para você ligar e mostrar aqui os seus dotes musicais. Olá, boa tarde. Também caiu. Nossa. Canta ou encanta, boa tarde. Boa tarde. Com quem tenho o prazer de falar?
2: Tenho o prazer de falar com o senhor Tiago.
0: Tiago, a partir de onde?
2: A partir
0: de onde?
2: Bié, Quito.
0: Quito, Bié? Está a falar muito baixo. Qual é a música para hoje?
2: É NGA, com o título Quando Convocai.
0: Manananina. Vamos cantar?
2: Tá bem, vamos, vamos.
0: Estamos a ouvi-lo.
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0: Mais ou menos assim. Obrigada. Obrigada. Vamos tocar sim a música. 17:48.

0: 17 horas 49 minutos, boa noite.
1: Boa noite.
0: Com quem falo?
1: Estou a dizer Berlindo.
0: Berlindo, a partir de onde? Berlindo?
1: Vila de Viana.
0: Vila de Viana. Qual será a música para hoje?
1: Robertinho.
0: O título, por gentileza?
1: Só sei cantar assim. A na minha Dilani, com a Beta, com a Palamien.
0: E o título então, meu Deus? Esta é a parte. O título fugiu. Vamos lá ver se o Anderson consegue encontrar. Obrigada por ter ligado, estamos juntos.
1: Muito obrigado, um feliz dia, um domingo, uma tarde muito feliz para ti, para toda a família, para toda a equipa de trabalho.
0: Para si também, estamos juntos.
1: Valeu.
0: 17 horas e 50 minutos, 925-38-80-00. Anderson, conseguiu encontrar a música, mesmo sem o título? Pode tocar uma música do Robertinho? E nós somamos e seguimos, você também pode ligar o 925-38-80-00, está disponível para receber a sua chamada. Boa tarde. Alô, boa tarde. Alô. Caiu. Nossa. Alô. Alô, boa tarde.
2: Muito boa tarde.
0: Com quem falo?
2: Falar com o senhor António.
0: A partir de onde?
2: A partir do município da Samba, do Bacimão Rubento.
0: Muito bem. Qual é a música para hoje?
2: A música para hoje é Dime Porquê, SSP.
0: SSP, Dime. Bora cantar.
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0: Ai, parou de cantar?
2: Obrigada.
0: Vamos tocar, sim senhora, estamos juntos. A primeira vez que eu te vi, algo muito forte eu senti. 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
2: Não.
0: Bora ouvir a música!

0: 17h55. O que é bom dura pouco. Chegamos ao fim do Canta ou Encanta.
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a pensar que fosse aquela música Pipo, canta comigo esta queta, uau, essa queta me mata. Tu é que a dançar? Anderson. 17h56, a minha renda também já chegou. Olá, Clementina. Olá. Vamos dizer bye bye a mais uma edição do Domingando referente ao dia 17 de maio de 2026. Agradecemos o carinho da sua audiência. Voltamos a estar juntos numa próxima ocasião, se Deus quiser. As despedidas são do João Pedro, Gonçalo, Agostinho, Anderson, Alfredo e Lange Vinaciaca. Beijos!

0: São 18 horas no país, a seguir as notícias na Rádio Nacional com o jornalista Luís Fernandes.
1: Luís prepara participação no Angotique 2026 com projetos inovadores.
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1: Ora, muito boa noite. A província do Ijo está a preparar a participação no Angotique 2026 com startups e projetos inovadores. De acordo com o Centro Tecnológico do Ijo, a delegação da província vai à feira com projetos inovadores ligados à agricultura, saúde, construção civil, educação, eletrónica e telecomunicações. Jornalista Basílio Samuel.
3: O Centro Tecnológico do Ijo trabalha intensamente para garantir uma participação condigna da delegação provincial na edição 2026 da Angotique, considerada a maior feira tecnológica do país, a decorrer no próximo mês de junho em Luanda. A delegação da província do Ijo, a Angotique 2026, será composta por 3 startups e 6 projetos inovadores ligados aos setores da agricultura, construção civil, saúde, educação, eletrónica e telecomunicações. Farão igualmente parte da delegação os vencedores da última edição da Feira de Inovação Tecnológica do IJA, FITO IJA 2026. O diretor do Centro Tecnológico do IJA, Virgílio Cordeiro João, assegurou um técnico intensivo para melhorar os projetos que vão representar a província no maior certame tecnológico nacional.
4: Estamos a nos preparar porque queremos ter uma representação acima da média, uma representação positiva que dignifica a nossa província. Desta vez vamos participar com 3 startups e 6 projetos.
3: Entre os representantes da província do Ijo está o jovem Fernando António Daniel, vencedor do segundo lugar na FIT Ijo 2026, com o aplicativo Agromáquina, uma plataforma digital ligada ao setor agrícola. O inovador afirma estar preparado para representar o Ijo com responsabilidade no evento nacional.
5: Quero honrar os meus colegas de batalha, quero honrar a minha família, quero honrar a província no geral.
3: Com startups e projetos inovadores ligados a diferentes setores, a província do Ijo prepara-se para marcar presença na Angotique 2026, considerada a maior montra tecnológica de Angola. Rádio Nacional de Angola com Eduardo José, Norberto Fonseca Diogo e o Basílio Samuel no Ijo.
1: Basílio Samuel, o Ijo prepara participação no Angotique 2026 com projetos inovadores. O Programa de Desenvolvimento Local e Combate à Pobreza está a dinamizar vários projetos no município do Longa, no Cubango. O destaque recai para a eletrificação da vila, a terraplanagem de estradas e a construção de mercados. As autoridades locais avançam que neste ano o município prevê receber mais de 300 milhões de kwanzas para a execução de outros projetos. O jornalista Pelicano Batista desenvolve esta matéria.
6: Eletrificação da vila, terraplanagem das principais vias e a construção do novo mercado municipal e um outro na aldeia do Maceca se destacam. Aqui, o administrador municipal do Longa, José Ernesto da Silva, avança que para este ano estão previstos a alocação de mais de 300 milhões de kwanzas para a execução de outros tantos projetos.
7: Previsão para este ano está para 300 milhões. Está aqui na eletrificação da vila, construção dos mercados, um municipal, outra da aldeia Maceca, para que a população sinta-se daquilo que é a vida do município.
6: Há também no Longa um programa de plantação de árvores de frutas, tendo como foco o reforço da dieta alimentar entre as populações. José Ernesto da Silva, administrador municipal, descreve.
7: Quando chegamos, vimos que a única fruta que tínhamos na nossa vila é a manga. Incentivamos a população, já distribuímos mais de 500 plantas à população. Estão incentivadas de diversas frutas e estamos a trabalhar para que nos próximos momentos trazer mais outras para que a população tenha essa cultura de plantar e amanhã termos as frutas na nossa vila, no nosso município.
6: O Soba Grande do Longa Mendes Camono acompanha com atenção o trabalho e fala.
8: Há um ano da mudança da comuna para o município é admirável. Temos luz, já temos a estrada, já temos a imagem mudada.
6: Já a população diz que em um ano, desde que o Longa ascendeu a categoria de município, muitas coisas estão a acontecer.
9: Foi feito a escola e a estrada. E o hospital, medicamento existe para guardar bem, não é para estragar.
10: Está bonito, estão a construir casas, escolas e hospitais.
6: Município do Longa marca passos para fazer surgir importantes infraestruturas. Rádio Nacional, Teresa Vasco e Pelicano Batista em Menonga, a capital do Cubango.
1: Pelicano Batista, município do Longa, no Cubango, com vários projetos em curso para o desenvolvimento local e combate à pobreza.
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1: A seleção sub-17 averbou a primeira derrota no CAN de Marrocos, ao perder com a Tanzânia por 3-0. O jogo é da segunda jornada do Grupo C, que reserva para as 20 horas o encontro entre o Mali e Moçambique. Atualidade internacional, o presidente cabo-verdiano disse esperar um recuo da abstenção nas legislativas de hoje, depois de a eleição de há 5 anos ter decorrido durante a pandemia da Covid-19. Já na sexta-feira, numa mensagem à nação, o chefe de Estado cabo-verdiano tinha apelado para participação nas eleições, considerando que a abstenção fragiliza a democracia. Nas legislativas de 2016, a abstenção foi de 34%. Crescendo para 42% em 2021. Voltamos a informar às 20 horas.
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0: 15 horas 5 minutos. Perdão, aqui retificamos, são 18 horas, agora 6 minutos.

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2: 18 horas 10 minutos, a seguir o Quitanda Cultural.
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Boa noite, Angola. Saúde e paz a todos. Já chegamos para mais uma edição do Quitanda Cultural. Esta é Dominguinhas, a música de Carlos Buriti. Esperamos que você que está em nossa companhia esteja bem, sempre ao lado da Rádio Nacional de Angola. Já sabe, estaremos consigo até bem perto das 20 horas. Até lá, você pode estar connosco, acompanhando o melhor da música nacional e não só, acompanhando também os temas que a fazem manchete nesta edição. Então, o nosso convite está lançado, são 18 horas e 16 minutos. Esperamos que o seu domingo esteja a correr muito bem e, de preferência, sempre ao lado da Rádio Nacional de Angola.

0: Melhor da música nacional, agora às 8 horas 24 minutos. Estamos apenas a começar esta edição do Quitanda Cultural. Agora os temas que marcam esta edição, referente ao dia 17 de maio de 2026. A rubrica Nomes com História vai redatar um Museu Nacional de Arqueologia, localizado na província de Benguela. É a cidade de Benguela que hoje está de aniversário. O Museu Nacional de Arqueologia é uma instituição que preserva memórias, documentos e importantes capítulos da história de Angola. Vamos ter também o projeto podcast Curicunda com a Elisa Coelho. E na parte final desta edição, a rubrica Convergência com a obra Pássaros Feridos, da escritora australiana Ellen MacLeod. Faz a equipa nesta edição, João Pedro, que coordena e realiza este espaço, com a participação de Estrela Castelo, Elisa Coelho e seu Pilartes. O controlo técnico final está a cargo de Anderson Alfredo e na apresentação Clementina Afonso.
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Pois é, a Rádio Nacional de Angola que partilha consigo músicas de todos os quadrantes. Agora 18 horas 29 minutos, é hora da rubrica Nomes com História.

0: Bem-vindos à rubrica Nomes com História, que tem a assinatura da jornalista Estrela Castelo e também de Tomás Caetano. Nesta segunda-feira, 8 de maio, celebra-se o Dia Mundial dos Museus, uma data dedicada à valorização da memória, da cultura e da identidade dos povos. Os museus são instituições culturais dedicadas à preservação, investigação e divulgação do património material e imaterial. Por outro lado, os museus desempenham também um papel fundamental na preservação da história nacional, aproximando as novas gerações das raízes e da riqueza cultural do país. Angola possui mais de 8 museus nacionais e regionais. Cada uma guarda pedaços importantes da nossa história. Por isso, o espaço Nomes com História escolheu hoje conhecer a história do Museu Nacional da Arqueologia, localizado na província de Benguela, uma instituição que preserva memórias, documentos e importantes capítulos da história de Angola. Já a seguir, mais dados com o jornalista Óscar Augusto.
1: Ouvintes do programa Quitanda Cultural da Rádio Difusão Nacional, saudações. Surgimos desde Benguela para vos guiarmos nesta visita sonora aos meandros do Museu Nacional de Arqueologia. Atente à cronologia histórica deste monumento cultural nacional. A infraestrutura erguida numa área de 8 mil metros quadrados serviu no século XIX de armazém de escravos que da Praia Morena embarcavam para o Brasil e demais cantos do mundo. Atualmente, o museu possui um acervo de 9.150 peças, sendo 3.000 objetos coletados até 1974, oriundos de 16 sítios arqueológicos de Angola, nomeadamente Luanda, Uíge, Uambo, Uila, Namib, Kwanza Norte e Lunda Norte. Foi reaberto ao público em maio de 2023, após obras de reabilitação e apetrechamento, o que o torna um apetecível destino turístico para nacionais e estrangeiros que escalam esta cidade. O historiador Paulo Conga fala das valências da infraestrutura na qual, de igual modo, já funcionaram os serviços alfandegários.
2: A fundação ou surgimento do museu anda muito relacionado com o processo que se verificou no passado. O que é que aconteceu? Estamos a falar numa época que já sentíamos aqui a presença dos europeus, substancialmente os portugueses, e nessa altura o comércio andava muito relacionado com a compra e venda de escravos. E esses escravos vinham do sertão. Quando falamos do sertão, estaríamos hoje a falar sobretudo do Bié, do Uambo e de outras regiões do Planalto Central. Então as pessoas, esses escravos vinham em caravanas e caravanas vinham cá parar. Ora, tínhamos assim alguns postos, alguns sítios onde ele se instalava numa primeira fase, como era, por exemplo, essa zona de Calossombeco, tínhamos a zona, por exemplo, do Santo Antônio e... Portanto, esses postos intermediários também funcionavam, né, para essa tal recolha, essa acumulação de escravos. Até que depois esses escravos eram vendidos aqui à zona da Beira-Mar. Aqui à Beira-Mar estamos a falar, como no caso concreto, no hoje, né, no Museu de Arqueologia. E ali onde se concentravam, porque posteriormente tinham depois que viajar para outros destinos, Europa, América. E então, para não ficarem só assim soltos, surgiu a necessidade de se criar aí alguma edificação no sentido de contê-los aí nesse recinto. Foi assim que aos poucos foi surgindo esse espaço que hoje é Museu de Arqueologia. Estamos a falar substancialmente no século XIX e foi o centro de recolha de escravos, compra e venda de escravos, enquanto esperava pelos barcos negreiros que pudessem vir do outro lado. E aos poucos o centro foi acumulando muita gente. E da sorte que, pronto, depois também períodos posteriores, foi funcionando numa primeira fase, em simultâneo, de um lado recolhendo escravos, depois também como fazendo serviços de alfândega. Depois dessa fase, primeiro recinto de recolha de escravos, depois alfândega, até ao que depois entramos na fase da Revolução, o museu quase que andou um tanto quanto abandonado. Até que depois surge, depois da independência já, o senhor Paz Pinto, e estaríamos aí a falar qualquer coisa aqui na segunda metade metade de 1970, por ali, 1977, 70, quando lhe vem a ideia de criar, de recuperar esse espaço para aquilo que era produto das suas recolhas e não só. E foi assim que foi surgindo o Museu da Arqueologia. E disse que fez muitos contactos naquele tempo com o governo central e de lá para cá o pensamento nunca morreu. É verdade que conheceu períodos sombrios, mas conseguiu sobreviver. Não é vão que o museu tem a categoria de museu nacional, mas não só, agora transcende as nossas fronteiras, porque pessoas de outros destinos, de outros pontos da América, de Portugal, vêm cá, sobretudo por saber que boa parte desses escravos partiram daqui de Benguela. E então o museu agora é um ponto que nos une. Une os angolanos, une a África, com outros destinos, outros povos da Europa, América. E muitos latino-americanos, como se diz na Gíria, os afrodescendentes, estão com muita sede de conhecer o Museu de Arqueologia de Benguela, porque sabem que seus descendentes, muitos deles partiram daqui. Agora está apetrechado, de fato está vistoso, é bonito ver. E nessa altura, acho que podíamos aproveitar também para darmos os nossos parabéns aos que estão a fazer esse esforço todo, sobretudo o executivo. Está uma obra de arte e eu penso que dias melhores virão, e é melhor assim para depois amanhã sacudirmos esse capote de vergonha diante daquelas pessoas que no futuro nos virão visitar, porque venha com uma ideia, depois pusemos no estado em que se encontrava, era uma carta de vergonha, mas agora está muito melhor. Agradecemos o executivo, na verdade.
1: O docente universitário defende, por outro lado, a maior divulgação do significado e impacto histórico desta instituição, sobretudo no seio das camadas juvenil e estudantil, para melhor preservação deste empólio intelectual da nossa trajetória.
2: Há um risco, há um perigo que se antevê. Qual é este perigo? Vamos ver, muitos estudantes, por exemplo, fazem mecânica, outros fazem agronomia, quase que em assuntos da história tocam muito menos. E por tocar muito menos, despertamos pouco a atenção dos nossos filhos, nossos estudantes. E é um perigo que estamos a criar. O que tenho estado a dizer, colegas, professores, sobretudo quando estamos a falar de assuntos pedagógicos, assuntos docentes, estamos a criar bolhas, é que o fulano, o nosso jovem, o nosso garoto, é mesmo filho da terra, é filho de Benguela, mas não conhece narrar aquilo que é a sua realidade histórica. Não visita o museu, não sabe por que isso serviu. Separa ali isso porque, pronto, está à beira-mar, vai fazer aí a sua praia, depois daquela praiada toda vai embora. Sabe o que é museu? O que que significou no passado? Relacionar o sentimento do passado com a nossa realidade atual, relacionar o drama dos nossos irmãos que foram evacuados para os outros destinos do povo, fica muito difícil. E essa culpa toda, até certo ponto, eu digo, é da escola, é dos docentes, é dos encarregados de educação e é da sociedade em geral. E é um perigo muito grande, porque amanhã podemos depois vender essa nossa dignidade perante outros povos, porque vamos, como se não tivéssemos história, quando não é isso assim. Devíamos esclarecer de forma exata, de forma eficiente, os nossos filhos para que tirem proveito e amanhã também possam esclarecer outras gerações. Nós, às vezes, nos espantamos quando vemos assim, pela diáspora, crianças de outros pontos, a maneira como falam da sua história local é impressionante. Eu penso que também podíamos buscar esses exemplos para com os nossos filhos. Seria muito importante por saber que, afinal, no passado, houve uma desigualdade do ponto de vista de tratamento. Havia povos que se achavam superiores e nessa altura começaram a subestimar os outros povos, consideraram-nos como se fôssemos animais, burros de cara, como se diz na gíria, começaram a nos transportar para outros destinos sem um consentimento sequer da nossa parte. Isso é pesado. Então, eles têm que perceber que para se combater a injustiça, nós temos que conhecer a fundo aquilo que aconteceu no passado. Porque senão ficamos só aí em justiça racial, diferenciação racial, outros atributos, e não sabermos o que isso significa no cerne da nossa história. É isso que nós temos que procurar saber. Para amanhã, esteja onde estiver, em qualquer ponto do mundo, estejam na América, na Inglaterra, na França, em Roma, em Tóquio, consigam evidenciar os seus pontos de vista com maior eficiência. E acho que isso é necessário.
1: O museu, que entrou em funcionamento em 1976, tem um acervo composto por fósseis de megalodonte, ou, se quisermos, dente de tubarão e de baleia. objetos que vão desde a pré-história, que são os instrumentos em pedra, até aos dias de hoje, revestidos de cerâmica, pérolas ou miçangas de conchas marinhas e casca de ovo de avestruz, bem como macutas, primeira moeda cunhada em bronze para Angola. Dentro do recinto existem também as pinturas rupestres, cerca de 43 sítios de artes rupestres espalhados pelo território nacional. Os visitantes, dentre estudantes e pesquisadores, mostram-se maravilhados com a quantidade e qualidade das peças disponíveis, além do esplendor da sala de conferências, vocacionada ao acolhimento de eventos.
3: O Museu de Arqueologia de Benguela consideramos ser uma biblioteca que transcende algum passado do mundo, retratos sobre o mundo, vivências dos nossos antepassados. É um lugar em que vestígios dos nossos antepassados são ali resguardados, de modo a que a nova geração possa ter contato a partir dos objetos, a partir daqueles vestígios que estão exposto ali no Museu de Arqueologia. Traz alguma curiosidade em saber por que da existência dessa peça. O museu traz também traços de alguma evolução do ponto de vista do fabrico e não só da ciência como está. Portanto, temos as primeiras armas no Museu de Arqueologia, temos as primeiras caçadeiras, até o momento que quando estamos no museu, a gente nos sentimos num estado de que parece que estávamos naquele contexto daquelas vivências todas. Portanto, o museu transmite isso e é importante que se valorize mais e é importante que receba mais visita. Mas, ultimamente, o Museu de Arqueologia de Benguela tem estado a receber muitas visitas, principalmente os estudantes, por meio das atividades extraescolares. Atualmente, o museu transmite algum belo, né? Transmite algum belo, alguma estética.
4: Os museus têm uma grande importância para a preservação da história e cultura dos povos. O Museu de Arqueologia Nacional, onde estão guardados os materiais arqueológicos que foram encontrados aqui no nosso território nos tempos remotos.
5: Eu consegui observar que lá tinha algumas peças dos nossos antepassados.
6: O museu é muito importante porque aí onde tem tudo para se contar uma história.
1: E o técnico do Departamento de Animação e Educação Cultural, Ambrósio Abel, confirma a versão dos factos, destacando que o Museu Arqueológico de Benguela já se transformou numa das principais atrações da cidade, o que tem se refletido no aumento do número de visitantes, acolhendo mensalmente, em média, mais de 500 turistas.
7: Os museus guardam, preservam esta cultura e as pessoas que normalmente interessam-se por histórias culturais ou dos povos acabam sempre tendo contacto com esses artefactos. Preserva-se estes artefactos nos museus no sentido de eles serem os principais pontos de armazenamento dessa mesma história. Por isso que hoje a valoração dos museus é encarado de uma forma mais chamativa, ou seja, com mais eficiência, com mais dedicação ou com mais interesse da população, porque é ali onde reside a história dos museus, não só, ou da cultura angolana que existe, porque grande parte da cultura angolana é contada através dos museus e não só. Neste momento, no Museu Nacional de Arqueologia, a gente encontra uma exposição ligada à artes plásticas e também a materiais ligados à etnografia, tanto um material que veio do Museu Regional de Lobito, em que fala do acervo cultural, dos vários grupos etnolinguísticos que a gente tem. E claro, também encontramos das artes plásticas ligadas a artistas angolanos. E com a reestruturação do espaço, né? O que mais atrai a população no nosso museu é a nova imagem, certamente, que ela está a dar agora, o interior do edifício, né? E também dada a história do edifício, porque o mesmo edifício em que nos encontramos é um edifício classificado a patrimônio histórico cultural a nível nacional e que teve a sua égide ou o seu percurso, o seu processo evolutivo, né? Faz parte da cidade de Benguela. E não se fala da cidade de Benguela a nível histórico, sem falar deste edifício, porque a história de Benguela começa, reside neste espaço, porque ela foi um armazém de escravo, depois passou para a alfândega e por ali começou seguindo até os dias de hoje, que depois vem tornar-se um museu. Tem sempre aqueles dias que a gente recebe mais de 200, 300 pessoas, quando é visita solicitada, mas tem aqueles dias que as pessoas livremente entram. Mas por mês nós podemos chegar ali a 1.000 visitantes, né? Isso em função das escolas, dos grupos juvenis, igrejas e não só, acabam sempre nos visitando. E claramente, não é, por mês, né, nós já chegamos a 5.000 visitantes, né, durante uns 3 meses conseguimos chegar nesse espaço de visitantes. É, hoje, graças a Deus, a estrutura, a nova imagem do museu e facilita, porque toda a gente quer hoje visitar o museu e para nós é satisfatório.
1: Ambrósio Abel, técnico do Museu Nacional de Arqueologia de Benguela, e o cotidiano daquele monumento histórico-cultural nacional, fundado no século XIX e que serviu de alfândega para escravos que estavam de trânsito para o exterior do país. Por hoje é tudo. Voltamos à antena, certamente em próximas oportunidades, com as novidades que se impuserem. Os cumprimentos são de Quinito Neves, Didier Silveira e Oscar Augusto.
0: Era o jornalista Oscar Augusto, e falando então sobre o Museu da Arqueologia. E assim, entre memórias e histórias preservadas, os museus continuam a ser pontos entre o passado e o presente, mantendo viva a identidade cultural de um povo.

nós continuamos consigo nesta noite. São agora 8 horas e 53 minutos. Quitanda Cultural, fazemos companhia todos os domingos neste horário. Esperamos que o seu princípio de noite esteja a correr muito bem e, de preferência, aproveitando os últimos momentos de descanso para muitos, para então retemperar as energias e começar amanhã mais uma jornada de trabalho. Se está no seu local de serviço como nós, desejamos uma ótima jornada. Lembrando que ao longo do nosso programa vamos ter ainda o podcast Curicunda. E vamos falar também sobre, portanto, a rubrica Convergências, que hoje nos leva a viajar por mais um clássico da literatura internacional. Então nós vamos continuar consigo nesta noite, esperando que você se mantenha na sintonia, se nos ouve em qualquer parte deste belo país que se chama Angola. Enviamos um abraço especial deste programa. Se está além fronteiras, igualmente, esperamos que aproveite para matar saudades. A Rádio Nacional de Angola consigo, já sabe, pode acompanhar-nos através do site www.rna.au.

0: Sansana Farazin Gawan.
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0: juntos, é a altura para termos o projeto podcast com o Dicunda, já a seguir com a jornalista Elisa Coelho.
1: Olá, boa noite. Chegamos para mais uma caminhada com resumo das conversas com estudiosos da nossa história que relatam os factos da identidade das comunidades angolanas. O ouvinte está então com mais um resumo do Cudicunda Podcast. Vamos continuar com a temática da matéria da última edição. Temos então, uma vez mais, o pesquisador cultural Manuel Lopes Francisco, que fala sobre os povos da região dos Dentes. A história e os factos que marcam aquelas populações continuam a ser contadas pelos filhos do Mufuque.
2: A minha terra no Mufuque chama-se Mbanza Mufuque Kitupa. E normalmente, lá nos livros da história, chama-se Mbanza Santa Virgínia, por causa do bando de Angola, uhum, que fez o treino militar na Etiópia e saiu lá como governador. Lhe deram esse título de governador de Angola com um carimbo que se chama Sinete.
3: Não é por vocês serem moldáveis às ideias dos colonizadores?
2: Sabe que a história, vamos dizer assim, tudo que eu estou a falar...
3: Por isso é que lhe deram o título, não é isso? Eles facilitavam a permanência dos
2: não, porque
3: dos
2: naquele momento, quem que
3: não?
2: Foi o grande guerreiro naquele momento foi mesmo Umbandi.
3: Foi outra pessoa,
2: Angola. Foi Umbandi Angola. Porque mesmo a filha dele, que é a Rainha Ginga, quando foi chamado, os colonos aqui em Luanda, chamaram, queremos falar com um dos Angolas. O irmão, como Angola, não podia vir cá. Diz que sou homem, senão vão me matar. Mas você vai à minha irmã, vai lá ter com os colonos lá em Luanda. E ele veio cá. Disse, não volta cá. Você vai nos nossos antepassados.
3: Gosta de empurrar as mulheres e o homem fugiu?
2: Não, porque mulher tem outro direito, não é isso. Tem ainda umas coisas. Há sítios por onde a mulher pisa, o homem não pisa.
3: Ah, isso tem a ver então com o misticismo.
2: Mas, gente, e eles funcionavam como?
3: Por isso
2: é na base
3: vocês...
2: disso.
3: Ah, por isso é que existem, então, aqueles rituais.
2: E ela, claro, saiu daqui, lhe deram o nome de batismo, Dona Ana de Souza. Não foi lá, não voltou nos Demos, no Mufuque, onde estava o irmão. E ele foi em Malanje. E é por onde morreu. Tem lá a sepultura do próprio rei Angola Quilonge e a sepultura da Rainha Ginga. Eles vieram, levaram o povo do Mufuque para lá. Inicialmente, Mufuque atravessou naquele sítio, saiu do Menikingengo, do outro lado do Nambangongo, por onde morreu Umbandi Angola, que é o pai da Rainha Ginga e do Angola Mbandi. 45 homens. Mas essas todas as pessoas ficaram como ficaram, depois começaram, a população começou a diminuir.

0: Francisco, estudioso que se interessa em trazer-nos os aspectos ligados à vida dos povos dos Dembos.
1: E a luta de libertação nacional de 14 anos, isso aí é que deu mais cabo a todo. Porque desde o início da luta armada em 61, que eu assisti e passei nos ossos e fui participante, não é só assim, só falando, portanto, é uma coisa que passou terrível. E então aqui queria dizer o importante: nós agora temos o rei do Ndongo. Depois do falecido, coisa do falecido, Bubamvulandala. Ele morreu dia 12 de nove de 2023. Depois desse ter morrido, no Ndongo surgiu um outro, que foi eleito, que é agora o Dibangola Ndjungu. É esse aqui com que nós, e na minha perspectiva, porque eu tenho livro escrito, que eu ainda não publiquei, terá que fazer muito esforço de reunir toda a família dos Ngolas, Reino do Bailundo, o Reino do Congo, a partir de Angola, Congo Democrata, Gabão, não sei o que, todos sabem que são do Ricardo.
2: Na primeira edição do nosso Curdicunda, o historiador José Elias Alberto disse que a língua
1: Quimbundo.
2: Quimbundo serviu de idioma de transação para as trocas comerciais entre as populações autóctones e os colonizadores.
1: O governo angolano já poderia iniciar a fazer bom trabalho. O ex-Angola, antes da Covid, estava já a fazer um trabalho tal, como foi para ver, porque essa custódia, que é a história da Angola, saiu a partir do Mofuque, naquele momento das grandes lutas, nos Dembos. E foi recebido impunemente pelo chefe do posto, Cambamba. E levaram-o em Portugal. E há historiadores portugueses, nesse todo período, que chegaram aqui no Mofuque, queriam conhecer onde é a origem que saiu a custódia, que o livro da história da Angola. E chegaram no Mofuque. Estivemos juntos. Eles sempre tiveram aquela coisa, os historiadores portugueses. Disseram, significa que é esse povo do Mofuque que vai ser a ponte entre o governo angolano e o governo português para aquisição daquele documento, para se colocar as coisas nos seus lugares.
2: O documento onde é que está?
1: Está em Portugal.
2: Está em Portugal.
1: E dia 30 de outubro de 2011, já tinha saído no programa da Cultura sobre a maca o arquivo dos Dembos. Esse esforço que deve fazer o próprio rei neste momento. São poucos que têm essa visão. Esse que é o grande problema. É que nós temos que assentar mesmo. Somos todos do Quimbundo, todos viemos da ilha do Kazanga.
2: De Kazanga. Daqui.
1: Daqui, da ilha
2: onde
1: de
2: eu moro.
1: Luanda. É por isso que o nosso quartel, segundo quartel-general, é a Matamba com a capital do coisa, é Ndongo com a capital Matamba, é Malange, por onde está o nosso rei.
2: Mas, velho, foi bom termos consigo esses momentos de conhecimento.
1: Vamos estar mais juntos.
2: Vamos, sim, senhora.
1: O Mofuque tem toda a documentação.
2: Tem toda a documentação.
1: Toda a documentação.
2: Como é hábito, tu andou de cunda. Mas traga ainda a essência desta palavra, mais velho.
1: Cudicunda.
2: Cudicunda.
1: Então, é a interação. Cudicunda, interação. É isso aí. Por via de comunicação.
2: Por via de comunicação.
1: É isso aí.
2: Então, tua de cundo.
1: Tua de cundo, mamá. Entendo que ambos têm sabido a mim quanto que é esse.
2: Que é um bote. Tua saque dela.
1: Ok.
2: Eu a.
0: Tivemos assim mais um contributo ao conhecimento sobre a história da Angola. Resumo: Cudicunda coloca mais um ponto parágrafo aqui no Quitanda Cultural. Voltamos aqui a

Nós continuamos consigo neste programa Quitanda Cultural este domingo, dia 17 de maio, que esperamos esteja a aproveitar melhor que poder esta noite, que descanse, que aproveite momentos para lazer, com a família, com amigos, e não se esqueça de organizar a sua semana laboral. Lembre-se que entrar na semana com o pé direito pode ser um primeiro passo para o sucesso. Estamos com 19 horas e 31 minutos, lembrando que teremos ainda ao longo desta edição o espaço Convergências, a rubrica Convergências, que leva-nos a viajar sempre para um clássico da literatura internacional, e hoje não será diferente, mas também para além da música, para além das rubricas, temos sempre para si boa música nacional e internacional. Então, fico com a Rádio Nacional de Angola, é sempre um prazer.

0: Bungo no seu melhor com esta faixa musical Wiza, já sabe que aqui no Quitanda Cultural a nossa cultura, o nosso acervo tem prioridades. Estamos agora com 19h37, a caminhar então para os momentos finais desta edição, mas temos tempo ainda para a rubrica Convergência. A rubrica Convergência que hoje nos traz a obra Pássaros Feridos, da escritora australiana Ellen MacLeod. Já a seguir, a rubrica Convergências com a jornalista Silvia Pilates.
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2: Ouvinte, Pássaros Feridos, uma obra literária da escritora australiana Colleen McCall, é a sugestão que trazemos para hoje. A obra é um dos romances mais lidos e apreciados de todos os tempos. Pássaros Feridos é uma saga de sonhos, paixões negras e amores proibidos. A história tem lugar entre 1915 e 1917, e tem como protagonista a família Clary, que começou a acompanhar a vida da ainda pequena Maggie, a protagonista da história. Os primeiros capítulos são um verdadeiro mergulho na vida simples da família, que vivia com muita dificuldade em terras da Nova Zelândia, com os meninos que desde cedo sacrificaram suas vidas de sol a sol, e a única filha Maggie, que cresceu com uma mãe que não lhe prestava atenção necessária e que tinha no irmão mais velho o seu maior refúgio e a sua maior fonte de amor. Para alguns leitores, Paddy é o melhor personagem da obra e é o único que realmente merece ser lembrado. A forma como ele assume uma mulher que mal conhece, que lhe foi humilhantemente expulsa de casa, com tanto respeito e cuidado, é simplesmente tocante. Com ele se aprende que o amor é muito maior quando vem do ato de se comprometer totalmente com alguém sem querer mudá-lo, mas conviver com as suas diferenças dia após dia, com muita paciência, respeito e carinho. E quando a família deixa a vida pobre na Nova Zelândia para se mudar para a Austrália, para Paddy possa receber a herança da sua irmã mais velha e mais abastada, as dificuldades passadas pelos Clary deram lugar a uma vida de qualidade, e é naquele momento em que o amor que existe entre eles, entre Paddy e Fi, a mãe de Maggie, abre espaço de tal forma que a sua vontade é poder ter a sorte de viver um amor como o deles. Com o ar de bondosa que esconde atrás dos rancores e dores da vida, Fi, a mãe de Maggie, é uma mulher bastante calma, sofrida, que vive de um casamento arranjado pelo pai com um homem bastante simples, o Paddy, que é um dos personagens masculinos mais honestos que poderiam ver descrito uma obra de ficção. É de facto o romance principal, que é bastante polêmico, que acontece entre o padre e a jovem, que o encanta desde o primeiro momento em que se conhecem, ao mesmo tempo, uma das partes mais degradantes da história. E quanto às mulheres, longe de ser como protagonistas do porte de Scarlett O'Hara ou Jane Eyre, Meg é uma mulher que idealiza demais os homens da sua vida e chega a ficar totalmente cega para todo o mal que eles lhe provocam. No final da história, é uma sequência de tragédias e muito sofrimento onde nunca se chega a lugar algum. E a grande censura da autora foi dar ênfase ao personagem Rainer, um alemão que trabalhava para Ralph de Bricassar, e que, assim como Paddy, se torna um exemplo de homem honrado que que sabe como tratar verdadeiramente uma mulher. Um verdadeiro refrigério para um final onde a dor consumiu tudo o que encontrou ao seu redor. Ela deixou também toda a dor, todo o sofrimento, assim como ela, ninguém ali jamais viveria, para desfrutar do amor e da alegria de ser verdadeiramente amado. Colin McCaug nasceu em 1937 em Nova Gales do Sul, na Austrália. Além de escritora, era neurologista de formação, trabalhou em vários hospitais da sua terra natal e na Inglaterra, antes de lecionar 10 anos como professora no Departamento de Neurologia na Escola de Medicina da Universidade de Yale, nos Estados Unidos da América. Em 1974, publicou seu romance Teen e 3 anos depois se tornou mundialmente famosa com seu best-seller Pássaros Feridos, entre outros romances. Morreu em janeiro de 2015, aos 77 anos, na ilha de Norfolk, uma ilha situada no Oceano Pacífico, localizada entre Austrália, Nova Zelândia e a Nova Caledônia, na Oceania, onde vivia com o marido. Ficamos por aqui, esperamos que tenha gostado. Ficam os abraços do Delfim Soares e da Seu Pilates. Boa noite.
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0: Lura, terminamos esta edição do Quitanda Cultural. Foi um prazer fazer-lhe companhia. Fizeram aqui para João Pedro, que esteve na coordenação e realização do programa. Também Estrela Castelo, Elisa Coelho e seu Pilartes. No controlo técnico final estiveram Anderson Alfredo e Irlanda Décio. Eu sou a Clementina Afonso, foi um prazer. Até a próxima edição.
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1: Ora, muito boa noite. Vamos às grandes notas da atualidade. A entrada em funcionamento do próximo satélite angolano vai dar maior impulso à atividade agrícola. A garantia é do Gabinete de Gestão do Programa Espacial. Masfamo quer ação social integrada e inclusão produtiva para fortalecer a dignidade das famílias. Mais de 6 mil cidadãos no Cubango receberam o bilhete de identidade pela primeira vez desde o início deste ano. Seleção Sub-17 perde por 3-0 com a Tanzânia e averba a primeira derrota no CAN de Marrocos. Legislativas de Cabo Verde, presidente José Maria Neves espera a redução da abstenção nestas eleições. Domingo 17 de maio de 2026, controle técnico Abel José, edita e apresenta o Luís Fernandes.
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1: Mais uma vez, boa noite. A entrada em funcionamento do próximo satélite angolano vai dar um maior impulso à atividade agrícola no país. O dado foi avançado pelo Gabinete de Gestão do Programa Espacial Nacional durante a Feira Regional de Tecnologias de Informação e Comunicação que encerrou no AMBO. A reportagem é do jornalista Laurindo Vieira.
3: A atividade agrícola no país poderá dar um maior passo com uma produção de precisão e de alto nível com a entrada em funcionamento do próximo satélite. Esta informação foi avançada pelo chefe de departamento do Gabinete de Gestão de Programas Espaciais Nacional, Luciano Lupédia, que participa da terceira Feira Regional de Tecnologia e Informação de Comunicação na cidade do Embu.
4: Os dados ajudam o país e os agricultores em especial a desenvolverem a agricultura de precisão, uma agricultura que faz uso de imagens de satélites e sistemas de informação geográfica para acompanhar o estado das culturas, identificar onde é que há alguma deficiência na plantação e apoiando depois uma tomada de decisão que vai se traduzir em maior produtividade, melhor eficiência e redução dos custos.
3: Luciano Lupédia diz que os homens do campo vão conhecer uma nova era com este novo sistema tecnológico de produção agrícola.
4: Nós entendemos que o uso da tecnologia de satélite potencia uma melhor agricultura. Bem, quando aplicada bem a tecnologia, acabará dando bons resultados para a nossa agricultura. Nos próximos anos, o país vai ter uma ferramenta que vai permitir uma nova era no setor agrícola.
3: Chefe de Departamento do Gabinete de Gestão de Programas Espaciais Nacional, Luciano Lupédia. RNA, a partir do Embo, com Francisco Quintas, Esfraim Nunda e o Laurindo Vieira.
1: Laurindo Vieira, a atividade agrícola no país pode ganhar um maior impulso com a entrada em funcionamento do próximo satélite angolano. A província do Ijo está a preparar a participação no Angotic 2026 com startups e vários projetos inovadores. De acordo com o diretor do Centro Tecnológico do IGE, a província vai à maior feira tecnológica do país, com 3 startups e 6 projetos inovadores ligados à agricultura, construção civil, saúde, educação, eletrónica e telecomunicações. Os pormenores com o jornalista Basílio Samuel.
5: O Centro Tecnológico do IJA trabalha intensamente para garantir uma participação condigna da delegação provincial na edição 2026 da Angotic, considerada a maior feira tecnológica do país, a decorrer no próximo mês de junho em Luanda. A delegação da província do IJA, a Angotic 2026, será composta por 3 startups e 6 projetos inovadores ligados aos setores da agricultura, construção civil, saúde, educação, eletrónica e telecomunicações. Farão igualmente parte da delegação os vencedores da última edição da Feira de Inovação Tecnológica do IJA, Fito IJA 2026. O diretor do Centro Tecnológico do IJA, Virgílio Cordeiro João, assegurou um técnico intensivo para melhorar os projetos que vão representar a província no maior certame tecnológico nacional.
6: Estamos a nos preparar porque queremos ter uma representação acima da média, uma representação positiva que dignifica a nossa província. Desta vez vamos participar com 3 startups e 6 projetos.
5: Entre os representantes da província do IJA está o jovem Fernando António Daniel, vencedor do segundo lugar na FIT IJA 2026, com o aplicativo Agromáquina, uma plataforma digital ligada ao setor agrícola. O inovador afirma estar preparado para representar o IJA com responsabilidade no evento nacional.
7: Quero honrar os meus colegas de batalha, quero honrar a minha família, quero honrar a província no geral.
5: Com startups e projetos inovadores ligados a diferentes setores, a província do IJA prepara-se para marcar presença na Angotic 2026, considerada a maior montra tecnológica de Angola. Rádio Nacional de Angola com Eduardo José, Norberto Fonseca Diogo e o Basílio Samuel Nuis.
1: Basílio Samuel, o IJA prepara participação no Angotic 2026 com startups e vários projetos inovadores. Inicia amanhã, segunda-feira, o processo de votação da plataforma Angola Comunica, iniciativa que visa reconhecer e premiar as melhores práticas nas áreas do jornalismo, tecnologia e audiovisual no país. A gala de premiação pretende destacar profissionais, instituições e projetos que se têm evidenciado pela inovação, qualidade e contributo para o desenvolvimento da comunicação em Angola. O coordenador adjunto do projeto, José Lima Silva, explica que os critérios de seleção dos candidatos têm como base a qualidade dos conteúdos apresentados, o impacto social das iniciativas, a criatividade e o contributo para o fortalecimento do setor da comunicação.
8: Primeiro é estar em atividade efetiva durante o ano em referência, neste caso 2025. Depois ter desenvolvido trabalhos que tenham tido o devido impacto social ao nível das sociedades ou da comunidade, com inovação, criatividade. O outro, e muito importante também, ter a carteira profissional da atividade que exerce, no caso dos jornalistas e outras atividades profissionais. O Angola Comunica é nacional.
1: Nesta edição do Angola Comunica, os média digitais surgem em destaque entre os nomeados, reforçando o crescimento das plataformas online no panorama da comunicação social angolana. Entre os concorrentes da categoria de TV online está a Zango TV. O coordenador do projeto, Gomes Kiami, afirmou que a nomeação representa um importante reconhecimento do trabalho desenvolvido pela equipa.
9: Para nós o sentimento é sempre dever cumprido e acho que estamos no bom caminho. Com essa indicação só significa dizer que temos que continuar a trabalhar. Nós estamos sensivelmente há 3 anos, nós não temos muita experiência como as outras marcas estão na mesma categoria que nós. Só o facto de nós estarmos entre essas marcas para nós já é um feito muito grande.
1: O mentor do projeto Live TV Angola, Hélder Luandino, considera relevante a nomeação da plataforma na presente edição do Angola Comunica. Segundo Hélder Luandino, o reconhecimento demonstra o impacto do trabalho desenvolvido pela equipa na promoção de conteúdos digitais e no fortalecimento da comunicação online em Angola.
10: O facto de já estarmos nomeados já nos faz como vencedores. Então é uma mais-valia, é porque alguém está a olhar para nós com os olhos de ver aquilo que muito vamos fazendo, sempre com rigor, transparência, e fazermos a transmissão online e em streaming 24 sobre 24, que não é nada fácil, é a televisão mudada.
1: 2 anos depois, a plataforma Angola Comunica anuncia a realização da gala de premiação, edição 2026, uma iniciativa que promete voltar a distinguir os profissionais e projetos que mais se destacam nas áreas do jornalismo, tecnologia e audiovisual em Angola. A cerimónia marca o regresso de um dos principais eventos de reconhecimento da comunicação social e dos média digitais no país. E assinala-se hoje o Dia Mundial das Telecomunicações e da Sociedade de Informação, uma data instituída pela Assembleia Geral da ONU para destacar a importância da internet e das TIC na transformação social e económica global. Por cá, a transformação digital é apontada pelo Executivo angolano como uma das prioridades estratégicas numa altura em que o país procura modernizar os serviços públicos, reforçar a economia digital e aumentar a conectividade. De acordo com o diretor-geral do INFOSI, Instituto Nacional de Fomento da Sociedade de Informação, André Pedro, apesar dos investimentos feitos pelo Executivo para travar os ataques cibernéticos, é importante olhar para a questão da literacia digital para as pessoas entenderem como se deve proteger ou se proteger dos ataques.
11: Nós temos um centro de monitoramento que está exatamente no novo data center do governo, que funciona 24 horas por dia, 24/7, na verdade, para o monitoramento de toda a infraestrutura, para evitar exatamente que sejamos surpreendidos com ataques cibernéticos. Nós temos estado sempre a alertar que é importante olharmos para a questão da literacia para que as pessoas entendam como proteger-se em primeira instância. o governo faz investimento com os data centers, os dados que estão com o governo estão devidamente salvaguardados, mas aquilo que nós colocamos à disposição do mundo por via das redes sociais podem contribuir significativamente para que os atacantes, nesse caso, possam alcançar com algum sucesso a invasão dos nossos próprios dispositivos.
1: O responsável fala também de alguns casos que deixaram vários serviços indisponíveis.
11: Nós já enfrentamos aqui situações que, infelizmente, até alguns serviços públicos ficaram indisponíveis para os nossos concidadãos, porque nessa altura tínhamos algum setor privado que detém alguma informação que legitimamente devia estar sob custódia do governo de Angola, e quando não há entendimento com relação àquilo que são as questões contratuais, acabamos ficando privados numa informação privilegiada que devia ser do domínio do governo de Angola.
1: André Pedro, diretor-geral do Infosi, quando falava dos investimentos do Executivo no setor das telecomunicações no dia em que se assinala o Dia Mundial das Telecomunicações e da Sociedade de Informação.
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1: Outras da atualidade nacional, as autoridades de saúde no município de Cambundi Catembo, em Malanje, dizem que o programa Saúde em Minha Casa está com bons resultados na região. O programa, lançado há 2 meses, visa aproximar os serviços de saúde à população e envolve médicos e enfermeiros que se deslocam às casas dos pacientes. O jornalista João Leandro, em Malanje, traz os pormenores.
13: Lançado há 2 meses... Os resultados são satisfatórios na medida em que a estratégia é garantir assistência médica e medicamentosa. Segundo a diretora municipal da saúde de Cambun Catem, Marcelina Manuel, as zonas definidas são aquelas que não possuem postos e centros médicos.
14: Até aqui temos resultados favoráveis, porque conseguimos encurtar a distância dos utentes até uma unidade sanitária recebendo a consulta na sua casa.
13: Vários técnicos, entre médicos e enfermeiros, dão corpo ao projeto que, na prática, vai ao encontro das famílias.
14: Nós realizamos serviços como consultas externas, reforço de vacinação. As famílias têm se beneficiado bastante porque conseguem receber os medicamentos e ter assistência nas suas próprias residências.
13: Segundo a diretora Marcelina Manuel, além de consultas, no terreno os técnicos sensibilizam a população para melhorarem o saneamento básico.
14: Por exemplo, saneamento básico, a incineração do lixo, a capinagem, o uso correto do mosquiteiro, a forma como eles devem se proteger das picadas de mosquito.
13: No princípio, algumas comunidades apresentavam surtos de sarampo e sarna, mas depois da ação das autoridades sanitárias, com as diferentes campanhas de bloqueio, hoje o quadro mudou completamente.
14: Hoje vamos aos bairros, já não encontramos um número de crianças com sarampo.
13: A diretora municipal da saúde do Cambun Catembo diz que até o momento mais de 3 mil famílias já foram atendidas durante o projeto que vacinou 2 mil crianças para a prevenção de várias doenças.
14: Hoje atendemos mais de 3 mil famílias. Tem assistências, que são as consultas, benefícios como medicamentos. Em termos de vacinação, nós vacinamos mais de 2 mil crianças até agora, seguindo o calendário vacinal.
13: Diretora Municipal da Saúde de Cambun Catembo, Marcelina Manuel, e os resultados do programa Saúde em Minha Casa. Reportagem Rádio Nacional de Angola em Malanje com Miguel Avelino e João Leandro.
1: João Leandro, em Malanje, o programa Saúde em Minha Casa já atendeu mais de 3 mil famílias no município de Cambundi, Catembo. 20 horas 14 minutos, o Ministério da Agricultura encara o Polo Industrial da Quiminha e Coloibengo como uma infraestrutura estratégica no abastecimento de produtos do campo e ração animal para fazer face às necessidades do país neste setor. Neste momento decorrem trabalhos de recuperação dos sistemas de bombagem para irrigação de centenas de hectares de milho e outros produtos agrícolas. Mais dados com o Agapito do Carmo.
15: A gestão do projeto prevê colher várias toneladas deste produto alimentar nos próximos dias, numa safra que, segundo as projeções, poderá responder substancialmente às necessidades do mercado nesta região. Carlos Paim, responsável da Gesterra, a entidade gestora deste projeto agrário do governo angolano, fala deste relançamento da Quiminha Nova.
16: Neste momento, os sistemas de bombagem já estão 40% recuperados. Temos os campos hoje a produzir milho. A Quiminha hoje está a relançar. lançar a sua capacidade produtiva e que pode dar resposta a muitas necessidades. Nós, neste momento, para a segunda época, estamos a prever colher entre 7 e 8 toneladas por hectare de milho. Neste momento estão semeados cerca de 380 hectares de milho a nível dos 6 pivôs que estão em funcionamento. A produção a nível das famílias já está a retomar o seu curso normal. As famílias já começam a receber água e já recomeçaram também o seu processo produtivo. A quimia está a renascer e vai começar a expor o potencial que ela tem de produção não só de cereais, como também de hortofrutícola.
15: Com uma área de 1000 hectares, o polo agrícola da quimia é até aqui considerado o maior projeto integrado de agricultura em Angola, que pretende reposicionar-se em plena produção de alimentos do campo e ração animal. A reportagem da Rádio Nacional de Angola, Nicole Bengo, com Inácio Chivanglula e Agapito do Carmo.
1: Ministério da Agricultura encara o polo industrial da Quiminha, em Colo Ibengo, como uma infraestrutura estratégica no abastecimento de produtos do campo e ração animal. Ouvimos a reportagem do jornalista Agapito do Carmo. Ação social integrada, inclusão produtiva e consolidação de políticas públicas constituem instrumentos estratégicos do governo para a redução da pobreza e o fortalecimento da dignidade das famílias. As recomendações saíram do 8º Conselho Consultivo do Ministério da Ação Social, Família e Promoção da Mulher, realizado neste sábado em Moçambique, no Namibe. Os governos provinciais são chamados a assumir a implementação destas medidas. Jornalista Bernabé Cipriano.
17: Estas são as principais conclusões e recomendações adotadas no 8º Conselho Consultivo Ordinário do MASFAMO, que decorreu em Moçambique neste sábado, sob o lema Investir nas Pessoas para um Desenvolvimento. Durante a apresentação do documento, a diretora do Gabinete Jurídico e Intercâmbio do MASFAMO, Siete Rosário, fez saber que os governos provinciais são elementos-chave para a eficácia e implementação destas medidas em todo o território nacional.
18: Advogar, juntos dos governos provinciais, a expansão dos programas de inclusão produtiva com prioridade para mulheres chefes de família, jovens desempregados, pessoas com deficiência, idosos em situação de pobreza e famílias em extrema vulnerabilidade social, promovendo a autonomia económica e redução sustentável da pobreza.
17: O governo defende o fortalecimento do sistema de recolha de dados sociais para permitir identificar prioridades de intervenção do Estado.
18: Consolidar o cadastro social único para assegurar melhor identificação, acompanhamento e monitorização das famílias beneficiárias dos programas sociais. Fortalecer o sistema de recolha, tratamento e gestão de dados sociais, garantindo diagnósticos atualizados entre o nível central, provincial e municipal.
17: O MASFAMO quer ainda que seja institucionalizado o programa Município Amigo da Criança em todas as províncias, para reforçar a garantia dos direitos dos menores. A formação profissional adaptada, dado que há vários tipos de deficiência, também foi indicada como prioridade do governo. Entre o mar e o deserto, Rádio Nacional de Angola, Bernabé Cipriano.
1: Bernabé Cipriano, MASFAMO comprometido em combater a pobreza e fortalecer a dignidade das famílias angolanas. O Programa de Desenvolvimento Local e Combate à

0: Dignidade das Famílias Angolanas. O Programa de Desenvolvimento Local e Combate à Pobreza está a dinamizar vários projetos no município do Longa, no Cubango. O destaque recai para a eletrificação da vila, a terraplanagem de estradas e a construção de mercados. As autoridades locais avançam que neste ano o município prevê receber mais de 300 milhões de kwanzas para a execução de mais projetos. O jornalista Pelicano Batista desenvolve esta matéria.
1: Eletrificação da vila, terraplanagem das principais vias e a construção do novo mercado municipal e um outro na aldeia do Maceca se destacam. Aqui, o administrador municipal do Longa, José Ernesto da Silva, avança que para este ano estão previstos a alocação de mais de 300 milhões de kwanzas para a execução de outros tantos projetos.
2: A previsão para este ano está para 300 milhões. Está aqui na eletrificação da vila, construção dos mercados, um municipal, outra da aldeia Maceca, para que a população sinta-se daquilo que é a vida do município.
1: Há também no Longa um programa de plantação de árvores de frutas, tendo como foco o reforço da dieta alimentar entre as populações. José Ernesto da Silva, administrador municipal, descreve.
2: Quando chegamos, vimos que a única fruta que tínhamos na nossa vila é a manga. Incentivamos a população, já distribuímos mais de 500 plantas à população, estão incentivadas de diversas frutas e estamos a trabalhar para que nos próximos momentos trazer mais outras para que a população tenha essa cultura de plantar e amanhã termos as frutas na nossa vila, no nosso município.
1: O sobragrande do Longa, Mendes Camono, acompanha com atenção o trabalho e fala.
3: Há um ano da mudança da comuna para o município é admirável. Temos luz, já temos a estrada, já temos a imagem mudada.
1: Já a população diz que em um ano, desde que o Longa ascendeu a categoria de município, muitas coisas estão a acontecer.
4: Foi feito a escola e a estrada. E o hospital, medicamento existe para guardar bem, não é para estragar.
5: Está bonito, estão a construir casas, escolas e hospitais.
1: Município do Longa marca passos para fazer surgir importantes infraestruturas. Rádio Nacional, Teresa Vasco e Pelicano Batista em Menonga, a capital do Cubango.
0: Pelicano Batista, município do Longa no Cubango, com vários projetos em curso para o desenvolvimento local e combate à pobreza. A cidade de Benguela celebra hoje, 17 de maio, 409 anos desde que foi elevada à categoria de cidade. As comemorações decorreram de forma restrita, marcadas por um ato municipal e um culto ecuménico em homenagem às vítimas das cheias do rio Cavaco. Mais dados com a jornalista Maida Cusivila.
6: No ato central, que teve palco, de frente à administração municipal de Benguela, o administrador Armando Vieira fez um balanço do trabalho realizado desde o início da tragédia, que causou 19 mortos, 31 desaparecidos e deixou mais de 8 mil famílias sem abrigo.
7: A nossa atenção, neste momento, estão focadas para as populações afetadas pelas enchentes do rio Cavaco. Recordar que foram afetadas, segundo os dados do Serviço de Proteção Civil e Bombeiros, cerca de 8.587 famílias e tivemos 19 mortos e 31 desaparecidos.
6: No seu discurso, o governador provincial de Benguela, Manuel Nunes Júnior, agradeceu o gesto solidário de todas as pessoas singulares e coletivas que estenderam a sua mão neste momento de consternação que assola a província e disse que o governo central e provincial tudo está a fazer para que Benguela volte à normalidade.
8: Quero aproveitar a ocasião para homenagear a coragem extraordinária do nosso povo de Benguela. Como governantes da província, partilhamos o sofrimento dos que ainda carregam as sequelas da tragédia e tudo estamos a fazer, dia e noite, para que a situação volte à normalidade.
6: Governador Provincial de Benguela, Manuel Nunes Júnior, no ato central que marcou os 409 anos da fundação da cidade de Benguela, que hoje se assinala. A partir de Benguela, recebam cumprimentos de Augusto Flocas e Maida Cusivila. Boa tarde.
0: Maida Cusivila, a cidade de Benguela, celebra hoje, 17 de maio, 409 anos desde que foi elevada à categoria de cidade. A campanha de registro de nascimento e atribuição do bilhete de identidade já beneficiou mais de 6 mil pessoas neste ano, no quando os beneficiados receberam o documento pela primeira vez. O delegado da Justiça e dos Direitos Humanos, no quando, destaca o trabalho dos técnicos que têm levado os serviços às zonas de difícil acesso. A reportagem é do jornalista Ismael Zofrino.
9: Mais de 6 mil pessoas obtiveram pela primeira vez o bilhete de identidade este ano na província.

0: do comando. O facto resulta da dinamização da campanha de registro de nascimento e atribuição de bilhetes de identidade, com enfoque aos adultos que nunca tiveram qualquer documento desde que nasceram, ações que surgem no quadro do reforço da inclusão jurídica e promoção da cidadania plena das populações dos 9 municípios do comando, onde destemidos os técnicos integrados em 3 brigadas móveis, palmilham e levam serviços para localidades de difícil acesso, como disse à Rádio Nacional de Angola o delegado da Justiça e dos Direitos Humanos, Adérito Teodoro Cambamba.
1: Com a operacionalização das 3 brigadas móveis, denominadas Meu Guarda-Chuva, Minha Identidade, desde janeiro até a presente data, mais de 6 mil cidadãos já emitiram os seus bilhetes de identidade, facto que demonstra o impacto positivo da campanha.
0: O quando está aberto para o desenvolvimento e, neste sentido, em pouco tempo, as autoridades já constituíram gratuitamente 47 cooperativas e 4 empresas em vários ramos.
1: Visando incentivar o empreendedorismo, fortalecer a economia local e impulsionar o desenvolvimento sustentável, até a presente data, já foram constituídas mais de 47 cooperativas e 4 empresas.
0: O acesso aos vários serviços permite às populações do Quando a inclusão económica, garantia do direito à identidade jurídica e fortalecimento da cidadania. Reportagem Rádio Nacional. Ismael Zafarino, em Menonga, capital do Cubango.
2: Ismael Zafarino, mais de 6 mil pessoas no Quando receberam pela primeira vez o bilhete de identidade.
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2: Vamos às notas do desporto com o Bravo da Silva, da Rádio 5. Boa noite.
4: Boa noite. A começar o futebol, Palanquinhas compromete em apuramento ao Mundial Sub-17 marcado para 19 de novembro a 13 de dezembro deste ano no Qatar. Os nossos rapazes foram goleados pela Tanzânia por 0-3 neste domingo em partida referente à segunda jornada do Grupo C. Nesta altura, para a nossa série, jogam Moçambique e Mali. A Angola tem apenas um ponto. Está neste momento na terceira posição, atrás da Tanzânia, líder com 6 pontos já qualificada. Atrás da Tanzânia, líder com 6 pontos e do Mali com 1 ponto que joga nesta altura. Digo que 10 seleções vão representar a África no próximo Mundial e Angola precisa de vencer Moçambique na próxima partida para conseguir o apuramento. Futebol na vertente administrativa. Irene Gonçalves, vice-presidente da Federação Angolana de Futebol para o setor feminino, foi eleita neste domingo membro do Comitê Executivo da COSAFA, Confederação de Futebol dos Países da África Austral. Quanto gira a bola à alegria do povo, o Ilhete Benguela confirmou a segunda posição do Nacional de Futebol da Primeira Divisão e a consequente presença nas eliminatórias da Liga dos Campeões Africanos da próxima temporada. Os verdes e amarelos venceram o Luanda City por 1-0 neste domingo para o encerramento da 28ª e antepenúltima jornada do Girabola, que teve também um empate a uma bola entre o Sagrada Esperança e o Desportivo da Lunda Sul no derby do Leste. Em Calulo, o Recreativo do Libolo goleou a Académica do Lobito por 3-0 e o São Salvador do Zaire e o Interclube empataram a uma bola no estádio Álvaro Buta em Banza Congo.
2: Bravo da Silva e as notas do desporto, atualidade fora de portas, eleições legislativas de hoje em Cabo Verde. O presidente cabo-verdiano disse esperar um recuo da abstenção nas legislativas de hoje, depois da eleição de há 5 anos ter decorrido durante a pandemia da Covid-19. Espero que agora, num período de maior tranquilidade, sem o condicionamento da pandemia, as pessoas possam votar mais expressivamente, disse José Maria Neves, que depositou o boletim na urna da Escola Universitária Católica de Cabo Verde, na Praia. Nas legislativas de 2016, a abstenção foi de 34%, crescendo para 42% em 2021. O Ministério da Cultura está a trabalhar para a recuperação de peças museológicas angolanas que saíram do país durante o período colonial, ao longo do conflito armado. De acordo com responsáveis do setor, a recuperação deste património representa um passo importante para a valorização da identidade nacional, da memória coletiva e da história do povo angolano. Mais dados com a jornalista Susana Sirdes, da Rádio Cultura Angola.
5: A informação foi adiantada pelo Ministro da Cultura, Filipe Izão, numa entrevista exclusiva à RCA, onde fez uma radiografia do setor.
6: Nós, angolanos, já fizemos, sim, a entrega de duas obras-primas à França, que pertenciam ao Museu de Versailles, que foram retirados de lá no tempo da Revolução Francesa e que reconheceram que estavam nos jardins da nossa embaixada. Achamos no direito agora de falar com todos os outros países que nos possam devolver também aquilo que é nosso.
5: Filipe Izão considera que estão a ser implementadas melhorias a fim de incentivar o turismo a nível do país.
6: Nós temos o depósito do Museu do Dundo, temos em reabilitação o Museu de História Natural, mas temos o Museu de Antropologia, bem, estamos atrás das coleções novas, estamos a melhorar, portanto, para interesse identitário, interesse patrimonial, mas também para interesse turístico. Estamos a tentar com um novo museu, o Museu da Resistência, conta a história dos angolanos desde 1482 até o dia em que houve paz em Angola.
5: De acordo com o Diretor Nacional dos Museus, Sidónio Domingos, a implementação de melhorias nos museus podem torná-los autossuficientes.
7: Há um facto que é preciso também analisarmos, melhorarmos os museus, quer a qualidade das suas programações, para que os museus possam se tornarem sustentáveis, porque até cobra-se taxas.
5: Diretor Nacional dos Museus, Sidónio Domingos, da Rádio Cultura Angola, João Nathaniel e Susana Cirdes.
2: Susana Cirdes, o Ministério da Cultura está a trabalhar para a recuperação de peças museológicas angolanas que saíram do país durante o período colonial e ao longo do conflito armado. Vamos recuperar os títulos do jornal? Entrada em funcionamento do próximo satélite angolano vai dar maior impulso à atividade agrícola. A garantia é do Gabinete de Gestão do Programa Espacial. Mafamo quer ação social integrada e inclusão produtiva para fortalecer a dignidade das famílias. Mais de 6 mil cidadãos no Coando receberam o bilhete de identidade pela primeira vez desde o início deste ano. Seleção Sub-17 perde por 3-0 com a Tanzânia e a verba a primeira derrota no Campo de Marrocos. Legislativas de Cabo Verde, presidente José Maria Neves espera a redução da abstenção nestas eleições. Controlo técnico Abel José, editou e apresentou Luís Fernandes. Boa noite, estamos em sintonia.
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0: Ora, boa noite, já chegamos para o Esportivo à Noite, neste domingo, 17 de maio de 2026.
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0: Angola perde frente à Tanzânia e compromete o apuramento ao Mundial. Irene Gonçalves e Leite, membro do Comitê Executivo da COSAFA. O IAF confirma a presença na Liga dos Campeões Africanos. Barrabás do Carneiro perde na primeira mão da final da Champions da África. Assim será o Desportivo à Noite, montagem de registros do Jacinto Alves Amaro. Técnica final do Domingos Soares, na edição Bravo da Silva, que também comunica consigo.
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0: A começar o futebol, Palanquinhas comprometem o apuramento Mundial Sub-17 marcado para 19 de novembro a 13 de dezembro deste ano no Qatar. Os nossos rapazes foram goleados pela Tanzânia por 0-3 neste domingo em partida referente à segunda jornada do Grupo C do CANA, que decorre no Reino de Marrocos. Cheu Kaalo, comentador da Rádio 5, analisa o design dos Palanquinhas.
2: Tivemos um jogo difícil, nesse caso a seleção angolana, que acabou por encontrar um adversário que deixou recado já no jogo diante de Moçambique, aquela vitória de 3-0, e desta forma criou, digamos, um pacote de ideias para enfrentar a seleção angolana. Marcou primeiro, aliás, a primeira parte bem conseguida. A seleção tanzaniana já vencia por 2-0, e dentro da pressão que apresentou durante toda a primeira parte, onde inclusive a vantagem em termos de posse de bola era patente, 65 por aí, e dessa forma acabou por criar dificuldades para a seleção angolana. A segunda parte foi também, digamos, marcada por alguma exceção por parte da seleção angolana, algum atrevimento à mistura, que conseguiu levar as suas linhas um bocadinho mais para cima, mas não com o suporte suficiente a nível do ataque. O adversário aproveitou, inclusive de bola parada, fazer o terceiro golo, que acabou por definir o quadro a favor da seleção tanzaniana. Inclusive ainda tivemos uma situação de expulsão do jogador angolano, e isso acabou por fragilizar ainda mais o setor recuado, e dessa forma a seleção tanzaniana não teve dificuldades em somar mais 3 pontos para uma caminhada que se assegura provavelmente na primeira posição deste grupo, com 6 pontos. Agora acreditamos que no jogo diante da seleção do Mali, apenas para o acerto de conta final e não propriamente na procura de mais 3 pontos para se qualificar como primeiro classificado.
0: Cheu Kaalo, comentador Rádio 5, quem também assistiu a derrota de Angola ante a Tanzânia por 0-3 foi Languinha Simão, antigo selecionador nacional sub-17, que disse que os Palanquinhas enfrentaram um adversário muito forte.
3: A Tanzânia, que do modo geral foi superior em todos os aspectos do jogo, quer do ponto de vista tático, do ponto de vista técnico e também do ponto de vista físico. Portanto, demonstrou melhor organização, mais critério, boa circulação de bola, jogadores que percebem, dominam bem os momentos, quando acelerar, quando desacelerar. Portanto, sabem atacar quer pelo corredor central como pelos corredores laterais. Portanto, defensivamente são muito compactados, juntam muito bem as linhas, é muito forte na reação à perca de bola. Portanto, a Tanzânia acaba por ser superior até o momento. Parece-nos ser a melhor equipa da nossa série em função dos resultados que conseguiu construir, do número de golos que marcou. Repara que a Tanzânia nesse momento já marcou seis golos e não sofreu nenhum. Isso demonstra que é uma equipa ofensivamente muito eficaz e defensivamente muito sólida. Nos dois jogos não sofreu nenhum golo. Isso demonstra que é uma equipa equilibrada, é uma seleção que tem bons argumentos e que provavelmente vai sair em primeiro ou então em segundo, mas tem grandes possibilidades de ganhar a nossa série, porque vai jogar com Mali com uma pontuação favorável que lhe permita então jogar desinibida e tentar ganhar o jogo. E por aquilo que nós vimos, sentimos nós que a Tanzânia tem uma equipa muito forte e que pode competir com Mali de igual para igual.
0: Lanquinha Simão, antigo selecionador nacional sub-17, Angola perdeu por 0-3 frente à Tanzânia para a segunda jornada do Grupo C, igualmente para a nossa série. Jogam nesta altura Moçambique 1-0 no minuto 35 do primeiro tempo. As coisas vão mal para Angola. Lembro, na primeira jornada, Angola empatou a 0 ante o Mali e a Tanzânia goleou Moçambique por 3-0. Angola volta a jogar nesta quarta-feira, dia 19, diante de Moçambique, às 17 horas, para a terceira e última jornada do Grupo C. A mesma hora defrontam-se Mali Tanzânia. Neste momento, na classificação, a Tanzânia, já qualificada, comanda com 6 pontos. Segunda posição, nesta altura, é para Moçambique, está a ganhar o jogo, tem 3 pontos. Terceira posição, Mali, 1 ponto. No quarto e último posto, Angola, igualmente com 1 ponto. Agora, o futebol na vertente administrativa. Irene Gonçalves, vice-presidente da Federação Angolana de Futebol para o Futebol Feminino, foi eleita neste domingo membro do Comitê Executivo da COSAFA, Confederação de Futebol dos Países da África Austral. Mais dados com a jornalista Paula Panda.
4: Irene Gonçalves é desde hoje membro da Comissão Executiva da COSAFA. A vice-presidente para o futebol feminino da Federação Angolana de Futebol foi eleita membro cooptada do novo Comitê Executivo da COSAFA para o mandato 2026-2029. A eleição decorreu durante a Assembleia Geral Eletiva da COSAFA, organismo que superintende o futebol na região austral do nosso continente. Irene Gonçalves passa a integrar um elenco que vai ser liderado pelo tsuanês Tariq Babitseng, eleito sem qualquer oposição. O cargo de membro cooptado do Comitê Executivo permite integrar diretamente o órgão responsável pela orientação estratégica da organização, participar da definição de políticas, programas de desenvolvimento e decisões ligadas a competições e crescimento do futebol na região. Por esta razão, Irene Gonçalves considera o cargo de enorme responsabilidade.
5: Antes de mais, esta nomeação representa uma grande responsabilidade. Não se trata apenas de um reconhecimento individual, mas de um sinal de confiança no trabalho que temos vindo a desenvolver em Angola e no futebol feminino em particular, no quadro da COSAFA. Senti-me, acima de tudo, honrada por poder contribuir para levar o nome de Angola mais longe, num espaço onde se discutem decisões importantes para o futuro do futebol na nossa região.
4: Para a dirigente angolana, muito dedicada na promoção do futebol feminino, esta função é uma oportunidade de participar de forma direta nas decisões que impactam diretamente no futebol na região.
5: Quanto ao sentimento e significado de ocupar uma função no organismo internacional, é sobretudo uma oportunidade de participação direta nos espaços onde se tomam decisões que impactam o futebol da região e de forma mais ampla o futebol mundial. É também um espaço de responsabilidade acrescida, onde se aprende, partilha-se e se constrói em conjunto.
4: Palavras de Irene Gonçalves, eleita hoje membro do Comitê Executivo da COSAFA, organismo que superintende o futebol na região austral de África. Irene Gonçalves integra o elenco liderado pelo tsuanês Tariq Babitseng.
0: Ouvíamos a jornalista Paula Pande e a Boa Nova. Irene Gonçalves, angolana, agora é vice-presidente, ou neste caso vice-presidente da FAFA, o futebol feminino, é membro do Comitê Executivo da COSAFA, Confederação de Futebol dos Países da África Austral. No Karatê Do, continua a fazer eco a vitória de Angola no Zonal da Região 5, prova seletiva o africano da Argélia. O nosso país arrebatou 81 medalhas, sendo 33 de ouro, 30 de prata e 18 de bronze. Rui Falcão, ministro da Juventude e Desportos, enalteceu o desempenho dos atletas e o nível organizativo do Zonal 5.
6: Foi sem dúvida um espetáculo em termos de organização. A nossa Federação Nacional está de parabéns. Felizmente atingimos todos os objetivos que tínhamos: autonomizar materialmente a Federação, pôr os nossos miúdos de diversas províncias nesta seleção, portaram-se lindamente. E em termos de organização, foi o show que toda a gente viu. O objetivo, cada vez que organizamos um evento deste tipo, é potenciar o investimento que nós fazemos. E potenciar passa por melhorar as condições de trabalho da própria federação, proporcionar do ponto de vista técnico a formação de outras pessoas, como foi agora o caso. E é bom dizer que de 22 candidatos que nós apresentamos, 19 foram certificados pelas instituições internacionais. Portanto, Angola está no rumo certo. Temos é que continuar a trabalhar.
0: Rui Falcão, ministro da Juventude e Desportos da República de Angola. A seleção feminina do nosso país, de comito por equipas, foi a mais destacada, superando a África do Sul. Esteve em evidência o trio composto por Esperança Mandava, Maria Lourenço e Cristina Castela, a capitã que valorizou o feito inédito.
7: Foi algo muito esperado por nós. Nós acreditamos, treinamos muito. Os nossos treinadores estiveram sempre em cima de nós, deram todas as táticas possíveis para que nós alcançar os nossos objetivos. Já perdemos contra a África do Sul na final e, graças a Deus, nós conseguimos pela primeira vez as karatecas angolanas conseguiram alcançar a medalha de ouro no time por equipa feminina.
0: Cristina Castela, capitã da Seleção Feminina de Angola de Karatê-do, um comitê por equipas, também constituída a nossa seleção, Esperança Mandava e Maria Lourenço, que foi a melhor no Zonal 5. Lembro, Angola foi a grande vencedora do Zonal Seletivo o Africano de Argélia em Karatê-do, com 81 medalhas, 33 de ouro, 30 de prata e 18 de bronze. A África do Sul ficou em segundo com 61 medalhas, 22 de ouro, 19 de prata e 20 medalhas de bronze.
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0: 20:43, gira a bola, a alegria do povo. O Iat Bengala confirmou a segunda posição do Nacional de Futebol da primeira divisão e a consequente presença nas eliminatórias da Liga dos Campeões Africanos da próxima temporada. Os verdes e amarelos da rua Bartolomeu Dias de Bengala derrotaram o Luanda City por 1-0 neste domingo no estádio de Ombaka, no encerramento da 28ª e antepenúltima jornada do Gira a bola, valeu ao Ilhat de Bengala o golo solitário de Nilson. Paulino Júnior, timoneiro do Ilhat de Bengala, apesar do triunfo, não gostou da exibição dos seus jogadores.
8: Hoje o Bengala está valendo os 3 pontos. Em jogo jogado, fora também do Meduque, só a equipa de vez fez um golo, não seria nada mal. Olha, nossa equipa estava irreconhecível, não sei se é pressão de que querem garantir já o segundo lugar, por isso hoje eu vou se mal. É uma cidade de parabéns, equipa volta à Liga dos Campeões, onde já estamos esse ano, acho que por ano vamos com mais experiência, estamos a ver o que vai dar. Mesmo assim, nós estamos à procura de bater o recorde de pontos, fazendo 1 ponto para fazermos a maior pontuação do jeito no Xerabol.
0: Paulino Júnior, tribuneiro do Ilhat de Bengala, e Rui Orte, treinador do Luanda City, frisou que a sua equipa jogou bem, porém, faltaram golos.
9: Foi um bom jogo, de parte a parte, sem dúvida alguma, mas dizer, e vocês tiveram, é pena que esse tipo de jogos não são transmitidos, mas eu tenho a certeza que foi o melhor jogo taticamente que o Luanda City fez. Irrepreensível, é jogarem bem, também só reclamamos nós próprios, tivemos oportunidades claras para fazer golo, não é porque o ar não marcou aqui um penalti, não marcou uma falta acolá, não é por aí, não é o árbitro que fez com que nós não conseguíssemos vencer o jogo.
0: Rui Orte, técnico da equipa do Luanda City, que foi derrotada esta tarde diante do Ilhat de Bengala 1-0, igualmente este domingo na 28ª jornada. O Sagrada Esperança e o Esportivo Luanda Sul empataram a uma bola no Derby do Leste, no estádio do Sagrada Esperança no Dundo. Jogo interessante, Melono Dalla marcou para o Sagrada Esperança, em Zunzo apontou o tento dos diamantíferos da Luanda Sul. Vamos às reações. Guedes Lupapa, técnico adjunto do Sagrado França, já esperava por um duelo equilibrado.
10: Realmente sabíamos que era um jogo difícil. Normalmente o jogo contra o Sagrado França tem sido difícil. Se não ganhamos, empatamos às vezes, atendendo também à organização que o próprio desportivo apresenta em campo. Notaram que até sofremos o golo quase no minuto 17 e não baixamos a guarda. A equipa lutou, esforçamos. Conseguimos corrigir já no segundo tempo. Nós sabemos que passamos momentos difíceis, não é? E há muita coisa que não correu bem durante a época.
0: que é de Jlu Papa, técnico adjunto do Sagrado Esperança, e o empate diante do Desportivo da Lunda Sul por banda da formação diamantífera do Sul-Leste. Agostinho Tramagal enfatizou que a sua formação empatou com o histórico do nosso futebol.
5: Antes de mais, esta nomeação representa uma grande responsabilidade. Não se trata apenas de um reconhecimento individual, mas de um sinal de confiança no trabalho que temos vindo a desenvolver em Angola e no futebol feminino em particular, no quadro da COSAFA. Senti-me, acima de tudo, honrada por poder contribuir para levar o nome de Angola mais longe, num espaço onde se discutem decisões importantes para o futuro do futebol na nossa região. É também um momento que reforça a ideia de que Angola tem muito para oferecer ao desporto africano e mundial, não apenas em talento dentro de campo, mas também em capacidade de organização e visão estratégica. Quanto ao processo de candidatura, foi um processo normal, como acontece em vários países, em várias organizações. Fui muito incentivada a enviar a candidatura pelo presidente de direção da Federação Angolana de Futebol, Alves Simões, e encorajou-me e incentivou bastante para também poder enviar a candidatura tão logo a Federação soube dessa iniciativa e de que quem quisesse candidatar poderia remeter.
0: É verdade, Irene Gonçalves a falar da sua ascensão ao Comitê Executivo da COSAFA, quanto às declarações de Agostinho Trabagal acerca do empate a uma bola diante da Graça França para ouvir em próximos passos de informação na Rádio 5. Continuamos a olhar para os jogos deste domingo inerentes à 28ª e antepenúltima jornada do Girabola em Calulo. O Recreativo do Libolo goleou a Académica do Lobito por 3-0 no estádio Mário Pacheco. Vitória caseira em grande estilo com golos de Robson e Zuiana duas vezes. Osvaldo Roque, Joanito Moreiro, do tetracampeão nacional, disse que a sua equipa cumpriu mais uma etapa rumo à manutenção no Girabola.
11: Esse foi um bom jogo da nossa parte, conseguimos fazer 3 golos, podíamos ter feito mais, mas o importante era ganhar o jogo, conseguimos, ainda não acabou, só conseguimos 3 pontos, precisamos de continuar na luta, porque eu acho que isso vai até o fim. Há muitas equipas ali naquela zona que estão em dificuldades, nós também, mas vamos continuar a trabalhar, já temos o jogo quarta-feira e vamos tentar também somar pontos, que é o que nos resta.
0: Osvaldo Roque, Joanito e Moneiro do Recreativo do Libolo. Já Silvestre Pelé, treinador da Académica do Lobito, não gostou da postura defensiva da sua rapaziada e a continuação no Girabola em função da derrota está tremida.
12: Extremamente negativo. Na medida em que a equipa, apesar de ter sofrido alguns golos, não tem sofrido 3 golos num só jogo. Mas tudo isso por culpa própria, né? Culpa nossa, não conseguimos impedir que o adversário chegasse, apesar das oportunidades que criamos, mas não tivemos uma acutilância defensiva eficaz. Então, temos que nos conformar, temos que parabenizar o adversário que fez os 3 golos. É evidente que este resultado faz muito mal e precisamos de rapidamente nos recompor para enfrentarmos os 2 jogos que temos em casa para pontuar.
0: Ouvíamos o técnico Silvestre Pelé, treinador da Académica do Lobito. A equipa foi goleada por 3-0 pelo Recreativo do Libolo. Também neste domingo, o São Salvador do Zaire e o Interclube empataram a bola no estádio Álvaro Buta, em Banza Congo, a cidade que é património da humanidade. Filó marcou pelo São Salvador do Zaire e Pitroipa apontou o tento da equipa da polícia. Silva Cussanda, técnico do São Salvador do Zaire, era um homem desolado no fim do jogo, já que o empate pode levar a sua equipa à segunda divisão.
13: É com muita tristeza que eu venho para aqui. Programamos esses 3 jogos últimos como se fosse uma autêntica final, onde a gente perspectivou 3 vitórias, mas infelizmente hoje não fomos capazes, porque pronto, encontramos um interclube que veio complicar ao máximo. E nós, pronto, complicamos de qualquer forma, porque tínhamos todas as possibilidades possíveis de ganhar o jogo. Começamos a ganhar o jogo, podíamos muito bem ter preservado esta vantagem, mas infelizmente, mais um erro, no meu entender, infantil, sofremos o gol do empate. Epa, e quando assim é difícil de gerir, porque pronto, nós estamos numa fase que não podemos falhar, voltamos a falhar e de qualquer forma complicamos aquilo que é a nossa situação.
0: Silva Cussanda, técnico do São Salvador do Zaire, equipa que está numa situação delicadíssima no Girabola. Roque Sapiri, treinador do Interclube, considerou positivo o empate fora de portas.
14: A prestação foi positiva em função do que perspectivávamos. É difícil jogar aqui, e ainda mais na condição em que o nosso adversário se encontra. Precisa lutar pela permanência, torna as coisas cada vez mais difíceis. Mas nós sabíamos que íamos jogar com uma equipe que pratica um futebol muito esticado, não é? Muito jogo pelos corredores, muito jogo pelas costas, utilizando muita profundidade. E nós tínhamos que ter o máximo de cuidado. O desgaste aqui é muito grande, porque a bola corre muito. E o primeiro tempo foi um desgaste total, não é? Tanto é que houve paragem por direito. Mas acredito que a equipa cumpriu.
0: Ouvíamos Roque Sapiri, treinador do Interclube, empata um golo diante do São Salvador do Zaire para a 28ª e antepenúltima jornada do Girabola. Vamos conferir então os resultados gerais desta ronda 28. Petra de Luanda 0, Primeiro de Maio de Benguela também 0. Desportivo da Huila 4-0 para o Calção de Luanda. Sagrada Esperança 1, Desportivo da Lunda Sul também 1. Braços Baquia do Mochico 1, Redonda do Bengo 0. Olhete de Bengala 1, Luanda City 0. 1 de Agosto 0, Carlos Quarto Palanca 1. São Salvador do Zaire 1, Interclube também 1. Além do Recreativo do Libolo 3, Académica do Lobito 0. Olhar também para a próxima jornada do Girabola, é já a 29ª, nesta quarta-feira, exatamente em simultâneo, 29ª e penúltima jornada. Vamos então aos jogos. Académica do Lobito, Petra de Luanda, 1º Baio de Bengala, Desportivo da Huila, ainda o Galson de Luanda, a Sagrada Esperança da Lunda Norte, é outro jogo guardado por grande expectativa, a Sagrada Esperança a fugir da despromoção. Temos ainda o Desportivo da Lunda Sul, Bravos do Maqui, outro derby do leste de Angola, Redonda do Bengo, o Iate de Benguela, Luanda City, 1º de Agosto, Cabos Corpo do Palanca, São Salvador do Zaire, em situação aflitiva, e Interclube Recreativo do Libolo, duelo de campeões. Quanto à classificação do Girabola, nesta altura, Petra Luanda, campeão nacional, lidera com 70 pontos, segundo o Iate Benguela, 60 pontos, terceiro, 1º de Agosto, com exatamente 53 pontos. Digo que o Iate, com a segunda posição, assegura a presença já nas eliminatórias da Liga dos Campeões Africanos na próxima temporada. Terceiro, 1º de Agosto, 53 pontos. Quarto, Desportivo da Huila, 44. Quinto, Braus Maqui, 42. Sexto, Interclube, 38 pontos. Sétimo, Cabos Corpo, também 38 pontos. Oitavo, 1º Baio de Bengala, 35 pontos. Nono, Sagrada Esperança, também 35 pontos. Décimo, Recreativo do Libolo, 33 pontos. 11ª posição, Académica do Lobito, 33 pontos. 12º, Luanda City, exatamente 33 pontos. Igualmente, 13º, Esportivo da Lunda Sul, 31 pontos, 14º, antepenúltimo, São Salvador do Zaire, 31 pontos, 15º, Redonda do Bengo, 19 pontos, já desceu de divisão, é o penúltimo, e na última posição, 16ª e última posição, para o Galson de Luanda, exatamente com 15 pontos. Quanto à artilharia do Girabola, nada está definido. Tiago Reis, avançado brasileiro do Petra de Luanda e Dago Chinhama, ponta de lança, congolês democrático do 1º de Agosto, partilham o comando da lista de artilheiros com 16 golos cada, seguidos por Belono Dalla do Sagrada Esperança com 15 tentos.
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0: Agora o desporto internacional, o seu noticiário, um olhar para a Liga dos Campeões Africanos em futebol, já em andamento, a final a duas mãos, primeira mão, vitória do Mamelodi Sundowns. A equipa do Mamelodi Sundowns venceu por 1-0 o Farrabat de Marrocos. O jogo foi disputado esta tarde em Joanesburgo, África do Sul. O nosso Tocarneiro esteve presente nesta partida, Farrabá diante do Mamelodi Sundowns da África do Sul, vitória Mamelodi por 1-0. O Tocarnei do resto foi titular, jogou exatamente os 90 minutos, segunda mão marcada para o dia 24, o dia 24 deste mês de maio, precisamente em Rabat, capital marroquina. Quanto aos campeonatos do velho continente, Liga Inglesa, Primeira Liga, jogos este fim de semana, ronda 37 neste domingo. Manchester United ganhou o Nottingham Forest por 3-2 num clássico do futebol britânico e inglês. O Frenton 1, Fulham 1, Everton 1, Sunderland 3, Leeds United 1, Brighton, Albion 0, ainda Brentford 2, Crystal Palace também 2, além do Newcastle United 3, West Ham 1. Jornada número 37 na Inglaterra, tem andamento exatamente nesta segunda-feira, quando jogar no Arsenal, Barnsley aos 20, fecha na terça com 2 duelos, Bournemouth Manchester City 19:30 e Chelsea Tottenham às 20:15. Na Liga Inglesa está à frente o Arsenal, 79 pontos, segundo Manchester City 77, terceiro Manchester United 68, quarto Aston Villa 62 pontos. Meu marcador na Inglaterra é o norueguês Erling Haaland do Manchester City, tem 26 golos rubricados. Quanto às grandes ligas de futebol que na Europa, que ainda não tem tudo definido quanto ao título, Ligue 1, campeonato francês, está em andamento a jornada número 34, jogos correm nesta altura. Paris Saint-Germain está a empatar a 0 frente ao Futebol Clube Paris, num derby de Paris, a cidade de luz, capital francesa. O Lens em grande estilo está a vencer fora de portas o Lyon ao intervalo por 3-0, destaca ainda para o triunfo ao intervalo 3-1 do Mónaco ante o Estrasburgo. Já o Marseille está a ganhar o intervalo ao Stade Reims por 2-0. Classificação virtual da Liga Inglesa, ou seja, com jogos decorrendo, a Liga Francesa, melhor dizendo, Paris Saint-Germain à frente, 77 pontos, segundo Lena, 70, terceiro Lille, 61 pontos, quarto o Olympique Lyon, 60 pontos, a confirmar a vitória, neste caso o Paris Saint-Germain tem que ganhar para confirmar já, ou dar um passo muito importante rumo ao título. Melhor marcador em França é um senhor pouco conhecido pelo grande público, chama-se Esteban Vlepo, joga no Rennes, tem 20 anos e não está na lista de Didier Deschamps para a Copa do Mundo de Futebol. Olhar rápido para MotoGP, sexta prova da temporada, grande prémio da Catalunha, vitória para um transalpino em grande estilo. Quem ganhou foi exatamente primeira posição, vamos lá confirmar isto em relação a esta sexta prova da temporada, o grande prémio da Catalunha, também muito vivido, muito vivida a MotoGP aqui exatamente no nosso país. De resto é um assunto que vamos analisar em próximo espaço de informação, porque já não temos tempo. Vale dizer que Marco Bezzecchi da Aprilia comanda o Mundial exatamente com 142 pontos. Nas notas fortes esportivo à noite, destaque para a derrota de Angola frente à Tanzânia, que compromete ao prometo Mundial. Irene Gonçalves eleita membro do Comitê Esportivo da COSAFA. O Iato confirma a presença na Liga dos Campeões Africanos. Farrabá de Tocarneiro perde a primeira mão das Champions da África. Pedem-se o Domingos Soares e o Bravo da Silva. Boa noite, Angola.
15: Vinte e uma horas em Angola.
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15: Domingas Fernandes da Silva, Coimbra, esposa, Nelson Silva, Erlander Coimbra, Rui Milton Coimbra, Aurélio Coimbra, Laule, Palmira Coimbra, Paté, filhos, netos e demais familiares, comunicam o falecimento de Aurélio Diogo da Silva, Coimbra. O óbito decorre na sua residência, na Rua Cabral Moncada, e o seu funeral será anunciado oportunamente. O Ministério da Defesa Nacional, antigos combatentes e veteranos da Pátria e das Forças Armadas Angolanas, comunica o falecimento do tenente general reformado Avelino Lis da Costa, perdido, ocorrido em Luanda por doença. O funeral realiza-se dia 19 de maio, terça-feira, no cemitério de Benfica, pelas 10 horas, antecedido do velório no comando do Exército. Firmino Caetano, Miguel Jorge Caetano, Sebastião Caetano, Conceição Caetano, Joana Caetano e Manuel, comunica o falecimento de Bernarda Manuel. O óbito decorre na comissão do Rangel, rua número 8. O Ministério da Defesa Nacional, antigos combatentes e veteranos da Pátria e das Forças Armadas Angolanas, comunica o falecimento do brigadeiro reformado Pedro António Zacarias, ocorrido em Luanda por doença. O funeral realiza-se amanhã, segunda-feira, no cemitério de Viana, pelas 10 horas, antecedido do velório no comando do Exército. A família Salvador Palhares comunica o falecimento de Manuel Salvador Palhares, ocorrido em Luanda por doença. O funeral realiza-se na próxima terça-feira, no cemitério de Viana.
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15: 21 horas, 2 minutos.
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1: Vinte e uma horas, 5 minutos, vamos conversar o domingo.

Como gerir os amigos depois do casamento? Boa noite e sejam bem-vindos a mais um domingo de conversa. Tal como cantou Rui Orlando em Peço Perdão e Ana Joyce em Também Quero. Como é que vamos gerir amigos assim? Que acabam querendo aquilo que nós temos. Outros mesmo acabam ficando com aquilo que é nosso. Este será o tema de conversa na próxima hora com o Dr. Jaime Camuco, o nosso terapeuta de casais, que hoje vai estar conosco e vai preencher esta primeira hora de debate. Vamos ouvir com atenção como gerir este tipo de situações. A segunda hora vamos olhar então aquele espaço em que nós passamos o contacto telefónico e você manda a sua preocupação por mensagem, sendo o mais direto possível, resumido, o mais curto e objetivo, para que também a resposta possa ser concisa. Portanto, consultório de coração vai preencher a nossa segunda hora de emissão. À terceira hora vamos ter Músicas da Alma, numa produção e realização da Jassy Force. Jassy Force, que também produz e edita este espaço que temos todo o domingo, pouco depois das 21 horas. A técnica vai ser garantida pelo Hernando Edelso e o meu nome é Silvio Capuepue. 21:15, vamos a uma musiqueta quando voltamos à conversa.

0: 21 horas 19 minutos, fotos renovados de boa noite e sejam bem-vindos a mais um Conversas do Domingo, Cocktail do Amor. É o espaço em que nós falamos do tema hoje escolhido para tratar. E vamos tratar das relações de amizade, como geri-las depois que eu e você nos casamos. Eu era seu amigo, tinha muitas amigas, no meu caso, homem, tinha muitas amigas antes de me casar. Depois de me casar, mantém-se? Não se mantém? Você tinha muitos amigos antes de se casar. Depois de se casar, mantém-se? Não se mantém? Se mantém, como é que se deve manter na sua vida? Boa noite, Dr. Jaime Camuco.
1: Olá, boa noite, Silvio. Boa noite, Angola.
0: Dr. Jaime, as relações de amizade nascidas antes ou depois da constituição do casal evoluem e transformam-se com ela. Depois do casamento, é importante aprender a administrar essas amizades de maneira individual e como pessoas casadas para preservar o casamento.
1: Eu quero
0: como é que se faz isso?
1: Silvio, este é um assunto muito sensível, porque neste momento em que falamos, podemos estar diante de casais que estão em brigas constantes porque não estão a conseguir gerir os amigos depois que se casaram. O que todos nós precisamos perceber é que quem não protege os limites do casamento acaba abrindo portas para conflitos desnecessários. Quando nos casamos, aliás, antes disso, é importante nós termos um conceito claro do que é um amigo. Quando nós temos um conceito claro do que é um amigo, então, ao nos casarmos, nós saberemos em que espaço enquadrar um amigo e em que espaço enquadrar o cônjuge. O que acontece no nosso
0: contexto? Há só uma definição para amigo ou existem várias?
1: Existe uma definição que ela é abrangente para todos os contextos.
0: Que é mais consensual entre os.
1: Exatamente. Okay. E esta seria que o amigo é aquela pessoa que acrescenta valor na nossa vida, traz algum equilíbrio e nos permite, assim, que vamos assim dizer, que dá até certo ponto uma proteção naquilo que é de mais valor para nós. Ou seja, um amigo de verdade é aquele que nos quer ver crescer. Um amigo de verdade é aquele que tudo faz para nos ver feliz. Um amigo de verdade é aquele que faz alguma diferença nas nossas vidas.
0: Doutor, eu tenho muitas questões sobre esta parte, mas preferia deixá-lo continuar com a sua alocução e depois então olharmos para estas questões várias que eu quero trazer para aqui.
1: Sem problemas. Eu dizia então que quando nós falamos sobre a questão de amigos, né? E a questão da proteção do casamento, nós precisamos primeiro ter esse conceito claro de amigos e então depois ver quais são os limites que nós vamos estabelecer entre um amigo e um cônjuge, né? Então, se nós temos certeza que um amigo é aquele que não compete com o nosso cônjuge, um amigo é aquele que entende que na vida existem fases, ou seja, todos nós podemos nos lembrar de um amigo que nós tivemos, por exemplo, na primária, né? Podemos nos lembrar de um amigo que nós tivemos na fase da adolescência. Podemos nos lembrar de um amigo que fez parte das nossas vidas na fase da juventude, mas que hoje, se calhar, porque nós estamos numa fase da vida muito diferente, já nem sequer faz parte das nossas vidas. E se faz parte das nossas vidas, já não representa o mesmo que representava na fase da adolescência, na fase da juventude e agora na fase da vida adulta.

0: O que acontece, Silvio, é que muita gente parte para o casamento e não percebe que é necessário que se faça uma transição na amizade. Não percebe isso?
1: Explica melhor.
0: Sim.
1: Por favor.
0: Uhum. Então imagina, Silvio. O Jaime Camuco, entre vários amigos e amigas que tem, decide que se vai casar com a Alice Camuco.
1: Sim.
0: A Alice Camuco faz parte das amigas que o Jaime tinha. Mas, entre as amigas que o Jaime tinha, o Jaime compreende que a Alice tem os princípios
1: e preenche os requisitos daquilo que você procura.
0: Exatamente. Tem os princípios, os valores que vão de encontro com aquilo que eu procuro numa mulher para casar. A partir do momento que o Jaime decide que, entre as várias amigas que eu tenho, a Alice é a pessoa com quem eu me quero casar, a Alice passa a ser prioridade entre todas.
1: Mas e estas todas deixam de existir ou permanecem na sua vida?
0: Elas podem permanecer na minha vida com os devidos limites.
1: Porque e estes limites são impostos por quem?
0: São estabelecidos pelo casal.
1: Porque, se reparar bem, no início da sua locução, disse que o Jaime tinha várias amigas.
0: Exatamente.
1: E em que a Alice também fazia parte.
0: Fazia parte
1: e destas amigas, vamos supor que todas elas, incluindo a Alice, eram amigas.
0: Eram amigas, de facto.
1: Cinco meninas, por
0: exatamente,
1: exemplo.
0: Exatamente.
1: Eram todas amigas.
0: Exatamente.
1: E o Jaime tirou a Alice.
0: Exatamente.
1: Ficaram quatro.
0: Exatamente.
1: Que também são amigas da Alice.
0: Exatamente.
1: Mas que vão fazer ciúmes da Alice, por exemplo.
0: Se
1: pelo facto dela ter sido a escolhida. Como é que o Jaime lida com este, com esta possibilidade do ciúme das amigas da Alice que não foram escolhidas?
0: Bom, partimos do pressuposto de que as cinco amigas que o Jaime tem não têm a expectativa de que o Jaime vai escolhê-las como namoradas, por exemplo. Simplesmente somos amigos porque partilhamos, por exemplo, lugares comuns, ou fomos da mesma escola, ou pertencemos à mesma igreja, ou pertencemos ao mesmo grupo. Temos algum ponto de ligação e por isso nós desenvolvemos uma amizade. O fato de nós termos um ponto de ligação e nos fez desenvolver uma amizade não significa necessariamente que eu vou escolher essas pessoas como minhas, assim, pessoas com quem eu vou me relacionar, a não ser que eu faça alguma promessa, a não ser que eu dê a entender, que é um erro que muita gente comete, que realmente eu tenho um interesse a mais, além de uma simples amizade. Então, aqui, o que deve acontecer é exatamente essa questão de nós estabelecermos os devidos limites. Mas o que eu estava querendo dizer é que se eu, por exemplo, das cinco amigas que eu tenho, escolho a Alice, a partir do momento que eu escolho a Alice passa a ser prioridade sobre as quatro amigas que eu não escolhi. E porque eu escolhi a Alice para fazer parte da minha vida, para fazer parte da jornada da minha vida como minha esposa, as outras amigas devem simplesmente se contentar com o fato de que elas são minhas amigas apenas. E o que é que deve acontecer? É aqui onde deve começar a se estabelecer os devidos limites e a questão da transparência. Por exemplo, neste caso em que esta amiga, estas quatro amigas eram também amigas da Alice, já é uma questão muito mais fácil entre nós, porque são pessoas que a Alice conhece, são pessoas que eu conheço, escolhi a Alice como minha esposa, tudo o resto está claro. O grande desafio, Silvio, aparece quando estas amigas nunca foram amigas da Alice.
1: Mas ainda vamos voltar para estas quatro, sim, amigas da Alice.
0: Exatamente.
1: Vamos olhar para estas quatro amigas da Alice.
0: Uhum.
1: O doutor falou um bocado sem expectativa,
0: uhum,
1: não é? Portanto, nunca deu a entender.
0: Exatamente.
1: Mas vamos olhar para essas quatro amigas da Alice, expectantes também, uhum, de serem, de uma delas ser: eu quero, eu também quero, mas não
0: mas
1: nos
0: também
1: comunicamos.
0: Quero, também
1: do
0: quero. Quero o Jaime.
1: Exatamente.
0: Também.
1: A minha expectativa.
0: Exato. A expectativa da pessoa.
1: Exatamente. Vamos falar destas quatro amigas da Alice, uhum, mas expectantes que também fossem uma das escolhidas.
0: Não, aqui nós temos que deixar as coisas claras. Nós temos que passar a dar a entender às pessoas de que o facto de elas terem expectativas, por exemplo, de que alguém venha a escolhê-las como futuras esposas, não lhes dá o direito de automaticamente terem o ciúme por não terem sido escolhidas. Nós temos expectativas de muitas coisas. Não quer dizer que essas expectativas vão ser necessariamente correspondidas. É normal essas amigas terem alguma expectativa sobre mim, mas se eu não correspondo a essa expectativa, se eu não alimento a essas expectativas, eu não tenho nenhum compromisso com essas pessoas emocional. O grande perigo, Silvio, acontece quando muitas vezes homens e muitas vezes também mulheres querem sentir-se como os tais e acabam alimentando essas expectativas.
1: Mas no caso delas terem essa expectativa, uhum, apesar de serem amigas da Alice, uhum, não respeitar a escolha do Jaime, que escolheu a Alice.
0: Exatamente.
1: O Jaime, vendo que não há este respeito, uhum, apesar da delimitação que você faz, uhum, que passo deve-se tomar?
0: Com relação a estas amigas ou, sim, com relação à Alice,
1: não,
0: que eu escolhi?
1: Com relação a essas amigas.
0: Não, com relação a essas amigas.
1: Porque assim,
0: o que nós temos que...
1: falamos.
0: Certo.
1: Eu escolhi a Alice.
0: Certo.
1: E depois disso, nós conversamos.
0: Certo.
1: E mesmo assim, uhum, não parece haver entendimento.
0: Não, então nós temos que dar distanciamento.
1: Era isso que era o que, yeah, que eu
0: queria
1: perceber.
0: Nós temos que dar distanciamento para o bem da nossa relação. Por quê? Porque se esta amiga... Porque é por isso que eu comecei com a definição de amigo.
1: Certo.
0: Porque se essa pessoa realmente é amiga, ela vai perceber que eu tenho liberdade de escolha. Ela vai perceber que eu tenho o direito de escolher aquilo que é bom para mim. E se ela é minha amiga, ela vai compreender, vai aceitar e vai respeitar. Se esta pessoa se diz amiga, não respeita, quer se intrometer, quer causar confusão, ali já começamos a duvidar do conceito de amizade dessa pessoa. Então, agora, o que eu devo fazer para proteger a minha relação? Dar algum distanciamento.
1: Agora vamos olhar para o caso dessas quatro não terem sido nunca amigas da Alice.
0: Muito bem. Para o caso em que estas pessoas nunca foram amigas da Alice, e são pessoas que, devido à amizade que nós construímos, é importante que elas se mantenham na minha vida, o correto a ser feito é fazer com que elas se tornem amigas da Alice. Esse é o correto a ser feito.
1: E se a Alice não quiser, não permitir?
0: Se a Alice não quiser, se a Alice não permitir, eu tenho que respeitar a posição da Alice e dar o distanciamento necessário.
1: Mas você disse serem pessoas importantes.
0: Exatamente. São importantes, adicionam valor, mas a pessoa mais importante neste momento é aquela que eu escolhi para ser minha parceira para a vida. Se eu decidir que a Alice é a pessoa com quem eu vou me casar, é porque ela é a mais importante. Ela passa a ter prioridade sobre todas as outras pessoas na minha vida. Tanto é que o conselho que nós sempre damos às pessoas é: a partir do momento em que você decide se casar, as tuas prioridades são primeiro com a tua esposa ou com teu marido.
1: Certo.
0: O teu marido deve ser prioridade, inclusive, sobre os seus pais.
1: Certo.
0: Esta é a lei da vida, esta é a lei. Se você quiser ter uma relação saudável, a partir do momento em que você casa, o seu cônjuge passa a ser prioridade na sua vida, passa a ser a pessoa mais importante na sua vida. Logo, todas as outras pessoas que atrapalham o nosso relacionamento, elas devem ser afastadas. Isso é difícil. É muito difícil e pode causar muito desconforto, mas é o caminho certo a se seguir se nós queremos ter relacionamentos saudáveis. Agora, é importante também aqui mencionar que, vamos supor que uma dessas amigas, eu trago e digo assim: Alice, meu amor, esta é a fulana, foi minha colega na escola, no ensino médio, nós temos uma amizade muito boa, partilhamos isso e aquilo, e eu gostaria muito que agora que estamos casados, ela fizesse parte de nossas vidas. E ela vai dizer simplesmente não. Temos que saber não por quê. É importante perceber se é não por quê. É não porque se sente ameaçada, é não porque ela viu no meu relacionamento com esta pessoa algum indício de dependência emocional. É porque ela viu na minha relação com a pessoa alguma coisa que ameace o nosso relacionamento. Porque não é simplesmente dizer não. Nós temos que ter uma justificativa, tem que se fundamentar, tem que se fundamentar. E se a fundamentação dela for credível, for algo que não podemos reparar, ali sim eu parto para concordar com aquilo que ela está a dizer. Mas, como eu disse, é uma questão de muitas vezes nós garantir que haja transparência entre nós. Entre eu e a Alice há transparência, entre eu e a Alice não há segredos, ela sabe tudo a respeito de mim, eu sei tudo a respeito dela, e se ela não se sente confortável com esta amizade que eu tenho que saber por que ela não se sente confortável. Se o que lhe deixa desconfortável é legítimo, precisa ser trabalhado. Porque, Silvio, também a verdade é que existem aquelas amizades que não são assim afetivas, mas que saltam alguns limites, a ponto de, por sermos tão próximos, por exemplo, a pessoa ter acesso ao meu telefone, conhece o meu código, a pessoa muitas vezes saber o código do meu cartão multicaixa. São coisas muito íntimas que, se eu tenho relação com alguém agora, que é uma relação muito séria, são coisas que realmente, que se preocupam a minha parceira, eu devo realmente parar. Imagina, eu solteiro. Entre as minhas amigas tem alguma que, por exemplo, tem acesso ao meu cartão multicaixa. Existe muita gente que tem um relacionamento assim de amizade. Né? Tem essa relação de amizade onde a amiga tem um código do multicaixa, tem um código do telefone. A partir do momento que eu decido me casar, é claro que aqui tenho que reduzir. Por quê? Porque agora eu tenho uma parceira, tenho uma esposa, já não posso permitir que a minha amiga tenha acesso ao meu multicaixa. Já não posso permitir que a minha amiga tenha acesso ao código do meu telefone. Por quê? Porque eu me casei.
1: Essa deve ser uma amiga muito especial para ter até o código do multicaixa.
0: Mas, Silvio, você sabia que isso é muito presente hoje, principalmente nos locais de trabalho, nos ambientes profissionais?
1: Por acaso,
0: infelizmente,
1: não.
0: Isso é uma realidade. Existem muitos maridos por ali que a sua própria parceira não tem acesso ao código, mas a colega tem. Infelizmente.
1: Doutor, quero trazer aqui uma outra situação.
0: Sim,
1: portanto, falamos do amigo, da amiga. Apesar de estamos a olhar mais para o homem, mas cabe para os dois, não é? Porque certo. Podia ser a doutora Alice a trazer um amigo e dizer: sim. Jaime é meu amigo de longa data, fomos colegas de escola, fizemos faculdade juntos e não sim, sei o quê, papapá, e quero que ele faça parte da nossa vida.
0: Exatamente. Okay.
1: Agora vamos olhar para este amigo ou este amigo que, na verdade, no passado foi um namorado ou uma namorada.
0: Yeah.
1: Mas terminou com uma... das coisas que eu acredito e gosto de falar sobre isso.
0: Certo.
1: O namoro, nós sabemos sempre que pode dar casamento como também pode não dar casamento.
0: É verdade.
1: E eu acho que pessoas idóneas, depois de se relacionar, ou seja, no final de um relacionamento amoroso, não têm de necessariamente ser inimigas.
0: Não.
1: Mas lá está. A minha parceira, ou o seu parceiro, não quer, não aceita, não vê com bons olhos um ex-namorado, uma ex-namorada ser sua amiga, ser seu amigo.
0: Yeah.
1: Como atuar nestes casos?
0: É muito mais delicado, né? Nestes casos é muito mais delicado. Mas o que eu acredito é que...
1: Porque é um ex-namorado, é uma certo. Ex-namorada que é amiga.
0: Certo, certo. O que eu acredito é que pode existir alguma relação de respeito e maturidade. No entanto, principalmente naqueles casos em que já houve intimidade sexual, porque a verdade seja dita, muita gente que nos ouve no namoro tem relações sexuais.
1: Exato.
0: Muita gente que nos ouve.
1: Claramente.
0: Tem relações sexuais no namoro. Então, se houve intimidade sexual, o que se recomenda é que se dê alguma distância. Pode-se manter o respeito, pode-se manter a maturidade entre os dois, mas não é muito saudável emocionalmente
1: manter
0: esta pessoa por perto. Não é muito saudável emocionalmente. É uma coisa que eu não recomendo, porque quem já teve acesso à tua nudez sabe muito a teu respeito, sabe os gatilhos que ele pode ativar. E é muito mais arriscado ainda quando o casamento não é saudável. Ou seja, o que eu estou querendo dizer é muito mais perigoso para aqueles casos em que no novo relacionamento que a pessoa está, as coisas não estão muito bem. Se nesse novo relacionamento, nesse casamento em que a pessoa está, as coisas não estão muito bem e o ex ou a ex tem acesso a você, é muito mais perigoso. Então, o que eu recomendo é, pode sim existir alguma relação de respeito, alguma relação de amizade, mas é muito importante e saudável que se dê algum distanciamento para garantir a saúde do relacionamento atual. E mais uma vez aqui enfatizar, principalmente para aqueles casos em que já houve intimidade sexual.
1: Ok, agora quero trazer uma outra situação. Na sua nota introdutória, nós falamos sobre o amigo.
0: Certo.
1: Sobre o amigo ser, quando nós definíamos amizade, uhum. Sobre o amigo ser aquele que te quer bem.
0: Exatamente, que te quer ver crescer.
1: Que te quer ver crescer.
0: Certo.
1: Nesta de querer ver crescer, uhum. E porque nós fizemos a escolha, uhum. Nós podemos estar não sóbrios porque estamos imbuídos, estamos apaixonados, estamos na relação. E o amigo ou a amiga vê aí um perigo, uhum. Iminente, porque provavelmente era um homem buçal, agressivo, e você, durante o namoro, porque é tudo mar de rosas, você nunca conheceu este lado. Era uma menina que gostava de sair às noites, chegava à casa, nem sequer respeitava os pais, porque ainda estava debaixo do, uhum. Do teto dos pais, mas não pedia autorização para sair, nem informava quando saía.
0: Yeah.
1: No namoro, você está todo apaixonado, não vê estas coisas.
0: Yeah.
1: Estão os amigos, ou o amigo, ou a amiga a alertar-te.
0: Uhum.
1: Só que o problema está qual é? E essa é duas em um. É que a amiga é sua, está a alertar-te sobre os hábitos da sua esposa que você não conhecia ou que você não conhece. O amigo é da sua esposa, está a alertar-lhe sobre si.
0: Estamos a falar de alertas antes ou depois do casamento?
1: Durante o
0: namoro.
1: Casamento. Durante o casamento, já. Porque no namoro esconde-se muita coisa. Aliás, já falamos sobre isso.
0: Já falamos sobre isso, yeah.
1: E eu escondi este meu buçalismo, este lado agressivo.
0: Yeah.
1: E você escondeu este teu lado das noitadas.
0: Certo, certo. Ou seja, deixa-me ver se eu percebo. Estamos já casados.
1: Exatamente.
0: E eu percebo de hábitos que no namoro eu não via.
1: Não, você percebe, você é amigo,
0: certo.
1: Da minha mulher.
0: Uhum. Sim, sim.
1: Você é amigo da minha mulher.
0: Certo.
1: É que, porque o mundo é pequeno,
0: uhum.
1: Nos cruzamos algumas vezes,
0: certo.
1: E você viu quão buçal ou quão agressivo,
0: sim.
1: Eu sou, por exemplo, com as mulheres.
0: Exatamente.
1: E a minha mulher nunca viu este lado.
0: Exatamente.
1: E você vai alertá-la sobre mim.
0: Mas o que eu estou a questionar é este alerta é num... você já está casado
1: já
0: com
1: estou,
0: a pessoa.
1: Ela já está casada comigo.
0: Exato.
1: Só que nunca viu
0: este lado
1: do Silvio que você conhece.
0: Certo. E o amigo vem para...
1: E você vai alertá-la sobre este lado do Silvio que ela não conhece.
0: Exato.
1: Só que o mal qual é? Não é uma amiga que está a alertar a amiga. É um amigo
0: que está
1: a alertar uma amiga,
0: certo.
1: Contra a escolha dele.
0: Certo.
1: Dela.
0: Sim, neste caso, o papel do amigo serviria simplesmente para ajudar esta amiga a, vamos assim dizer, resolver o problema que já está a viver. Porque estamos a dizer de um relacionamento que já é consumado, as pessoas já vivem e, por exemplo, vamos supor assim, o amigo da Alice, por exemplo, vem e começa a falar-lhe de coisas minhas que ela não sabia no namoro. Nesse caso, o amigo dela deve vir com o interesse de ajudá-la a encontrar mecanismos para resolver esta situação que existe entre nós. Porque já casamos. Então, este papel do amigo, ele surge como deveria surgir, não para dizer assim, olha, eu já sabia sobre isso, saia disto, uma coisa parecida. Mas, primeiramente, deve vir para ajudar o casal a encontrar soluções. eu agiria desse jeito. Eu chegaria neste caso para dizer assim: minha amiga, tá se passar isso, na verdade eu já sabia isso a respeito dela, e o caminho aqui a seguir é, ou vão procurar ajuda de um especialista para isso ser tratado, ou procurem conselho dos padrinhos, mas o amigo vem aqui não para colocar mais fogo ou lenha na fogueira, mas para realmente mostrar um caminho, porque eu quero ver a minha amiga bem casada, eu quero ver o meu amigo bem casado, então eu venho para alertar ou para mostrar os caminhos para a solução, e não mais para colocar lenha na fogueira.
1: Não, mas para colocar lenha na fogueira, infelizmente tem sido o contrário.
0: Sim, infelizmente tem sido o contrário, porque as pessoas não percebem o propósito do casamento. Só não percebem o propósito do casamento. E muitas vezes estes amigos também têm um casamento não muito saudável. E infelizmente isso que acontece.
1: E quando isto acontece desta forma, não é? É
0: de que amigos que...
1: ao invés de ajudar, vem pôr mais lenha na fogueira.
0: Uhum.
1: Com certeza que não é um amigo para ter por perto.
0: Eu acho que não é um amigo para ter por perto, porque assim, independentemente da minha experiência no casamento, porque esta parte de amigo que vem para colocar mais lenha na fogueira, para tornar o seu amigo contra o parceiro dela, são pessoas que também já tiveram uma experiência não muito boa. Então, eu acho que são pessoas que não é para ter por perto, porque um amigo que te quer ver bem, sabe que você está num casamento que a coisa não está muito boa, ela vai te mostrar soluções para você salvar o teu casamento, soluções para você ter um casamento saudável e não fazer com que você esteja contra o teu parceiro. Ainda que, só para acrescentar aqui uma nota, ainda que no namoro você já alertou esta pessoa, porque também tem aqueles casos, Silvio, que durante o namoro, você como amigo, por exemplo, chega a dizer assim: olha, meu amigo, esta menina não é uma flor que se cheira. Mas porque ele está muito apaixonado, ele não dá-lhe ouvidos. E a impressão que a pessoa tem é: eu te avisei, né? Eu te avisei, nós falamos. Mas não, o que eu aconselho é que a pessoa chegue e diga assim: olha, realmente essa é uma situação que nós já sabíamos a respeito da fulana, mas o caminho que eu posso lhe apontar é este ou aquilo, ou aquele.
1: A pressão social, nestes casos, também é uma coisa que acontece.
0: Exatamente.
1: Ô Jaime, tu vais deixar de falar com o Silvio por causa da Alice? Ou Alice, tu vais deixar de falar com a Kátia por causa do Jaime?
0: É exatamente isso que acontece, né?
1: Como agir sobre isso? É porque, olhando um bocadinho para aquela parábola bíblica que diz que há vizinhos mais chegados do que o irmão. Hoje, principalmente, olhando para a forma como nós vivemos, por exemplo, na cidade de Luanda, em que o meu irmão está no Caçaquel e eu estou lá no Benfica, o socorro primeiro vem dos meus vizinhos, que podem ser os meus amigos. E são estes amigos que, às vezes, são um empecilho no meu casamento. Eu quero deixá-los de lado porque são um empecilho no meu casamento, mas ao mesmo tempo também preciso deles porque são mais próximos.
0: Certo.
1: Portanto, e esta é uma parte da pressão social que nós vivemos. Como agir sobre isso?
0: Vem a pressão social do tipo: Jaime, tu vais deixar de falar com fulano por causa da... Nós temos duas maneiras de lidar com estes casos. O primeiro caso é olhar para quem nos está a falar isso e qual é a intenção desta pessoa. Por exemplo, Silvio, se este meu amigo, que é muito próximo, é até vizinho, a presença dele causa conflitos no meu casamento, e conforme eu dizia antes, são conflitos justificáveis, porque só confirmou-se, porque aqui a grande questão, Silvio, é que no nosso contexto, as pessoas, quando são amigas, elas criam um vínculo emocional muito grande. Esse vínculo emocional pode atrapalhar o casamento. Por quê? Porque toda pessoa casada não deveria ter vínculo emocional com mais ninguém além do seu cônjuge. Toda pessoa casada não deveria ter vínculo emocional com mais ninguém além do seu cônjuge. O que acontece no nosso contexto é que muita gente, mesmo depois de casada, ainda tem vínculos emocionais com amigos, com pais, com primos, com primas, o que acaba atrapalhando muito a saúde do casamento. Então, o que nós aconselhamos é que toda amizade deve ser avaliada nesse espectro. Até que ponto a presença desta amizade atrapalha o casamento? Se verificar que os vínculos emocionais que existem nesta amizade atrapalham o casamento, então é bom que se dê a distância. E a pressão social vai vir, mas eu tenho que ter assim uma consciência de que tipo de casamento eu quero construir. Que tipo de casamento eu quero construir? Eu penso que há uns dois dias eu partilhei no meu Instagram uma mensagem que dizia mais ou menos o seguinte: como casados, nós precisamos definir algumas coisas. E algumas coisas que nós precisamos definir depois de casar são: primeiro, que estilo de vida nós queremos ter como casados. E ao nos questionar que estilo de vida nós queremos ter, nós vamos decidir, por exemplo, onde e como viver. Nós, enquanto casal, é que temos que definir isso. Nós não devemos deixar que os nossos amigos, que a sociedade nos imponha isto. Nós é que temos que definir isso. Outra coisa que nós temos que definir ao nos casarmos é que pessoas nós queremos ter por perto. Que pessoas nós vamos permitir dentro do nosso casamento. Então, quando o casal senta para definir que tipo de pessoas nós queremos ter por perto, são estas as pessoas a quem vamos recorrer naqueles casos em que os nossos familiares não estão lá. E estas pessoas que nós vamos querer manter por perto devem ser aquelas que tanto a minha esposa quanto eu nos sentimos confortáveis. Enquanto eu preparava para essa nossa conversa, eu avaliei o seguinte: Silvio, se tu notares, toda vez que uma pessoa é muito resistente a desfazer-se de uma certa amizade, é porque existe ali alguma dívida moral ou algum vínculo que a pessoa não quer perder. E não quer perder porque não está segura no relacionamento que está. Não está muito segura. Então a pessoa fica assim a pensar: epa, eu não posso perder este amigo, porque pode ser que aqui não dê certo com fulano, e eu vou ter pelo menos aonde cair, se assim podemos dizer. Há pessoas que pensam assim. Então, eu acho que o que as pessoas devem fazer é realmente ser sinceras e honestas consigo mesmo. O que é que me prende nesta relação de amizade a ponto de eu querer defendê-la com dedos e unha? A ponto, é muito engraçado, mas nós podemos encontrar na nossa comunidade, na nossa sociedade, pessoas que preferem ter briga com o marido a defender um amigo. Preferem ter briga com a esposa a defender uma amiga. E então a questão que se coloca é: você sabe em que você se meteu? Você realmente sabe o que é um casamento? Você realmente sabe como viver este casamento? Porque se você prefere ter briga com seu marido a defender um amigo, alguma coisa não está bem. Alguma coisa não está bem. Então, a questão da pressão social realmente ela é real, mas eu, enquanto casado, com a minha esposa, precisamos definir que tipo de pessoas nós queremos por perto e por quê.
1: 21 horas e 52 minutos. Penso termos coberto tudo. Vamos à música, Décio.
0: Exatamente.

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1: E o último sinal, 22 horas em todo o território nacional.
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1: 22:04, agora chegou. Ou seja, entramos agora para o consultório de coração, o espaço em que você pode mandar a sua mensagem para o terminal 937-45-9135, 937-45-9135. Mande a sua mensagem, faça a sua questão, lembre-se de ser o mais conciso possível para que não só nos possibilite responder ao maior número de pessoas, como também a resposta à sua questão, à sua inquietação, possa ser a mais precisa possível. São 22:05, consultório de coração começa agora.

0: Dr. Jaime Camuco, uma vez mais boa noite, agora em consultório de coração e vamos começar com o primeiro ouvinte. Saudações, doutor. É normal alguém visitar a residência do amigo e mesmo sabendo que o amigo está ausente, senta e começa a conversar com a esposa do seu amigo? Pergunta o Fernando Cambinda.
1: Essa pergunta pode ser respondida de duas formas.
0: E é recorrente.
1: Yeah. Primeiro, depende muito do nível de amizade que existe entre este amigo e o casal. Segundo lugar, este amigo que frequenta a casa, nós aconselharíamos a evitar isto. Ou seja, você foi à casa do seu amigo, chegas à casa e o teu amigo não está. O que se recomenda é que tu não sentes. Tu voltes no dia seguinte. A não ser que o assunto que te levou lá é de extrema urgência e que seja necessário deixar o recado à esposa do seu amigo. Mas o que se recomenda mesmo é que tu não frequentes a casa do seu amigo na sua ausência.
2: Ou deixas o recado e vai embora. Não fica à espera.
1: Não fica à espera. Deixa o recado e vai embora.
0: Está certo. Doutor, como homem, que tipo de atitudes devo tomar para evitar que uma amiga crie expectativas? 2. Como tratar uma mulher a fim de se tornar amigo dela?
1: Bom, nós geralmente, vou responder a partir da segunda, né? Nós nos tornamos amigo de alguém quando nós temos pontos em comum, ou frequentamos o mesmo local de trabalho, ou temos algum interesse em comum, seja de negócio, seja qualquer outro. Então, nós teremos sempre algum ponto em comum que vai fazer com que a nossa amizade seja construída neste fundamento, nesta base. Agora, como fazer para não alimentar as expectativas da pessoa? Quando tu percebes que esta pessoa tem interesses além de uma simples amizade, é importante que, com as tuas palavras, com as tuas ações e com as tuas atitudes, deixe claro que tu não queres além da amizade que existe entre vocês. Nós não devemos corresponder a algumas palavras, a algumas atitudes que esta pessoa vai manifestando a nós, quando nós já percebemos que essas atitudes, elas são além de uma simples amizade. Então, é não corresponder a este tipo de situações. Porque nós conseguimos perceber quando é que alguém está a nos tratar além de uma simples mensagem, além de uma simples amizade. Então, quando nós percebemos isso, nós precisamos logo de primeira garantir que isso seja limitado.
0: Certo. Boa noite, Silvio e eu, doutor. Sou o Luís Faz Tudo. Falo a partir da Gabela. É que eu tenho uma prima que está num relacionamento que o marido a maltrata. Bate nela, sempre está embriagado. E ela vem pedir conselhos a mim. O que eu posso falar para ela? Me ajudem.
1: Primeira coisa que o nosso amigo pode falar para ela, se é recorrente a violência doméstica, é aconselhá-la a ir à polícia. Esse é a primeira coisa que nós podemos falar para este nosso amigo. Por quê? Porque a polícia vai necessariamente tratar desta questão da violência doméstica. Em segundo lugar, se virem que a vida dela está em risco, então é importante que a família tome a peito, não para separar a pessoa, mas para aconselhar o casal, de tal sorte que encontre uma maneira de viver mais saudável. Mas se a violência doméstica é constante, o que se recomenda é que a polícia tome conhecimento.
0: Certo. Ok. Boa noite, Arranha, aqui é o Antônio, a partir de Luanda, Vila Flor. Doutores, eu sinto... Ok, não, esta é sobre o médico em sua casa. A mensagem de hoje está aqui. Boa noite, RNA, aqui é Simão Adão. A minha mulher não se sente bem quando vem minha família em casa. E também vê que minha família é feiticeira. Diz também que minha família é feiticeira. Me ajuda, doutor, já não aguento mais.
1: Geralmente, quando as esposas não se sentem bem com a presença da família do marido em casa, é porque esta família, quando chega em casa, não respeita a esposa. é porque quando essa família chega em casa, faz e desfaz, porque é casa do mano, do irmão, do tio, ou uma coisa assim parecida. Então, o que o nosso amigo deveria fazer é, antes mesmo de qualquer outra coisa, sentar com a esposa para perceber quais são os motivos que lhe levam a não ter abertura para com a família dela. Se eles conseguirem construir um ambiente em que a esposa se sinta segura em falar o que pensa e o que sente, ele vai notar realmente que existe aí alguma razão. E o nosso amigo deverá tratar esta razão para que a relação da esposa com a família dele seja a mais saudável possível. Mas aqui logo de primeira, o que nós podemos falar ao nosso amigo é que esta atitude da tua esposa, ela não é simplesmente um desgosto assim por si só. Ela tem uma justificação e é importante que se saiba qual.
0: Okay. Boa noite, Renan. Aqui escreve o Luiz André Daniel a partir do Coenza Sul, Gabela. Estou numa relação onde a minha mulher mantém comunicação com o ex-marido, mas não tiveram filhos. Para piorar, ela apaga o registro de chamadas e agora recebo SMS anónimo a dizer corno.
1: Esta aqui é uma questão já muito delicada, né? Eu acho que se não há filhos, não tem por que ela manter esta relação com o ex. Então, o que eu aconselho ao nosso amigo é procurar uma ajuda de especialista no sentido de ajudar também a esposa a perceber o que é que ele mantém conectada ao ex-marido, de tal sorte que os dois sejam ajudados a ter um relacionamento saudável.
0: Certo. Boa noite, rádio. Chamo-me Johnny. Estou muito apaixonado por uma menina, mas ela já tem namorado. E é meu amigo. Estou a dar conta que ela também está apaixonada por mim.
1: Se você é realmente amigo, você não deveria apaixonar-se pela namorada do seu amigo. Isso já indica que a tua amizade é questionada. Então nós aconselhamos a esse nosso amigo a afastar-se em algum momento desta namorada do amigo e a rever realmente até que ponto ele respeita o seu amigo. Porque um amigo não se deve apaixonar pela minha namorada. Quer dizer que não há respeito, não há consideração. Então, nosso amigo tem que se rever.
0: Boa noite, doutor. José Prata é meu nome. Falo a partir do BIE, concretamente, na minha areia. Tenho minha... Ok. Tenho minha prosseguida. Não entendi. Tenho minha prosseguida, amo muito dela. Eu lhe quero como namorada, mas ela diz que vamos ser só amigos. Mas eu não quero como amigo. Ok.
1: Se ele não quer só a amizade, ele tem que deixar isso claro para que ele não seja ferido, né? Porque se a amiga já diz que não quer nada além da amizade normal, é importante que ele respeite isso e até certo ponto ele baixe as suas expectativas.
0: Boa noite, falo a partir de Manong, José Manuel é meu nome. Minha questão é o seguinte, estou numa relação na qual não sinto nada por ela. Apenas estou com ela para satisfazer as minhas necessidades e mais nada. Mas agora estou com um peso na consciência e quero me separar dela. O que faço? Ou como posso dizer para ela que já não quero mais namorar com ela?
1: São apenas namorados?
0: Sim.
1: Bom, geralmente quando nós estamos num relacionamento e já não sentimos nada com a pessoa com quem nós nos relacionamos, é aquele estado em que nós denominamos o estado da indiferença. E esse estado da indiferença normalmente é resultado de problemas, situações que foram sendo ignoradas durante muito tempo no relacionamento. A pessoa vê alguma coisa que não lhe satisfaz, ela simplesmente se cala. Acontece uma situação que não é boa, não se resolve. Simplesmente tapa-se com a peneira. Então, geralmente, quando nós temos uma série de situações que não são resolvidas, isso acaba fazendo com que a pessoa desenvolva o que nós chamamos de indiferença. É o que faz com que a pessoa não sente nada pelo outro. E isso é perigoso. Então, o que eu aconselho ao nosso amigo é identificar no seu relacionamento quais situações não agradáveis foram sendo ignoradas ao longo do tempo. e tratar estas situações de tal sorte que as feridas que foram causadas, no caso, a mágoa ou a culpa, sejam curadas, para que ele então possa ter um relacionamento em que ele sente, sim, amor pela sua parceira.
0: Boa noite, doutor. Daqui escreve o Daniel. Tive alguma discussão com a minha parceira a partir do telefone. E ela, regressando de viagem, carregou todas as nossas coisas, já passaram 3 meses. Ela diz que está à espera de mim para ir buscá-la. É a forma correta?
1: Não necessariamente. Nós não podemos sempre, depois de uma briga, partir para a separação ou sair de casa. Muita gente pensa que dessa maneira está a punir o parceiro, para que depois ele humilhe-se ou que ele reconheça o erro que cometeu. Eu penso que quando existe alguma briga no casamento, o que se deve fazer é criar condições para que aquilo que foi motivo da briga seja resolvido. E isso se resolve com comunicação saudável. Comunicação saudável, onde nós falamos com empatia e ouvimos para compreender. A grande dificuldade de muitos casais é que nós não temos uma comunicação saudável. Quando falamos, falamos para ofender, e quando ouvimos, ouvimos simplesmente para responder. E desse jeito, não conseguimos resolver os nossos problemas.
0: Ok. A nossa amiga Carla Francisco... Deixa eu ver se... Ok. A nossa amiga Carla Francisco diz... Conheci um rapaz num aplicativo de relacionamentos há 2 anos, mas naquela altura eu não estava preparada para namorar. Nunca chegamos a assumir algo sério. Depois de algum tempo, uma amiga minha começou a namorar com ele sem eu saber. E eles ficaram juntos por alguns meses. Mais tarde terminaram e agora ele voltou a aparecer na minha vida dizendo que gosta muito de mim e quer tentar um relacionamento comigo. Eu ainda gosto dele. Mas estou confusa e com medo de estar a agir mal como amiga se aceitar namorar com ele.
1: Eu penso que a nossa amiga não deveria partir logo para um namoro sem necessariamente acessar o coração dela. O que acontece no nosso contexto, se vê que muita gente está magoada, está ferida, terminou um relacionamento, não trata das suas emoções e simplesmente quer preencher o vazio entrando para um outro relacionamento. E muitas vezes sem segurança nenhuma. Então, o que eu aconselho a essa nossa amiga é que cuide primeiro das suas emoções, acesse realmente o que ela quer fazer, garanta que é a pessoa certa, tem os valores que você procura num homem que pretendes casar, e só depois então dê espaço para uma possível conversa.
0: Está certo. Doutor, é normal frequentar a casa da ex?
1: Não, acho que nós já respondemos isso ao longo da nossa conversa.
0: Boa noite, doutor. É normal uma mulher ter 2 namorados?

0: Pois. Se não, aguarde que no final o doutor vai deixar as suas redes sociais e você vai poder contactá-lo.
1: Exatamente.
0: Um abraço. Boa noite, doutor. Sou o Afonso de Oliveira. Escrevo a partir da Gabela. Minha pergunta é: namorei com uma moça e já terminamos. E agora eu vivo maritalmente e ela também. Mas quando nos deparamos, há sempre aquele olhar muito atraente.
1: Sim, porque vocês não encerraram o ciclo. E é exatamente isso que acontece. Quando as pessoas têm intimidade sexual e não encerram o ciclo como deve ser, a pessoa está num outro relacionamento, mas ainda sente que está num vazio. E é claro que quando vai encontrar-se com a ex, vai ter esse olhar atraente. Isto não é normal. O que deve fazer é que o nosso amigo precisa procurar ajuda para encerrar corretamente esse ciclo.
0: Boa noite.
1: E desculpa,
0: sim,
1: senhor.
0: Sim, faz.
1: E esse amigo, ele pode ir lá no nosso Instagram. Tem um vídeo em que eu falo exatamente sobre isso.
0: Ok. Fique ligado que no final o doutor vai deixar as redes sociais.
1: Exato.
0: E você vai poder ver esta mensagem.
1: Exatamente.
0: No seu Instagram. Boa noite, chamo-me Luca. Meu caso é o seguinte: no ano passado estava a conquistar alguém, mas no processo da conquista ela perdeu a mãe. Deixei meu objetivo de conquistar ela até passar esse período de luto. Depois de passar o luto, voltei ao objetivo, só que depois de acontecer isso tudo, ela ficou confusa e dei distância durante 7 meses, sem nenhuma comunicação. E aí voltei, achei que era o momento certo para tentar de novo, mas falar com ela, descobri que já está numa relação, mas mesmo assim, ela disse que ia pensar no meu caso.
1: Se ela já está numa relação, perdeu a mãe, ela realmente está confusa.
0: Ou seja, quando perdeu a mãe,
1: sim.
0: Ele distanciou-se, achando,
1: sim,
0: que epa, não é o momento
1: espaço
0: de falarmos.
1: Exatamente.
0: Sobre,
1: sim, sim,
0: sentimentos.
1: Compreendi.
0: Só que este espaço foi
1: outra
0: prolongado
1: pessoa,
0: demais.
1: Outra pessoa entrou no meu.
0: Exatamente.
1: Exatamente. E ele disse que voltou a falar com ela e ela lhe pediu para ter alguma esperança. Foi o que eu compreendi?
0: Sim, sim.
1: Porque
0: ela disse que ainda vai pensar no caso.
1: Exatamente. Se já existe outro relacionamento, pelo histórico que ele conta, eu não acho que seja saudável ele esperar. Nesses casos até, o que eu iria aconselhar é este nosso amigo pedir que esta jovem procure por ajuda. Porque as pessoas, quando perdem alguém muito chegado, algumas pessoas demoram para ter estabilidade emocional. E quando nós não temos estabilidade emocional, tomamos decisões muitas vezes que não são as mais assertivas. Então, eu aconselharia o nosso amigo a pedir que esta amiga procurasse por ajuda, para ter algum aconselhamento, algum acompanhamento, para que ela possa então ter assim, estarem mais, assim, vamos assim dizer, em condições de equilíbrio emocional para tomar as melhores decisões. É o que eu aconselharia.
0: Ok. Olá, o nosso amigo de Barros, de 18 anos, deseja-nos as maiores bênçãos de Deus porque gosta do nosso programa e diz que gosta do nosso programa.
1: Muito obrigado.
0: Muito obrigado.
1: Muito obrigado mesmo.
0: Boa noite, doutor. Fala para vocês o clássico, o partido no gajo. Ok? Tenho uma jovem que é a minha pretendente. Quero namorar com ela, mas ela não está nem aí comigo. Mas ela quer que eu lhe dê a coisas como se fosse minha namorada. Portanto, não quer namorar, mas quer,
1: sim,
0: receber.
1: Sim, sim, sim, quer receber. Eu acho que o nosso amigo tem que parar de alimentar isto, no sentido dele deixar claro quais são as intenções que o nosso amigo tem. E deixando claro quais são as intenções, não alimente esse desejo dela. Porque a partir do momento em que tu continuas a alimentar esse desejo dela, ela percebe que é o que você também gosta. Então, se isso lhe está a incomodar, o que o nosso amigo deve fazer é parar, mostrar as tuas intenções, manifestar as tuas expectativas e deixar claro que enquanto ela não se decidir, não fica bem ele continuar a dar as coisas.
0: Ok, tá certo. Elder Raimundo, a partir do Cunê, Ondiva, depois do casamento, muitas amizades deixam de ser amigos ou amigas e passam a ser conhecidas ou conhecidos para não influenciarem negativamente no relacionamento. É apenas uma opinião.
1: Uma opinião.
0: É isso. Obrigado, Helder. Olá, boa noite, RNA, doutor. E quando realmente o amigo já deu pistas para salvar a minha relação, mas não resultou, como agir nesta situação?
1: Procurar um especialista. Procure uma ajuda de um especialista para lhe dar as ferramentas necessárias para a transformação do casamento. Porque, por exemplo,

0: Eu tenho atendido muita gente, só um deles é que está interessado na terapia ou na mentoria, mas que por causa das ferramentas que nós damos, acaba sempre trazendo melhorias no relacionamento. Então, existem as ferramentas apropriadas, ferramentas científicas comprovadas, que são usadas para inspirar transformação no relacionamento. Então, se as pistas dadas pelos amigos não funcionaram, está na hora de procurar ferramentas mais comprovadas e que funcionam.
1: Está certo. Boa noite, tenho paquerado alguém há 5 meses, ela não corresponde, mas às vezes tem-me dado atenção, ligar sempre a mim para saber como estou. Faço convite a ela para vir em minha casa, não aceita, ela diz que não quer, aí penso em desistir dela, mas ela sempre me liga, o que devo fazer?
0: Se calhar é não convidar para ir à tua casa, mas convidar, por exemplo, para ir a um jardim ou a um lugar mais público, para que você possa realmente manifestar o seu interesse. Eu não acho correto que numa fase de paquera, como o nosso amigo falou, a primeira coisa que você faz é logo convidar a pessoa para ir à sua casa. Eu acho que isso aqui é uma coisa que precisa de passos, né? Nós precisamos de passos. E o primeiro passo é desenvolver a amizade, onde você vai conhecer bem a pessoa. E nós conhecemos bem a pessoa estando em espaços assim mais comuns, não necessariamente na nossa casa e muitas vezes no nosso quarto, que muitos jovens fazem, né?
1: Boa noite, família. Aqui fala Alves Fabiano, a partir da província do Uís, bairro Quetepa. Estou com um problema. Minha mulher está a pensar sem nenhum problema. Ela chora sem problemas. Quando eu pergunto para ela o que se está a passar, ela não fala nada. Isto está a me deixar preocupado.
0: Neste momento nós não conseguimos ajudar enquanto ele não der mais detalhes. O que nós podemos recomendar, se calhar, é no final do nosso programa estar atento às nossas redes sociais, nos contactar, para depois fazermos um diagnóstico mais apurado da situação.
1: Boa noite, meu ilustre Dr. Camuco, e saúde a todos os corações angolanos. Conheci alguém que eu tanto amo e que eu procurava, só que agora apareceu, e só agora apareceu. O que devo fazer?
0: Conheceu quem? Desculpa?
1: Conheceu alguém que ele ama.
0: Certo.
1: E que procurava. Que só apareceu agora.
0: Ok.
1: Fazer o quê?
0: Declaro seu amor a esta pessoa. É o que deve fazer.
1: Às vezes há umas perguntas assim muito, com respostas muito óbvias.
0: Certo,
1: né?
0: Então, certo.
1: Boa noite, sou Ambrósio, a partir do Cacengo, Lunda Sul, tenho 22 anos, estou numa relação com alguém de 18. Será que é normal?
0: No nosso contexto, a partir de 18 anos já somos adultos, então...
1: Ela ainda é virgem. E como tratá-la para um dia ser noiva ou esposa, pois quero levá-la a sério. Só que é muito medrosa.
0: Garanta que ela se sinta segura ao seu lado e siga os passos apropriados. Já é namorado, faça a apresentação, faça o noivado e case. Esses são os passos que nós aconselhamos.
1: Boa noite, doutor. Como um amigo sabe que esta mulher é do outro e ele conhece, mas tenta conquistar?
0: Então não é amigo. Não é amigo.
1: Boa noite, doutor. O meu melhor amigo está a cornear a sua mulher, que é minha sobrinha. Devo comunicar?
0: Eu acho que deveria sentar com esse teu amigo para pedir a ele que tenha coragem de falar a verdade à sua parceira. Eu acho que esse é o caminho mais seguro. Porque senão depois tu ficas entre a espada e a parede, né?
1: Porque uma é sobrinha e outra é amigo.
0: Exatamente. É mais fácil falares com um amigo, assim, olha, alertar ao amigo, dar-lhe algum ultimato para que ele possa se posicionar. Mas atenção, o grande perigo aqui é como é que está o teu comportamento. Por quê? Porque se tu também estiveres a andar assim, a uns caminhos que teu amigo também sabe que não são bons, não haverá moral suficiente para pedir que o teu amigo se posicione.
1: Boa noite, doutor. Cá sou o Paulo. É normal o jovem de 37 anos de idade fazer sexo com uma mulher de 55?
0: Não é normal. Não é normal. Pode até ser comum, mas não é normal.
1: Boa noite, doutores. Como posso lidar com amigos que têm reagido mal depois de cada conquista?
0: Avaliar porquê dessa reação. e em função da avaliação que o nosso amigo vai fazer, tomar a decisão se são pessoas que quer por perto ou não. Lembre-se que ao longo da nossa conversa, eu partilhei aqui que, por exemplo, no meu caso, Jaime e Alice, nós escolhemos dos nossos amigos quem nós queremos manter por perto. Você pode fazer essa escolha também.
1: Boa noite, RNA. Chamo-me de Nilson. Estou ligadinho ao programa a partir dos Molimbos. Como podemos lidar com a rejeição?
0: Perdoar. Esse é o caminho mais prático para lidar com a rejeição. Perdoa e depois restaura a tua autoestima. Você sabe quem você é, sabe quais são as suas qualidades, quais são as suas competências. Uma rejeição de uma pessoa não invalida aquilo que você é. É só uma pessoa que não reconheceu o teu valor. O mundo, a terra, está cheia de muitas outras pessoas que podem reconhecer o teu valor. Então, aquela pessoa que te rejeitou, aquele grupo de pessoas que te rejeitou, perdoe-os e avance.
1: Boa noite, RNA. Como saber os sinais de interesse de uma mulher, embora viva noutra província?
0: Se você vê que essa pessoa está sempre disponível para falar contigo, se essa pessoa corresponde às mensagens ou às tuas palavras, se essa pessoa dá sinais de que ela realmente valoriza-te, então as chances são mais altas de que ela tenha algum interesse por você. Porque quem não tem interesse por ti nunca vai estar 100% disponível para ti. Este é o caminho.
1: Boa noite, Renan. Amiga da minha namorada disse-me que se apaixonou por mim. O que faço?
0: Fuja. Fuja.
1: Boa noite, Rádio Nacional de Angola. Escrevo a partir da província do Nami, município do Tumba. Gostaria de saber do doutor no estúdio se é normal apaixonar-se com alguém sabendo que já é casado.
0: Não é normal. Fuja da mãe.
1: Boa noite, RNA. Sou o João Domingos, falo a partir da província do Zaire, município do Mbaza, Congo. A minha pergunta é, é possível namorar a filha do meu padrinho sabendo que ela me quer?
0: Padrinho de quê? De casamento? De batismo? E qual é a diferença de idade? Então, não sei se isso está detalhado
1: não
0: ali.
1: Não está detalhado.
0: Nós temos que definir se é padrinho de quê? Se é padrinho de batismo? Padrinho de casamento? Padrinho porque patrocinou alguma obra tua? Que tipo de padrinho é? Porque se for padrinho de casamento, é óbvio que não podes.
1: É o dinheiro dever do namorado? É dever do namorado dar dinheiro ou pagar despesa da namorada? Dininho, a partir de Viana.
0: Não. O namorado pode apoiar a namorada. Apoiar a namorada. Mas não tem responsabilidades financeiras ou materiais sobre a namorada. Ele pode apoiar. O que é que eu quero dizer com pode apoiar? É uma outra vez você dar algum dinheiro para ela fazer unhas, por exemplo. Uma outra vez você dar um dinheiro para ela fazer o cabelo, porque realmente ela demonstrou que não tem condições para fazer. Imagina, Silvio, que eu quero sair com a Alice, minha namorada na altura. E ela diz que, pá, não tem condições de preparar-se como tal, porque não tem mesmo condições. Então, ali eu vou apoiar, porque eu não quero sair com alguém que não esteja bem preparada. Eu apoio. Mas não existe nenhuma expectativa sobre a namorada de que eu devo fazer isso. Então, isso é algo que, infelizmente, acontece muito, mas não é o normal. Não é o normal.
1: Ok. Boa noite, doutor Jaime. Meu nome é Nelson Pedro, a partir do Zaida, município de Zeto. Eu namoro uma jovem de 28 anos e tenho 33. Ela tem um filho e eu uma. E que quando temos algum desentendimento, ela me compara sempre com o pai do filho dela. E isso me deixa descontrolado.
0: Yeah.
1: Porque eu a amo, mas sim, isso me descontrola.
0: E ele tem razão. Eu acho que nos relacionamentos, tanto o homem quanto a mulher nunca devem comparar o atual com o ex, ou ainda comparar o parceiro com qualquer uma outra pessoa. Eu acho que é um desrespeito. Então, o que é que nós podemos fazer neste caso? Nós temos que ajudar a parceira do nosso amigo a resolver as suas situações com o relacionamento anterior. Porque o que acontece é que provavelmente ela tenha sido muito ferida, muito magoada na relação anterior, de tal sorte que ela projeta tudo aquilo que ela sofreu no atual. Ela projeta tudo o que sofreu no atual.
1: O problema das expectativas.
0: Também, mas aqui é mais projeção, assim, no sentido de que ela sofreu tanto, ou ela teve situações tão desagradáveis, que ela procura algum culpado. E então, o que ela faz? Projeta no marido, no relacionamento atual. Então, nós precisamos ajudar esta. Se o nosso amigo nos está a ouvir, eu sugiro que fique atento até o final para pegar as nossas redes sociais, de tal sorte que possamos marcar alguma sessão de diagnóstico, até porque nesta semana estou a fazer alguns gratuitos. Então, pode fazer alguma sessão de diagnóstico para podermos avaliar o que realmente se passa e dar os caminhos adequados para tratar isso.
1: Boa noite, doutora. Aqui é Domingues. Escrevo a partir da província de Malanje. Estou num relacionamento com alguém que diz não ter mulher, mas o comportamento dele é de quem vive maritalmente. Sinto que esconde algo. O que devo fazer?
0: Se sente que ele esconde algo, diga isto a ele, diga isto a este parceiro que eu sinto que não consigo confiar completamente a ti por causa de A, B, C e D. E em função da conversa que vocês vão ter e da reação da pessoa, tu vais definir o que é apropriado para si. Este é o melhor caminho. Nós precisamos aprender a comunicar nos nossos relacionamentos. É importante que quando eu vejo alguma coisa que me deixa desconfortável no relacionamento, eu comunico. E isso ajuda muito nos relacionamentos.
1: Boa noite, Adilson de Oliveira é meu nome, falo a partir de Camama. Bem, doutor, tenho uma companheira que me ajuda bastante financeiramente e emocionalmente. Financeiramente. Emocionalmente, ela diz que me ama. E eu sinto, mas eu não amo ela. Mas eu não a amo. Ela luta muito por mim. Ela diz que vai ajudar tudo, em tudo que eu faço.
0: Mas são casados?
1: Não.
0: Então, ele deveria parar de explorar esta mulher. Porque se ele não a ama, e ela faz muito investimento sobre ela, o dia que ela descobrir isso, ela vai ficar muito, assim,
1: desiludida.
0: Revoltada, desiludida, e ela pode nunca mais querer investir em um homem por causa do que ele vai fazer com essa mulher. Então, é muito importante que o nosso amigo seja transparente com ela e pare de explorá-la.
1: Boa noite, sou Santos de família. Doutor, ajuda-me a entender relativamente sobre o casamento, por matrimônio ou patrimônio, com bens ou sem bens, sem matrimônio ou patrimônio.
0: Eu penso que o que o nosso amigo pode fazer é, se ainda não for casado, participar de uma formação de nubentes. E ali nesta formação, geralmente se explica no casamento quais são as modalidades que as pessoas podem ter, né? Eu acho que esse é o caminho mais viável que nós podemos indicar para o nosso amigo.
1: Boa noite, doutor. Sou Joaquim Branco, falo ao Partido Saurimo. É possível ser amigo da minha ex-esposa?
0: O que nós falamos ao longo do programa é que vocês podem manter uma relação de respeito, uma relação de maturidade, mas é importante que não sejam tão íntimos assim, porque isso pode atrapalhar tanto o teu novo relacionamento quanto o novo relacionamento dela.
1: Boa noite, Renia. Sou Chivinda, falo a partir do Bailundo. Amo a minha mulher, nem trabalha, nem... não sabe fazer nada. Ela tem primas e irmãs mais novas, trabalhadoras. A beleza já nem se fala. Eu quero estar... Meu amigo, não entendi o resto da tua mensagem.
0: Sim, mas em função do que ele falou, o que eu posso dizer é o seguinte. Um bom marido é aquele que eleva a esposa. se a esposa não tem alguma habilidade profissional e o nosso amigo quer que ela trabalhe, o que o nosso amigo deve fazer é ajudá-la a se qualificar. Porque todo bom marido eleva, emancipa a esposa. Número um. Número dois, se de alguma forma ela é descuidada, não cuida da sua beleza, aqui a solução é a mesma. O nosso amigo deve elevá-la, como ajudá-la, por exemplo, com os cuidados do corpo dela. Dar dinheiro para ela fazer o cabelo, dar dinheiro para ela fazer a unha, dar dinheiro para ela comprar a roupa. Tudo isso ele pode fazer. Ele não precisa desistir da sua esposa, ele pode emancipar a sua esposa.
1: Boa noite, doutor. Boa noite, Silvio e doutor Jaime. Sou Alfeu Bernardo, a partir do UIS, bairro Papelão. Dizer que gosto muito do programa, tem sido uma escola para mim.
0: Muito obrigado, amigo.
1: Obrigado, companheiro. Boa noite, rádio. Lourenço Antônio é meu antropônimo. Gosto tanto de uma jovem que já lhe pedi em namoro, aceitou-me, mas ela não me dá atenção. O que devo fazer?
0: O que é que ele... Assim, o que é que ele define por dar atenção, né? Porque, Silvio, nos nossos dias, quando recebemos coisas como essa dos jovens, temos que tentar perceber do ponto de vista deles o que é dar atenção. Por quê, Silvio? Assim, indo direto ao ponto, para muitos destes jovens, dar atenção é dar sexo. Então nós temos que perceber o que é que ele está a dizer, o que é que ele se refere. Se ele estiver ali, poder mandar uma mensagem, pode nos mandar uma mensagem para nos esclarecer do ponto de vista dele o que é não dar atenção.
1: Ok. Se faz favor, faça isso. Boa noite, Renia. Agradecimentos pelas palavras sábias. Doutor, acho que não seria ideal, ao lerem as mensagens, não citarem os nomes para evitar problemas nas famílias?
0: Ah, ok.
1: É, mas eu preciso de saber, nós precisamos saber para quem falamos.
0: É. Yeah.
1: Ok. E depois ele diz, amo muito a minha namorada, mas cada vez que a convido na igreja onde me congrego, uma das minhas irmãs da igreja não tem gostado disso e chegou ao ponto de brigar com ela, e percebi que ela, a irmã da igreja, teve uma conversa com o pastor, com a minha mãe, dizendo que gosta de mim e já estamos a namorar.
0: Isso acontece, isso é muito comum. Isso é muito comum. E o que o nosso amigo pode fazer é ter uma conversa com o pastor, com a mãe, na presença dessa jovem. Isso é o que ele pode fazer. Chamar o pastor, chamar a mãe, chamar a jovem, para que ela possa dizer quando é que eles começaram a namorar e se ele fez alguma promessa ou não, e para que isso se resolva. Mas que isso é muito comum, e o caminho que nós podemos ajudar o nosso amigo é este: ele pedir um encontro com o pastor, com a mãe e com essa jovem, para que ela possa, diante dessas pessoas, realmente, e na presença dele, dizer se está a namorar, quanto tempo é que está a namorar.
1: Ok. Amigo Daniel escreve muito. Boa noite, Daniel José, meu nome, falo a partir de Cubango, Menonga. A minha situação é a seguinte: tenho uma namorada, mas esta mesma namorada não faz diretamente o seu papel de namorada, e obrigatoriamente tive que ter uma segunda namorada, mas não a amo, ela apenas estou com ela para satisfazer. Já respondemos a esta pergunta, meu amigo. Não sei porque é que a mandou de novo, porque já respondemos a esta pergunta. Olá, boa noite, doutor. Sou o Valdemiro Caçua, escrevo a partir do UIS. Conheci uma jovem, minha menor de 17, tem 17 anos neste caso, e só namorámos 3 meses e ficou logo grávida. Durante a gravidez não nos relacionávamos, porque a gravidez dela era de risco. Agora vivemos juntos maritalmente, tudo foi rápido e felizmente teve gêmeas. Hoje estão já com 1 ano, mas ela não aceita fazer sexo, e se aceitar é sem carícias, tudo à toa, doutor. Será que por isso é que o ex dela a deixou?
0: Não, ela é menor de idade, teve gêmeos. O que nosso amigo deve fazer é provavelmente procurar ajuda de um médico para avaliar o estado de saúde dela. Uma outra coisa que pode acontecer é, por ela ser menor de idade, pode ter algum trauma. E se tem esse trauma, ela vai se... Como é que eu poderia dizer? Ela vai ter medo de entregar-se para a relação sexual. Então, nosso amigo precisa compreender que está a lidar com um caso muito delicado. E mais do que simplesmente criticá-la, ele deve ajudar a esposa, deve ajudar a menina. E a primeira recomendação que eu dou é esta: primeiro procurem por uma ajuda médica, que é para tentar perceber como é que ela está. E depois por uma ajuda de algum psicólogo para ajudar a restaurar a amiga do trauma que ela teve. É muito comum para menores de idade, logo na primeira gestação, acaba tendo os gêmeos. Se a coisa não for bem tratada ao longo da gravidez e no pós-parto, geralmente tem essas situações.
1: Ok, certo. Boa noite, doutor, sou o Daniel a partir do Luiz. Estou a pretender uma rapariga, só que ela diz que sou mulherengo e ela tem medo de ficar comigo, mas eu não sou a pessoa que ela pensa que sou.
0: Bom, e o testemunho de outras pessoas, o que é que diz, né? O testemunho de outras pessoas, a sua própria consciência, o que é que diz? Eu acho que isso tudo pode ajudar nosso amigo a se posicionar e realmente mostrar quem ele realmente, de facto, é para esta jovem. Porque as pessoas falam, né? As pessoas falam.
1: Ok. Esta jovem está com seu namorado há 9 meses, mas de forma intermitente, porque ela chega a ficar um mês sem lhe ver e depois lhe vê no mês a seguir, depois aparece mais um mês, e neste andar já estão há 9 meses.
0: Mas por que tem isto? É porque trabalha em algum lugar que
1: ela
0: fica algum
1: diz.
0: Mês fora?
1: Ela não diz.
0: Ou o que acontece? Ela
1: só diz que está saturada e não sabe mais o que fazer.
0: Não, nós precisamos perceber o que é que está a acontecer. Precisamos perceber por que é que fica esse tempo, para podermos ajudar. Agora, esses vai e vem, sem termos alguma explicação do que é que está a acontecer, fica difícil.
1: Boa noite, RNA. Sou o Miguel, a partir de Cacoaco. Tenho meu amigo e mesmo costuma pretender uma moça. E uma vez que me deparei com ela na rua, depois da conversa, perguntei para ela se tinha falado com o meu amigo. A resposta dela foi: não fala dele porque você também és homem.
0: Não entendi, desculpa.
1: O amigo do homem que escreveu, do Miguel, gosta de uma moça.
0: Certo.
1: O Miguel sabe.
0: Certo.
1: Que ele gosta dela. Então, quando o Miguel encontrou-se com ela,
0: com a moça,
1: certo. Ele disse: o meu amigo já falou contigo.
0: Ok.
1: E a resposta da moça foi: não fala dele, porque você também é homem.
0: Ok. E qual é a dúvida
1: dele? Ou seja, não traz recado de homem,
0: sim,
1: porque você também é homem.
0: Exatamente. E qual é a dúvida dele?
1: Quer dizer, ele agora ficou sem saber o que dizer a seguir.
0: Mas a intenção dele era querer manifestar que
1: o desejo do amigo para com a menina.
0: Yeah, porque, sim, mas...
1: É tipo, não vem me conquistar na conta dele porque você também é homem.
0: Exatamente, eu acho que não tem muita coisa a acrescentar
1: tudo
0: aqui,
1: pois,
0: né?
1: É. Boa noite, doutor. Sou Adelina, a partir do BIE, município do Andulo. É correto um casado ter mais namorada?
0: Não é correto.
1: Boa noite, doutor. Bonifácio Zau, escrevo de Cabinda, dizer que estou a conquistar uma vizinha e está toda hora a pedir. O que é que eu devo fazer para cortar o mal pela raiz?
0: Está a pedir que é bem, está a pedir dinheiro.
1: Acho que sim, acho que está a pedir dinheiro.
0: Ok. É simplesmente não dar. Se você só está na fase da conquista, é só não dar.
1: Doutor, por favor, ajuda a minha ex-namorada. Tem marido, mas procura saber como estou e manda sempre algumas mensagens de amor. O que fazer?
0: Não corresponder e dizer para a pessoa que, opa, nós nos separamos, está terminado e ponto final. Não alimente isso.
1: Boa noite, sou José Mário Cambanda, falo a partir de Luanda, em Cacoaco. A minha pergunta é a seguinte: a minha esposa fala mais com meu cunhado ao telefone do que comigo.
0: Não, a esposa fala mais com o cunhado dele.
1: Agora não entendi.
0: Não está claro.
1: Pois é.
0: Não está claro.
1: Boa noite, equipe em serviço. Sou Carlos Bento, mais conhecido por Monarca. Escrevo a partir da província de Cabinda. Gostaria de saber porque é que há um índice elevado de divórcios na nossa sociedade.
0: Porque nós, infelizmente não respeitamos os princípios para o casamento. Tudo nesta vida, para funcionar como deve ser, tem princípios. E toda vez que nós não respeitamos esses princípios, as coisas não funcionam bem. Então, no nosso contexto, as pessoas não respeitam os princípios do casamento. Os princípios do casamento quais seriam? Primeiro, por exemplo, o princípio da unidade. As pessoas sabem que quando se casam, tornam-se um, e então não devem competir, mas sim cooperar. Reconhecer que no casamento cada um dos dois tem responsabilidades e por isso devem desenvolver as suas capacidades para satisfazer ou cumprir com essas responsabilidades. O princípio da transparência, garantir que haja sempre verdade, garantir que não haja segredos. Então, nós temos, para que o casamento funcione, alguns princípios que, infelizmente, no nosso contexto, as pessoas não respeitam esses princípios e, por isso, não tem como os casamentos darem certo. E este programa de rádio está exatamente aqui para trazer de volta as pessoas aos princípios que fazem funcionar um casamento. E um desses princípios é o que nós discutimos hoje, que é a questão de gerir corretamente as amizades depois que nós nos casamos. Então, quando nós gerimos corretamente as amizades depois que nós nos casamos, nós conseguimos ter um casamento saudável. E ao termos um casamento saudável, evitamos os divórcios. Então, este programa da Rádio Nacional de Angola está exatamente aqui para mostrar o caminho às famílias angolanas sobre como ter casamentos duradouros.
1: Boa noite, Rádio Nacional. Valentina é meu nome. Estou a conquistar uma jovem. Já estou há mais de 2 meses que ela não me aceita, mas só me mete na lista de espera. E o motivo disso, ela disse que não vai ter tempo para mim, mas espera para o meu pedido.
0: Espera para o pedido? Ah, espera. Ele deve ficar à espera do pedido dele?
1: Sim.
0: Bom, depende muito das tuas intenções com essa jovem e depende do quanto você já está preparado para entrar numa relação séria. Se você está realmente já pronto para uma relação séria e a moça ainda não está pronta, se calhar é momento de você realmente esperar. E quem sabe partir para outra.
1: Ok. E essa amiga diz que pergunta o que fazer quando a comunicação já não é saudável na relação. Pois tentou conversar com seu namorado, mas ele disse para se darem um tempo. Será o certo?
0: Quando as pessoas pedem para dar um tempo é porque estão emocionalmente esgotadas. Estão emocionalmente exaustas. Geralmente, quando as pessoas chegam no consultório com uma demanda como esta, o primeiro passo é identificar quais são as atitudes do parceiro que lhe esmagoa e fazer o exercício de liberar perdão e o exercício de pedido de desculpas para que se quebre a capa protetora que se construiu à volta do coração, que fez com que se construísse então esta parede da indiferença. Porque quando existe a parede da indiferença, toda a conversa termina em briga. Então, se toda a conversa termina em briga, por que que eu vou querer falar contigo? Né? Se toda a nossa conversa termina em briga, por que que eu vou querer continuar a falar consigo? Então é normal que eu lhe peça algum tempo, porque eu já não quero mais brigar. Então a solução, perdão, essa é a solução.
1: Boa noite, doutor. Fala para vocês o Orlando Bié Banda. Doutor, estou numa relação, só que ela já esteve numa relação anterior com alguém e sempre que eu deparo-me com o ex dela, ela não gosta. Será que é normal?
0: Ela não gosta que ele se depare com o ex, mas se depara o quê? Cruzaram no caminho, conversaram, o que aconteceu? Porque nós temos que ter esse contexto também para perceber por que ela não gosta.
1: É, e não temos isso.
0: É. Yeah.
1: Boa noite, RNA. Gosto muito do vosso programa. Muito obrigado.
0: Obrigado.
1: Boa noite, doutor. A minha mulher é muito orgulhosa. Nunca assume as falhas.
0: ao nosso amigo, o que nós podemos recomendar é que se identifique qual é a raiz desse orgulho. Geralmente, o orgulho tem a sua raiz em feridas emocionais não tratadas, principalmente feridas emocionais vinda ou da infância ou de relacionamentos anteriores. Então, quando nós identificamos corretamente a raiz do orgulho, nós conseguimos ajudar a pessoa. Eu acho que algum programa aqui na rádio nós já falamos de por que muita gente tem dificuldade em pedir desculpas, por que muita gente tem dificuldade em agradecer, por que muita gente tem dificuldade em pedir favor. E nós dizíamos que muita dessa dificuldade que as pessoas têm de pedir desculpa, muita dessa dificuldade que as pessoas têm de agradecer até as mínimas coisas é derivada do orgulho. E esse orgulho tem a ver com muita mágoa acumulada no seu coração. Então, o que nosso amigo deve fazer é não desistir da esposa, mas ajudar a esposa a identificar qual é a raiz deste orgulho que ela manifesta.
1: Boa noite, doutor. Entrei numa relação que ela está com dois filhos e um deles chora até tirar o sono. Me ajudem nessa.
0: Essa é uma coisa, qual é a idade dos filhos? Se for um bebê, é normal que chore mesmo. Se for uma criança de até um ano, dois anos, é normal que chore. Agora, o nosso amigo, que já sabia que os bebês existem, deve ter paciência. Deve ter paciência. Nós, em outros programas aqui mesmo, já falamos que quando nós queremos entrar num relacionamento com alguém que já tem filhos, existem duas coisas que temos que ter consciência. De que, primeiro, o pai ou a mãe desses filhos estará sempre presente. E, em segundo lugar, nós precisaremos tratar esses filhos como se fossem os nossos. Então, esse é o lembrete que queremos dar ao nosso amigo. Imagina se o filho fosse seu, o que você faria? Ele está chorando muito e você perde o sono, é teu filho, vai fazer o quê? Vai acordar e ajudar a calar o menino. É o que você deve fazer como pai. Então é assim que o nosso amigo deve agir também. Não perder a paciência, mas entender que é uma criança e ajudar a esposa a cuidar deste bebê.
1: Ok, o nosso próximo amigo Estevão diz: o problema, tenho uma namorada, estamos apaixonados. Só que ela é muito mais velha dele. Ele tinha uma namorada que há 5 anos, infelizmente, viajou para outro país sem esperança de voltar. Nem dava, nem falavam. Mas ela voltou essa semana. E ele já está numa outra relação.
0: Ele tinha uma namorada que era viajou. De mais ou menos da mesma idade, que viajou.
1: Exatamente.
0: E porque ela não dava nenhuma notícia,
1: ele arranjou uma namorada
0: que é
1: muito mais velha do que dele.
0: E agora a namorada voltou e ele quer saber o que ele deve fazer. Nosso amigo, é muito complicado lhe dar algum conselho nessa situação, porque eu tenho muitas perguntas para lhe fazer. E uma das perguntas que eu tenho para lhe fazer é: antes de entrar nesse relacionamento, que tipo de conversa você conseguiu, que tipo de mensagem pelo menos deixou para tua namorada, né? Porque, por exemplo, você não terminaram o relacionamento, só ficaram sem contato. Você não terminou teu relacionamento. No relacionamento que você está agora, você está com uma pessoa de idade avançada. Por que você entrou nesse relacionamento com uma pessoa de idade avançada? Então tem aqui uma série de questões que nós precisamos fazer, que vão revelar que o nosso amigo precisa de muito mais ajuda do que simplesmente dizer deixa essa mais velha e volta para a sua. Tem muito mais coisas aqui por resolver. E se puder, fica até o final para entrar em contato conosco através das nossas redes sociais.
1: Boa noite, doutor. Namoro uma jovem e a amo muito. Sofro de depressão e tenho medo de dizer para ela, porque creio que vai querer separação.
0: Ele sofre de depressão? Se sofre de depressão, eu aconselho o nosso amigo a nos procurar para tratar desta depressão.
1: Porque a depressão tem cura.
0: Pois, tem cura. E cura rápido.
1: Isidro Avelino, boa noite, RNA. Doutor, pedir de terminar com a sua namorada é certo? Ok, peraí, calma. Boa noite, RNA. Doutor, terminei com a minha namorada. O que tens a dizer sobre o comportamento? Ok. Terminei com a minha namorada. Ela já tem marido, mas liga para mim a dizer que tem saudades.
0: Deve cortar isto. Não alimente isso. Não alimente isso. Conforme eu dizia ao longo da nossa conversa, sempre que existe intimidade física, ou seja, sempre que existe alguma relação sexual, nós deixamos um pouquinho de nós na pessoa com quem nós temos a relação sexual. E se nós não terminamos corretamente a relação, acaba acontecendo exatamente isto. Então, o que o nosso amigo deve fazer é cortar isto e terminar corretamente este vínculo, para garantir que não haja mais essa saudade, que não é boa.
1: Ok.
0: É, saudade, é perigosa.
1: Esta saudade que não é boa, é perigosa, mas perigosa não é a nossa conversa ao domingo, que pois. Agora chega ao final.
0: Exato.
1: Doutor, foram exatamente, deixa-me-lhe dar aqui o número, foram exatamente 51 pessoas a que conseguimos responder nesta noite de domingo.
0: Uau!
1: 23
0: uau.
1: Horas em todo o país.

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1: 23 horas e 3 minutos. Doutor Jaime, depois de 51 ouvintes, nada mais temos senão agradecer mais uma vez a sua presença, ficando naturalmente o compromisso de voltarmos a estar juntos dentro de sensivelmente mais 20, 21 dias.
2: Exato.
1: Mas não saia daqui sem deixar os seus contactos para os vários ouvintes que nos ouviram e não questionaram, e aqueles que questionaram, mas que ainda têm questões para, mais questões por fazer.
2: Muito bem, Silvio, muito obrigado mais uma vez. É sempre um prazer estar aqui nesta casa de rádio para trabalhar para famílias angolanas. O nosso contacto, as nossas redes sociais são Jaime Camuco no Instagram, Jaime Camuco no Facebook. Nessas duas redes sociais podemos ser encontrados, envia uma mensagem e, dependendo do seu caso, nós podemos agendar uma sessão de diagnóstico. Muito obrigado.
1: Nós é que agradecemos, doutor, e desejar um bom regresso a casa. 23 horas, 4 minutos. A próxima rubrica que vai ocupar o próximo espaço, a próxima hora de emissão e última, é Músicas da Alma, já a seguir com a Jassi Fortes.

práticos, o domingo despede-se, preparamos-nos para mais uma semana laboral e aqui o coração encontra um refúgio especial. Está no ar o nosso encontro com a música romântica, feito para embalar sentimentos, memórias e sonhos. Portanto, relaxe, entregue-se às melodias e permita que cada canção seja um abraço suave nesta noite encantada. Isto é Músicas da Alma.

0: música é a linguagem universal do amor. Cada acorde, cada verso é uma declaração que toca o coração de quem ouve. E aqui assim tentamos transmitir emoções por intermédio da nossa solução musical até bem perto da meia-noite.
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0: Estamos a ouvir Quero de Vavá, uma canção que nos lembra que amar é gritar aos quatro ventos, sem medo, sem esconder o coração. Mostra-nos que quando encontramos alguém especial, tudo ganha sentido, a vida, os sonhos, até o silêncio. Uma declaração de que o amor não precisa de segredos, ele pede para ser vivido intensamente e partilhado. Enfim, esta música

0: Erotismo de Cyndi Lauper nesta canção é dedicado e profundo. Ela mostra-nos que amar é mais do que paixão, é cuidado, é paciência, é estar ao lado mesmo quando o mundo parece desmoronar. É o tipo de amor que se repete, que nunca falha, que se renova a cada instante.
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0: em tudo. Nesta noite deixamos que as notas musicais sejam um abraço que aquece a alma e desperta lembranças.
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apenas se sente. Aproveite o momento e aproxime-se ainda mais da sua cara metade, mão na mão, olho nos olhos, corpos juntinhos no abraço profundo, e sintam a magia da música sobre o vosso espaço.

Ela é o Emílio Santiago na música Verdade Chinesa, uma das mais marcantes do seu repertório, que traz uma mistura de romantismo e reflexão sobre a vida. A letra fala sobre o desejo de

ao fim de mais uma noite do romantismo e melodias que aquecem o coração. Espero que as músicas tenham servido de abraço suave e um convite para amar ainda mais. O domingo se despede, mas o amor permanece em cada lembrança, em cada nota que ecoa dentro de nós. Que tenha uma semana iluminada, cheia de ternura e bons sentimentos. Até o próximo encontro. Até lá, fiquem com o beijo que é sempre carregado de muito carinho, da Jassy Fortes.

3:56 e é com esta química da Lil Saint, aliás é uma química que existe entre o Irlanda Duffy e eu, todos os domingos, pouco depois das 21h, conversas domingo, ponto final, neste domingo, 17 de maio do ano de 2026. Ficando naturalmente a promessa de voltarmos a estar juntos no próximo domingo para mais um dia de conversa, mais um tema que vamos trazer para si, para ajudar no seu relacionamento, para ajudar na sua união. Os abraços são da Jessie Fortes, do Irlanda Delcy e também do Silvio Capoeba, no dia que contamos com a presença do Dr. Jaime Camuco. Boa noite, se Deus quiser, voltamos a estar juntos amanhã.

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3: Angola, bom dia.
4: Ministério da Cultura trabalha para recuperar peças museológicas que saíram do país durante o período colonial e do conflito armado. Gabinete de Gestão do Programa Espacial garante que o próximo satélite angolano vai dar maior impulso à atividade agrícola. Do desporto, Seleção Sub-17 perde diante da Tanzânia e compromete passagem à fase seguinte do Cano de Marrocos. Fora de portas, depois de Donald Trump, Vladimir Putin visita a China a partir de amanhã. Jornal da Meia-Noite, segunda-feira, 18 de maio de 2026, edição de Osvaldo da Piedade, técnica de Abel José, notícias com Ernesto Samaria.
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4: Renovamos os votos de bom dia. O mundo assinala hoje o Dia Internacional dos Museus. A data, que é uma iniciativa do Conselho Internacional de Museus, é comemorada desde 1977 com o objetivo de consciencializar o público em geral sobre o papel dos museus no desenvolvimento das sociedades. Por cá, em exclusivo à Rádio Cultura Angola, o Ministro da Cultura, Filipe Zau, assegurou que Angola está a trabalhar para recuperar as peças museológicas que saíram do país durante o período colonial e ao longo do conflito armado. De acordo com Filipe Zau, a recuperação deste património representa um passo importante para a valorização da identidade nacional, da memória coletiva e da história do povo angolano. Susana Sirdes, com mais dados.
6: O Ministério da Cultura continua a trabalhar para a recuperação das peças museológicas que saíram do país durante o tempo colonial e de conflito armado. A informação foi adiantada pelo Ministro da Cultura, Filipe Zau, numa entrevista exclusiva à RCA, onde fez uma radiografia do setor.
7: Nós estamos a conversar com alguns países, alguns estão a ter uma postura favorável. Os que não estão implica ainda um trabalho de diplomacia. Mas nós, angolanos, já fizemos, sim, a entrega de duas obras-primas à França, que pertenciam ao Museu de Versailles, que foram retirados de lá no tempo da Revolução Francesa, e que reconheceram que estavam nos jardins da nossa embaixada. E nós achamos por bem devolver. Achamos no direito agora de falar com todos os outros países que nos possam devolver também aquilo que é nosso.
6: Filipe Zau considera que estão a ser implementadas melhorias a fim de incentivar o turismo a nível do país.
7: Nós temos o depósito do Museu do Dundo, temos em reabilitação o Museu de História Natural, mas temos o Museu de Antropologia, bem, estamos atrás das coleções novas, estamos a melhorar, portanto, para interesse identitário, interesse patrimonial, mas também para interesse turístico. Estamos a tentar com um novo museu. O Museu da Resistência conta a história dos angolanos desde 1482 até o dia em que houve paz em Angola. Portanto, o Museu da Resistência tem vários períodos da história e é um museu grande, amplo. Quer dizer, um museu que vai ficar ali no antigo Roque Santeiro.
6: De acordo com o Diretor Nacional dos Museus, Sidónio Domingos, a implementação de melhorias nos museus podem torná-los autossuficientes.
8: Todos os dias recebemos estudantes, recebemos turistas. Agora, há um facto que é preciso também analisarmos, melhorarmos os museus, quer a qualidade das suas programações para que os museus possam se tornarem sustentáveis, porque até cobra-se taxas, não é?
6: Diretor Nacional dos Museus, Sidónio Domingos, recordar que a jornada dos museus continua a decorrer um pouco por todo o país e a nível de Luanda o encerramento acontece esta segunda-feira pelas 17 horas no Museu de Antropologia. Da Rádio Cultura Angola, João Nathaniel e Susana Cerdes.
4: O Ministério da Cultura está a trabalhar para a reparação de peças museológicas angolanas que saíram do país durante o período colonial e do conflito armado. No Zaire, mais de 60 alunos e professores da escola francesa em Angola deslocam-se em Bazakango, a Bazakongo, para participarem nas festividades do Dia Internacional dos Museus, que se comemora esta segunda-feira. A deslocação será marcada pela visita ao Museu Regional do Rei do Congo e o reforço do intercâmbio científico e cultural entre instituições. Luís Mamana.
9: Durante 3 dias, os estudantes vão desenvolver várias atividades culturais e científicas, entre pesquisas, visitas a monumentos históricos e sítios de interesse patrimonial da antiga capital do Reino do Congo. Segundo o professor da Escola Francesa em Angola, a Veia Anguana Pedro Longhi, a iniciativa enquadra-se no programa de aproximação dos alunos à história e ao patrimônio cultural angolano.
10: O nosso programa será na terça-feira, troca de experiência, portanto, terça-feira, dia 19, no período da manhã, faremos a troca de experiência com os alunos do Instituto Politécnico Tuco e também já vai sendo tradicional esta recepção desta instituição. Portanto, o nosso programa será intenso. Na terça-feira teremos uma conferência. Quarta-feira teremos aquele encontro tradicional com os sobas e eles vão poder ver de que forma que os conflitos eram resolvidos, visitarmos o museu, o cemitério do Reino do Congo e à tarde faremos então o périplo de todos os locais históricos que a cidade histórica de Bazakongo.
9: Por sua vez, o diretor do Museu Regional do Reino do Congo, Avelino Manzueto, considera que a visita representa mais um passo no reforço da cooperação entre a instituição cultural e a escola francesa em Angola.
11: Esta colaboração já existe há bastante tempo. O objetivo principal será para termos um intercâmbio científico-cultural. Nós vamos explicar o que é o Museu Regional do Reino do Congo, o que foi o Império do Reino do Congo. Em contrapartida, também vamos ouvi-los daquilo que será a sua programação de visitar o Museu Regional do Reino do Congo. O objetivo principal é o intercâmbio científico-cultural.
9: A Escola Francesa em Angola e o Museu Regional do Reino do Congo reforçam os laços de cooperação cultural, educativa e científica. A reportagem da Rádio Nacional em Bazakongo, com Luís Mamana.
4: Estudantes e professores da Escola Francesa visitam a cidade histórica de Bazakongo, no Zaire, no âmbito das celebrações do Dia Internacional dos Museus, que se assinala esta segunda-feira. A entrada em funcionamento do próximo satélite angolano vai dar um maior impulso à atividade agrícola no país. O dado foi avançado pelo Gabinete de Gestão de Programas Espaciais Nacional durante a Feira Regional de Tecnologias de Informação e Comunicação, que decorre no AMBO. Laurindo Vieira, com mais dados.
12: A atividade agrícola no país poderá dar um maior passo com uma produção de precisão e de alto nível com a entrada em funcionamento do próximo satélite. Esta informação foi avançada pelo chefe de departamento do Gabinete de Gestão de Programas Espaciais Nacional, Luciano Lupédia, que participa da terceira Feira Regional de Tecnologia e Informação de Comunicação na cidade do Embo.
13: Os dados ajudam o país e os agricultores em especial a desenvolverem a agricultura de precisão. Uma agricultura que faz uso de imagens de satélites e sistemas de informação geográfica para acompanhar o estado das culturas, identificar onde é que há alguma deficiência na plantação e apoiando depois uma tomada de decisão que vai se traduzir em maior produtividade, melhor eficiência e redução dos custos.
12: Luciano Lupédia diz que os homens do campo vão conhecer uma nova era com este novo sistema tecnológico de produção agrícola.
13: Nós entendemos que o uso da tecnologia de satélite potencia uma melhor agricultura. Bem, quando aplicada bem a tecnologia, acabará dando bons resultados para a nossa agricultura. Nos próximos anos, o país vai ter uma ferramenta que vai permitir uma nova era no setor agrícola.
12: Chefe de Departamento do Gabinete de Gestão de Programas Espaciais Nacional, Luciano Lupédia, RNA, a partir do EMBO, com Francisco Quintas, Esfraim Nunda e o Laurindo Vieira.
4: A atividade agrícola no país pode ganhar um maior impulso com a entrada em funcionamento do satélite, do próximo satélite angolano. O Programa de Desenvolvimento Local e Combate à Pobreza está a dinamizar vários projetos no município do Longa, no Cubango. O destaque recai para a eletrificação da vila, a terraplanagem de estradas e a construção de mercados. As autoridades locais avançam que neste ano o município prevê receber mais de 300 milhões de kwanzas para a execução de mais projetos sociais, explicando Batista.
14: Eletrificação da vila, terraplanagem das principais vias e a construção do novo mercado municipal e um outro na aldeia do Maceca se destacam. Aqui, o administrador municipal do Longa, José Ernesto da Silva, avança que para este ano estão previstos a alocação de mais de 300 milhões de kwanzas para a execução de outros tantos projetos.
15: Previsão para este ano está para 300 milhões. Está aqui na eletrificação da vila, construção dos mercados, um municipal, outra da aldeia Maceca, para que a população sinta-se daquilo que é a vida do município.
14: Há também no Longa um programa de plantação de árvores de frutas, tendo como foco o reforço da dieta alimentar entre as populações. José Ernesto da Silva, administrador municipal, descreve.
15: Quando chegamos, vimos que a única fruta que tínhamos na nossa vila é a manga. Incentivamos a população, já distribuímos mais de 500 plantas à população. Estão incentivadas de diversas frutas e estamos a trabalhar para que nos próximos momentos trazer mais outras para que a população tenha essa cultura de plantar e amanhã termos as frutas na nossa vila, no nosso município.
14: O Sobagrande do Longa, Mendes Camono, acompanha com atenção o trabalho e fala.
16: Há um ano da mudança da comuna por município é admirável. Temos luz, já temos a estrada, já temos a imagem mudada.
14: Já a população diz que em um ano, desde que o Longa ascendeu a categoria de município, muitas coisas estão a acontecer.
17: Foi feito a escola e a estrada. E o hospital, medicamento existe para guardar bem, não é para estragar.
18: Está bonito, estão a construir casas, escolas e os hospitais.
14: Município do Longa marca passos para fazer surgir importantes infraestruturas. Rádio Nacional, Teresa Vasco e Pelicano Batista em Menonga, a capital do Cubango.
4: Município do Longa, no Cubango, com vários projetos em curso para o desenvolvimento local e combate à pobreza. O Ministério do Ambiente está apostado em acabar com o uso dos plásticos em Angola, tal como já acontece noutras geografias. Por esse motivo, inicia em setembro deste ano a eliminação do plástico de uso único, alinhado ao Plano Nacional de Eliminação Progressiva dos Plásticos de Utilização Única, aprovado por decreto presidencial. Nesta altura, de acordo com o Ministério do Ambiente, o plano está ainda em fase de sensibilização aos grandes produtores e consumidores. Lopes Canhina.
19: Ao anunciar o facto, a diretora do Gabinete de Apoio ao Conselho de Administração da Agência Nacional dos Resíduos do Ministério do Ambiente, Catiana Gregório, afirmou que de momento observa-se a fase de sensibilização, antevendo a aplicação plena do diploma proibitivo. Catiana Gregório afirma que a sensibilização é dirigida aos grandes produtores e consumidores.
20: Nós estamos a trabalhar e a dar a conhecer sobre este instrumento legislativo. Durante este tempo, foi aprovado o ano passado, mas temos este um ano para dar a conhecer este decreto, que em setembro de 2026, então, nós vamos trabalhar mesmo na fiscalização e no controle deste plástico de único uso. Vamos exigir, vamos retirar este plástico de único uso do mercado e até lá estamos a trabalhar com com a indústria, porque nós precisamos de substituir por soluções mais sustentáveis, mais resistentes, e que nós deixemos de ver este plástico voador nas nossas cidades.
19: Catiana Gregório afirma que a estratégia visa promover as mudanças necessárias nas indústrias e no setor comercial, garantindo uma transição gradual e sustentável rumo à redução do uso de plásticos no país.
20: Estamos a falar destes talheres descartáveis, os pratos descartáveis, copos, que nós usamos uma vez e temos que descartar. Estamos a falar do saco plástico, as embalagens, como nós chamamos na rua, essas embalagens que usamos uma vez.
19: A diretora do Gabinete de Apoio ao Conselho de Administração da Agência Nacional dos Resíduos do Ministério do Ambiente refere que o Plano Nacional de Eliminação Progressiva de Plásticos é desafiador.
20: Gostamos de ouvir dizer que outros países hoje eliminaram o plástico. E porquê é que nós não podemos também embarcar para este desafio?
19: Diretora do Gabinete de Apoio ao Conselho de Administração da Agência Nacional dos Resíduos do Ministério do Ambiente, Catiana Gregório.
4: Ministério do Ambiente está apostado em acabar com o uso dos plásticos em Angola. O plano está ainda em fase de sensibilização aos grandes produtores e consumidores. A campanha do registro de nascimento e atribuição do bilhete de identidade já beneficiou mais de 6 mil pessoas neste ano na província do Quando. Os beneficiados receberam o documento pela primeira vez. O delegado da Justiça e dos Direitos Humanos no Quando destaca o trabalho dos técnicos que têm levado os serviços às zonas de difícil acesso. Ismael Zefrino.
0: Mais de 6 mil pessoas obtiveram pela primeira vez o bilhete de identidade este ano na província do Quando. O facto resulta da dinamização da campanha de registro de nascimento e atribuição do bilhete de identidade, com enfoque aos adultos que nunca tiveram qualquer documento desde que nasceram, ações que surgem no quadro do reforço da inclusão jurídica e promoção da cidadania plena das populações dos 9 municípios do Quando, onde destemidos os técnicos integrados em 3 brigadas móveis, palmilham e levam serviços para localidades de difícil acesso. Como disse a Rádio Nacional de Angola, o delegado da Justiça e dos Direitos Humanos, Adérito Teodoro Cambamba.
21: Com a operacionalização das 3 brigadas móveis, denominadas Meu Guarda-Chuva, Minha Identidade, desde janeiro até a presente data, mais de 6 mil cidadãos já emitiram os seus bilhetes de identidade, facto que demonstra o impacto positivo da campanha.
0: O Quando está aberto para o desenvolvimento e, neste sentido, em pouco tempo, as autoridades já constituíram gratuitamente 47 cooperativas e 4 empresas em vários ramos.
21: Visando incentivar o empreendedorismo, fortalecer a economia local e impulsionar o desenvolvimento sustentável, até a presente data, já foram constituídas mais de 47 cooperativas e 4 empresas.
0: O acesso aos vários serviços permite às populações do Quando a inclusão económica, garantia do direito à identidade jurídica e fortalecimento da cidadania. Reportagem Rádio Nacional. Ismael Zafarino, em Menonga, capital do Cubango.
4: Mais de 6 mil pessoas no Quando receberam pela primeira vez o bilhete de identidade.
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4: Agora a atualidade desportiva com o Bravo da Silva da Rádio 5. Bom dia.
22: Ora, bom dia, futebol. Palanquinhas comprometem o primeiro Mundial Sub-17, marcado para 19 de novembro a 30 de dezembro deste ano no Qatar. África terá 10 equipas. Os nossos rapazes foram goleados pela Tanzânia por 0-3 neste domingo em partida referente à segunda jornada do Grupo C, também para a nossa série. Moçambique e Mali empataram uma bola. A Angola volta a jogar nesta quarta-feira diante de Moçambique às 17 horas. Neste momento lidera o nosso grupo, a Tanzânia com 6 pontos, já qualificada para a próxima fase. Segunda posição para o Mali com 2 pontos, terceiro Moçambique 1 ponto, na cauda Angola igualmente com 1 ponto. Agora o futebol na vertente administrativa. Arturo Almeida e Silva cessou funções como presidente da COSAFA. No entanto, Angola tem um novo membro no comitê executivo da COSAFA. Trata-se de Irene Gonçalves, vice-presidente da Federação Angolana de Futebol para o Futebol Feminino, que foi eleita arranca neste domingo para a instituição que dirige o futebol dos países da África Austral, quanto o Girabala, a alegria do povo. O Yet Benguela confirmou a segunda posição no Nacional de Futebol da Primeira Divisão e a consequente presença nas eliminatórias da Liga dos Campeões Africanos da próxima temporada. Os verdes e amarelos da Rua Bartolomeu Dias de Benguela derrotaram o Luanda City por 1-0 neste domingo, no encerramento da 28ª e antepenúltima jornada do Girabola. O Petro Luanda já é campeão, comando o Girabola com 70 pontos, seguido pelo Yet Benguela com 60 e 1º de agosto com 53 pontos. Há dois comandantes na lista de artilheiros. Tiago Reis do Petro e Dagô do 1º de agosto partilham o comando com 16 golos cada, seguidos por Belono Dalla do Sagrado França com 15. Bom dia.
2: Bom dia, jornalista Bravo da Silva, e as principais notas da atualidade desportiva. Do quadrante internacional, o presidente da Rússia, Vladimir Putin, realiza amanhã e quarta-feira uma visita de Estado à China, a convite do homólogo chinês Xi Jinping. A visita do estadista russo a Pequim acontece depois do presidente norte-americano Donald Trump ter realizado também uma visita de Estado à China. De acordo com as autoridades russas, a agenda da visita contempla discussões sobre a situação internacional e

0: Ministério da Cultura trabalha para recuperar peças museológicas que saíram do país durante o período colonial e do conflito armado. Gabinete de gestão do programa espacial garante que próximo satélite angolano vai dar maior impulso à atividade agrícola. Do desporto, seleção sub-17 perde diante da Tanzânia e compromete a passagem da fase seguinte do CAN de Marrocos. Depois de Donald Trump, Vladimir Putin visita a China a partir de amanhã. O Jornal da Meia-Noite desta segunda-feira, 18 de maio de 2026, teve a edição de Osvaldo da Piedade, técnica de Abel José. As notícias foram apresentadas pelo Ernesto Samaria. Bom dia e boa semana.
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0: Bom dia, bom dia, bom dia. Foi a nossa primeira convidada, tratou-se da Belinha, com o título da música O Mola. Nesta segunda-feira, 18/5/2026. Somos Rádio Nacional de Angola, programa do dia 9 em sua casa. Caríssimo ouvinte, paz e amor para si e para a sua família. Então, como foi o domingo? Correu tudo bem? Pronto para mais uma segunda-feira, ok? Bom repouso ao nosso lado, não saia daí e descanse o máximo. Prepare-se para mais uma jornada laboral, prepare-se para mais um desafio semanal, mensal e anual. Atenção, já estamos no quinto mês. Janeiro já foi, ou já lá se foi. Fevereiro, março, abril. O maio já estamos a 18. 15, metade para 30. 18 mais 3. Daqui a uma, duas semanas, quiçá, o maio também terá terminado. Vamos sempre em frente, porque atrás vem sempre gente, porque devemos sempre insistir, persistir e não desistir de praticar o bem todos os santos dias. Seja aí bem-vindo. Bom dia. Bom dia. Bom dia.
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Foi a voz do Cote António da Luz, com o título da música Ndolo. Começamos com Belinha, ou Mola. Madrugada dentro, 0 horas 39 minutos, a equipa está completa, constituída pelo Sonico de Madalena, que está na coordenação, realização João Cunha, solução musical Helena Pascoal, técnica final do Salif, que não é o Keita, mas é o Batista, e na apresentação estou presente, António Fula. Desejamos bom repouso, paz e amor para si e para a sua família.

Na madrugada, quando a cidade parece respirar mais devagar, existe um silêncio que não é vazio. É um silêncio cheio de pensamentos, lembranças e sonhos acordados. Sonhos bem, bem, bem acordados. Em muitas casas, há sempre uma luz acesa, um rádio ligado baixinho e alguém tentando vencer a solidão da noite. E nesse instante, entre as estrelas e a lua, as palavras encontram caminho para se cruzarem. Há noites em que a lua parece conversar com quem não consegue dormir. Outras vezes, as estrelas lembram que nenhuma escuridão dura para sempre. E enquanto o mundo descansa, nós continuamos firmes, como companhia discreta de quem precisa de esperança. As palavras cruzam-se no ar, levando notícias, música, conselhos e afetos. Algumas passam rápidas, outras ficam guardadas na memória como abraço invisível. Talvez seja esse o verdadeiro encanto das madrugadas. Perceber que nunca estamos totalmente sozinhos. Entre as estrelas e a lua, há sempre uma voz, uma canção, uma história. Uma história capaz de iluminar o começo de um novo dia. Aí está o nosso poder ancestral e bonito de aproximar pessoas que talvez nunca se encontrem. Um camionista na estrada, uma mãe acalentando o filho, um estudante preparando o amanhã, um guarda atento ao seu redor, todos unidos na mesma voz que atravessa a madrugada. Assinou João Cunha. Bom dia. Boom.

Michael Jackson, Liberian Girl. Estivemos também com Vando, com o título da música Chora Coração. Vamos ao sumário de tudo quanto iremos apresentar hoje, 0 horas e 50 minutos, programa Dia Novo, Rádio Nacional de Angola, 18 de maio do ano 2026. Este é o 138º dia do ano no calendário gregoriano. Faltam 227 dias para terminar o ano 2026. Para hoje teremos o relato dos principais factos que marcam a história em efemérides, onde começaremos com o ano 1836. Nasce William Steinitz, fundador do xadrez moderno.

No espaço madrugada, de olho aberto, ao longo da madrugada, teremos o tema: a importância da conservação dos bons hábitos e costumes da sociedade. Repito o tema para hoje. Falaremos da importância da conservação dos bons hábitos e costumes da sociedade. Madrugada saudável, vamos falar sobre a hipertensão arterial. Teremos o espaço Ouvir de Novo. Ouviremos de novo a reportagem sobre o regresso das aves marinhas na província do Zaire. Antologia em reposição, depois das 3 horas. O retrato da tradição oral com o António Fonseca.

0: teremos o convidado, o psicopedagogo Adão Mujinga, que vai deixar aqui o seu contributo concernente ao tema da madrugada, e o sociólogo Carlos da Conceição. Sumário apresentado, 0 horas 52 minutos. Aquele abraço de cabinda ao Cunene do Mar Oeste e a todos os aniversariantes de hoje. Parabéns, felicidades e longos anos de vida. A importância da conservação dos bons hábitos e costumes da sociedade, a começar com o lar, a família. Não saia daí, vamos em frente, que atrás vem gente. Bom dia, bom dia, bom dia.
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